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2: 9:01, horário de Brasília, boa noite.
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2: Estamos de volta com a Mãe Aparecida, aqui pela Rede Aparecida de Rádio, agora 9:03, horário de Brasília. Seja muito bem-vindo, muito bem-vinda aqui à nossa programação. Deixa eu mandar um grande abraço pro meu amigo Cláudio Antônio, lá de São João da Boa Vista, São Paulo. Um abraço para você, Cláudio Antônio. Obrigado pelo seu carinho, pela sua companhia, meu irmão. O Márcio de Freitas também tá aqui com a gente, rezando e agradecendo. Um abraço pro Márcio de Freitas, a Silvina Neves, Abadia, Toninha Maria, Clarice, a Neide e todos que necessitam, né? Lá de São Sebastião do Paraíso, Minas Gerais. Um abraço para você, meu querido. Deus abençoe, viu? Você, sua família, seus amigos. José Albino de Santa Fé do Sul, São Paulo. Minha amiga Val Souza lá de Jacobina, na Bahia. Um beijo no seu coração, minha amiga. Deus abençoe, viu? Que Nossa Senhora Aparecida interceda por você, pelos seus pedidos, pelas suas intenções. Acolhendo também o Moacir, rezando também com a gente. Um abraço, viu, meu querido? Deus abençoe você, obrigado pelo carinho, pela companhia. 12-3104-1043. Esse é o nosso WhatsApp para você participar comigo, mandar a sua mensagem, fazer o seu pedido, seu agradecimento, colocar as suas intenções aos pés da Mãe Aparecida. 9:04, horário de Brasília. Vamos juntos acompanhar a oração do mês de agosto com o padre Vanderlei Souza, missionário redentorista.
3: Nesse mês de agosto, estamos rezando pelas vocações. Durante essa semana, eu te convido a rezar e rezo com você pelas vocações sacerdotais. Senhor Jesus, bom pastor, que destes a vida pelas vossas ovelhas, concedei-nos santas e abençoadas vocações sacerdotais, de que a Igreja e o mundo tanto necessitam. Fazei que das nossas famílias e comunidades sejam campos férteis onde possam germinar as vocações. Abençoai o trabalho apostólico dos sacerdotes, catequistas e educadores, para que acompanhem a vocação sacerdotal daqueles que escolheis, incentivando, motivando e despertando-a. Dai aos jovens seminaristas a coragem de vos seguir e o dom de configurarem o seu coração com o vosso, e que a Santa Maria, vossa mãe, Rainha dos Apóstolos, Senhora Aparecida, os guie e proteja até chegarem a ser pastores consagrados a Deus e ao seu povo. Amém.
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Nossa Senhora do Interior, Frei Zeca, com a Mãe Aparecida, aqui pela Rede Aparecida de Rádio. Vamos juntos acompanhar você e o livro. E daqui a pouquinho eu tô de volta. Participe com a gente, 12, 13.

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1: Olá, meus amigos da Rádio Aparecida e do Portal A12. Eu sou o irmão Marco Lucas, missionário redentorista, e mais uma vez estou aqui partilhando com vocês as dicas de leitura e novidades do nosso quadro Você e o Livro. Já parou para pensar em como a vida dos santos pode transformar a nossa própria história? Muitas vezes olhamos para eles em imagens nas igrejas e nos esquecemos de um detalhe fundamental. Os santos foram homens e mulheres

0: comuns, com medos, dores e desafios. A grande diferença é que eles escolheram viver o extraordinário da fé bem no meio da sua realidade diária. Conhecer suas trajetórias não é apenas olhar para o passado, mas encontrar um farol de esperança para a nossa própria caminhada de fé. Nesta primeira quinzena de agosto, a nossa igreja celebra a memória de grandes testemunhas do amor de Deus. E hoje eu quero te indicar três leituras para inspirar você a trilhar o caminho da santidade. A primeira indicação é o livro A Vida de Clara de Assis. Santa Clara, que fundou o ramo feminino da Ordem Franciscana, ao lado de São Francisco, nos ensina sobre coragem e desapego. Nesta obra, você vai mergulhar nos aspectos mais marcantes de sua história: a relação com a família, o chamado vocacional, sua profunda espiritualidade e os ensinamentos de luz que ela deixou para o mundo. Avançando no tempo, a nossa segunda dica é a vida de São Maximiliano Kolbe. Padre Kolbe foi um sacerdote franciscano preso no campo de concentração de Auschwitz durante a Segunda Guerra Mundial. Temido pelos nazistas por sua imensa influência na Polônia. Neste livro comovente, o padre Ivo Montagnese relata o martírio desse santo que fez o gesto supremo de amor. Entregou a própria vida para morrer no lugar de um pai de família no Holocausto. Uma leitura inesquecível sobre a vitória do amor sobre o ódio. Por fim, viajamos até o século XIII com o livro A Vida de São Roque. De origem francesa, São Roque viveu em um tempo sombrio, marcado pela peste negra que devastou a Europa. Ele conquistou profundamente a busca pelo poder e pelas riquezas que contaminava a sociedade e até a igreja da época. Essa obra nos ajuda a conhecer de perto um homem que dedicou cada segundo do seu tempo a cumprir o mandamento do amor e ao cuidado com os doentes. Três vidas, três épocas e um só amor a Deus. Que tal escolher uma dessas histórias hoje para inspirar o seu mês de agosto? 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Deus abençoe por intercessão de todos os santos e santas de Deus e até o próximo quadro Você e o Livro.
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1: No segundo domingo do mês de agosto, tradicionalmente no Brasil, se comemora o Dia dos Pais. É o artigo do arcebispo do Rio de Janeiro, o cardeal Dom Orani Tempesta. Semana da Família e o Dia dos Pais. Embora atualmente os apelos comerciais sejam o que mais marquem o Dia dos Pais, para nós é uma oportunidade de refletir sobre a paternidade e a família. Com esta celebração sugestiva da importância do papel do pai na igreja e na sociedade, a igreja no Brasil estabeleceu celebrar a Semana Nacional da Família. E a igreja quer, durante esses dias, refletir e insistir sobre esse tema de tanta importância. Com a Semana Nacional, a igreja quer, uma vez mais, salientar a importância da família, pois ela sabe que é fundamental um olhar atento dirigido à família, patrimônio da humanidade, que deve ser considerada um dos eixos transversais da ação evangelizadora. Na verdade, tudo passa pela família. Para o ser humano, tudo começa na família. A família é a primeira escola das virtudes sociais de que as sociedades tanto precisam. A família devidamente estruturada participa decisivamente no desenvolvimento da sociedade. A sociedade familiar, querida por Deus, é o lugar privilegiado para forjar no coração do homem e da mulher os valores perenes, sejam eles espirituais ou civis. A vida e a história demonstram que é na família cristã, de pai e mãe com seus filhos, que também se inicia a educação para o valor da vida, de cada vida humana, onde se aprende o valor da liberdade consciente para o sentido da dor e da morte. Forma-se a consciência para o repúdio à mentalidade permissividade abortista, as pesquisas com embriões humanos, a eutanásia e para o desenvolvimento da solidariedade e do respeito aos idosos. A família é chamada a construir o reino de Deus e a participar ativamente na vida e na missão da igreja. Os seus membros, formados pela palavra de Deus e com a ajuda da sua graça, são chamados a irradiar o espírito do evangelho, tornando-se assim uma pequena porção viva da igreja. Mesmo no ambiente hostil em que hoje vive a família e num clima de mudanças rápidas e constantes, os pais não podem abrir mão de uma boa educação para os seus filhos, com confiança e com coragem, na perspectiva dos valores fundamentais da vida humana.

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7: 9:33, horário de Brasília. Boa noite.
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7: Estamos de volta com a Mãe Aparecida, aqui pela Rede Aparecida de Rádio. Muito obrigado pelo seu carinho, pela sua companhia, rezando por você e com você aqui na Rede Aparecida de Rádio. Um abraço para a Creuza, lá de Americana, São Paulo, que está aqui conosco através do nosso WhatsApp 12-3104-1043. Ela manda aqui para mim, ó, Zé, Deus abençoe, pedindo orações, né, para os meus filhos, Marcelo, Tiago, pelo Dia dos Pais também. Um grande abraço para você, viu, Creuza? Deus abençoe, minha querida. Um abraço especial para o Valtares Alves, lá de Coronel Fabriciano, pedindo oração para a esposa Terezinha, para a mãe Senira, para a irmã Rosiane. Que Deus abençoe você e sua família, viu, meu irmão? Um abraço também pro Clóvis, lá de Minas Gerais, tá acompanhando a gente. Meu irmão Wilson Lavrador, de Itabuna, na Bahia. Um abraço para você, meu querido. Deus abençoe, viu? Obrigado sempre pelo carinho. O Valdir tá por aqui também com a gente, a Lu e o Valdir, lá de Ponta Grossa, no Paraná. Alô, Lu, Valdir, um grande abraço para vocês. Obrigado pelo carinho, pela companhia, que Deus abençoe, que Nossa Senhora Aparecida interceda por cada pedido, cada intenção. Vamos juntos acompanhar agora Os Santos Nos Ensinam, com o Padre André Gustavo.
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9: Os Santos Nos Ensinam, hoje, dia 8 de agosto, é dia de São Domingos. E eu, Padre André, estou com você, querido ouvinte, para conhecermos a história deste santo. Lembramos hoje aquele que, ao lado de São Francisco de Assis, marcou o século XIII com

0: sua santidade vivida na pobreza. São Domingos nasceu em Caleruega, na Castela Velha, no ano 1170, Espanha, e pertencia à alta linhagem dos Guzmão. Interessante é que antes de Domingos nascer, sua mãe sonhou com um cão que trazia na boca uma tocha acesa, da qual irradiava grande luz sobre o mundo. Mais do que sonho, foi uma profecia, pois Domingos de Guzmão, de estatura média, corpo esguio, rosto bonito e levemente corado, cabelos e barba levemente vermelhos, belos olhos luminosos, não fez outra coisa senão iluminar todo o seu tempo e a igreja com a luz do evangelho. Isto depois de desapegar-se a tal ponto de si e das coisas, que chegou até mesmo vender todos os seus ricos livros a fim de comprar comida aos famintos. Com o seu caráter metódico e firme, deu grande importância aos estudos. Homem de oração, penitência e amor à palavra de Deus, São Domingos acolheu o chamado ao sacerdócio e, ao ser ordenado, fez do sul da França o seu principal campo de ação e missão. Quando os cátaros e albigenses se depararam com a verdadeira pobreza evangélica de São Domingos de Guzmão, muitos aderiram à verdade, pois nesta altura já nascia os dominicanos, que na mendicância, amor e propagação do Rosário da Virgem Maria, rígida formação teológica e apologética, levavam em comunidade a Veritas, ou seja, a verdade libertadora. São Domingos de Guzmão entrou no céu com 51 anos. Foi canonizado no ano 1234, 13 anos após sua morte. Rezemos hoje pelos dominicanos, para que, a exemplo do fundador, continuem pregando a doutrina não só com palavras, mas, sobretudo, pelo exemplo de uma vida pobre e totalmente doada a Deus, a serviço dos mais necessitados e humildes. São Domingos de Guzmão, rogai por nós.
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1: Confia em Deus, mesmo que tenha de enfrentar todas as ondas de violência e adversidades, sabe se colocar confiante em suas mãos. Lembro de maneira especial nesta oração os aniversariantes de hoje: a Helena de Campinas, o Johnny de São Paulo e a Thaís, também de Campinas. Iniciemos esta oração invocando a Santíssima Trindade. Em nome do Pai, do Filho e do Espírito Santo. Amém. Senhor nosso Deus, nosso Pai, nós cremos em vós, nós esperamos em vós, nós vos amamos, nós vos agradecemos este dia e vos damos graças porque estamos com vida. Oferecemos este dia ao Senhor com todas as nossas alegrias e sofrimentos, com todos os nossos trabalhos e divertimentos. Guardai-nos do pecado e fazei de nós instrumentos de vossa paz e do vosso amor. Ajudai-nos a observar vossos santos mandamentos. Amém. Sábado, dia 8 de agosto. O trecho do Evangelho de hoje é escrito por Mateus, capítulo 17, versículos de 14 a 20. Anúncio do Evangelho de Jesus Cristo segundo Mateus. Naquele tempo, chegando Jesus e seus discípulos junto da multidão, um homem aproximou-se de Jesus, ajoelhou-se e disse: Senhor, tem piedade do meu filho. Ele é epilético e sofre ataques tão fortes que muitas vezes cai no fogo ou na água. Levei-o aos teus discípulos, mas eles não conseguiram curá-lo. Jesus respondeu: ó gente sem fé e perversa, até quando deverei ficar convosco? Até quando vos suportarei? Trazei aqui o menino. Então Jesus o ameaçou e o demônio saiu dele. Na mesma hora o menino ficou curado. Então os discípulos aproximaram-se de Jesus e lhe perguntaram em particular: por que nós não conseguimos expulsar o demônio? Jesus respondeu: porque a vossa fé é demasiado pequena. Em verdade vos digo, se vós tiverdes fé do tamanho de uma semente de mostarda, direis a esta montanha: vai daqui para lá, e ela irá, e nada vos será impossível. Palavra da salvação. O grão de mostarda que Jesus havia usado como referência para o reino, por ser a menor das sementes, agora serve para ilustrar o tamanho da fé dos discípulos, menor do que a menor de todas as sementes. De que serviu todo o ensinamento de Jesus, especialmente a parábola do semeador? Parece que os discípulos não aprenderam nada. E os que o procuram também ainda não compreenderam o sentido da sua messianidade. Jesus, claro, é paciente, acolhe novamente os que sofrem para libertá-los de todo mal, a fim de ensinar o povo a ter fé, uma fé autêntica, mesmo que seja pequena como um grão de mostarda. No sábado, a igreja incentiva a rezar de maneira especial e particular por Maria, Mãe de Deus e nossa. Rezemos especialmente também pelas mulheres, aquelas que se levantam cedo para seus afazeres domésticos, e também por aquelas que trabalham fora de casa. Muitas delas são o sustento, o esteio para sua família. Lembremos de todas as mulheres grávidas que passam por esta experiência bonita. Rezemos por aquelas que querem engravidar e ser mãe, e também pelas mulheres e famílias que estão esperando a adoção de uma criança. Enfim, pedimos a intercessão da Mãe de Jesus nesta oração para todas as mulheres. E rezemos juntos o Magnificat, junto com Maria. A minha alma engrandece o Senhor e se alegrou o meu espírito em Deus meu Salvador, pois ele viu a pequenez de sua serva. desde agora gerações hão de chamar-me de bendita. O Poderoso fez em mim maravilhas, e santo é o seu nome. Seu amor de geração em geração chega a todos que o respeitam. Demonstrou o poder de seu braço, dispersou os orgulhosos, derrubou os poderosos de seus tronos e os humildes exaltou. De bem saciou os famintos e despediu sem nada os ricos. Acolheu Israel, seu servidor, fiel ao seu amor, como havia prometido aos nossos pais, em favor de Abraão e de seus filhos para sempre. Seja dado a você no seu cotidiano sempre sentir a presença e proteção de Maria, Mãe de Deus e nossa. O Senhor esteja convosco, Ele está no meio de nós. Pela intercessão de Nossa Senhora Auxiliadora, desça sobre você, sobre a sua família, sobre as suas intenções, a bênção do Deus Todo-Poderoso. Pai, Filho e Espírito Santo. Amém. O abraço de hoje vai para a Renata de Limeira, a Simone de Sorocaba, um abraço para a Fátima e o Pedro aqui de Campinas e um abraço para a Silvia e o Chumbinho lá de Lorena. Sou o padre Edmilson Moraes, salesiano de Dom Bosco e moro atualmente em Campinas, no estado de São Paulo, no Colégio Liceu Salesiano Nossa Senhora Auxiliadora. Que Deus continue te sustentando nas suas decisões. Abraço e até mais.
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3: Queridos ouvintes, bem-vindos a mais um encontro para conhecer e aprofundar nossa fé. Vocês se recordam que a Malu e eu estamos falando esses dias sobre sacramento, certo? Pois bem, ela já está aqui do meu ladinho, super ansiosa para começarmos a falar sobre o segundo sacramento especial e particular que existe em razão do servir. Malu, você já sabe de qual sacramento estamos falando? A pequena pensou e respondeu primeiro que não sabia qual era o sacramento, mas tinha pensado em todos os que já falamos. E como sabe que são 7 sacramentos, pensou no que estava faltando. Muito bem, espertinha. E qual é o sacramento que está faltando então? O do matrimônio, disse ela. Isso mesmo, Malu. Hoje vamos falar do sacramento do matrimônio. O que você sabe sobre ele? Perguntei a ela antes de começar a explicar. Não sei o que é matrimônio, disse ela. Certo, então vou te contar um sinônimo. É o mesmo que casamento. Ah, então eu já sei. É o sacramento que meus pais receberam. Tem até umas fotos bonitas deles em casa, que eles falam que é do casamento deles. Eles estão na igreja com o padre. Isso mesmo, Malu. O sacramento do matrimônio é o que recebem os casais que querem se unir diante de Deus. Eles vão até a igreja e recebem a bênção de um padre, dentro de um rito próprio do casamento. É como se o homem e a mulher fizessem um pacto matrimonial de comunhão de vida. Eles decidem partilhar a vida toda e se comprometem a acolher, amar e educar os filhos que

0: Deus enviar a eles. E você sabe por que duas pessoas decidem receber o sacramento do matrimônio, Malu? Bom, minha mãe diz que ela quis se casar com meu pai porque ela o ama muito. Isso mesmo. Deus nos criou por amor e também nos chama a viver o amor, que é a nossa vocação fundamental. Então, o amor entre o casal se torna a imagem do amor de Deus por nós. E Deus abençoa este amor, que está destinado a se tornar fecundo. E o que é fecundo? Quis saber a Malu. Fecundo quer dizer dar vida, gerar vida. Lembra que na Bíblia está escrito que Deus abençoou-os e disse-lhes: sede fecundos e multiplicai-vos, enchei a terra e submetei-a. E você sabe, Malu, qual é o símbolo do matrimônio? A pequena pensou e logo respondeu: meus pais têm uma aliança no dedo esquerdo. Isso mesmo. A Bíblia nos conta que diversas vezes Deus faz uma aliança conosco, um sinal que ele nos quer unido a eles, um círculo que não tem começo nem fim. E o matrimônio também tem como símbolo a aliança, que representa a união um com o outro. E o matrimônio é um sacramento tão querido por Jesus que, no início da vida pública, a pedido de Nossa Senhora, ele fez seu primeiro milagre numa festa de casamento. Sim, nas bodas de Caná, disse a Malu. Eu já li essa história. Isso mesmo. Você já participou de alguma celebração de matrimônio, Malu?
1: Sim, uma vez fui com os meus pais.
0: Então vamos lembrar como é a celebração. O sacramento do matrimônio pode ser celebrado na missa, porque está ligado a todos os sacramentos do mistério pascal de Cristo. Assim como Jesus se doa a nós na Eucaristia, os casais são chamados também a doar a vida um ao outro em uma oferta constante de si mesmo. Daí que receber a Eucaristia neste dia é muito significativo, pois nos recorda que, comungando o mesmo corpo e o mesmo sangue de Cristo, formam um só corpo em Cristo. É tudo tão lindo. Quero continuar aprendendo sempre mais, porque quando a gente entende tudo isso, a nossa fé aumenta e a gente vive muito melhor. Isso mesmo, Malu. Quando conhecemos, vamos também aprendendo a amar. Por isso, é tão importante cada uma das nossas conversas. Mas agora, acabamos de falar sobre os sacramentos. E espero você na próxima semana para juntas aprendermos sobre outros presentes que o Senhor nos dá.
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7: 10 horas, horário de Brasília. Boa noite.
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7: Estamos de volta com a Mãe Aparecida, aqui pela Rede Aparecida de Rádio. Que alegria ter você conosco nessa sintonia de fé, de oração e de devoção à Nossa Senhora Aparecida. Muito obrigado a você que nos acompanha através do nosso aplicativo Aparecida. e também você que nos acompanha através das rádios parceiras, rádios que integram a rede Aparecida de rádio. Acolho você que nos acompanha através da rádio Vaza Barris FM, na cidade de Jeremoabo, na Bahia, Rádio Santana FM em Ponta Grossa, no Paraná, Rádio Bom Jesus FM em Bom Jesus da Lapa, na Bahia, entre outras, muitas e muitas outras rádios que integram a rede Aparecida de rádio e faz com que a gente chegue até você. Muito obrigado sempre pelo carinho, pela companhia. Lembrando que você tem o nosso WhatsApp à disposição para mandar a sua mensagem, fazer o seu pedido, seu agradecimento, colocar as suas intenções aos pés da Mãe Aparecida. Vamos rezar por você, pelos seus pedidos, pelas suas intenções. Sinta-se acolhido, abraçado nesta grande família de devotos. O nosso número é o 12-3104-1043. 12-3104-1043. Neste momento, a imagem da padroeira do Brasil nos recorda que não estamos sozinhos. Maria caminha conosco, intercede por nós e nos conduz até Jesus. Muito prazer, eu sou Zé Antônio, trabalho com a produção de Marcos Thiago, a coordenação da Paula Castro, a direção do padre Vanderlei Souza, missionário redentorista. E o meu convidado especial é sempre, sempre você, que está em casa, no seu cantinho de oração, nas estradas, nos hospitais. Sintam-se acolhidos e abraçados nessa grande família de devotos. E eu não estou sozinho aqui no estúdio da Rede Aparecida de Rádio. Eu convido com muito carinho a irmã Geni. Oi, irmã, tudo bem com a senhora? Boa noite.
8: Boa noite, José Antônio. Muito prazer estar aqui com você hoje, rezando o nosso terço.
7: Prazer é todo meu. Tudo bem com a senhora? Tudo certo?
8: Graças a Deus.
7: Semana foi boa, irmã?
8: Foi ótima.
7: Maravilha.
8: Especialmente aí atendendo todos os nossos romeiros que estão aí, que hoje explodiu de gente, né?
7: Com certeza.
8: Tá lindo hoje, muito bonito.
7: Verdade.
8: Gente que ama Maria, que está aí conosco, né?
7: Com certeza, irmã, com certeza. O santuário, ele já tem essa beleza natural, né? Quando o romeiro devoto vem aqui para agradecer, vem para fazer novos pedidos também, vem colocar o joelho mesmo e pedir para Nossa Senhora interceder pelos seus pedidos, é bonito ver a devoção, né? E a fé da pessoa.
8: É muito emocionante ver como o povo ama a mãe, né? A casa da mãe. São todos muito bem-vindos, nós.
7: E nós, como a rádio de Nossa Senhora Aparecida, a rádio de Aparecida, tanto também a TV Aparecida, temos esse dever de levar um pouquinho dessa devoção até o pessoal de casa. Tem muita gente que nos acompanha, que mora longe daqui de Aparecida, às vezes consegue vir uma vez por ano, às vezes não, nunca veio aqui na cidade e tem muita vontade de vir, da gente levar um pedacinho também, um pouquinho dessa nossa devoção, dessa nossa fé a milhões de pessoas que nos acompanham em casa e que rezam com a gente nesse momento, né, irmã?
8: Verdade, é um prazer imenso, né, transmitir esse amor da mãe aos seus filhos.
7: Com certeza. Irmã Rita de Cássia também tá aqui com a gente. Tudo bem, irmã? Boa noite.
9: Olá, boa noite, José. É uma grande alegria estar aqui, como sempre, né? Que bom a gente se reunir para rezar juntos, né?
7: Com certeza.
9: Todo o povo espalhado pelo Brasil, pedindo as bênçãos de Nossa Senhora sobre todos hoje.
7: Amém. Tudo bem com a senhora? Tudo certo?
9: Graças a Deus.
7: Teve uma boa semana, irmã?
9: Sim, uma semana com muita atividade, né? Com muito trabalho e uma semana, como sempre, abençoada, né? Aqui em Aparecida a gente está sempre sob o manto de Nossa Senhora e isso é uma grande graça, um grande privilégio para nós.
7: Com certeza. É tempo de confiar, de entregar

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0: Vamos iniciar a oração do Santo Terço invocando a Santíssima Trindade.

0: Oferecimentos.
1: Divino Jesus, nós vos oferecemos este terço que vamos rezar, meditando nos mistérios da vossa redenção. Concedei-nos, por intercessão da Virgem Maria, Mãe de Deus e Nossa Mãe, as virtudes que nos são necessárias para bem rezá-lo e a graça de ganharmos as indulgências desta santa devoção. Oferecemos particularmente, em desagravo dos pecados cometidos contra o Santíssimo Coração de Jesus e o Imaculado Coração de Maria, pela paz no mundo, pela conversão dos pecadores e pelas almas do purgatório, pelas intenções do Santo Padre o Papa, pelo aumento e santificação do clero, pela santificação das famílias,
0: pelas vocações, pelas missões e missionários e por todo o povo brasileiro.
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0: Olá, boa noite, seu Geraldo. Vamos rezar então, Pai Nosso e três Ave Marias antes de iniciar. O seu Geraldo com certeza aí junto e todos nós. Pai Nosso que estais no céu, santificado seja o vosso nome. Venha a nós o vosso reino, seja feita a vossa vontade, assim na terra como no céu.
1: O pão nosso de cada dia nos dai hoje, perdoai as nossas ofensas, assim como nós perdoamos a quem nos tem ofendido. E não nos deixeis cair em tentação, mas livrai-nos do mal. Amém.
0: Ave Maria, cheia de graça, o Senhor é convosco. Bendita sois vós entre as mulheres e bendito é o fruto do vosso ventre, Jesus.
1: Santa Maria, Mãe de Deus, rogai por nós, pecadores, agora e na hora da nossa morte. Amém.
0: Ave Maria, cheia de graça, o Senhor é convosco. Bendita sois vós entre as mulheres e bendito é o fruto do vosso ventre, Jesus.
1: Santa Maria, Mãe de Deus, rogai por nós, pecadores, agora e na hora da nossa morte. Amém.
0: Ave Maria, cheia de graça, o Senhor é convosco. Bendita sois vós entre as mulheres e bendito é o fruto do vosso ventre, Jesus.
1: Santa Maria, Mãe de Deus, rogai por nós, pecadores, agora e na hora da nossa morte. Amém.
0: Glória ao Pai, ao Filho e ao Espírito Santo.
1: Como era no princípio, agora e sempre. Amém.
0: Ó meu Jesus,
1: perdoai-nos e livrai-nos do fogo do inferno. Levai as almas todas para os céus e socorrei principalmente as que mais precisarem.
2: Acolho com muito carinho os devotos da Mãe Aparecida aqui através do nosso WhatsApp 12-3104-1043, 12-3104-1043. Mando um grande abraço especial para você que nos acompanha, para o José Albino de Santa Fé do Sul, em São Paulo, Cláudio Antônio de São João da Boa Vista, São Paulo, meu amigo Edivaldo Meira de São Paulo, Renato Rodrigues de Patos de Minas, Minas Gerais, rezando por ele, pela família, a esposa Ana Paula, as filhas Maria Clara, Maria Eduarda e Luna, o Yuri de Caraguatatuba, Deus abençoe você, Yuri, que bom que você esteve aqui na cidade de Aparecida, ali tirou uma foto em frente ao conjunto Santo Afonso. Um grande abraço para você, viu, meu querido? Deus abençoe. Um abraço também especial para o Wagner da Silva, lá de Santa Maria, no Rio Grande do Sul. Ótima programação. Ele disse que visitou o santuário pela primeira vez este ano e que é um lugar lindo. Que bom que você gostou, que bom que você foi bem recebido aqui na casa da Mãe Aparecida, viu, meu irmão? Que Deus abençoe sempre e volte mais vezes. Helena Ramos também aqui com a gente, rezando e agradecendo. Paulo Brito de São Sebastião do Passé, desejando feliz Dia dos Pais para todos os papais deste Brasil. Vamos rezar por todos os pais amanhã, dia 9 de agosto, Dia dos Pais. A Nilva Araújo, também aqui com a gente, de Coronel Fabriciano, acompanhando através da Rádio Educadora. A Iracema, rezando por ela, pela alma da amiga Julieta. Dona Nenê, lá de Bom Jesus da Lapa, que Deus abençoe você, Dona Nenê. A Ângela, de Areia Branca, no Rio Grande do Norte, rezando, agradecendo, também colocando suas intenções aos pés da Mãe Aparecida. Vamos rezar por você, pelos seus pedidos, pelas suas intenções. Vamos juntos contemplar o nosso primeiro mistério da alegria.

0: Boa noite, seu Geraldo, tudo bem com o senhor?
1: Boa noite, irmã, louvado seja nosso Senhor Jesus Cristo.
0: Para sempre seja louvado, que alegria a gente rezar juntos, né? A gente aqui em Aparecida e o senhor aí em Coronel Fabriciano. E quais são as intenções que o senhor tem hoje aí no seu coração? Pode expressá-las nesse momento para a gente colocar nesse rosário.
1: Agradecendo a Nossa Senhora pela nossa saúde, saúde de minha esposa, eu, meus cunhados e irmãos, para a alma do nosso filho Vaguinho, rezando por Adalgisa de Barros Coqueiro, fiz aniversário anteontem, a dona Neném, o Paulo Brito, a dona Creuza, a dona Marta de Patinga, o seu José Garcia aí de Aparecida, José Geraldo e Maria Alves, o seu Geraldo e a dona Naí, o Adão e a Craim, o Adinaldo Meire e o Jonas Eliseu, que de Patinga, rezando para todos os pais, para a minha comunidade Nossa Senhora de Guadalupe, minha paróquia São Francisco Xavier, e para todos vocês aí da TV e Rádio Aparecida, irmã.
0: Obrigada. Que bênção. Então, por todas essas intenções que o senhor mencionou, vamos iniciar, né? Eu rezo a primeira parte e o senhor responde, tá bom?
1: Tá bom.
0: Pai nosso que estais no céu, santificado seja o vosso nome. Venha a nós o vosso reino, seja feita a vossa vontade, assim na terra como no céu.
1: O pão nosso de cada dia nos dai hoje. Perdoai as nossas ofensas, assim como nós perdoamos a quem nos tem ofendido. E não nos deixei cair em tentação, mas livrai-nos do mal. Amém.
0: Ave Maria, cheia de graça, o Senhor é convosco. Bendita sois vós entre as mulheres e bendito é o fruto do vosso ventre, Jesus.
1: Santa Maria, Mãe de Deus, rogai por nós, pecadores, agora e na hora da nossa morte. Amém.
0: Ave Maria, cheia de graça, o Senhor é convosco. Bendita sois vós entre as mulheres e bendito é o fruto do vosso ventre, Jesus.
1: Santa Maria, Mãe de Deus, rogai por nós, pecadores, agora e na hora da nossa morte. Amém.
0: Ave Maria, cheia de graça, o Senhor é convosco. Bendita sois vós entre as mulheres e bendito é o fruto do vosso ventre, Jesus.
1: Santa Maria, Mãe de Deus, rogai por nós, pecadores, agora e na hora da nossa morte. Amém.
0: Ave Maria, cheia de graça, o Senhor é convosco. Bendita sois vós entre as mulheres e bendito é o fruto do vosso ventre, Jesus.
1: Santa Maria, Mãe de Deus, rogai por nós, pecadores, agora e na hora da nossa morte. Amém.
0: Ave Maria, cheia de graça, o Senhor é convosco. Bendita sois vós entre as mulheres e bendito é o fruto do vosso ventre, Jesus.
1: Santa Maria, Mãe de Deus, rogai por nós, pecadores, agora e na hora da nossa morte. Amém.
0: Ave Maria, cheia de graça, o Senhor é convosco. Bendita sois vós entre as mulheres e bendito é o fruto do vosso ventre, Jesus.
1: Santa Maria, Mãe de Deus, rogai por nós, pecadores, agora e na hora da nossa morte. Amém.
0: Ave Maria, cheia de graça, o Senhor é convosco. Bendita sois vós entre as mulheres e bendito é o fruto do vosso ventre, Jesus.
1: Santa Maria, Mãe de Deus, rogai por nós, pecadores, agora e na hora da nossa morte. Amém.
0: Ave Maria, cheia de graça, o Senhor é convosco. Bendita sois vós entre as mulheres e bendito é o fruto do vosso ventre, Jesus.
1: Santa Maria, Mãe de Deus, rogai por nós, pecadores, agora e na hora da nossa morte. Amém.
0: Ave Maria, cheia de graça, o Senhor é convosco. Bendita sois vós entre as mulheres e bendito é o fruto do vosso ventre, Jesus.
1: Santa Maria, Mãe de Deus, rogai por nós, pecadores, agora e na hora da nossa morte. Amém.
0: Ave Maria, cheia de graça, o Senhor é convosco. Bendita sois vós entre as mulheres e bendito é o fruto do vosso ventre, Jesus.
1: Santa Maria, Mãe de Deus, rogai por nós, pecadores, agora e na hora da nossa morte. Amém.
0: Glória ao Pai, ao Filho e ao Espírito Santo.
1: Como era no princípio, agora e sempre. Amém.
0: Ó meu Jesus, perdoai-nos, livrai-nos do fogo do inferno. Levai as almas todas para os céus e socorrei principalmente as que mais necessitarem da vossa misericórdia. Nossa Senhora Aparecida,
1: rogai por nós.
0: Muito obrigada, seu Geraldo. Deus abençoe o senhor, Nossa Senhora interceda por toda a sua família e sua comunidade. Muito obrigada e continue rezando conosco.
1: Amém, irmã. Muito obrigado, senhora, também. Que Deus abençoe a senhora.
2: Fique com Deus, irmã.
0: Amém. Amém, dona Raimunda.
2: Fique com Deus.
3: Acolho com muito carinho os devotos da Mãe Aparecida, aqui através do nosso WhatsApp, 12-3104-1043. Acolho com muito carinho você que está conosco. Mando um grande abraço para Marília, lá de Moreira, Marília Moreira, lá do Rio de Janeiro. Acolhendo também a Luciana Carla, o Douglas de Esmeralda, Minas Gerais. A Meire também está por aqui, rezando por ela, pedindo oração para o filho. O Edson Valmor, lá de Joinville, Santa Catarina, acolhendo também a Margarida e o Gilberto, lá de Ponta Grossa, no Paraná, rezando por eles e por toda a família. Maria Aparecida, de Maringá, no Paraná, acolhendo também a Maria de Fátima, rezando por ela, por toda a família. Que Deus abençoe, viu, minha querida? Acolhendo também o Márcio Santos, de Campinas, rezando e agradecendo nesta noite. Um abraço.

0: Boa noite, Eduardo.
1: Boa noite.
0: Seja bem-vindo neste momento que vamos rezar o terço juntos. Para quem o senhor Amém. Coloca as intenções hoje?
1: Para toda a família.
0: Para toda a sua família, para mais alguém? Vamos rezar para todas as pessoas doentes, por todas aquelas pessoas que pediram as nossas orações, né? Tá bem assim? Mais alguma intenção? Mais alguma?
1: Para todos os pais de...
0: Isso mesmo. Só. Amanhã é dia dos pais, então vamos rezar por todos os pais, né? Para que Nossa Senhora abençoe Amém. Cada um deles, inclusive o senhor também. Que Deus o abençoe sempre. Eu rezo a primeira parte e o senhor responde, tá bom assim? Pai nosso que estais no céu, santificado seja o vosso nome. Venha a nós o vosso reino, seja feita a vossa vontade, assim na terra como no céu.
1: O pão nosso
0: de cada dia nos dai hoje. Perdoai as nossas ofensas.
1: Nós perdoamos a quem nos tem ofendido e não deixeis cair com o botão, mas ligado mal. Amém.
0: Ave Maria, cheia de graça, o Senhor é convosco. Bendita sois vós entre as mulheres e bendito é o fruto do vosso ventre, Jesus.
1: Santa Maria, Mãe de Deus, rogai por nós pecadores, agora e na hora de nossa morte. Amém.
0: Ave Maria, cheia de graça, o Senhor é convosco. Bendita sois vós entre as mulheres e bendito é o fruto do vosso ventre, Jesus.
1: Santa Maria, Mãe de Deus, rogai por nós pecadores, agora e na hora de nossa morte. Amém.
0: Ave Maria, cheia de graça, o Senhor é convosco. Bendita sois vós entre as mulheres e bendito é o fruto do vosso ventre, Jesus.
1: Santa Maria, Mãe de Deus, rogai por nós pecadores, agora e na hora de nossa morte. Amém.
0: Ave Maria, cheia de graça, o Senhor é convosco. Bendita sois vós entre as mulheres e bendito é o fruto do vosso ventre, Jesus.
1: Santa Maria, Mãe de Deus, rogai por nós pecadores, agora e na hora de nossa morte. Amém.
0: Ave Maria, cheia de graça, o Senhor é convosco. Bendita sois vós entre as mulheres e bendito é o fruto do vosso ventre, Jesus.
1: Santa Maria, Mãe de Deus, rogai por nós pecadores, agora e na hora de nossa morte. Amém.
0: Ave Maria, cheia de graça, o Senhor é convosco. Bendita sois vós entre as mulheres e bendito é o fruto do vosso ventre, Jesus.
1: Santa Maria, Mãe de Deus, rogai por nós pecadores, agora e na hora de nossa morte. Amém.
0: Ave Maria, cheia de graça, o Senhor é convosco. Bendita sois vós entre as mulheres e bendito é o fruto do vosso ventre, Jesus. Santa Maria, Mãe de Deus, rogai por nós, pecadores, agora e na hora da nossa morte. Amém. Ave Maria, cheia de graça, o Senhor é convosco. Bendita sois vós entre as mulheres e bendito é o fruto do vosso ventre, Jesus.
1: Santa Maria, Mãe de Deus, rogai por nós, pecadores, agora e na hora de nossa morte. Amém.
0: Ave Maria, cheia de graça, o Senhor é convosco. Bendita sois vós entre as mulheres e bendito é o fruto do vosso ventre, Jesus.
1: Santa Maria, Mãe de Deus, rogai por nós, pecadores, agora e na hora de nossa morte. Amém.
0: Glória ao Pai, ao Filho e ao Espírito Santo.

0: Santo, como é no princípio, agora e sempre, por todos os séculos dos séculos. Amém. Ó meu Jesus, perdoai-nos, livrai-nos do fogo do inferno, levai as almas todas para o céu e socorrei principalmente as que mais precisarem. Nossa Senhora Aparecida,
1: rogai
0: por nós. Muito obrigado, senhor Eduardo, de ter rezado conosco esse terço, viu? E fique com Deus. Nossa Senhora te abençoe.
1: Amém.
0: Amém.
1: Obrigado.
0: De nada.
2: Acolho com muito carinho os devotos da Mãe Aparecida aqui através do nosso WhatsApp 12-3104-1043. Um abraço especial para Valdirene Oliveira, de Pindamonhangaba, rezando por ela, por toda a família. Minha amiga Flor do Potim, vai na boa, Flor. Beijo grande no seu coração, minha amiga. O Ângelo e a Nilza, de Taubaté, São Paulo. Um abraço para vocês. Adilton Borges, de Lages, Santa Catarina, rezando e agradecendo. Tiago Faria, de Itapeva, São Paulo. O Jonas Eliseu Gomes, de Ipatinga, Minas Gerais, rezando, agradecendo, também colocando suas intenções aos pés da Mãe Aparecida. Um grande abraço para você, viu, meu querido? O Manuel Batista, de Blumenau, Santa Catarina, rezando e agradecendo. Zitro Zanella, também aqui com a gente. Tudo bem, meu irmão? A esposa Judite, rezando também por todas as pessoas que se encontram hospitalizadas. Que Deus abençoe você, meu querido. Ele tá lá em Santa Rosa, no Paraguai, acompanhando a gente. Os irmãos Ayrton Reginaldo Félix e Miguel Oscar Félix, de São José do Rio Preto, São Paulo. Paulo Roberto de Oliveira, de Santa Rita de Jacutinga, Minas Gerais. Um abraço também especial para o Gledson, de Mariana, Minas Gerais, também colocando suas intenções aos pés da Mãe Aparecida. Ele que também visitou o Santuário Nacional pela primeira vez neste ano de 2026. Seja sempre bem-vindo, meu irmão, à casa da Mãe Aparecida e de todo o povo brasileiro. O João Reis, de Brasília, também rezando junto conosco, junto com a família. Minha amiga Nancy Ramos, de São Manuel, São Paulo, rezando e agradecendo. Um abraço para você, viu, minha querida? Que Deus abençoe, que Nossa Senhora Aparecida interceda por cada pedido, cada intenção. Vamos juntos contemplar o nosso terceiro mistério da alegria.

0: Olá, dona Rosalina, tudo bem com a senhora?
1: Tudo bem, graças a Deus.
0: Que maravilha, hein? A gente poder rezar juntas. E quais são as intenções que a senhora quer colocar hoje?
1: Ah, eu quero pedir para todos os pais que amanhã é dia deles, que a Nossa Senhora cubra com o teu manto sagrado, né? E pedir para a alma do meu pai e minha mãe, faça de ser 18 anos que já faleceram.
0: Ah, sim.
1: E para todos os pais, né? Estamos precisando de que a Nossa Senhora cuide deles, tomar conta deles.
0: Isso mesmo.
1: Né?
0: Isso, vamos
1: meu
0: pedir.
1: Meu filho também, aqui do lado aqui do meu também, pedir para ele também,
0: bom,
1: que
0: tá
1: é pai.
0: Ele rezando com a senhora, né? Que bênção.
1: É.
0: Então vamos pedir para
1: todos nós, vocês aí.
0: Muito obrigada.
1: Meu marido, meus netos, minha outra filha.
0: Isso.
1: Meus bisnetos, que vai nascer agora esse mês
0: que
1: também.
0: Que bênção. Então vamos lá, né? Pedir a Nossa Senhora por todas essas intenções, por todos os pais, especialmente pelo seu filho e por toda a sua família, tá bom? Pai nosso que estais no céu, santificado seja o vosso nome, venha a nós o vosso reino, seja feita a vossa vontade, assim na terra como no céu.
1: O pão nosso de cada dia nos dai hoje, perdoai as nossas ofensas, assim como nós perdoamos aqueles que têm ofendido, e não deixeis cair em tentação, mas livrais do mal. Amém.
0: Ave Maria, cheia de graça, o Senhor é convosco, bendita sois vós entre as mulheres, e bendito é o fruto do vosso ventre, Jesus.
1: Santa Maria, Mãe de Deus, rogai por nós, pecadores, agora e na hora de nossa morte. Amém.
0: Ave Maria, cheia de graça, o Senhor é convosco, bendita sois vós entre as mulheres, e bendito é o fruto do vosso ventre, Jesus.
1: Santa Maria, Mãe de Deus, rogai por nós, pecadores, agora e na hora de nossa morte. Amém.

0: Ave Maria, cheia de graça, o Senhor é convosco, bendita sois vós entre as mulheres e bendito é o fruto do vosso ventre, Jesus.
1: Santa Maria, Mãe de Deus, rogai por nós, pecadores, agora e na hora de nossa morte. Amém.
0: Ave Maria, cheia de graça, o Senhor é convosco, bendita sois vós entre as mulheres e bendito é o fruto do vosso ventre, Jesus.
1: Santa Maria, Mãe de Deus, rogai por nós, pecadores, agora e na hora de nossa morte. Amém.
0: Ave Maria, cheia de graça, o Senhor é convosco, bendita sois vós entre as mulheres e bendito é o fruto do vosso ventre, Jesus.
1: Santa Maria, Mãe de Deus, rogai por nós, pecadores, agora e na hora de nossa morte. Amém.
0: Ave Maria, cheia de graça, o Senhor é convosco, bendita sois vós entre as mulheres e bendito é o fruto do vosso ventre, Jesus.
1: Santa Maria, Mãe de Deus, rogai por nós, pecadores, agora e na hora de nossa morte. Amém.
0: Ave Maria, cheia de graça, o Senhor é convosco, bendita sois vós entre as mulheres e bendito é o fruto do vosso ventre, Jesus.
1: Santa Maria, Mãe de Deus, rogai por nós, pecadores, agora e na hora de nossa morte. Amém.
0: Ave Maria, cheia de graça, o Senhor é convosco, bendita sois vós entre as mulheres e bendito é o fruto do vosso ventre, Jesus.
1: Santa Maria, Mãe de Deus, rogai por nós, pecadores, agora e na hora de nossa morte. Amém.
0: Ave Maria, cheia de graça, o Senhor é convosco, bendita sois vós entre as mulheres e bendito é o fruto do vosso ventre, Jesus.
1: Santa Maria, Mãe de Deus, rogai por nós, pecadores, agora e na hora de nossa morte. Amém.
0: Ave Maria, cheia de graça, o Senhor é convosco, bendita sois vós entre as mulheres, e bendito é o fruto do vosso ventre, Jesus.
1: Santa Maria, Mãe de Deus, rogai por nós, pecadores, agora e na hora de nossa morte. Amém.
0: Glória ao Pai, ao Filho e ao Espírito Santo.
1: Como era no princípio, agora e sempre. Amém.
0: Ó meu Jesus, perdoai-nos.
1: Perdoai e livrai do fogo do inferno. Levai as almas todas para os céus. E socorrei principalmente as que mais precisarem. Da vossa misericórdia e do vosso amor.
0: Nossa Senhora Aparecida,
1: rogai por nós.
0: Que bênção, Dona Rosalina. Muito obrigada, a senhora, o seu filho, que rezaram conosco. E que Nossa Senhora Aparecida abençoe vocês, toda a sua comunidade, a sua família. E vamos continuar o rosário por todas as intenções que a senhora já colocou, tá bom?
1: Tá bom.
0: Fica com Deus e Nossa Senhora. Tchau.
1: Amém, vocês também. Tchau.
2: Acolho com muito carinho os devotos da Mãe Aparecida, que através do nosso WhatsApp 12-3104-1043. Um abraço para minha amiga Val, lá de Jacobina, na Bahia. Oi, Val, tudo bem, minha amiga? Deus abençoe. Ela que reza pela alma do pai dela e por todos os pais. Amém. Que Deus abençoe você, viu? O Júnior de São Domingos do Prata, Minas Gerais, rezando por ele, especialmente pelo pai dele, Pedro, e toda a família. Acolhendo também o Miguel da Silva Barbosa, rezando por ele, pela família de Coronel Fabriciano, Minas Gerais. Vamos rezar também pela sobrinha Bianca, né? Sobrinha Bianca, que Deus conforte o coração de toda a família, viu, Miguel? Um grande abraço para você, meu amigo. Força nesse momento difícil. Alícia Regina, rezando de Juiz de Fora, Minas Gerais, por ela, pelos vivos e falecidos. Salve Maria. Um abraço também pro Paulo Cruz dos Santos, de Itaporanga, da Ajuda. Lilian Andreola, rezando e agradecendo, em especial pela alma do pai dela, o avô materno e do avô paterno. Amém. Um abraço para você, viu, minha querida? Acolhendo também a Vilma, lá de Ponta Grossa, no Paraná. Pedindo oração também o Rogério Barros, lá de Jales. Um abraço para você, viu, Rogério? Para você, para sua esposa, para o seu filho, para toda a sua família. Meu amigo Renato Medeiros, lá de Divinópolis, Minas Gerais. Um abraço também especial para o Márcio Santos de Campinas, também rezando e agradecendo. Que Deus abençoe, que Nossa Senhora Aparecida interceda por cada pedido, cada intenção. Vamos juntos contemplar o nosso quarto mistério da alegria.

0: Boa noite, Raimunda.
1: Boa noite, dona Geni.
0: Tudo bem aí com a senhora?
1: Aqui em Penápolis, tô bem.
0: Oh, maravilha. Então hoje vamos rezar juntos. Isso vai ser ótimo e Nossa Senhora estará nos abençoando. Quais seriam as suas intenções, dona Raimunda?
1: Eu quero pedir muita oração. É pelo meu filho, para ele ter amor na mãe. E, inclusive, ele não pagou a linha de telefone. O meu telefone não tem zap, não tem como entrar em contato com ele. Eu queria que Nossa Senhora tocasse no coração dele, porque eu sou sozinha, né? Que eu sou viúva, né? Então eu queria que Nossa Senhora tocasse no coração dele como mãe, amor de filho para mãe. O meu filho Rodrigo, a minha nora Amanda, inclusive o meu filho Rodrigo, dia 16, ele faz 31 anos, e a minha neta, a Sofia do Santo Renovato, dia 17, faz 8 anos, que é a filha dele. E amanhã, aniversário do meu sobrinho Paulo Vicente, 38 anos. E dia 13, irmão dele, Carlos Henrique, 40 anos. Pela minha sobrinha, a Sandra, que é dia 18, vai 54 anos. Rezar o Paulo Brito, a dona Creuza, a dona Nenê, a dona Amélia, a Rosalina Eduardo, que acabou de rezar, que é eu que agendo para eles dois. E para você, e para a Célia de Roseira, para o Zé Garcia, para a Lua e Valtir, e por todos os deficientes visual que nem eu, e para a senhora, e para o Zé Antônio, e o aniversário do Evandro, que foi quinta-feira.
0: Essa semana.
1: Que Deus derrama as bênçãos sobre ele. E por todos quem faz aniversário esse mês.
0: Muito bem, Raimunda, isso mesmo.
1: Pai, pelo dia dos pais, pela alma do meu marido, Domingo, que vai fazer 1 ano e 5 meses, pela alma do meu pai, pela alma do meu pai Licínio, pela alma do meu sogro João Renovato, e pela alma dos meus avôs, pelas almas do meu tio, e por todas as almas do purgatório, e por todos aqueles que sofrem na alma e no espírito, pela a bisneta da Marita, a Ana Gabriela, que ela se trata tanto espiritual como físico.
0: Isso mesmo, Raimunda, vamos rezar por todas estas intenções que a senhora colocou aí, e também por todas as pessoas que pediram hoje as orações, né? E que Nossa Senhora abençoe e proteja. Eu vou rezar a primeira parte e a senhora responde a segunda, tá bem?
1: Tá bom.
0: Pai nosso que estais no céu, santificado seja o vosso nome. Venha a nós o vosso reino, seja feita a vossa vontade, assim na terra como no céu.
1: Ao pão nosso de cada dia nos dai hoje, perdoai as nossas ofensas, assim como nós perdoamos quem nos tem ofendido. Não deixei, Senhor, cair em tentação, mas livra de todo mal e todos perigos. Amém.
0: Ave Maria, cheia de graça, o Senhor é convosco, bendita sois vós entre as mulheres, e bendito é o fruto do vosso ventre, Jesus.
1: Santa Maria, Mãe de Deus, rogai por nós pecadores, agora e na hora de nossa morte. Amém.
0: Ave Maria, cheia de graça, o Senhor é convosco, bendita sois vós entre as mulheres, e bendito é o fruto do vosso ventre, Jesus.
1: Santa Maria, Mãe de Deus, rogai por nós pecadores, agora e na hora de nossa morte. Amém.
0: Ave Maria, cheia de graça, o Senhor é convosco, bendita sois vós entre as mulheres, e bendito é o fruto do vosso ventre, Jesus.
1: Pelo dia dos padres, que foi a semana dos padres, o padre Leonardo, que é o parco daqui da São Lucas, e por vocês também.
0: Muito obrigada.
1: Santa Maria, Santa Maria, Mãe de Deus, rogai por nós pecadores, agora e na hora de nossa morte. Amém.
0: Ave Maria, cheia de graça, o Senhor é convosco, bendita sois vós entre as mulheres, e bendito é o fruto do vosso ventre, Jesus.
1: Santa Maria, Mãe de Deus, rogai por nós pecadores, agora e na hora de nossa morte. Amém.
0: Ave Maria, cheia de graça, o Senhor é convosco, bendita sois vós entre as mulheres, e bendito é o fruto do vosso ventre, Jesus.
1: Santa Maria, Mãe de Deus, rogai por nós pecadores, agora e na hora de nossa morte. Amém.
0: Ave Maria, cheia de graça, o Senhor é convosco, bendita sois vós entre as mulheres, e bendito é o fruto do vosso ventre, Jesus.
1: Santa Maria, Mãe de Deus, rogai por nós pecadores, agora e na hora de nossa morte. Amém.
0: Ave Maria, cheia de graça, o Senhor é convosco, bendita sois vós entre as mulheres, e bendito é o fruto do vosso ventre, Jesus.
1: Rezar pela minha família, que vai entrar também a Semana das Famílias. Então, rezar para toda a família e somente a minha. Santa Maria, Mãe de Deus, rogai por nós pecadores, agora e na hora de nossa morte. Amém.
0: Ave Maria, cheia de graça, o Senhor é convosco, bendita sois vós entre as mulheres, e bendito é o fruto do vosso ventre, Jesus.
1: Santa Maria, Mãe de Deus, rogai por nós pecadores, agora e na hora de nossa morte. Amém.
0: Ave Maria, cheia de graça, o Senhor é convosco, bendita sois vós entre as mulheres, e bendito é o fruto do vosso ventre, Jesus.
1: Santa Maria, Mãe de Deus, rogai por nós pecadores, agora e na hora de nossa morte. Amém.
0: Ave Maria, cheia de graça, o Senhor é convosco, bendita sois vós entre as mulheres, e bendito é o fruto do vosso ventre, Jesus.
1: Santa Maria, Mãe de Deus, rogai por nós pecadores, agora e na nossa morte. Amém.
0: Glória ao Pai, ao Filho e ao Espírito Santo.
1: Assim como era, nunca e sempre, agora e sempre. Amém. Ó meu Jesus, perdoai-nos, livrai-nos do fogo do inferno, levai as almas todas para o céu. E socorrei aquelas que mais precisarem da vossa misericórdia e do vosso amor. E despeço, Pai, e a luz da peça.
0: Amém. Nossa Amém. Senhora Aparecida,
1: rogai por nós, recorremos a vós.
0: São Domingos, rogai por nós. Hoje é dia, hoje, né? Hoje é dia de São Domingos. Então, São Domingos, rogai por nós. Nome do seu marido.
1: São Lourenço?
0: Sim.
1: A senhora pode me informar que dia que é dia de São Lourenço?
0: Ai, eu não sei de cor, não, que dia é. Mas eu vou me informar. Outra hora eu respondo para a senhora, viu? No próximo.
1: Santa Clara, que esse mês é de Santa Clara.
0: É, esse mês é de Santa Clara, isso sim.
1: Dia de São Lourenço. Amém.
0: Dia de São Lourenço, ele já viu aqui, é dia 10 de agosto. Dia de São Lourenço. Ah, vai ser já, hein? Dia 10 de agosto. Segunda-feira. Tá?
1: Tá. Então, boa noite. E que Deus abençoe a vocação de vocês.
0: Muito obrigada.
1: E continua. Que Nossa Senhora continue acompanhando vocês, que todo dia eu pego terço pela rádio, 10 horas e 4 horas da manhã.
0: É, qualquer coisa você já sabe, né? O José Antônio tem informação na ponta da língua lá, ele que já achou aí o santo na hora, viu?
1: Amém. Então,
0: amém. Muito obrigada para a senhora ter participado desse terço, viu? E vamos continuar juntas.
1: Amém. Tá. Amém. Vai na boa.
0: Boa noite.
2: Vai na boa, dona Raimundo. Um beijo grande para a senhora. Até a próxima.
1: De mim, senhor. Fala meu nome aí.
2: Não esqueço nunca da senhora. Um beijo no coração, viu, minha amiga?
1: Outro. Feliz Dia dos Pais.
2: Obrigado. Tchau,
0: amém.
2: Tchau.
0: Amém.
1: Tchau,
0: boa noite.
2: Era uma querida. Acolho com muito carinho os devotos da Mãe Aparecida, aqui através do nosso WhatsApp. Um abraço especial para Lúcia Helena de São Sebastião do Paraíso, Minas Gerais. Acolhendo também Silvana Mani de Belém do Pará. Um abraço também para Maria Lúcia Santos de Campinas, São Paulo. Antônia Maria de Jesus, também deixando suas intenções. Josi Filippini, lá de Formigueiro, no Rio Grande do Sul. Um abraço para você, viu, minha querida? Acolhendo também a Irene da Cunha, rezando por ela, pela família. Graziele

Irene de Várzea Paulista, São Paulo. Um abraço pro Paulo Roberto de Oliveira, de Santa Rita de Jacutinga, Minas Gerais. Rezando por ele e pela família. Acolhendo também a Luísa, de Florianópolis, Santa Catarina. Acolhendo também a Maria, rezando e agradecendo. Um abraço especial para Ana Lúcia. Um grande abraço para você, Ana. Obrigado, viu, pelo carinho e também pela sua companhia. Um abraço também para a irmã Lurdinha Fernandes, lá de São Bento do Sapucaí, São Paulo, também deixando suas intenções. Um grande abraço para a senhora, viu, irmã? O Adriano Gebara, de Bauru, São Paulo, rezando, agradecendo. Cristiane de Ribeirópolis, no Sergipe, também está aqui com a gente. Que Deus abençoe, que Nossa Senhora Aparecida interceda por cada pedido, cada intenção. Vamos juntos contemplar o nosso quinto mistério da alegria.

0: Olá, seu Giovanni, tudo bem com o senhor?
1: Boa noite, irmã, tudo bem?
0: Que beleza,
1: bem,
0: hein? O senhor falando conosco lá do Bonfim, né? Na Bahia?
1: Senhor do Bonfim, Bahia.
0: Que bênção a gente poder rezar junto com o senhor, né? Nós aqui em Aparecida, o senhor aí na Bahia. E quais seriam as intenções que o senhor quer colocar nessa noite?
1: Quero rezar por mim, pedir a Nossa Senhora por um problema que está passando comigo, dificuldade.
0: Uhum.
1: Rezar por todos os pais falecidos, rezar pela alma do meu pai que é falecido, pelos pais que estão vivos, rezar por a senhora, por Antônio, por a outra irmã aí, rezar pelos irmãos do terço, Dona Raimunda, Paulo Brito, Dona Nenê, Dona Creuza, que está também com problema de saúde, da visão, o Amarildo, rezar também pela Almira, pela neta de Dona Marita, pedir a todos, por todos os irmãos nesse momento, pelos meus familiares, pedir a Nossa Senhora que intercedeis por todas essas intenções, para que Deus nos abençoe, nos proteja de todos os maus e que Nossa Senhora continue nos abençoando a todos nós.
0: Amém, seu Giovanni. Vamos rezar então por todas essas intenções que o senhor colocou e também por todas as pessoas que rezam conosco de todo o Brasil, né? E de todas as partes desse imenso Brasil. Hoje estamos unidos pela oração, então vamos rezar juntos esse quinto mistério. Pai nosso que estais no céu, santificado seja o vosso nome, venha a nós o vosso reino, seja feita a vossa vontade, assim na terra como no céu.
1: Rezar também aqui por uma amiga aqui também de Senhora Bonfim, lá em Itapicuru, Antônia Maria. Pai, o pão nosso de cada dia nos dai hoje, perdoai as nossas ofensas, assim como nós perdoamos a quem nos tem ofendido. E não nos deixei cair em tentação, mas livrai-nos do mal. Amém.
0: Ave Maria, cheia de graça, o Senhor é convosco. Bendita sois vós entre as mulheres e bendito é o fruto do vosso ventre, Jesus.
1: Santa Maria, Mãe de Deus, rogai por nós, pecadores, agora e na hora de nossa morte. Amém.
0: Ave Maria, cheia de graça, o Senhor é convosco. Bendita sois vós entre as mulheres e bendito é o fruto do vosso ventre, Jesus.
1: Graça também pela amiga nossa, no texto também, a Almira, lá em Patinga. Santa Maria, Mãe de Deus, rogai por nós, pecadores, agora e na hora de nossa morte. Amém.
0: Ave Maria, cheia de graça, o Senhor é convosco. Bendita sois vós entre as mulheres e bendito é o fruto do vosso ventre, Jesus.
1: Santa Maria, Mãe de Deus, rogai por nós, pecadores, agora e na hora de nossa morte. Amém.
0: Ave Maria, cheia de graça, o Senhor é convosco. Bendita sois vós entre as mulheres e bendito é o fruto do vosso ventre, Jesus.
1: Santa Maria, Mãe de Deus, rogai por nós, pecadores, agora e na hora de nossa morte. Amém.
0: Ave Maria, cheia de graça, o Senhor é convosco. Bendita sois vós entre as mulheres e bendito é o fruto do vosso ventre, Jesus.
1: Santa Maria, Mãe de Deus, rogai por nós, pecadores, agora e na hora de nossa morte. Amém.
0: Ave Maria, cheia de graça, o Senhor é convosco. Bendita sois vós entre as mulheres e bendito é o fruto do vosso ventre, Jesus.
1: Santa Maria, Mãe de Deus, rogai por nós, pecadores, agora e na hora de nossa morte. Amém.
0: Ave Maria, cheia de graça, o Senhor é convosco. Bendita sois vós entre as mulheres e bendito é o fruto do vosso ventre, Jesus.
1: Santa Maria, Mãe de Deus, rogai por nós, pecadores, agora e na hora de nossa morte. Amém.
0: Ave Maria, cheia de graça, o Senhor é convosco. Bendita sois vós entre as mulheres e bendito é o fruto do vosso ventre, Jesus.
1: Santa Maria, Mãe de Deus, rogai por nós, pecadores, agora e na hora de nossa morte. Amém.
0: Ave Maria, cheia de graça, o Senhor é convosco. Bendita sois vós entre as mulheres e bendito é o fruto do vosso ventre, Jesus.
1: Santa Maria, Mãe de Deus, rogai por nós, pecadores, agora e na hora de nossa morte. Amém.
0: Ave Maria, cheia de graça, o Senhor é convosco. Bendita sois vós entre as mulheres e bendito é o fruto do vosso ventre, Jesus.
1: Santa Maria, Mãe de Deus, rogai por nós, pecadores, agora e na hora de nossa morte. Amém.
0: Glória ao Pai, ao Filho e ao Espírito Santo.
1: Assim como era no princípio, agora e sempre. Amém.
0: Ó meu Jesus, perdoai-nos.
1: Perdoai-me, livrai-me do fogo do inferno, levai as almas todas para o céu. Socorrei principalmente os que mais precisarem da vossa infinita misericórdia.
0: Nossa Senhora Aparecida,
1: rogai por nós que recorremos a vós.
0: Amém. Muito obrigada, seu Giovânio. Continuamos rezando pelo senhor, por sua família, sua comunidade. Que Deus o abençoe sempre. Nossa Senhora continue intercedendo por suas intenções, tá bom?
1: Amém. Salve Maria.
0: Salve Maria. Agradecimentos. Infinitas graças vos damos, soberana rainha, pelos benefícios que todos os dias recebemos de vossas mãos liberais. Dignai-vos agora e para sempre tomarmos debaixo de vosso poderoso amparo. E para mais vos alegrar, vos saudamos com uma salve rainha. Salve rainha, mãe de misericórdia, vida, doçura e esperança nossa, salve. A vós bradamos, degredados filhos de Eva. A vós suspiramos, gemendo e chorando neste vale de lágrimas. Eia.

0: e sempre, Virgem Maria.
1: Rogai por nós, Santa Mãe de Deus,
0: para que sejamos dignos das promessas de Cristo. Amém.
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nosso Senhor Jesus Cristo, em vossa querida imagem de Aparecida, espalhais inúmeros benefícios sobre todo o Brasil. Eu, embora indigno de pertencer ao número de vossos filhos e filhas, mas cheio do desejo de participar dos benefícios de vossa misericórdia,

vossa devoção. Consagro-vos o meu coração, para que depois de Deus vos ame sobre todas as coisas. Recebei-me, ó Rainha incomparável, vós que o Cristo crucificado deu-nos por mãe. No

sacerdote. Abençoai-me, ó celestial cooperadora, e com a vossa poderosa intercessão, fortalecei-me em minha fraqueza, a fim de que, servindo-vos fielmente nesta vida, possa louvar-vos, amar-vos e dar-vos graça no céu, por toda a eternidade. Assim seja. Amém.

0: Amém.
1: Entregamos todas as nossas intenções ao coração materno de Maria, confiantes na sua intercessão. Que a paz de Cristo, alcançada por esta oração, permaneça em nossos lares e em nossos corações. Em nome do Pai, do Filho e do Espírito Santo. Amém. E chegamos ao final de mais um momento especial aqui com a Mãe Aparecida. Foi muito bom estarmos neste momento junto com você de casa. E rezou conosco o nosso Santo Terço. Agradeço, irmã Geni, muito obrigado, viu, pela presença da senhora. Deus abençoe, boa semana.
2: Muito obrigada, foi com muito gosto que estamos aqui, muito felizes para rezar o terço junto com o povo e com você. Foi muito bom, muito obrigada, viu?
1: Eu que agradeço. Irmã Rita de Cássia, obrigado, irmã.
3: Eu que agradeço mais uma vez, é sempre uma grande alegria, né, a gente poder rezar com o povo do Brasil inteiro. E uma boa semana para você também, que Nossa Senhora te abençoe, te ajude, né? Esteja sempre ao seu lado e da sua família também. Você é pai, né?
1: Não? Ainda não.
3: Então, tá bom.
1: Mas meu pai, meu avô, né? Toda a família, todos os papais do Brasil.
3: Sim, de toda a sua família, né?
1: Toda a minha família também. Exato, viu? Feliz Dia dos Pais para todos os pais. Obrigado.
2: Deus quiser.
1: Pela presença de vocês.
2: E nosso abraço a todos os pais do Brasil e do mundo, né? E nossas orações, por certo. Muito obrigada.
1: Eu sou Zé Antônio, trabalho com a produção de Marcos Thiago, a coordenação da Paula Castro, a direção do padre Vanderlei Souza, missionário redentorista, sempre o nosso convidado especial, você de casa. O nosso Santo Terço finalizou, mas a nossa missão continua até a meia-noite com a primeira parte do programa com a Mãe Aparecida. Reze conosco, com fé e esperança, juntos lado a lado com aquela que é mãe de todos nós, Nossa Senhora Aparecida. 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
1: 11:02, horário de Brasília. Boa noite.
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0: A paz, roupa nova, com a mãe Aparecida, aqui pela Rede Aparecida de Rádio. Que bom estarmos juntos nesta noite de sábado, dia 8 de agosto de 2026. Agora, 11 horas 7 minutos, vamos juntos acompanhar Gente Como Nós.
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2: Olá, hoje dia 8 de agosto nós vamos conhecer a história de Asaf, levita, cantor, músico e diretor do coro. Os levitas observam a tua palavra e guardam a tua aliança. Asaf era levita, cantor e músico. Ele vinha de uma família de músicos e cantores que junto com Zorobabel tinham voltado do exílio da Babilônia. Asaf cantava e tocava símbolos de bronze. Naquela época havia todo um ritual diário no templo de Jerusalém. O responsável por esse ritual diário era Asaf. Ele fazia parte dos diretores do culto, que eram chamados profetas. Junto com a equipe do coro e com a ajuda dos instrumentos musicais, ele devia tocar diante da Arca da Aliança. Muitos salmos são atribuídos a Asaf. Havia até uma coleção de cânticos atribuída a Asaf que entrou no livro dos Salmos. São os Salmos de 50 a 83. A maior parte deles é de Asaf. O nome Asaf significa Deus foi bom para mim. Asaf era levita, membro da tribo de Levi. Na época dos juízes, bem no início da história do povo de Deus na Palestina, os membros da tribo de Levi, chamados levitas, animavam as celebrações nos pequenos santuários de Romaria espalhados por todo o país. A música e o canto eram muito importantes nestas celebrações. Bem mais tarde, em torno do ano 620 a.C., o rei Josias mandou fechar os pequenos santuários e concentrou tudo no templo de Jerusalém. Depois do retorno do exílio, Asaf coordenava grande parte do culto no templo reconstruído de Jerusalém.
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3: Nossa Senhora da Fé. Um dos títulos mais apropriados

0: para Maria é o de Nossa Senhora da Fé, pois sua vida foi um contínuo ato desta virtude primordial. Maria sempre aceitou a palavra de Deus e nunca pediu provas. Quando o anjo lhe disse que seria mãe do Altíssimo, ela apenas respondeu: "Eis a escrava do Senhor, faça-se em mim segundo a sua palavra." A última frase que o Evangelho recolheu de seus lábios foi nas bodas de Caná: "Fazei o que ele vos disser." No entanto, quando ela falou a Jesus que o vinho havia terminado, ele lhe respondeu: "Mulher, o que eu tenho com isto? Ainda não chegou a minha hora." Sua fé total induziu Cristo a fazer seu primeiro milagre. No tempo da paixão, ela mostrou ao mundo a grandeza de sua fidelidade. Vendo seu divino filho ser crucificado e desprezado, embora os apóstolos vacilassem, a fé de Maria ficou inabalável. Este título de Maria foi usado na Europa no período medieval, principalmente na França e na Bélgica. Porém, são mais conhecidas as igrejas do século XVII, dedicadas a este orago. Em Portugal, existe uma antiga e milagrosa imagem da Senhora da Fé no Templo da Madre de Deus, em Lisboa. Diz Frei Agostinho de Santa Maria que na época de Dom João IV, aquela efígie foi transferida para a Capela Real e era muito venerada pelos soberanos e pela corte lusitana. Os padres jesuítas tinham grande devoção à Virgem da Fé e divulgaram seu culto nas missões do Novo Mundo. No Brasil, o primeiro local criado com este nome foi a Redução da Companhia de Jesus, em Mato Grosso, dedicado a Santa Maria da Fé pelo padre belga João Ranconier, em lembrança à padroeira de um santuário em seu país natal. Esta missão, a que mais se notabilizou nos anais trágicos da catequese jesuíta, em Mato Grosso, foi invadida pelos mamelucos em 1645, perdendo em combate o corajoso superior padre Alonso Arias, que tombou serena e intrepidamente no meio de seus neófitos. Mais ou menos naquela ocasião, temos notícia de uma imagem de Nossa Senhora da Fé existente na Capela dos Jesuítas, em Salvador. Era uma escultura de madeira com 6 palmos de altura, revestida de folhas de prata e servida por uma irmandade composta de rapazes solteiros. Na época, um historiador sacro dizia que não sabia se a imagem havia sido executada em Portugal ou no Brasil, mas que certamente tinha sido recoberta na Bahia. Ninguém sabia informar sobre o destino daquela valiosa efígie da Virgem. Porém, na sacristia da Catedral Basílica de Salvador, a antiga Igreja dos Jesuítas, existe uma imagem barroca de Nossa Senhora da Fé, que dizem ter sido trazida da antiga Sé, demolida em 1912. Veio de Portugal em 1608 e é uma das obras-primas daquele artístico templo. Dizem que ela segurava na mão esquerda um olho de ouro e pedras preciosas, cercado de um rico resplendor que se encontra atualmente no tesouro da igreja. Em Minas Gerais, na Serra da Mantiqueira, está situada a cidade de Maria da Fé, uma das localidades de maior altitude em todo o Brasil, que tem por padroeira Nossa Senhora da Fé. A devoção à Nossa Senhora da Fé é bem antiga, mas deveria ser revivida, pois nos tempos atuais há uma extrema carência desta virtude teologal e da fraternidade cristã, que são o centro da mensagem do Evangelho. Nossa Senhora da Fé, rogai por nós.
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1: Sou irmão Joaquim, missionário redentorista. Trabalho na coordenação das obras sociais redentoristas da província Nossa Senhora Aparecida. E este é o nosso quadro Seguindo o Redentor. Neste mês, você está acompanhando alguns dos nossos assistidos do CAS Santíssimo Redentor, localizado aqui na cidade de Aparecida, interior de São Paulo. Esses nossos assistidos estão dando seus depoimentos. Um pouquinho da história do CAS Santíssimo Redentor, aqui em Aparecida, que foi inaugurado em 25 de fevereiro de 2002. Foi o primeiro projeto implantado pelas obras sociais redentorista, com atendimento inicial a 10 famílias. Hoje atende em média 490 pessoas por mês. Estes participam dos grupos psicossociais, de reuniões socioeducativa, além das diversas atividades que são realizadas nas oficinas de artesanato, de dança, de artes, entre outras. O programa Adolescente Conectado é destinado ao público de 15 a 17 anos, com a missão de promover a inclusão social de adolescentes em situação de vulnerabilidade social, visando então a melhoria da qualidade de vida por meio de ações que contribuem para sua formação pessoal e, é claro, também

0: educação geral, também para o mundo do trabalho. As intervenções levam em consideração a pluralidade e a singularidade da condição juvenil e suas formas particulares de sociabilidade e expressão, sensibilizando para os desafios da realidade social, cultural, ambiental e política de seu meio social, criando oportunidades de acesso a direitos, estimulando práticas associativas e as diferentes formas de expressão dos interesses, posicionamentos e visão de mundo desses adolescentes no espaço público. Quero convidar você agora a ouvir comigo o depoimento de um participante do programa Adolescente Conectado, aqui do CAS Santíssimo Redentor, em Aparecida. A participação é da Letícia Gutierrez. Ela tem 15 anos de idade. Vamos ouvir juntos?
1: Meu nome é Letícia, tenho 15 anos e eu participo do CAS Santíssimo Redentor de Aparecida. Eu participo do CAS há quase um mês. Eu já tinha alguns amigos que participavam do CAS e a minha mãe também já queria me colocar. E ela veio procurar vaga, né? E eles me encaixaram numa vaga. Eu faço oficinas de teatro, artes, artesanato, educação física. Nas oficinas de informática, a gente aprende a mexer no aplicativo PowerPoint para apresentar slides. Na oficina de teatro, a gente muitas vezes aprende a fazer uma peça. Eu gosto de vir para o CAS porque eu me sinto muito acolhida aqui. Fiz vários amigos desde o primeiro dia, todos me acolheram muito bem. Agora que já tem diversas outras oficinas, tem oficina, né, para fazer, a gente se diverte mais. Aí a gente tem mais autoestima, que a gente consegue sair para trabalhar assim. E a gente acaba tendo uma convivência melhor, né, com meus pais, porque a gente tem esperança de que eu vou sair para trabalhar assim. Porque aqui no CAS a gente conversa muito sobre profissões. E na aula de informática a gente teve uma atividade que a gente teve que pesquisar sobre o que a gente queria. Então aí a gente consegue ter mais uma, né, mais uma noção do que a gente quer. A gente tem mais conhecimento. Eu quero continuar aqui porque eu ainda estou há pouco tempo, né? Eu tenho que aprender muita coisa. Antes eu não tinha muita noção de como era aqui no CAS. E depois que eu entrei, eu pude ver que aqui a gente é muito acolhido desde o primeiro dia. Então você que não conhece o CAS, você precisa conhecer, porque é um lugar que você é muito acolhido, é um lugar que todos os profissionais são muito bem atenciosos. Eu agradeço todos os profissionais aqui e pela oportunidade de estar aqui.
0: O nosso agradecimento à Letícia por participar conosco aqui do quadro Seguindo o Redentor. E assim nós vamos encerrando no dia de hoje a nossa participação, convidando você também a acompanhar o trabalho do CAS pelo Instagram. Acesse lá, @CAS Obras Sociais Redentoristas. Também o Facebook CAS e o portal A12, a12.com/CAS. Acesse a nossa página e conheça um pouco desse bonito trabalho que é desenvolvido pelas Obras Sociais Redentoristas. Até a próxima.
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5: Exposição positiva da caridade ativa e sincera. Em face do mundo que odeia, até chegar ao homicídio, o cristão deve praticar o amor. E a morte de Cristo nos dá a possibilidade de conceber e avaliar esse amor. O sacrifício do Calvário ficará como norma e ideal do amor cristão. Jesus, por ter dado a vida por nós, apresenta-se como

0: arquétipo dessa dedicação. Ele mesmo dissera que ninguém pode ter maior amor do que aquele que dá a sua vida por seus amigos. João 15:13. A lembrança da paixão dá às mencionadas palavras um sentido trágico. Os que pertencem a Jesus devem estar prontos para o mesmo sacrifício pelos irmãos. A moral judaica exigia o sacrifício da vida para salvar o próximo. Os pastores de almas, cristãos, são obrigados a expor a vida para socorrer as necessidades espirituais dos fiéis. Por exemplo, no caso de uma epidemia. Por irmãos, entendem-se, em primeiro lugar, os fiéis, mas também os outros homens. Mesmo quando não exige o sacrifício da vida, a caridade obriga aos que possuem bens a usar das riquezas com justiça e caridade. Se não dás a tua vida, dá ao menos dos teus bens, diz Santo Agostinho. Não se pode dizer que tenha caridade aquele que, tendo bens, não socorre o necessitado que chega ao seu contato. Nem o amor de Deus, nem o próximo habita nele. Quem não tem compaixão do próximo não pode ser filho de Deus. Tiago 2:15. Bem como a parábola do samaritano, Lucas 10:30-37. Já o Antigo Testamento dizia: não tens pobres entre os teus irmãos? Não fecharás teu coração para teu irmão pobre. Deuteronômio 15:7. Mas a caridade não se contenta só em palavras e jogo de língua. Ela é sincera, exprimindo os verdadeiros sentimentos íntimos. É ativa, determinando as obras a serem realizadas. Implicitamente, São João repreende os anticristos, não precisamente por se contentarem com uma caridade puramente teórica do próximo, visto não constar que os anticristos adotassem tal mentalidade acerca do amor do próximo. O sentido, portanto, é de que não há verdadeiro amor de Deus onde não há obras, especialmente as de beneficência para com os irmãos.
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4: O empenho pastoral não pode se tornar uma simples prestação de serviços, senão acaba por transmitir cansaço e frustração. É muito necessário a prática da adoração, um pouco esquecida neste século dramático. O cristão, sobretudo, o religioso, é alguém capaz de adorar, adorar em silêncio.
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1: 11:31, horário de Brasília. Boa noite.
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1: Hoje vamos refletir o tema Parábolas de Jesus. As parábolas de Jesus têm um significado muito importante na vida de todos nós. Por quê? Jesus, conhecedor do coração humano, na pregação do reino, sempre se utilizava da sua pedagogia e psicologia das parábolas para levar a mensagem que pudesse ser entendida, compreendida e vivenciada pelas pessoas, grupos e o grande número de seguidores que sempre estava ao seu redor. O povo que acompanhava Jesus era gente simples, geralmente moradores das cidades da periferia de Jerusalém. Além da presença física de Jesus junto às multidões, ele usava uma linguagem simples no relacionamento e de fácil compreensão. A partir deste tempo, nós queremos iniciar uma coletânea de parábolas apresentadas por Jesus, ao qual se ilustra uma mensagem ou um ensinamento. As parábolas nós as encontramos na Bíblia, a palavra de Deus. Historicamente, e ainda hoje, o povo não tinha muito conhecimento, chegando a ser analfabeto dentro dos padrões da época. Para uma maior compreensão da pregação e o ensinamento do reino, era necessário fazer comparações usando a própria natureza e imagens. E Jesus fazia isso com muita propriedade, com muita sabedoria, com muito discernimento. Naturalmente, se você procurar na Bíblia as parábolas, você vai encontrar muitas parábolas importantes nas quais Jesus leva uma mensagem para todos nós. É preciso a sabedoria de Deus para entender as parábolas.
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0: Mamãe Aparecida, aqui pela Rede Aparecida de Rádio, 11:42, horário de Brasília. Vamos juntos acompanhar Você Também é Chamado com o irmão Cláudio.
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2: Olá, meu querido irmão, minha querida irmã. Saudações de paz para você que nos ouve neste momento, através da Rede Aparecida de Comunicação. Sou o irmão Cláudio Aparecido Teixeira, missionário redentorista. No mês de agosto, a Igreja nos convida a refletir e meditar sobre as vocações, uma tradição que tem origem em 1981, quando a Conferência Nacional dos Bispos do Brasil, a CNBB, em sua 19ª Assembleia Geral, instituiu o mês vocacional. Em comunhão com toda a Igreja, vamos vivenciar de 9 a 16 de agosto a 57ª Semana Vocacional no Santuário Nacional de Aparecida, com o tema Vai Falar por Mim, Anuncia-me. Este é um tempo especial para os missionários redentoristas que organizam a Semana Vocacional há tantos anos com o objetivo de conversar com as pessoas sobre o chamado que Deus faz a cada um de nós e, sobretudo, de rezar pelas vocações na Igreja. A vocação não começa quando a pessoa descobre seu caminho, ela começa no coração de Deus. Todos nós somos chamados por Deus, primeiro somos chamados à vida, e Ele acompanha nossos passos. Mas todos os dias somos chamados também à missão específica que nos dá um verdadeiro sentido de vida, como o matrimônio, a vida religiosa e sacerdotal e a vida laical. Em 2026, nossa inspiração é o profeta Jeremias. Ele não era o mais forte, nem o mais preparado, mas foi escolhido por Deus para anunciar, corrigir, consolar e sofrer pelo povo. A vocação do profeta Jeremias, no capítulo 1, versículo de 4 a 10, deveria ser nosso modelo de vida missionária na Igreja. Isto é o que nos sugere também o tema desta 57ª Semana Vocacional. Vai falar por mim, anuncia-me. A Semana Vocacional se configura, portanto, como um tempo oportuno para refletir sobre o chamado de Deus e para rezar pelas diversas vocações, sobretudo presbiteriais e religiosas, pois a messe é grande e poucos são os operários. O Santuário Nacional acolhe a Semana Vocacional há muitos anos e outros parceiros somam forças conosco nesta nobre causa, como a TV Aparecida, a Rádio Aparecida, o Portal A12 e a Editora Santuário. Juntos queremos pedir ao Senhor que envie mais homens e mulheres dispostos a gastar a vida pelo reino de Deus. Queremos que a Semana Vocacional seja vivida em muitas paróquias, santuários, comunidades e grupos pelo Brasil. Por isso, o Secretariado Vocacional Redentorista preparou um subsídio próprio para a 57ª Semana Vocacional, contendo uma série de meditações inspiradas nas temáticas propostas para os 8 dias de evento. Ao longo de toda a semana, são oferecidas reflexões baseadas no chamado de Deus ao profeta Jeremias. O fio condutor dessa jornada, que vai guiar os pensamentos e as atividades em prol do discernimento e do amadurecimento vocacional daqueles que se dispuserem a rezar conosco. Que essa semana seja um tempo fecundo de escuta, discernimento e coragem para responder com generosidade ao Senhor que nos chama. Aproveite este material elaborado com carinho e prepare o seu coração para celebrar bem a Semana Vocacional pelo Santuário Nacional, pela TV Aparecida, a Rádio Aparecida, o Portal A12 e a Editora Santuário. Que Nossa Senhora nos ajude.

0: ajude a permanecermos firmes em nossa vocação. Assim seja. Amém.
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0: Os Cinco Minutos de Jesus. 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Apoio Editora Santuário. A missão do cristão é evangelizar, construir, edificar, fazer surgir uma comunidade cristã ali onde ainda não existe. Dar a conhecer o Senhor, proclamar a fé e a mensagem do Senhor nos campos ainda virgens, à luz ou desorientados pelo brilho de falsas luzes. E ali onde já se pregou o Evangelho, ali onde já se conhece o Senhor, a missão consistirá em aprofundar, robustecer, estabilizar essa comunidade de fé. A missão é muito ampla, abrange todo o mundo. Não fica limitada nem por espaços, nem por fronteiras, nem por ideologias de nenhuma espécie. Mas, se isto assim é, deduz-se que estamos obrigados, por fidelidade à nossa missão, a percorrer lugares, comunidades, profissões, grêmios, empregos, sociedades, áreas, nas quais seja urgente formar uma comunidade cristã ou potenciá-la, se é que já existe.
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2: Com a Mãe Aparecida, aqui pela Rede Aparecida de Rádio, vem Espírito Santo, Eliana Ribeiro. Gente, eu vou ficando por aqui. Muito obrigado sempre pelo carinho, pela companhia. Vem aí Pablo Soares, nesta madrugada de Dia dos Pais, dia 9 de agosto de 2026. Um feliz Dia dos Pais para todos os papais que nos acompanham, todos que já foram morar no céu. Que Deus abençoe você. Um ótimo domingo e uma excelente semana. A gente volta a se encontrar novamente durante a nossa programação. Um beijo grande no coração. Até mais.

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3: Uma boa e uma santa madrugada para você. Como é bom ter você junto comigo aqui no programa com a Mãe Aparecida. Muito bom ter você comigo nesta madrugada, né? Dia 9 de agosto de 2026, domingo, início de semana, e você já colocando sua vida nas mãos de Deus pela intercessão de Nossa Senhora Aparecida. Programa de edição número 8239, produção de Marcos Tiago, coordenação de Paula Castro e direção de Padre Vanderlei Souza, missionário redentorista. É bom demais poder ter você aqui comigo. Eu sou Pablo Soares e nós vamos até às

0: 4 horas da manhã, juntinhos por aqui. E agora é o momento em que os ponteiros apontam para o infinito.
1: O anjo do Senhor anunciou a Maria, e ela concebeu do Espírito Santo. Ave Maria, cheia de graça, o Senhor é convosco. Bendita sois vós entre as mulheres, e bendito é o fruto do vosso ventre, Jesus. Santa Maria, Mãe de Deus, rogai por nós, pecadores, agora e na hora da nossa morte. Amém. Rogai por nós, Santa Mãe de Deus, para que sejamos dignos das promessas de Cristo. Oremos e fundi, Senhor, vos rogamos a vossa graça em nossos corações, para que nós que conhecemos pela anunciação do anjo a encarnação de Jesus Cristo, vosso Filho, cheguemos por sua paixão e morte de cruz à glória da ressurreição. Pelo mesmo Cristo nosso Senhor. Amém.
2: Olá, meu querido irmão, minha querida irmã, ouvintes da Rádio Aparecida, Rede Aparecida de Comunicação. Mais uma vez estamos aqui para refletir com você, né, o tema de hoje, nesta 57ª semana vocacional que estamos celebrando no Santuário Nacional, pela Rádio Aparecida, TV Aparecida, pelo portal A12 e Editora Santuário. Refletindo hoje, eu conheço você desde o seio materno. Podemos conferir lá no livro do profeta Jeremias, capítulo 1, versículo 5. A luz, a vocação à luz da Sagrada Escritura e da tradição teológica da Igreja é um mistério profundamente enraizado no coração de Deus. Não se trata simplesmente de uma escolha humana ou de um projeto pessoal construído ao longo da vida, mas de um chamado divino que precede a própria existência. Chamado esse que nasce de sua iniciativa amorosa e cheia da graça de Deus. O testemunho do profeta Jeremias revela essa verdade com profundidade singular. Antes de formar no seio materno, eu te conheci. Jeremias capítulo 1, versículo 5. Essa palavra manifesta que a vocação nasce na eternidade do amor divino. A existência humana não é fruto do acaso, mas expressão de um desígnio providente, no qual cada pessoa é pensada, amada e chamada por Deus para uma missão única. Assim nos exortou São João Paulo II, afirmando que toda vocação cristã encontra seu fundamento na eleição eterna de Deus. Tal perspectiva afirma que o chamado vocacional é iniciativa divina e não mera construção subjetiva. No horizonte bíblico, ser chamado significa entrar numa relação pessoal com Deus que conhece integralmente a criatura. O verbo conhecer nas Escrituras ultrapassa a ideia de simples informação intelectual. Refere-se a uma relação íntima, amorosa, efetiva e eletiva. Deus conhece Jeremias em sua totalidade, suas forças, fragilidades, medos e limites. E mesmo assim o escolhe. Isso revela uma dimensão essencial da vocação cristã. Ela não depende, em primeiro lugar, dos méritos ou capacidades humanas, mas da iniciativa gratuita de Deus. Antes de qualquer resposta humana, existe sempre a precedência da graça divina. Tal como afirma Santo Agostinho: não fostes vós que me escolhestes, mas eu vos escolhi. Eis a graça, eis o fundamento. São Tomás de Aquino também ensina que a graça não destrói a natureza, mas aperfeiçoa, indicando que Deus chama a pessoa concreta com sua história real e nela opera sua obra santificadora. Entretanto, diante da grandeza do chamado, emerge a fragilidade humana. nosso querido Papa Bento XVI observou que quem entra na verdade de Deus não perde nada, mas encontra a plenitude da verdade sobre si mesmo. O medo vocacional, portanto, não é sinal de ausência de chamado, mas espaço onde a confiança pode amadurecer. O nosso saudoso Papa Francisco reforçou essa verdade ao afirmar: toda vocação nasce daquele olhar de amor com que o Senhor veio ao nosso encontro. Assim, discernir a vocação é aprender a escutar profundamente a voz de Deus e confiar em sua fidelidade mais do que nas próprias forças. Nessa iniciativa do chamado, desde o nosso seio materno, à luz do profeta Jeremias, vem ser iluminada pelo Papa Leão XIV. A vocação, na verdade, não é uma meta estática, mas um processo dinâmico de amadurecimento, favorecido pela intimidade com o Senhor. Estar com Jesus, deixar o Espírito Santo agir nos corações e nas situações da vida, e reler tudo à luz do dom recebido, significa crescer na vocação. A vocação, portanto, não é uma posse imediata, algo dado de uma vez por todas. É antes um caminho que se desenvolve de uma forma análoga à vida humana, em que o dom recebido, além de ser guardado, deve alimentar-se de uma relação cotidiana com Deus para poder crescer e dar fruto. Isto tem um grande valor, porque coloca a nossa vida diante de Deus, que nos ama, permitindo-nos compreender que nada é fruto de um acaso ou do caos, sem sentido, mas pelo contrário, tudo pode ser inserido num caminho de resposta ao Senhor, que tem um projeto estupendo para cada um de nós. Afinal, o Senhor Deus de amor, que nos chamou, nos conhece desde o seio materno. Que nós possamos, então, caminharmos unidos nessa semana vocacional e juntos vamos rezar a oração vocacional, pedindo ao Senhor da Messe que envie sempre operários para a sua messe, pessoas dispostas a trabalhar na vinha do Senhor. Rezemos juntos a oração vocacional. Jesus, Mestre Divino, que chamaste os apóstolos para vos seguirem, continuai a passar pelos nossos caminhos, pelas nossas famílias, pelas nossas escolas, e continuai a repetir o convite a muitos de nossos jovens. Dai coragem às pessoas convidadas, dai forças para que vos sejam fiéis como apóstolos leigos, como diáconos, como padres e bispos, como religiosos e religiosas, como missionários e missionárias, para o bem do povo de Deus e de toda a humanidade. Amém.
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1: E agora é momento de abrir o nosso coração, né? Inclina sua cabeça nesse momento, junte suas mãos e vamos rezar pra gente começar bem esse domingo, dia 9 de agosto. Neste segundo domingo do mês de agosto, celebramos a vocação familiar, o Dia dos Pais. Renovemos os sentimentos nobres que os pais nos inspiram, reafirmando o amor, a admiração e gratidão por tudo aquilo que nos tem feito. Que o Pai Celeste, nosso Deus e Salvador, abençoe e proteja todos os pais, concedendo-lhes as bênçãos e as graças de que necessitam para sua vida neste mundo. Celebrando o Dia dos Pais, iniciamos também a importante e significativa Semana da Família. Colocamos continuamente a nossa família na presença de Deus. Por isso vamos rezar.
2: Senhor, rendemos-te graças pela vida dos nossos pais, porque nos possibilitaram nascer para a vida na terra. Rendemos-te graças também pela vida dos nossos pais na fé, porque nos possibilitaram nascer para a vida eterna. Neste Dia dos Pais, abençoa aos que estão próximos, dá forças aos que estão distantes e conforta aqueles cujo pai está ausente. Abençoa igualmente a nós, filhos e filhas, para que nossos gestos honrem a sua memória, que nossos passos sigam-lhe o exemplo, que nossas palavras transmitam a sua sabedoria. E se porventura esse amor paterno nos faltar, dá-nos a consciência de que temos um Pai Celestial que nos ama, que nos ajuda, que nos compreende. E tu, que és Pai onipotente, onipresente e onisciente, compensas as limitações dos pais terrenos e completa

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3: Deus ama a pequenez e gosta de realizar grandes coisas mediante a pequenez, como testemunha Maria. Por isso, não tenhamos medo dos números pequenos, dos sucessos que tardam, da relevância que não se avista. Não é este o caminho de Deus. Olhemos para Maria, que na sua pequenez é maior que o céu.
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1: Programa Com a Mãe Aparecida, e agora é hora de Salmo responsorial. Você reza conosco aqui na Rádio Aparecida. Salmo 84. Mostrai-nos, ó Senhor, vossa bondade e a vossa salvação nos concedei.
2: Mostrai-nos, ó Senhor, vossa bondade e a vossa salvação nos concedei.
1: Quero ouvir o que o Senhor irá falar. É a paz que ele vai anunciar. Está perto a salvação dos que o temem, e a glória habitará em nossa terra.
2: Mostrai-nos, ó Senhor, vossa bondade e a vossa salvação nos concedei.
1: A verdade e o amor se encontrarão, a justiça e a paz se abraçarão. Da terra brotará a fidelidade e a justiça olhará dos altos céus.
2: Mostrai-nos, ó Senhor, vossa bondade e a vossa salvação nos concedei.
1: O Senhor nos dará tudo o que é bom e a nossa terra nos dará suas colheitas. A justiça andará na sua frente e a salvação há de seguir os passos seus. Mostrai-nos, ó Senhor, vossa bondade e a vossa salvação nos concedei.
2: Mostrai-nos, ó Senhor, vossa bondade e a vossa salvação nos concedei.

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1: Programa Como é Aparecida, como é bom poder estarmos juntos por aqui. Eu, Pablo Soares, recebendo você e você me acolhendo aí na sua casa. Que maravilha, através da Rádio Aparecida. Coisa boa, né? E agora é hora de momento de oração. Esse quadro que chega na apresentação do nosso querido padre Edmilson Moraes. Você acompanha.
2: A Páscoa de Jesus se manifesta em cada um de nós, nas pessoas, nas comunidades que dão testemunho de misericórdia, reconciliação e paz. Lembro de maneira especial nesta oração os aniversariantes de hoje: a Edna de Cruzeiro, a Val de Campinas, a Bibi de Campinas e o Sebastião, que trabalha no liceu aqui de Campinas. Iniciemos esta oração invocando a Santíssima Trindade. Em nome do Pai, do Filho e do Espírito Santo. Amém. Senhor nosso Deus, nosso Pai, nós cremos em vós, nós esperamos em vós, nós vos amamos, nós vos agradecemos este dia e vos damos graças porque estamos com vida. Oferecemos este dia ao Senhor com todas as nossas alegrias e sofrimentos, com todos os nossos trabalhos e divertimentos. Guardai-nos do pecado e fazei de nós instrumentos de vossa paz e do vosso amor. Ajudai-nos a observar vossos santos mandamentos. Amém. Domingo, dia 9 de agosto. O trecho do Evangelho de hoje é escrito por Mateus, capítulo 14, versículos de 22 a 33. Anúncio do Evangelho de Jesus Cristo, segundo Mateus. Depois da multiplicação dos pães, Jesus mandou que os discípulos entrassem na barca e seguissem à sua frente para o outro lado do mar, enquanto ele despediria as multidões. Depois de despedi-las, Jesus subiu ao monte para orar a sós. A noite chegou e Jesus continuava ali, sozinho. A barca, porém, já longe da terra, era agitada pelas ondas, pois o vento era contrário. Pelas 3 horas da manhã, Jesus veio até os discípulos andando sobre o mar. Quando os discípulos o avistaram andando sobre o mar, ficaram apavorados e disseram:

0: um fantasma, e gritaram de medo. Jesus, porém, logo lhes disse: coragem, sou eu, não tenhais medo. Então Pedro lhe disse: Senhor, se és tu, manda-me ir ao teu encontro, caminhando sobre a água. E Jesus respondeu: vem. Pedro desceu da barca e começou a andar sobre a água, em direção a Jesus. Mas quando sentiu o vento, ficou com medo, e começando a afundar, gritou: Senhor, salva-me. Jesus logo estendeu a mão, segurou Pedro e lhe disse: homem fraco na fé, por que duvidaste? Assim que subiram no barco, o vento se acalmou. Os que estavam no barco prostraram-se diante dele, dizendo: verdadeiramente tu és o Filho de Deus. Palavra da salvação. Elias foge para o Monte Horeb, onde faz ali a sua experiência de Deus. O Senhor muitas vezes não se manifesta mediante os elementos tradicionais, vento, terremoto, fogo, mas sim pode se manifestar também numa brisa mansa. Ele sempre se revela de maneiras inesperadas e variadas, também no silêncio do coração e na solidão. O Evangelho é recusado. É recusado pelos que deviam ser os primeiros a acolhê-lo. Isso atormenta Paulo, que porém não perde a esperança. Mais cedo ou mais tarde, os inumeráveis dons de Deus darão seus frutos. Caminhando sobre o mar, diante dos poderes da morte, Jesus se revela como Senhor. Ele convida a comunidade a encarar os desafios para fazer a travessia do mar, pois a outra margem do lago é o lugar da missão. Por causa de nossa pouca fé, corremos o risco de ser tragados pelas ondas sufocantes. Neste momento, precisamos apelar para o Senhor e gritar: salva-nos. Peçamos hoje especialmente a bênção de Deus para as famílias. A família é a principal responsável pela formação da consciência humana e cristã de uma pessoa. A família é a célula principal da sociedade, e atualmente vemos um grande sofrimento de tantas famílias que passam por dificuldades em seus relacionamentos. Reúna sua família e peçamos juntos a Deus a sua bênção. Oremos. Deus de misericórdia, Criador e Reparador do vosso povo, que fizestes da família humana, constituída pela aliança nupcial, o sacramento de Cristo e da Igreja, derramai a abundância das vossas bênçãos sobre esta família reunida neste momento, para que aqueles que nela vivem unidos pelo amor sejam fervorosos no espírito, assíduos na oração, solícitos uns pelos outros, atentos às necessidades de todos, e deem testemunho da fé pela palavra e pelo exemplo. Por nosso Senhor Jesus Cristo. Amém. Que Deus Todo-Poderoso vos livre sempre de toda a adversidade e derrame sobre você as suas bênçãos. O Senhor esteja convosco, Ele está no meio de nós. Pela intercessão do apóstolo São Marcos, desça sobre você, sobre a sua família e intenções, a bênção do Deus Todo-Poderoso. Pai, Filho e Espírito Santo. Amém. O abraço de hoje vai para a Cláudia, que mora em Londres. Um abraço para a Vera Alice, de Piracicaba. E um abraço também para a Maria de Jesus, o Sebastião, e a Emanuele, também de Piracicaba. Sou o padre Edmilson Moraes, salesiano de Dom Bosco, e moro em Campinas, no estado de São Paulo, no Colégio Liceu Salesiano Nossa Senhora Auxiliadora. Que Deus e Nossa Senhora, sua mãe e nossa, continue caminhando com você hoje. Abraço e até mais.
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7: Olá para você que acompanha a programação da Rede Aparecida de Rádio, emissoras parceiras. Vamos saber o que foi destaque na Igreja Católica nesta semana. O Papa Leão XIV enviou nesta semana uma mensagem aos participantes do Congresso Mundial da Associação Católica para a Comunicação, a Signis, realizado em Ruanda. O encontro teve a participação de 300 comunicadores de cerca de 100 países. Na mensagem, o Papa destaca que a comunicação deve ser guiada pela verdade e pelo respeito à dignidade humana. O pontífice manifestou o desejo de que o encontro fortaleça o papel das plataformas de comunicação na promoção do bem comum e da fraternidade entre os povos. Segundo o pontífice, em um contexto cada vez mais marcado pelas tecnologias digitais e pela internet, os meios de comunicação são chamados a contribuir para uma cultura fundamentada na verdade, na responsabilidade e na dignidade humana, colocando a inovação a serviço das pessoas e da construção da paz. Bom, e presidente da CRB Nacional foi nomeada consultora de dicastério no Vaticano, José Eduardo.
8: A presidente da CRB, Conferência dos Religiosos do Brasil, foi nomeada consultora de um importante dicastério do Vaticano. O Papa Leão XIV nomeou irmã Maria do Desterro Rocha Santos como consultora do dicastério para os institutos de vida consagrada e a sociedade de vida apostólica. Nós temos agora a alegria de conversar com a irmã Maria do Desterro aqui na programação. Irmã, muito obrigado pela participação conosco, seja bem-vinda. Parabéns pela importante nomeação. A partir de agora, um novo compromisso também assumido com muita alegria junto à igreja.
9: Sim, um abraço para você, José Eduardo, para todos que nos escutam. E não imaginava, né, que pudesse ser reconhecida, né? Ou então que o meu nome fosse sugerido, mas acolho com gratidão e ao mesmo tempo sabendo que é Deus que nos conduz, é Ele que vai à nossa frente, né? Indicando os caminhos.
8: Importante lembrar também que esse dicastério promove estudos, reflexões, iniciativas voltadas também ao acompanhamento da vida consagrada em todo o mundo, vai de encontro também ao trabalho que a senhora já se dedica, realiza, e isso é muito importante, né?
9: Isso nos dá uma amplidão, né? De que uma coisa é o Brasil, que já é muito grande, né? E pensar assim na vida consagrada do mundo inteiro, juntamente com outros irmãos e irmãs que foram também nomeados hoje, né, para esse serviço tão significativo na vida desse dicastério.
8: A senhora falou sobre o Brasil, país de proporções e dimensões continentais. O que significa também para o nosso país ter essa representação junto ao Vaticano? Isso é de uma importância muito grande, né?
9: Significa o reconhecimento, né, de que o Vaticano, o Papa Leão, o próprio dicastério, olha e reconhece no Brasil essa força, né? Essa força da vida consagrada e acreditar, não é? Que acredita também na nossa contribuição, na nossa presença e no testemunho que todos os dias nós que somos vida religiosa consagrada estamos sinalizando, né? Para não só para a vida consagrada do Brasil, mas para todo mundo.
8: Ouvimos a irmã Maria do Desterro Rocha Santos, ela que é presidente da CRB Nacional, a Conferência dos Religiosos do Brasil. José Eduardo, para a Rede Aparecida de Rádio e Signes Brasil.
7: O Papa Leão XIV vai visitar 3 países da América do Sul em novembro. O pontífice vai ao Uruguai, à Argentina e ao Peru entre os dias 6 e 17 de novembro. A informação foi divulgada na última quarta-feira pela sala de imprensa da Santa Sé. Será a 5ª viagem apostólica internacional do Papa Leão. É também a primeira viagem de um Papa à América do Sul desde 2018, quando o Papa Francisco viajou ao Chile e ao Peru. De acordo com a nota da sala de imprensa da Santa Sé, o programa da viagem será divulgado mais adiante. Os 40 anos da ordenação episcopal do cardeal Damasceno Assis, arcebispo emérito de Aparecida, foram celebrados em ação de graças no Santuário Nacional durante a semana de oração pelas vocações sacerdotais, que também recorda a vocação episcopal. A celebração ocorreu na última quarta-feira. Durante a ocasião, o cardeal ainda lançou seu novo livro, como nos conta o Mário de Paula.
10: A celebração reuniu bispos, padres, religiosos, missionários sedentoristas, padres diocesanos, autoridades e milhares de fiéis para agradecer pelas 4 décadas de ministério do arcebispo emérito que conduziu a arquidiocese entre os anos de 2004 e 2017. Depois da missa, ele participou no subsolo do santuário do lançamento do livro Sob a Proteção da Mãe Aparecida, de sua autoria, publicado pela editora Santuário. Ele conversou conosco e destacou a emoção e a alegria de celebrar este jubileu na casa de Nossa Senhora.
11: Momento de muita alegria, retornar sempre a Aparecida. Eu venho frequentemente aqui ao santuário, 2, 3 vezes ao ano. E dessa vez venho com uma razão muito mais importante, é claro, agradecer a Deus, né? Aos pés de Nossa Senhora Aparecida, meus 40 anos de episcopado. Servi aqui a essa igreja durante 13 anos, de 2004 a início de 2017, e também servi a igreja em Brasília como auxiliar, servi a igreja na América Latina como secretário e presidente do CELAM, Conselho Episcopal Latino-Americano, servi a CNBB como secretário e presidente também. De modo que estou aqui para agradecer a Deus, rezar por todos aqueles que me acompanharam ao longo dessa jornada.

0: dessa caminhada, porque nós não fazemos nada sozinhos, tudo é graça e tudo deve voltar também para a graça, né? Para agradecer e louvar a Deus e também rezar por aqueles que me acompanharam, colaboraram comigo ao longo dessa grande jornada de 40 anos. Mas estou aqui muito feliz para lançar um livro que é justamente a coleção ou a coletânea das cartas aos romeiros que eu escrevi durante 13 anos, cada mês uma carta. Então colecionamos essas cartas e agora estamos lançando oficialmente como lembrança, digamos assim, desse meu ministério aqui, que foi um serviço à igreja local, à igreja arquidiocese de Aparecida, mas também aos romeiros, que aos milhões vêm ao santuário.
1: Ouvimos o arcebispo emérito de Aparecida, cardeal Raimundo Damasceno Assis. Vale lembrar que seu livro está à venda em todas as livrarias santuário e também no site. Mário de Paula para a Rede Aparecida de Rádio e Signes Brasil.
2: Mais de 1,5 milhão de romeiros participaram das celebrações que marcaram os 335 anos da Romaria ao Bom Jesus da Lapa. Rafael Oliveira.

0: A Romaria do Bom Jesus da Lapa reuniu neste ano uma média de 1,5 milhão de pessoas na Gruta de Pedra e Luz. Roberta Silva, de São Mateus, no Espírito Santo, com mais de 40 anos de Romaria, relatou que a devoção ao Bom Jesus nasceu dentro de casa.
1: Essa devoção veio de geração para geração. Os meus bisavós, meus avós, meu pai. E aí a gente deu continuidade e todos os anos estamos aqui e ficaremos muito grato ao Bom Jesus pela força que ele nos dá. Estávamos todos os anos aqui.
0: Encerrando os festejos na missa de encerramento, pela primeira vez participando, o secretário-geral da CNBB, Dom Ricardo Reppers, bispo auxiliar de Brasília, pediu que as pessoas se deixem conduzir pelo Bom Jesus da Lapa, que constrói a paz e é o caminho, a verdade e a vida.
2: É o Bom Jesus que nos dá a lucidez para vivermos num mundo onde se constrói a paz, o perdão, o amor. Que todos nós possamos viver isso na nossa vida, colocar esse evangelho do Bom Jesus da Lapa no nosso coração. Não se perturbe o nosso coração, porque é ele que está à frente. Deixe ele conduzir sua vida, tenha fé, ele é o caminho, a verdade e a vida.
0: O reitor do Santuário de Bom Jesus da Lapa, missionário redentorista Padre Roque Silva, destacou que o novenário foi um grande retiro espiritual e que agora, agradecidos ao Bom Jesus, os peregrinos voltam para casa revigorados.
3: O novenário é um grande retiro espiritual, terminado, né? O retiro tem que voltar para os afazeres, assim como Jesus lá no Monte Tabor, os discípulos achavam que é bom ficar aqui, vão fazer até 3 tendas. E Jesus disse que não, vamos descer para a planície porque lá que está o povo. E o envio dos romeiros também representa isso.
0: Uma parte dessa história de mais de 3 séculos passa também pelas mãos dos missionários redentoristas que celebraram 70 anos de presença na capital baiana da fé. O bispo diocesano, Dom Rubival Cabral, falou com gratidão a cada missionário que ajuda a cuidar deste santuário moldado pelas mãos do próprio Criador.
4: Aos queridos missionários redentoristas que colaboram conosco nesta missão de cuidar desta igreja de pedra e luz, nosso louvor, nossa gratidão a Deus por cada um e a súplica para que a graça de Deus possa renovar a vida de cada um.
0: A beleza no que resiste. Essa é uma frase que encontrei por aqui. Frase que descreve perfeitamente os 335 anos da Romaria do Bom Jesus da Lapa, que se faz bela, pois resistiu ao tempo, às contrariedades, e a cada ano que passa, só aumentam os romeiros, que seja de barco pelo Rio São Francisco ou na longa estrada, forram o chapéu e trazem paz, esperança e gratidão ao Bom Jesus, onde encontram a redenção. Rafael Oliveira, para a Rede Aparecida de Rádio e Signis Brasil.
5: Esses são os destaques da Igreja Católica no Brasil e no mundo. Fernanda Prado, para a Rede Aparecida de Rádio e Signis Brasil.
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8: Momento de crônica. Esse quadro que tem a apresentação da nossa querida Gabi Pedroso.
9: A força da fé. Quando eu não tenho qualquer raiz, facilmente o meu ambiente de vida torna-se árido. Tão logo os problemas externos me tocam, eu reajo indefeso e depressivo. Não tenho como reagir contra isso. Os rituais me põem em contato com as energias de minha fé, com a qual meus antepassados enfrentaram as adversidades da vida. Mesmo a sua vida não foi sempre fácil. Eles atravessaram a vida em meio a guerras, doenças, necessidades e pobreza. E conduziram as suas vidas, apesar de tudo, com sucesso por meio da fé. Ansel Grum, Onde Eu Me Sinto em Casa, editora Vozes.
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4: 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Os sacramentos da iniciação cristã.
6: E o padre Rubens Gomes de Carvalho, missionário redentorista, traz para nós agora esse quadro, os sacramentos da iniciação cristã. É catequese, é formação para você, aqui no Com a Mãe Aparecida.
7: Uma vez mais juntos, unidos aqui, para crescermos na fé e entendermos melhor o significado dos gestos litúrgicos e dos sacramentos na vida do cristão, na vida da pessoa humana. E nós estamos descobrindo devagarzinho o significado, o sentido da Santa Missa. Nos últimos encontros, nós vimos então que fomos ajudados a descobrir e viver a Santa Missa no dia a dia. A missa não termina com a bênção. Aí que começa a nossa missão. A missão de celebrar aquilo que a missa significou para nós. Jesus dando a vida por nós. A Santa Missa é a celebração da paixão, morte e ressurreição de Jesus. E nos alimentamos do perdão de Deus, da palavra de Deus, das necessidades da comunidade por quem rezamos, comungamos o corpo e o sangue do Senhor para também sermos uma presença de um corpo amoroso no meio da comunidade e da sociedade, ajudando as pessoas a descobrirem, pela nossa atitude cristã, descobrirem em nós o jeito de ser de Jesus. Nós então celebramos na comunidade dominical, na Santa Missa, a paixão, morte e ressurreição de Jesus. E ali na Santa Missa, nós, recebendo o corpo e o sangue de Jesus, o corpo entregue e doado, o sangue derramado por nós, que significa então a morte plena de Jesus em nosso favor, nós então nos preparamos também para a ressurreição de Jesus em nós. E assim nós procuramos ser alimentados pelo Cristo ressuscitado, vivo no corpo e no sangue dele, nós também sejamos esse alimento para a comunidade. E assim então, nós ressuscitados com Jesus, nós então procuramos viver uma vida nova, buscando fazer sempre a vontade do Pai, como Jesus Cristo fez, por amor a nós e por amor ao Pai. O que celebramos, vivenciamos na missa, isso nos compromete como discípulos de Jesus e nos fortalece para dinamizar a nossa vida, para testemunhar o amor de Jesus como cristãos conscientes na sociedade. Testemunho de Jesus na sociedade, na família,

no trabalho, no lazer e nos relacionamentos com o povo e com a justiça e a defesa dos excluídos. Fazer memória de Cristo, procurando ser como ele, fiel à palavra, a doação que Jesus fez, aprendemos com ele e procuramos dar então o nosso próprio sangue, a nossa própria vida, em favor dos irmãos, testemunhas de Jesus. Encerramos o nosso último encontro dando atenção ao canto do saudoso missionário redentorista, Padre Hélio Ataíde. A Eucaristia, a missa da qual participamos na comunidade, na igreja, na capela, ela se encerra liturgicamente como rito com a bênção final do sacerdote. E abençoados para que o fruto da Eucaristia de Jesus seja continuado por nós que dela, da Santa Missa, participamos no mundo, na sociedade, na família e etc. Fazendo então memória de Cristo, nós então retiramos-nos no final da Santa Missa e nos retiramos do rito sacramental com as bênçãos, mas continuamos a nossa missão, a missão de cristãos, continuadores da missão de Jesus, com nossos atos, provando nosso amor a Deus, pelo amor ao próximo e necessitados, proclamando a vida de todos, transformando a vida de todos. A Eucaristia não é simplesmente um gesto, uma celebração de piedade, piedosa, devocional. A Santa Missa é o mistério pascal, a vida, a paixão, a morte de Jesus Cristo. Isso acontece para a nossa redenção. E nós participamos também desse jeito de ser de Jesus. Por isso nos alimentamos de todas essas ações que vimos agora sobre a Santa Missa. Não somos nós que transformamos Jesus Cristo em nós, como fazemos com os outros. Alimentos que formamos, mas é Jesus Cristo que nos transforma nele, nos diz Santo Agostinho. Olha que interessante. Santa Missa. Não somos nós que transformamos Jesus Cristo em nós, como fizemos com os outros alimentos que tomamos, mas é Jesus Cristo que nos transforma nele, para a gente ser a presença dele na comunidade, nos ensina Santo Agostinho. A Sacrosanto Concílio, um documento da Igreja do Vaticano II sobre a liturgia, no número 47 da Sacrosanto Concílio, diz o seguinte: o nosso Salvador instituiu na última ceia, na noite em que foi entregue, instituiu o sacrifício eucarístico do seu corpo e do seu sangue para perpetuar através dos tempos, pelo decorrer dos séculos, até ele voltar para perpetuar, a continuar o sacrifício da cruz, confiando à Igreja, à sua esposa amada, o memorial da sua morte e ressurreição. Sacramento de piedade, sinal de unidade, vínculo de caridade, banquete pascal em que se recebe Cristo e a alma se enche

0: graça e nos é concedida o penhor, a garantia da vitória futura. Esse trecho está no número 47 do documento Sacrosanto Concílio sobre a liturgia na Igreja. Vamos procurar nos alimentar dessa verdade. Tornar a Eucaristia não um gesto de piedade, mas um encontro com a salvação. E nos deixemos envolver pelo seu significado, sermos uma presença do Cristo eucarístico que se doa para os irmãos. Voltaremos a continuar a refletir sobre essa realidade profunda da Santa Missa no nosso próximo encontro. Fiquem na paz e com as bênçãos do Senhor. Tchau.
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2: Gente, muito prazer, eu sou o Pablo Soares, se você não me conhece, eu tô chegando agora com esse quadro muito especial, trazendo palavra de fé e de esperança, nosso querido padre Reginaldo Carreira.
3: Uma das grandes dificuldades para o diálogo acontece pela dificuldade de respeitar e compreender as diferenças, desde as simples diferenças de idade, educação familiar, até a diferença de personalidade, de capacidade para lidar com a crítica ou com a contradição, e ainda as diferenças entre o masculino e o feminino. Mas como nos diz São Paulo, vivemos segundo a lei do Espírito, e segundo essa lei, ou se preferir, segundo o critério da fé, eu posso e devo tomar a iniciativa de me relacionar, devo seguir sempre adiante, dar passos que melhorem minha qualidade de fé e minha qualidade de convivência, tomar atitudes que demonstrem aquilo que creio, assumir minha escolha pelo perdão, pela reconciliação, pelo diálogo

0: Deus abençoe você.
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2: A vida dos santos nos ensinam, né? É esse quadro que chega para você aqui no programa Com a Mãe Aparecida, na apresentação de Padre André Gustavo. Os santos nos ensinam.
3: Os santos nos ensinam. Hoje, dia 9 de agosto, é dia de São Tomás de Cantalupo. Eu, Padre André, estou com você, amigo e amigo ouvinte, para conhecermos a história deste grande santo. Neste dia, comemoramos mais uma pessoa que marcou a história da Igreja. Não propriamente pelo que fez, mas sim por aquilo que deixou Deus fazer em sua vida. Santo Tomás nasceu na Inglaterra por volta de 1218. E recebeu este nome em homenagem ao bispo mártir Thomas Becket. Diante da idade necessária, estudou nas universidades de Paris e de Orleans, e pelo seu amor às ciências literárias, jurídicas e teológica, acabou sendo nomeado reitor da Universidade de Oxford. Tomás de Cantalupo amou acima dos livros a vontade de Deus e os irmãos, a ponto de acolher com alegria a vocação, tornando-se sacerdote do mestre dos mestres, para assim exercer seu ministério na santidade e promoção da paz, conciliando a sua função de reitor. Pelo fato de conseguir por várias vezes conciliar partes conflituosas do reino de Henrique II, este o nomeou como primeira autoridade depois do rei. Homem de oração, penitência, fidelidade ao sacerdote,

0: sacerdócio e humildade, Tomás recebeu a ordenação episcopal e assim optou por um ministério santo, o qual não o excluiu de sofrimentos, perseguição, calúnia e até excomunhão. Isto até vencer o bom combate e entrar no céu com 64 anos de idade. A exemplo de São Tomás de Cantalupo, sejamos homens e mulheres de oração, fiéis à nossa vocação, buscando com nossa vida e nossas ações trilhar o caminho de santidade, assimilando-nos diariamente a Jesus Cristo, nosso Senhor, em quem nós somos e por quem nós existimos. São Tomás de Cantalupo, rogai por nós.
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1: Você também é chamado, secretariado vocacional, irmão Cláudio Teixeira, missionário redentorista, trazendo para você o quadro Você Também é Chamado.
2: Olá, meu querido irmão, minha querida irmã. Saudações de paz para você que nos ouve neste momento através da Rede Aparecida de Comunicação. Sou o irmão Cláudio Aparecido Teixeira, missionário redentorista. No mês de agosto, a Igreja nos convida a refletir e meditar sobre as vocações, uma tradição que tem origem em 1981, quando a Conferência Nacional dos Bispos do Brasil, a CNBB, em sua 19ª Assembleia Geral, instituiu o mês vocacional. Em comunhão com toda a Igreja, vamos vivenciar de 9 a 16 de agosto a 57ª Semana Vocacional no Santuário Nacional de Aparecida, com o tema Vai Falar por Mim, Anuncia-me. Este é um tema.

0: especial para os missionários redentoristas que organizam a semana vocacional há tantos anos com o objetivo de conversar com as pessoas sobre o chamado que Deus faz a cada um de nós e, sobretudo, de rezar pelas vocações na igreja. A vocação não começa quando a pessoa descobre seu caminho, ela começa no coração de Deus. Todos nós somos chamados por Deus, primeiro somos chamados à vida, e Ele acompanha nossos passos. Mas todos os dias somos chamados também à missão específica que nos dá um verdadeiro sentido de vida, como o matrimônio, a vida religiosa e sacerdotal e a vida laical. Em 2026, nossa inspiração é o profeta Jeremias. Ele não era o mais forte, nem o mais preparado, mas foi escolhido por Deus para anunciar, corrigir, consolar e sofrer pelo povo. A vocação do profeta Jeremias, no capítulo 1, versículo de 4 a 10, deveria ser nosso modelo de vida missionária na igreja. Isto é o que nos sugere também o tema desta 57ª semana vocacional. Vai falar por mim, anuncia-me. A semana vocacional se configura, portanto, como um tempo oportuno para refletir sobre o chamado de Deus e para rezar pelas diversas vocações, sobretudo presbiteriais e religiosas, pois a messe é grande e poucos são os operários. O Santuário Nacional acolhe a semana vocacional há muitos anos e outros parceiros somam forças conosco nesta nobre causa, como a TV Aparecida, a Rádio Aparecida, o Portal A12 e a Editora Santuário. Juntos queremos pedir ao Senhor que envie mais homens e mulheres dispostos a gastar a vida pelo reino de Deus. Queremos que a semana vocacional seja vivida em muitas paróquias, santuários, comunidades e grupos pelo Brasil. Por isso, o Secretariado Vocacional Redentorista preparou um subsídio próprio para a 57ª Semana Vocacional, contendo uma série de meditações inspiradas nas temáticas propostas para os 8 dias de evento. Ao longo de toda a semana, são oferecidas reflexões baseadas no chamado de Deus ao profeta Jeremias. O fio condutor dessa jornada, que vai guiar os pensamentos e as atividades em prol do discernimento e do amadurecimento vocacional daqueles que se dispuserem a rezar conosco. Que essa semana seja um tempo fecundo de escuta, discernimento e coragem para responder com generosidade ao Senhor que nos chama. Aproveite este material elaborado com carinho e prepare o seu coração para celebrar bem a semana vocacional pelo Santuário Nacional, pela TV Aparecida, a Rádio Aparecida, o Portal A12 e a Editora Santuário. Que Nossa Senhora nos ajude a permanecermos firmes em nossa vocação. Assim seja. Amém.
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4: Irmão, irmã, façamos catequese. Na verdade, na igreja, você já aprendeu quando era criança, ainda lembra hoje que é adulto e talvez ancião, você aprendeu o significado da palavra cantada, falada, vivida e transmitida. Então, na igreja, se existe uma coisa que faz sentido quando vamos lá no templo ou lá fora, é que nós somos guardadores da palavra. E quando pudermos, divulgadora do que veio de Deus e da cultura dos povos. É bom pensar nessas coisas? Cantem comigo.

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4: Jesus, Mestre Divino, que chamastes os apóstolos a vos seguirem, continuai a passar pelos nossos caminhos, pelas nossas famílias, pelas nossas escolas, e continuai a repetir o convite a muitos de nossos jovens. Dai coragem às pessoas convidadas, dai força para que vos sejam fiéis como apóstolos leigos, como diáconos, padres e bispos, como religiosos e religiosas, como missionários e missionárias, para o bem do povo de Deus e de toda a humanidade. Amém.

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1: E a Elô Silvério traz esse quadro tão especial para nós agora. Momento com Maria. Você acompanha aqui na Rádio Aparecida.
0: Refletindo o tema, a presença de Maria na vida da igreja. Vamos juntos começar o Momento com Maria de hoje. Maria ocupa um lugar especial na vida da igreja, pois foi escolhida por Deus para ser a mãe de Jesus Cristo e cooperar de modo único no plano da salvação. Sua presença acompanha a caminhada do povo de Deus desde os primeiros tempos, sendo exemplo de fé, obediência e humildade. Aos pés da cruz, recebeu a missão de ser mãe de todos os discípulos, se tornando também mãe da igreja. Com seu amor materno, Maria intercede pelos fiéis e os conduz sempre ao encontro de Cristo. Sua vida inspira os cristãos a viverem com confiança na vontade de Deus, fortalecendo a comunhão, a esperança e o testemunho do Evangelho.

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2: Na voz de Eduardo José, vida santa, palavra do apóstolo de Aparecida, venerável Padre Vitor Coelho de Almeida.
3: A prece confiante. A confiança na prece tinha sido colocada em conexão com a fé em nosso Senhor Jesus Cristo. E com o dom do Espírito Santo, na medida da fé ortodoxa e sincera e da posse da vida em si, versículo 13, podemos ir à prece com certeza de sermos atendidos. Já o cego do Evangelho expressara a certeza de que Deus ouve os piedosos que fazem a sua vontade. João 9:31. A base dessa convicção é a certeza de que ele nos atende sempre que peçamos dignamente coisas de acordo com a sua vontade. Os que comentam, quase todos, vem aí uma restrição: contanto que peçamos, submissos ao querer divino. Clamer acha que o paralelismo do versículo 15 sugere outra interpretação para este versículo 14. Tanto num versículo como no outro, os verbos da prótese e da apódose estão no presente do indicativo, como acontece quando a frase não é do gênero condicional. Mas a condição apresenta-se como já realizada. Nesse caso, traduz-se a frase assim: visto que pedimos coisas segundo a sua vontade, ele nos ouve. O bom cristão pede com confiança, visto que sua oração é eminentemente conforme ao querer divino, por ser feita em comunhão com Jesus. Formal é a promessa de que o Pai nos dará tudo o que pedirmos em nome de Jesus. João 14:13, 15-16, 16 versículos de 23 a 26. Conclui também o versículo 15: por termos consciência da eficácia da prece cristã, possuímos a certeza de receber o que pedimos, mesmo antes da concessão, ou mesmo quando não é possível uma verificação. Estilo embaraçado, é verdade, mas leva progressivamente à convicção e certeza de ser atendida a oração cristã, independentemente de qualquer experiência. Segue-se uma aplicação consoladora: se alguém vê seu irmão cometer um pecado, que não seja de morte, ore por ele e lhe dará a vida. Isso pode ser entendido de dois modos: ou Deus dará ao cristão que orar a vida de seu irmão, ou o que ora terá consciência de que pela prece está alcançando a vida para o pecador. Tiago 5:15. Mas que se entenderá por pecado que não é de morte. Não é simplesmente todo pecado mortal no sentido da teologia comum, visto que São João se refere à oração pelo irmão que não tem a vida. Portanto, com a expressão pecado da morte, São João se refere ao condenado que já morreu da segunda morte. Não se fala, pois, da perda da graça santificante, mas da separação definitiva de Jesus, fonte da vida eterna. Apontam-se os anticristos caídos para sempre na apostasia e morte eterna, da qual os libertará o batismo. Terceiro 14. São galhos cortados do tronco e aptos somente para o fogo. João 15:6. Veja-se o pecado contra o Espírito Santo. Em São Mateus 12:31-32, Marcos 10:26-31, cometido pelos fariseus, quando atribuíam a Beelzebu as obras evidentemente divinas do Senhor, obcecando os corações contra a graça. Compara-se igualmente Hebreus 6, de 4 a 8 e 10, de 26 a 31. Se estas faltas são irremediáveis por natureza, observa Santo Tomás, elas são por predisporem diretamente contra a ação do perdão divino. Não se dá uma irremissibilidade absoluta, mas só por um milagre da misericórdia divina, por um golpe sobrenatural e imprevisível da onipotência. Ainda poderá haver perdão. O milagre da ordem sobrenatural. São João continua dizendo: existe tal pecado que vai à morte. Os leitores sabiam qual era esse pecado. Por essa categoria de pecadores atendida por gente como os anticristos, ele não manda que rezem, isto é, não garante que tal prece seja atendida. Não proíbe, porém que se ore por eles, como observam os estudiosos católicos que comentam os textos. Nisso é apoiado por Santo Inácio Mártir, quando escreve na epístola aos Esmirneus, refere-se os lobos que aparecem como homens. Cumpre evitar não somente de os receber, como também, se possível, de os encontrar. Contentemo-nos em orar por eles, porque pode ser que se convertam, o que, aliás, é difícil, mas para isso, nosso Senhor Jesus Cristo, nossa verdadeira vida, tem poder. O mesmo São João foi quem afirmava, sem restrição alguma, que Jesus é a propiciação pelos pecados do mundo inteiro. São Paulo, em 1 Timóteo 2:1, incita os cristãos a orar por todos os homens. O apostolado pela prece mantém vasto domínio em que toda ousadia é permitida, visto que, fora dos pecados mais graves, há uma multidão enorme de desordens contrárias à santidade, justiça, tudo que é contrário ao dever.
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1: E o Padre João Carlos entra na programação trazendo para nós o quadro A Mensagem. Você acompanha agora.
2: No segundo domingo do mês de agosto, tradicionalmente no Brasil, se comemora o Dia dos Pais. É o artigo do arcebispo do Rio de Janeiro, o cardeal Dom Orani Tempesta. Semana da Família e o Dia dos Pais. Embora atualmente os apelos comerciais sejam o que mais marquem o Dia dos Pais, para nós é uma oportunidade de refletir sobre a paternidade e a família. Com esta celebração sugestiva da importância do papel do pai na igreja e na sociedade, a igreja no Brasil estabeleceu celebrar a Semana Nacional da Família. E a igreja quer durante esses dias refletir e insistir sobre esse tema de tanta importância. Com a Semana Nacional, a igreja quer, uma vez mais, salientar a importância da família, pois ela sabe que é fundamental um olhar atento dirigido à família, patrimônio da humanidade, que deve ser considerada um dos eixos transversais da ação evangelizadora. Na verdade, tudo passa pela família. Para o ser humano, tudo começa na família. A família é a primeira escola das virtudes sociais de que as sociedades tanto precisam. A família devidamente estruturada participa decisivamente no desenvolvimento da sociedade. A sociedade familiar, querida por Deus, é o lugar privilegiado para forjar no coração do homem e da mulher os valores perenes, sejam eles espirituais ou civis. A vida e a história demonstram que é na família cristã, de pai e mãe com seus filhos, que também se inicia a educação para o valor da vida, de cada vida humana, onde se aprende o valor da liberdade consciente para o sentido da dor e da morte. Forma-se a consciência para o repúdio à mentalidade permissividade abortista, as pesquisas com embriões humanos, a eutanásia e para o desenvolvimento da solidariedade e do respeito aos idosos. A família é chamada a construir o reino de Deus e a participar ativamente na vida e na missão da igreja. Os seus membros, formados pela palavra de Deus e com a ajuda da sua graça, são chamados a irradiar o espírito do evangelho, tornando-se assim uma pequena porção viva da igreja. Mesmo no ambiente hostil em que hoje vive a família,

clima de mudanças rápidas e constantes, os pais não podem abrir mão de uma boa educação para os seus filhos, com confiança e com coragem, na perspectiva dos valores fundamentais da vida humana.

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1: 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Tema do dia, esse quadro que chega até você na apresentação de padre Sebastião Reis, missionário redentorista.
2: Hoje vamos refletir o tema Parábolas de Jesus. As parábolas de Jesus têm um significado muito importante na vida de todos nós. Por quê? Jesus, conhecedor do coração humano, na pregação do reino, sempre se utilizava da sua pedagogia e psicologia das parábolas para levar a mensagem que pudesse ser entendida, compreendida e vivenciada pelas pessoas, grupos e o grande número de seguidores que sempre estava ao seu redor. O povo que acompanhava Jesus era gente simples, geralmente moradores das cidades da periferia de Jerusalém,

0: Além da presença física de Jesus junto às multidões, ele usava uma linguagem simples no relacionamento e de fácil compreensão. A partir deste tempo, nós queremos iniciar uma coletânea de parábolas apresentadas por Jesus, ao qual se ilustra uma mensagem ou um ensinamento. As parábolas nós as encontramos na Bíblia, a palavra de Deus. Historicamente, e ainda hoje, o povo não tinha muito conhecimento, chegando a ser analfabeto dentro dos padrões da época. Para uma maior compreensão da pregação e o ensinamento do reino, era necessário fazer comparações usando a própria natureza e imagens. E Jesus fazia isso com muita propriedade, com muita sabedoria, com muito discernimento. Naturalmente, se você procurar na Bíblia as parábolas, você vai encontrar muitas parábolas importantes nas quais Jesus leva uma mensagem para todos nós. É preciso a sabedoria de Deus para entender as parábolas.
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1: A paz esteja com você. Lembremos sempre, no Encontro com Maria, estamos aqui para poder conhecer Maria, que nos conduz a Jesus, e, portanto, seguir Jesus, que é o nosso pastor, o nosso Deus Salvador, Redentor, e nos conduz ao Pai e nos dá o Espírito Santo. O Espírito Santo, que habita em nós desde o batismo, é que deve nos conduzir. Se nós não obedecemos, não acolhemos, não praticamos o que o Espírito Santo nos conduz, vamos tornar pessoas cada vez mais pecadoras, egoístas e, portanto, perder o sentido da vida. Nossa Senhora é a obra-prima do amor de Deus, de todo o amor que Deus derramou nas criaturas humanas. E todos nós devemos ver em Maria nosso modelo, porque ela é um ser humano e mostra como é possível viver a nossa identidade verdadeira, fazendo sempre a vontade de Deus. Como ela disse, eu sou sua serva, faça-se em mim a sua palavra. São Maximiliano Kolbe chegou a dizer que a Imaculada é quase a encarnação do Espírito Santo, amor. Ela é a Conceição Imaculada criada. O Espírito Santo é a Conceição Imaculada incriada. Vamos, portanto, retribuir a essa presença maravilhosa de Maria, que está sempre presente para nos iluminar e nos conduzir no caminho da vida, seguindo Jesus. Desejemos sempre amar Nossa Senhora, o quanto ela merece. Sempre nosso amor vai ser pequeno diante da grandeza do amor que ela tem por nós. Mas vamos avante. Nunca vamos desistir de amar Nossa Senhora. Lembremos sempre que as palavras de Jesus nos inspiram para viver como verdadeiros filhos de Deus. E Maria assume isso como um modelo perfeito. Que a presença de Maria seja luz em nossa vida.
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2: Olá, queridos amigos ouvintes da Rede Aparecida de Rádio. Eu sou o Padre Lucas Emanuel, missionário redentorista, e passo por aqui mais uma vez para trazer para você que nos acompanha sempre as notícias missionárias. E nós estamos em Poços de Caldas, Minas Gerais, na paróquia São Paulo Apóstolo. O pároco aqui é o Padre José Maria. E nós estamos vivendo aqui, encerrando hoje, a pré-missão, que encerra então aí a primeira fase e dá início à segunda fase das Santas Missões Redentoristas aqui nesta paróquia. Quem está coordenando esta missão é o Padre Peçanha, e nós vamos conversar um pouquinho com ele para saber como é que tem sido os preparativos, né, como essa missão está acontecendo aqui. Vamos então ouvir o Padre José Roberto Peçanha.
3: Olá, ouvintes da Rede Aparecida de Rádio. Hoje é um dia bonito para agradecermos a Deus sobre a missão redentorista na paróquia São Paulo Apóstolo, da cidade de Poços de Caldas, Minas Gerais. O trabalho desenvolvido em prol da evangelização durante a primeira fase fez com que os frutos fossem floridos da graça divina. Concluindo a primeira fase e dando abertura à segunda fase, depois de estarmos vivendo a primeira fase como missão da visitação e levantamento religioso e também setorização, agora chegou o momento da família evangelizando família. Até o dia 9, hoje, no mês das vocações, mês de agosto, foram dias bonitos da graça divina. Celebramos nas comunidades, sendo 20 comunidades, 16 comunidades sem capelas, rezando nas casas das famílias. E agora, encerrando este momento da passagem da primeira fase para a segunda fase. Não mais visitação, missão da visitação, mas agora missão da família. Os setores já foram organizados, os coordenadores e auxiliares foram preparados com a formação. Podemos aqui usar uma linguagem bíblica para os coordenadores e auxiliares, chamando-os de discípulos missionários, porque a missão vai dar continuidade com os novos missionários, os novos discípulos. Então foram dias fecundos da graça divina, Deus presente na missão. E por estarmos no mês das vocações, os coordenadores e auxiliares sentiram o chamado para serem discípulos missionários de nosso Senhor Jesus Cristo, anunciando a palavra no meio do leito familiar. Foram preparados, houve a formação, houve as celebrações nas 20 comunidades, houve momento de encontro com os jovens, momento de encontro com as crianças, com a missa das crianças, a missa de envio, e anunciarem a palavra com alegria, com entusiasmo. Amém.
2: Agradecemos, Padre Peçanha, por esse trabalho realizado,

0: a coordenação que está sendo feita aqui na missão em Poços de Caldas, na paróquia de São Paulo Apóstolo. Meus irmãos e irmãs, a missão não para, não é? Estamos aí com missões acontecendo também lá em Irapuru e Flora Rica. Na próxima semana, nós vamos ouvir, então, nossos confrades que lá estão falarem um pouquinho sobre essas missões. Você já viveu a graça das Santas Missões aí na sua paróquia? Não? Tem desejo de viver? Bom, converse com seu pároco. Quem sabe um dia estaremos aí realizando as Santas Missões na sua paróquia. O acesso é pelo portal a12.com/missões ou também através do telefone, WhatsApp, 0 operadora 16 99700 9566. Fiquem com Deus e com as bênçãos da Mãe Aparecida. Um grande abraço para todos e viva Santas Missões Redentoristas!
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1: Gente, eu já estou de volta no programa Com a Mãe Aparecida. Muito obrigado por você estar comigo nessa hora tão linda, tão especial aqui na casa de Nossa Senhora, diretamente da casa de Nossa Senhora, chegando até o seu coração através das ondas do rádio, através da rede Aparecida de rádio. Quadro Deus Conosco Dia a Dia, na produção de Padre Tiago Costa, missionário redentor.
2: Olá, irmãos e irmãs, caros ouvintes da rádio Aparecida. Em Cristo somos sempre vencedores, por maiores que sejam as intempéries da vida. Os hebreus tinham muito pavor do mar e as tempestades eram o pior dos pesadelos que se possa imaginar. No meio do mar, no meio da tempestade, na hora difícil, de apuros, Jesus se apresenta e se revela como portador de paz. Coragem, sou eu, não tenhais medo. Ali Jesus manifesta seu poder, não poder pelo poder, mas o da força divina, capaz de mudar, de transformar e libertar. É o mar representa o caos, o perigo iminente da morte. No socorro que faz aos discípulos em apuros, mostra-lhes que a vida sairá sempre vencedora da morte, antecipando a compreensão da ressurreição de Jesus. Pedro manifesta seu desejo de ir ao encontro do Senhor. E Jesus lhe diz: vem, embora tudo comece e muito bem, e com força do entusiasmo e com alegria, vem ver o Senhor. De repente, Pedro começa a afundar e grita: Senhor, salva-me. Jesus o salva e lhe diz: homem fraco na fé, por que duvidastes? Como o domínio de Jesus sobre o vento e as ondas, os apóstolos chegam à certeza de que ele é verdadeiramente o Filho de Deus. O belo livro de catequese, o Evangelho, é fonte inesgotável de ensinamento para nós. Vem nos ensinar que precisamos ter plena confiança no Senhor, que está a nosso lado nas horas incertas, como Pedro, que começa a afundar. Tudo ameaça a vida, mas ele que vence toda a morte com sua ressurreição. Está ali, presença salvífica, ensina-nos que o Senhor está ao lado do seu povo e não o abandona. Todos nós estamos no barco da igreja, que pode balançar, agitar-se. Exatamente nas horas mais difíceis é que manifestamos ou provamos nossa fé. Como em outras manifestações de Jesus, a conclusão é a fé dos apóstolos. É a igreja que, provada pelas perseguições e por sua fé ainda fraca, renova a adesão ao seu Senhor ressuscitado. Dessa identidade de Jesus de Nazaré vem nossa tranquilidade e a força de vencer o temor. Com a fé, somos então beneficiários do poder de Cristo, que subjuga toda força contrária. Quem se confia a Jesus Cristo é realmente subtraído a qualquer adversidade. Só a falta de fé nos faz afundar. Caro irmão, irmã, ouvintes aqui da Rádio Aparecida, por intercessão de Nossa Senhora Aparecida, Rainha e Padroeira do Brasil, Deus vos abençoe.
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1: Agora é hora de gente como nós, os santos e as santas da Bíblia para todos os dias do ano. A Estela Marcon apresenta pra gente as histórias dos personagens bíblicos deste livro, publicado pela Editora Santuário, na autoria de Carlos Misters e Francisco Orofino.
2: Hoje, dia 9 de agosto, nós vamos conhecer a história de Noé. Por ele, a humanidade teve um novo início. Noé, homem justo e íntegro, andava com Deus. Diz o livro de Gênesis: eis a história de Noé. Noé era um homem justo, íntegro entre seus contemporâneos, e andava com Deus. O livro do Eclesiástico comenta: Noé foi reconhecido como homem perfeito e justo, e no tempo da ira assegurou a reconciliação. Por meio dele, um resto sobreviveu na terra quando aconteceu o dilúvio. Alianças eternas foram firmadas com ele para que os seres não fossem mais destruídos por um dilúvio. E o próprio Deus, por intermédio do profeta Isaías, dá a seguinte mensagem ao povo: como no tempo de Noé, agora faço a mesma coisa. Jurei que as águas do dilúvio nunca iriam cobrir a terra. Da mesma forma, agora, eu juro que não deixarei minha ira se inflamar contra você e que nunca mais vou castigá-la. Mesmo que os montes se retirem e as colinas vacilem, meu amor nunca vai se afastar de você. Minha aliança de paz não vacilará, diz Javé, que se compadece de você. A carta aos Hebreus comenta: é impossível agradecer a Deus sem a fé. De fato, quem se aproxima de Deus deve acreditar que ele existe e que compensa aqueles que o procuram. Pela fé, ao ser avisado divinamente sobre coisas que ainda não via, Noé levou isso a sério e construiu uma arca para salvar a sua família. Por essa fé, ele condenou o mundo e se tornou herdeiro da justiça que provém da fé.
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1: Agora você tem uma dica de livro especial com o irmão Marco Lucas, trazendo sempre um bom conteúdo para você se aprofundar na sua fé, na catequese também. Você,
2: eu. Olá, meus amigos da Rádio Aparecida e do Portal A12. Eu sou o irmão Marco Lucas, missionário redentorista, e mais uma vez estou aqui partilhando com vocês as dicas de leitura e novidades do nosso quadro Você e o Livro. Já parou para pensar em como a vida dos santos pode transformar a nossa própria história? Muitas vezes olhamos para eles em imagens nas igrejas e nos esquecemos de um detalhe fundamental. Os santos foram homens e mulheres comuns, com medos, dores e desafios. A grande diferença é que eles escolheram viver o extraordinário da fé bem no meio da sua realidade diária. Conhecer suas trajetórias não é apenas olhar para o passado, mas encontrar um farol de esperança para a nossa própria caminhada de fé. Nesta primeira quinzena de agosto, a nossa igreja celebra a memória de grandes testemunhas do amor de Deus. E hoje eu quero te indicar três leituras para inspirar você a trilhar o caminho da santidade. A primeira indicação é o livro A Vida de Clara de Assis. Santa Clara, que fundou o ramo feminino da Ordem Franciscana, ao lado de São Francisco, nos ensina sobre coragem e desapego. Nesta obra, você vai mergulhar nos aspectos mais marcantes de sua história: a relação com a família, o chamado vocacional, sua profunda espiritualidade e os ensinamentos de luz que ela deixou para o mundo. Avançando no tempo, a nossa segunda dica é a vida de São Maximiliano Kolbe. Padre Kolbe foi um sacerdote franciscano preso no campo de concentração de Auschwitz durante a Segunda Guerra Mundial. Temido pelos nazistas por sua imensa influência na Polônia, neste livro comovente, o padre Ivo Montagnese relata o martírio desse santo que fez o gesto supremo de amor. Entregou a própria vida para morrer no lugar de um pai de família no Holocausto. Uma leitura inesquecível sobre a vitória do amor sobre o ódio. Por fim, viajamos até o século XIII com o livro A Vida de São Roque. De origem francesa, São Roque viveu em um tempo sombrio, marcado pela peste negra que devastou a Europa. Ele conquistou profundamente a busca pelo poder e pelas riquezas que contaminava a sociedade e até a igreja da época. Essa obra nos ajuda a conhecer de perto um homem que dedicou cada segundo do seu tempo a cumprir o mandamento do amor e ao cuidado com os doentes. Três vidas, três épocas e um só amor a Deus. Que tal escolher uma dessas histórias hoje para inspirar o seu mês de agosto? Esses e outros títulos sobre a vida dos santos, você vai encontrá-los

0: 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Se preferir, você também poderá adquirir o seu exemplar ou seus exemplares através do nosso número de telefone, que também é o WhatsApp 0800 016 0004, que o conhecimento sobre a vida dos santos inspire você a trilhar o seu próprio caminho de santidade. Deus abençoe, por intercessão de todos os santos e santas de Deus, e até o próximo quadro Você e o Livro.
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10: Então Jesus lhe falou: ó mulher, grande é a tua fé, seja feito como desejas. Será que estamos vivendo coerentemente a partir da nossa fé? Parece que quando oramos pedindo algo a Deus, desejamos atingi-lo no seu dispositivo de disparos de graças a nosso favor. Mas quando escutamos as palavras de Jesus captadas na comunidade de Mateus, descobrimos que aquilo que permite as coisas acontecerem como desejamos é a nossa fé. Não depende somente dele. A fé não dá arrepios e na maioria das vezes não nos faz chorar. E nem o êxtase é o padrão normal, corriqueiro. A fé é discreta. Acontece na atitude certeira de busca contra todos os aspectos que falam de forma desfavorável de uma realidade concreta. A fé não tem um jeito único de ser. Ela é a ação de Deus num corpo humano em busca da realização do seu desejo mais profundo e necessário. A fé necessita de espaço para se manifestar sem orgulho ou espetáculos. Na fé, podemos realizar os nossos desejos se não enxergarmos somente o nosso umbigo, a nossa vidinha egoísta e medíocre. A fé nos permite dar passos na noite escura, quando todos escondem a verdadeira luz de nós. A fé nos permite ir ao encontro daquele que tudo é como se víssemos o invisível. Com quem aprendemos a ter fé? Ensinamos, com nosso comportamento, as pessoas a viverem pela fé? Obrigado, Trindade Santa, pelas pessoas que são exemplos de fé em nossas vidas pessoais e de comunidade. Amém.
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1: É tempo de despertar com o nosso querido Francis Franco. Você acompanha a partir de agora esse quadro que chega até você no programa Com a Mãe Aparecida.
2: Bom dia, meu amigo, minha amiga. Dois homens seriamente enfermos ocupavam o mesmo quarto em um hospital. Um dos homens tinha que permanecer sentado em sua cama por uma hora a cada manhã para ajudar a drenar os fluidos em seus pulmões. Sua cama ficava ao lado da única janela do quarto. O outro homem tinha que passar o tempo todo deitado. Os homens conversavam bastante. O assunto sempre começava pelas suas doenças, mas logo as conversas acabavam em assuntos mais íntimos, como suas esposas, famílias, suas casas, empregos e coisas pessoais. Toda tarde, quando o homem que ficava perto da janela tinha que se sentar, ele passava o tempo descrevendo para seu colega de quarto todas as coisas que ele podia ver pela janela. O homem deitado na outra cama começou a esperar ansiosamente por aquele momento do dia, quando seu mundo crescia e ganhava cores e vida ao saber do mundo lá fora. Essa janela dá para um parque com um lindo lago. Patos e cisnes nadam para lá e para cá, enquanto crianças brincam com seus barquinhos, dizia o homem à beira da janela. Casais de namorados caminham de mãos dadas em meio às flores de muitas cores, e os prédios da cidade podem ser vistos lá no horizonte. Enquanto o homem ia descrevendo cada detalhe da paisagem, o outro, do outro lado do quarto, fechava seus olhos

imaginava as cenas. Ele sorria a cada paisagem que era relatada. Um dia, o homem na janela descreveu uma parada que estava passando. Embora o outro homem não estivesse ouvindo a banda, nem a comoção das pessoas, ele podia vê-las. Ele via através de sua mente, pelas palavras que o homem na janela lhe dizia. Dias, meses e anos se passaram e essa hora na janela se tornou uma rotina. Uma breve conversa e uma hora apreciando a paisagem do mundo lá fora. Uma manhã, a enfermeira entrou no quarto trazendo água para o banho dos dois e encontrou o corpo já sem vida do homem que ficava na janela. Ele havia morrido, tranquilamente, durante o seu sono. Ela se entristeceu, mas chamou a equipe do hospital para levar o corpo. Assim que pareceu o momento mais apropriado, o outro homem perguntou se poderia se mudar para a cama que ficava próxima à janela. A enfermeira atendeu prontamente e assim que o deixou confortável, começou a arrumar o quarto. Bem devagar e sentindo dor, o homem se debruçou sobre o cotovelo para dar a primeira olhada para o mundo lá fora, a paisagem que ele tanto imaginou e ouviu falar. Ele fechou os olhos e esticou o pescoço para olhar pela janela. Quando abriu os olhos, viu apenas um muro. A janela dava para um muro. O homem ficou confuso e um pouco desapontado. Ele procurou por todas aquelas coisas maravilhosas que seu colega de quarto tinha descrito. O parque, o lago, os patos e cisnes. Nenhuma delas era visível daquela janela. Frustrado, o homem perguntou à enfermeira: "O que levou meu colega a mentir para mim daquele jeito? Ele descreveu tantas coisas bonitas, mas nada do que ele disse é visível por essa janela. A única coisa que dá para ver é esse horrível muro cinza. Por que ele mentiu para mim?" A enfermeira então respondeu: "Ele não contou a você? Ele era cego. Ele não conseguia ver o muro. Mas será que ele lhe contou tantas coisas bonitas porque era o que ele tinha em sua mente? E porque ele queria encorajar você?" O homem voltou a deitar em sua cama, suspirou e disse: "Sim, foi isso mesmo que ele fez." E depois murmurou para si mesmo: "Obrigado por partilhar seu maravilhoso mundo comigo, meu amigo." Num mundo de tantas injustiças e atrocidades, temos vários exemplos de atitudes que não gostaríamos que fizessem conosco. Também tomamos conhecimento de sofrimentos terríveis, como o martírio de cristãos no Oriente Médio. Entretanto, por maiores que sejam os sofrimentos, ainda acredito que a pior coisa que se pode fazer a uma pessoa é tirar dela a sua esperança. Em muitas ocasiões, a esperança é a única coisa que dá ânimo, que impele ou que dá vida a uma pessoa. Tirar isso dela é uma atitude cruel, que pode até mesmo ter repercussões trágicas. Portanto, não destruir as esperanças de alguém, por mais pueris que possam parecer, é sempre uma atitude fraterna. Mas como podemos não tirar a esperança de alguém? Colocando a pergunta de uma maneira positiva, como podemos ajudar uma pessoa a ter esperança? Por incrível que possa parecer, essa não é uma tarefa tão difícil assim. Só é preciso empatia, carinho e compreensão. Geralmente, quem está precisando de esperança dá sinais de desânimo, medo do futuro e confusão. Algumas pessoas sentem tudo isso, mas permanecem caladas. Como ajudar? Um olhar fraterno, um bom dia amistoso e palavras sinceras ajudam muito. Da próxima vez que for cumprimentar alguém, olhe-a nos olhos e pergunte assim: "Você está bem?" Não é um simples "Oi, tudo bem?", mas um verdadeiro "Você está bem?". E o mais importante, escute. Faça silêncio. Deixe a resposta da pessoa atingir você. Se for preciso, questione: "Você está bem mesmo?" E aguarde. A esperança brota do silêncio de quem a dá.

0: de quem a compartilha com os outros. O resto, o resto já está dentro de nós, como lindas paisagens. Deixe o seu coração ser a janela. Tenha um bom dia e até o nosso próximo encontro.
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0: gente, agora é momento de oração. Nós vamos rezar o Santo Terço, os Mistérios Gloriosos, com o Padre Vanderlei Souza. Eu vou ficando por aqui e vou desejando para você já uma semana abençoada. Eu tenho certeza que será abençoada porque você segurou aqui nas mãos de Nossa Senhora, no programa com a Mãe Aparecida, e vai ser uma semana de bênçãos, abençoada, de muita graça. Que esse domingo do Senhor seja um domingo muito especial para você, tá bom? E a gente se encontra na programação da Rede Aparecida de Rádio. Deus abençoe você, fique com Deus.
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3: Bom dia, meu querido irmão, querida irmã. São 4h. Nos encontramos neste momento junto com a Mãe Aparecida para rezar o Santo Mistério do Terço, agradecendo a Deus as bênçãos e graças alcançadas em nossas vidas e também implorando que a sua misericórdia infinita se faça presente em nós. Hoje, domingo, dia do Senhor, contemplamos os mistérios da glória. Vamos juntos invocar a Santíssima Trindade. Em nome do Pai, e do Filho, e do Espírito Santo. Amém. Ofereçamos todas as nossas intenções, daquelas pessoas que nos pediram que rezemos por elas. Oferecemos agora a sua intenção, você que está conosco neste momento. Divino Jesus, nós vos oferecemos este terço que vamos rezar, meditando nos mistérios da vossa redenção. Concedei-nos, por intercessão da Virgem Maria, Mãe de Deus e Nossa Mãe, as virtudes que nos são necessárias para bem rezá-lo e a graça de ganharmos as indulgências desta santa devoção. Oferecemos particularmente, em desagravo dos pecados cometidos contra o teu Santíssimo Coração e o Imaculado Coração de Maria, pela paz do mundo, pela conversão dos pecadores e pelas almas do purgatório. Oferecemos também, pelas intenções do Santo Padre, o Papa, pelo aumento e santificação do clero, pela santificação das famílias, pelas missões e pelos doentes e cuidadores dos doentes, médicos, enfermeiros, auxiliares. E eu convido você, meu querido irmão, querida irmã, agora no instante de grande intimidade com Deus, que faça o seu oferecimento pessoal. Aquelas intenções que você traz em seu coração, um pedido, um agradecimento, um louvor, para quem você quer rezar hoje, peçamos a Maria, a nossa Santíssima Virgem Maria, que interceda por todos nós nesses pedidos que dirigimos a ela através da oração do Santo Terço, na certeza que seu Filho Jesus receberá e atenderá todas as nossas orações. Renovemos a nossa fé na alegria de sermos povo de Deus, família de Jesus Cristo. Creio em Deus Pai Todo-Poderoso, Criador do céu e da terra, e em Jesus Cristo, seu único Filho, nosso Senhor, que foi concebido pelo poder do Espírito Santo. Nasceu da Virgem Maria, padeceu sob Pôncio Pilatos, foi crucificado, morto e sepultado. desceu à mansão dos mortos, ressuscitou ao terceiro dia, subiu aos céus, está assentado à direita de Deus Pai Todo-Poderoso, donde há de vir a julgar os vivos e os mortos. Creio no Espírito Santo, na Santa Igreja Católica, na comunhão dos santos, na remissão dos pecados, na ressurreição da carne, na vida eterna. Amém. Em louvor à Santíssima Trindade, Pai nosso que estais nos céus, santificado seja o vosso nome. Venha a nós o vosso reino, seja feita a vossa vontade, assim na terra como no céu.
4: O pão nosso de cada dia nos dai hoje. Perdoai-nos as nossas ofensas, assim como nós perdoamos a quem nos tem ofendido. E não nos deixeis cair em tentação, mas livrai-nos do mal. Amém.
3: Nós te louvamos, Santíssima Virgem Maria, Filha de Deus Pai. Ave Maria, cheia de graça, o Senhor é convosco. Bendita sois vós entre as mulheres, e bendito é o fruto do vosso ventre, Jesus.
4: Santa Maria, Mãe de Deus, rogai por nós, os pecadores, agora e na hora de nossa morte. Amém.
3: Nós te louvamos, Santíssima Virgem Maria, Mãe de Deus Filho encarnado. Ave Maria, cheia de graça, o Senhor é convosco. Bendita sois vós entre as mulheres, e bendito é o fruto do vosso ventre, Jesus.
4: Santa Maria, Mãe de Deus, rogai por nós, os pecadores, agora e na hora de nossa morte. Amém.
3: Louvamos a ti, Mãe de Deus e nossa, e te pedimos que nos ajude a fazer a vontade do Pai. Ave Maria, cheia de graça, o Senhor é convosco. Bendita sois vós entre as mulheres, e bendito é o fruto do vosso ventre, Jesus.
4: Santa Maria, Mãe de Deus, rogai por nós, os pecadores, agora e na hora de nossa morte. Amém.
3: Glória ao Pai, ao Filho e ao Espírito Santo.
4: Como era no princípio, agora e sempre. Amém.
3: Neste primeiro mistério glorioso, contemplamos a ressurreição

Segundo São Lucas, capítulo 24, versículos de 1 a 6, ele nos diz: no primeiro dia da semana, bem de madrugada, as mulheres foram ao túmulo levando os perfumes que tinham preparado. Encontraram a pedra do túmulo removida, mas ao entrarem não encontraram o corpo do Senhor Jesus e ficaram sem saber o que estava acontecendo. Nisso, dois homens com vestes resplandecentes pararam perto delas. Tomadas de medo, elas olhavam para o chão. Eles, porém, disseram-lhes: por que procurais entre os mortos aquele que está vivo? Não está aqui, ressuscitou. Meu querido irmão, minha querida irmã, olha que beleza no Evangelho segundo São Lucas, esse trecho que ele diz que as mulheres com medo olhavam para o chão. Existia naquela cultura de então que uma mulher não poderia se dirigir a um homem que não fosse seu esposo. Então tem uma questão ali que é do rubor, a vergonha, de tudo isso. Mas mais interessante é que o mistério da graça de Deus, olha só como é que Deus ultrapassa, ele transita pela história, mas vai dando sentido maior aos fatos acontecidos. Não podemos ficar presos a eles, mas devemos aprender a olhar para a frente. Aqueles dois homens comunicam: por que vocês procuram entre os mortos aquele que está vivo? Olha só, por que vivenciar uma experiência de opressão, de medo, de angústia, se Deus está vivo? Olha para cima, olha para frente, levanta a cabeça, mesmo dentro do túmulo, no lugar que poderia ser encontrado um corpo inerte, ao descobrirem que ele não estava ali, elas vão receber essa mensagem: levanta a cabeça, olhe para o alto, olhe para frente, né?

0: Amplie seu olhar, amplie sua análise da vida, amplie seu jeito de olhar as coisas e não fixe apenas naquilo que te volta para o chão, para a morte. Olhe para a frente, olhe para o alto. Pai nosso que estais nos céus, santificado seja o vosso nome. Venha a nós o vosso reino, seja feita a vossa vontade, assim na terra como no céu.
1: O pão nosso de cada dia nos dai hoje. Perdoai-nos as nossas ofensas, assim como nós perdoamos a quem nos tem ofendido. E não nos deixeis cair em tentação, mas livrai-nos do mal. Amém.
0: Ave Maria, cheia de graça, o Senhor é convosco. Bendita sois vós entre as mulheres, e bendito é o fruto do vosso ventre, Jesus.
1: Santa Maria, Mãe de Deus, rogai por nós, os pecadores, agora e na hora de nossa morte. Amém.
0: Ave Maria, cheia de graça, o Senhor é convosco. Bendita sois vós entre as mulheres, e bendito é o fruto do vosso ventre, Jesus.
1: Santa Maria, Mãe de Deus, rogai por nós, os pecadores, agora e na hora de nossa morte. Amém.
0: Ave Maria, cheia de graça, o Senhor é convosco. Bendita sois vós entre as mulheres, e bendito é o fruto do vosso ventre, Jesus.
1: Santa Maria, Mãe de Deus, rogai por nós, os pecadores, agora e na hora de nossa morte. Amém.
0: Ave Maria, cheia de graça, o Senhor é convosco. Bendita sois vós entre as mulheres, e bendito é o fruto do vosso ventre, Jesus.
1: Santa Maria, Mãe de Deus, rogai por nós, os pecadores, agora e na hora de nossa morte. Amém.
0: Ave Maria, cheia de graça, o Senhor é convosco. Bendita sois vós entre as mulheres, e bendito é o fruto do vosso ventre, Jesus.
1: Santa Maria, Mãe de Deus, rogai por nós, os pecadores, agora e na hora de nossa morte. Amém.
0: Ave Maria, cheia de graça, o Senhor é convosco. Bendita sois vós entre as mulheres, e bendito é o fruto do vosso ventre, Jesus.
1: Santa Maria, Mãe de Deus, rogai por nós, os pecadores, agora e na hora de nossa morte. Amém.
0: Ave Maria, cheia de graça, o Senhor é convosco. Bendita sois vós entre as mulheres, e bendito é o fruto do vosso ventre, Jesus.
1: Santa Maria, Mãe de Deus, rogai por nós, os pecadores, agora e na hora de nossa morte. Amém.
0: Ave Maria, cheia de graça, o Senhor é convosco. Bendita sois vós entre as mulheres, e bendito é o fruto do vosso ventre, Jesus.
1: Santa Maria, Mãe de Deus, rogai por nós, os pecadores, agora e na hora de nossa morte. Amém.
0: Ave Maria, cheia de graça, o Senhor é convosco. Bendita sois vós entre as mulheres, e bendito é o fruto do vosso ventre, Jesus.
1: Santa Maria, Mãe de Deus, rogai por nós, os pecadores, agora e na hora de nossa morte. Amém.
0: Ave Maria, cheia de graça, o Senhor é convosco. Bendita sois vós entre as mulheres, e bendito é o fruto do vosso ventre, Jesus.
1: Santa Maria, Mãe de Deus, rogai por nós, os pecadores, agora e na hora de nossa morte. Amém.
0: Glória ao Pai, ao Filho e ao Espírito Santo.
1: Como era no princípio, agora e sempre. Amém.
0: Ó meu Jesus,
1: perdoai-nos e livrai-nos do fogo do inferno. Levai as almas todas para o céu e socorrei principalmente as que mais precisarem da vossa infinita misericórdia.
0: Nossa Senhora Aparecida, Rainha e Padroeira do Brasil,
1: rogai por nós.
0: São Judas Tadeu,
1: rogai por nós.
0: São Pedro e São Paulo,
1: rogai por nós.
0: Neste segundo mistério glorioso, contemplamos a ascensão de Jesus aos céus.

0: No Evangelho segundo São Marcos, capítulo 16, versículo 19, nós lemos: depois de falar com os discípulos, o Senhor Jesus foi elevado ao céu e sentou-se à direita de Deus. Depois de ter-lhes falado, anunciado, abençoado, indicado o caminho de retorno para começar a sua missão em Jerusalém, Jesus é elevado aos céus e sentou-se à direita do Pai, como nós rezamos no credo. Essa imagem que o evangelista São Marcos nos traz revela para nós a grandeza do amor de Deus e da bondade que, através da história de Jesus Cristo, que numa primeira leitura era uma história de derrota, porque morto da cruz era o derrotado, esse derrotado para os homens de sua época, que pensavam: agora nós acabamos com o grupo dos seus seguidores, é este que vai trazer a força redentora da vida, porque Deus o ressuscitou e o glorificou. Nós aprendemos nesse segundo mistério, meu querido irmão, minha querida irmã, a olhar com um olhar de redenção para a história, para a nossa história, para a história dos outros, para a história daquele outro que está caído, machucado, daquele que está rejeitado, a olhar com redenção para todo ser humano. Deus vem dar o resgate, vem dar a força de redenção, a força de restauração, e muitas vezes o que a pessoa precisa é que quem está ao seu redor olhe com um olhar positivo, saudável e redentor. Peçamos essa graça a Deus. Purifica o nosso olhar, Senhor, para ver além da dor. Pai nosso que estais nos céus, santificado seja o vosso nome. Venha a nós o vosso reino, seja feita a vossa vontade, assim na terra como no céu.
1: O pão nosso de cada dia nos dai hoje. Perdoai-nos as nossas ofensas, assim como nós perdoamos a quem nos tem ofendido. E não nos deixeis cair em tentação, mas livrai-nos do mal. Amém.
0: Ave Maria, cheia de graça, o Senhor é convosco. Bendita sois vós entre as mulheres, e bendito é o fruto do vosso ventre, Jesus.
1: Santa Maria, Mãe de Deus, rogai por nós, os pecadores, agora e na hora de nossa morte. Amém.
0: Ave Maria, cheia de graça, o Senhor é convosco. Bendita sois vós entre as mulheres, e bendito é o fruto do vosso ventre, Jesus.
1: Santa Maria, Mãe de Deus, rogai por nós, os pecadores, agora e na hora de nossa morte. Amém.
0: Ave Maria, cheia de graça, o Senhor é convosco. Bendita sois vós entre as mulheres, e bendito é o fruto do vosso ventre, Jesus.
1: Santa Maria, Mãe de Deus, rogai por nós, os pecadores, agora e na hora de nossa morte. Amém.
0: Ave Maria, cheia de graça, o Senhor é convosco. Bendita sois vós entre as mulheres, e bendito é o fruto do vosso ventre, Jesus.
1: Santa Maria, Mãe de Deus, rogai por nós, os pecadores, agora e na hora de nossa morte. Amém.
0: Ave Maria, cheia de graça, o Senhor é convosco. Bendita sois vós entre as mulheres, e bendito é o fruto do vosso ventre, Jesus.
1: Santa Maria, Mãe de Deus, rogai por nós, os pecadores, agora e na hora de nossa morte. Amém.
0: Ave Maria, cheia de graça, o Senhor é convosco. Bendita sois vós entre as mulheres, e bendito é o fruto do vosso ventre, Jesus.
1: Santa Maria, Mãe de Deus, rogai por nós, os pecadores, agora e na hora de nossa morte. Amém.
0: Ave Maria, cheia de graça, o Senhor é convosco. Bendita sois vós entre as mulheres, e bendito é o fruto do vosso ventre, Jesus.
1: Santa Maria, Mãe de Deus, rogai por nós, os pecadores, agora e na hora de nossa morte. Amém.
0: Ave Maria, cheia de graça, o Senhor é convosco. Bendita sois vós entre as mulheres, e bendito é o fruto do vosso ventre, Jesus.
1: Santa Maria, Mãe de Deus, rogai por nós, os pecadores, agora e na hora de nossa morte. Amém.
0: Ave Maria, cheia de graça, o Senhor é convosco. Bendita sois

0: vós entre as mulheres, e bendito é o fruto do vosso ventre, Jesus.
1: Santa Maria, Mãe de Deus, rogai por nós, os pecadores, agora e na hora de nossa morte. Amém.
0: Ave Maria, cheia de graça, o Senhor é convosco. Bendita sois vós entre as mulheres, e bendito é o fruto do vosso ventre, Jesus.
1: Santa Maria, Mãe de Deus, rogai por nós, os pecadores, agora e na hora de nossa morte. Amém.
0: Glória ao Pai, ao Filho e ao Espírito Santo.
1: Como era no princípio, agora e sempre. Amém.
0: Ó meu Jesus,
1: perdoai-nos, livrai-nos do fogo do inferno, levai as almas todas para o céu e socorrei principalmente as que mais precisarem da vossa infinita misericórdia.
0: Nossa Senhora de Fátima,
1: rogai por nós.
0: São Sebastião,
1: rogai por nós.
0: Santa Teresinha do Menino Jesus,
1: rogai por nós.
0: Arcanjos São Miguel, São Gabriel e São Rafael,
1: rogai por nós.
0: Neste terceiro mistério glorioso, contemplamos a descida do Espírito Santo sobre a Igreja, Maria, os apóstolos reunidos no cenáculo junto com outras mulheres.

No livro dos Atos dos Apóstolos, nós lemos capítulo 2, versículos de 1 a 4. Quando chegou o dia de Pentecostes, os discípulos estavam todos reunidos no mesmo lugar. De repente, veio do céu um ruído como de um vento forte que encheu toda a casa em que se encontravam. Então apareceram línguas como que de fogo que se repartiram e repousaram sobre cada um deles. Todos ficaram cheios do Espírito Santo e começaram a falar em outras línguas conforme o Espírito lhes concedia expressar-se. Meu querido irmão, minha querida irmã, nós vemos no final do Evangelho, início dos Atos dos Apóstolos, dois momentos em que a ação do Espírito vai se dar. No primeiro momento é na tarde do primeiro dia, quando os discípulos estavam fechados por medo dos judeus, no lugar onde estavam escondidos, veja bem a expressão do evangelista, fechados por medo, e Jesus aparece, rompe os limites de porta, de parede, mas eles estavam ali juntos, mesmo com medo estavam juntos. Aí Jesus aparece e Jesus sopra sobre eles e diz que a missão deles agora é trazer a restauração para o mundo. E vai. E a história continua. E eles continuam ali dentro do cenáculo. Só que 50 dias depois, eles não estão mais fechados por medos, mas eles estão reunidos. Reunidos porque já estão libertos do medo, já estão libertos da vergonha, já estão libertos da rejeição, da possibilidade de serem rejeitados, e eles já estão se preparando para que, ao saírem dali, vão anunciar as belezas do reino de Deus. E de fato, 50 dias depois, se cumpre a promessa de Jesus. Aquele sopro que o ressuscitado com as marcas da paixão, as marcas do prego, da coroa de espinhos, as marcas do ombro, da trave da cruz que ele carregou sobre o ombro, ou seja, o ressuscitado que traz as marcas da dor e da paixão, quando sopra sobre eles, dando-lhes o Espírito Santo, vai fazer com que a sua história seja relida. E eles, 50 dias depois, saem fortalecidos por este Espírito, com a capacidade e o desejo de anunciar as maravilhas do reino de Deus. Pentecostes é o testemunho real de que, se nós somos fiéis e se nos mantemos unidos, mesmo passando as situações mais adversas, mesmo passando as dores, as humilhações da vida, mas se nos mantemos unidos como igreja, como família de fé, o Espírito irá fazer com que a nossa vida seja restaurada, renovada e ressignificada. E é isso que os apóstolos saem anunciando. E uma forma muito expressiva de dizer que é uma novidade é que, quando eles anunciam na manhã de Pentecostes aquilo que eles têm no coração, as pessoas entendem na sua língua.

0: Deus, santificado seja o vosso nome. Venha a nós o vosso reino, seja feita a vossa vontade, assim na terra como no céu.
1: O pão nosso de cada dia nos dai hoje. Perdoai-nos as nossas ofensas, assim como nós perdoamos a quem nos tem ofendido. E não nos deixeis cair em tentação, mas livrai-nos do mal. Amém.
0: Ave Maria, cheia de graça, o Senhor é convosco. Bendita sois vós entre as mulheres, e bendito é o fruto do vosso ventre, Jesus.
1: Santa Maria, Mãe de Deus, rogai por nós, os pecadores, agora e na hora de nossa morte. Amém.
0: Ave Maria, cheia de graça, o Senhor é convosco. Bendita sois vós entre as mulheres, e bendito é o fruto do vosso ventre, Jesus.
1: Santa Maria, Mãe de Deus, rogai por nós, os pecadores, agora e na hora de nossa morte. Amém.
0: Ave Maria, cheia de graça, o Senhor é convosco. Bendita sois vós entre as mulheres, e bendito é o fruto do vosso ventre, Jesus.
1: Santa Maria, Mãe de Deus, rogai por nós, os pecadores, agora e na hora de nossa morte. Amém.
0: Ave Maria, cheia de graça, o Senhor é convosco. Bendita sois vós entre as mulheres, e bendito é o fruto do vosso ventre, Jesus.
1: Santa Maria, Mãe de Deus, rogai por nós, os pecadores, agora e na hora de nossa morte. Amém.
0: Ave Maria, cheia de graça, o Senhor é convosco. Bendita sois vós entre as mulheres, e bendito é o fruto do vosso ventre, Jesus.
1: Santa Maria, Mãe de Deus, rogai por nós, os pecadores, agora e na hora de nossa morte. Amém.
0: Ave Maria, cheia de graça, o Senhor é convosco. Bendita sois vós entre as mulheres, e bendito é o fruto do vosso ventre, Jesus.
1: Santa Maria, Mãe de Deus, rogai por nós, os pecadores, agora e na hora de nossa morte. Amém.
0: Ave Maria, cheia de graça, o Senhor é convosco. Bendita sois vós entre as mulheres, e bendito é o fruto do vosso ventre, Jesus.
1: Santa Maria, Mãe de Deus, rogai por nós, os pecadores, agora e na hora de nossa morte. Amém.
0: Ave Maria, cheia de graça, o Senhor é convosco. Bendita sois vós entre as mulheres, e bendito é o fruto do vosso ventre, Jesus.
1: Santa Maria, Mãe de Deus, rogai por nós, os pecadores, agora e na hora de nossa morte. Amém.
0: Ave Maria, cheia de graça, o Senhor é convosco. Bendita sois vós entre as mulheres, e bendito é o fruto do vosso ventre, Jesus.
1: Santa Maria, Mãe de Deus, rogai por nós, os pecadores, agora e na hora de nossa morte. Amém.
0: Ave Maria, cheia de graça, o Senhor é convosco. Bendita sois vós entre as mulheres, e bendito é o fruto do vosso ventre, Jesus.
1: Santa Maria, Mãe de Deus, rogai por nós, os pecadores, agora e na hora de nossa morte. Amém.
0: Glória ao Pai, ao Filho e ao Espírito Santo.
1: Como era no princípio, agora e sempre. Amém.
0: Ó meu Jesus,
1: perdoai-nos e livrai-nos do fogo do inferno, levai as almas todas para o céu e socorrei principalmente as que mais precisarem da vossa infinita misericórdia.
0: Nossa Senhora Aparecida, Rainha e Padroeira do Brasil,
1: rogai por nós.
0: Arcanjos São Miguel, São Gabriel e São Rafael,
1: rogai por nós.
0: Nossa Senhora das Graças,
1: rogai por nós.
0: Quarto mistério glorioso, contemplamos a assunção de Nossa Senhora aos céus.
2: No quarto

0: Esse é um trecho do Magnífica. Maria canta na casa de Isabel após a belíssima saudação de Isabel a Maria, porque quando ela chega e saúda Isabel, Isabel fica cheia do Espírito Santo e diz a plenos pulmões: bendita és tu entre as mulheres e bendito é o fruto do teu ventre, de onde me vem a graça da mãe do meu Senhor vir me visitar. E Maria então faz aquele belíssimo cântico. Esse cântico Magnífica, que a gente diz o cântico de Maria, ele faz parte de textos do Antigo Testamento, são vários textos ali que nos ajudam a entender a maravilha da graça, da ação de Deus na nossa vida. E quando nós contemplamos a assunção de Maria aos céus, Nossa Senhora, a Virgem Mãe, a fiel Filha de Deus, nós podemos rezar aquele trechinho do Salmo 23 que diz: Senhor, quem entrará no santuário para te louvar? Quem tem as mãos puras e inocente o coração. Maria, ela que conservou a palavra de Deus, que procurou deixar-se conduzir pela inspiração de Deus, que permitiu que o Espírito Santo de Deus fizesse morada nela, ela nos é o testemunho maior de que a fidelidade da nossa humanidade ao projeto de Jesus vai nos dar a graça da vitória sobre todo o mal, sobre todo pecado. Então, meu querido e minha querida, vamos pedir essa graça a Deus, que tenhamos mãos puras, que tenhamos inocente coração, que tenhamos a disposição de servir como o Senhor nos quer. Pai nosso que estais nos céus, santificado seja o vosso nome. Venha a nós o vosso reino, seja feita a vossa vontade, assim na terra como no céu.
1: O pão nosso de cada dia nos dai hoje. Perdoai-nos as nossas ofensas, assim como nós perdoamos a quem nos tem ofendido. E não nos deixeis cair em tentação, mas livrai-nos do mal. Amém.
0: Ave Maria, cheia de graça, o Senhor é convosco. Bendita sois vós entre as mulheres, e bendito é o fruto do vosso ventre, Jesus.
1: Santa Maria, Mãe de Deus, rogai por nós, os pecadores, agora e na hora de nossa morte. Amém.
0: Ave Maria, cheia de graça, o Senhor é convosco. Bendita sois vós entre as mulheres, e bendito é o fruto do vosso ventre, Jesus.
1: Santa Maria, Mãe de Deus, rogai por nós, os pecadores, agora e na hora de nossa morte. Amém.
0: Ave Maria, cheia de graça, o Senhor é convosco. Bendita sois vós entre as mulheres, e bendito é o fruto do vosso ventre, Jesus.
1: Santa Maria, Mãe de Deus, rogai por nós, os pecadores, agora e na hora de nossa morte. Amém.
0: Ave Maria, cheia de graça, o Senhor é convosco. Bendita sois vós entre as mulheres, e bendito é o fruto do vosso ventre, Jesus.
1: Santa Maria, Mãe de Deus, rogai por nós, os pecadores, agora e na hora de nossa morte. Amém.
0: Ave Maria, cheia de graça, o Senhor é convosco. Bendita sois vós entre as mulheres, e bendito é o fruto do vosso ventre, Jesus.
1: Santa Maria, Mãe de Deus, rogai por nós, os pecadores, agora e na hora de nossa morte. Amém.
0: Ave Maria, cheia de graça, o Senhor é convosco. Bendita sois vós entre as mulheres, e bendito é o fruto do vosso ventre, Jesus.
1: Santa Maria, Mãe de Deus, rogai por nós, os pecadores, agora e na hora de nossa morte. Amém.
0: Ave Maria, cheia de graça, o Senhor é convosco. Bendita sois vós entre as mulheres, e bendito é o fruto do vosso ventre, Jesus.
1: Santa Maria, Mãe de Deus, rogai por nós, os pecadores, agora e na hora de nossa morte. Amém.
0: Ave Maria, cheia de graça, o Senhor é convosco. Bendita sois vós entre as mulheres, e bendito é o fruto do vosso ventre, Jesus.
1: Santa Maria, Mãe de Deus, rogai por nós, os pecadores, agora e na hora de nossa morte. Amém.
0: Ave Maria, cheia de graça, o Senhor é convosco. Bendita sois vós entre as mulheres, e bendito é o fruto do vosso ventre, Jesus.
1: Santa Maria, Mãe de Deus, rogai por nós, os pecadores, agora e na hora de nossa morte. Amém.
0: Ave Maria, cheia de graça, o Senhor é convosco. Bendita sois vós entre as mulheres, e bendito é o fruto do vosso ventre, Jesus.
1: Santa Maria, Mãe de Deus, rogai por nós, os pecadores, agora e na hora de nossa morte. Amém.
0: Glória ao Pai, ao Filho e ao Espírito Santo.
1: Como era no princípio, agora e sempre. Amém.
0: Ó meu Jesus,
1: perdoai-nos e livrai-nos do fogo do inferno. Levai as almas todas para o céu e socorrei principalmente as que mais precisarem da vossa infinita misericórdia.
0: Santo Antônio de Santana Galvão,
1: rogai por nós.
0: Santo Expedito,
1: rogai por nós.
0: São Domingos Sávio,
1: rogai por nós.
0: São Clemente Maria Hofbauer,
1: rogai por nós.
0: Chegamos ao quinto mistério glorioso, onde contemplamos a coroação de Nossa Senhora, Rainha do Céu e da Terra. No quinto...

Encontramos no Evangelho segundo São Lucas, capítulo 1, versículo 49, a seguinte expressão: todas as gerações de agora em diante me chamarão bem-aventurada, porque o Poderoso fez em mim coisas grandiosas.

0: No livro do Apocalipse, capítulo 12, versículo 1, encontramos a seguinte descrição de São João. Então apareceu no céu um grande sinal, uma mulher vestida com o sol, tendo a lua debaixo dos pés e sobre a cabeça uma coroa de 12 estrelas. Esta expressão de São João, esta imagem que ele constrói para nos falar da glorificação da humanidade em Maria, é o testemunho dos céus para nós, que veneramos a Santíssima Virgem Maria, que procuramos através do seu exemplo, da sua vida, mergulhar também no mistério da graça de Deus. Nós vamos ver que em Maria o Pai nos diz sim, e ele espera que o nosso sim também seja fiel, porque na nossa fidelidade, ele que vai nos dar a graça da glória da eternidade, ele que vai nos levar a experimentar as maravilhas reservadas a quem é fiel. Por isso São João vai olhar e vai contemplar esse grande mistério de uma forma, ele vai falar de uma forma expressiva mesmo, para que as pessoas, para que todos nós que escutemos esta palavra, tenhamos por certo. Fidelidade a Deus vai nos dar a graça de contemplar a sua fidelidade pessoalmente na nossa vida. Pai nosso que estais nos céus, santificado seja o vosso nome. Venha a nós o vosso reino, seja feita a vossa vontade, assim na terra como no céu.
1: O pão nosso de cada dia nos dai hoje. Perdoai-nos as nossas ofensas, assim como nós perdoamos a quem nos tem ofendido. E não nos deixeis cair em tentação, mas livrai-nos do mal. Amém.
0: Ave Maria, cheia de graça, o Senhor é convosco. Bendita sois vós entre as mulheres, e bendito é o fruto do vosso ventre, Jesus.
1: Santa Maria, Mãe de Deus, rogai por nós, os pecadores, agora e na hora de nossa morte. Amém.
0: Ave Maria, cheia de graça, o Senhor é convosco. Bendita sois vós entre as mulheres, e bendito é o fruto do vosso ventre, Jesus.
1: Santa Maria, Mãe de Deus, rogai por nós, os pecadores, agora e na hora de nossa morte. Amém.
0: Ave Maria, cheia de graça, o Senhor é convosco. Bendita sois vós entre as mulheres, e bendito é o fruto do vosso ventre, Jesus.
1: Santa Maria, Mãe de Deus, rogai por nós, os pecadores, agora e na hora de nossa morte. Amém.
0: Ave Maria, cheia de graça, o Senhor é convosco. Bendita sois vós entre as mulheres, e bendito é o fruto do vosso ventre, Jesus.
1: Santa Maria, Mãe de Deus, rogai por nós, os pecadores, agora e na hora de nossa morte. Amém.
0: Ave Maria, cheia de graça, o Senhor é convosco. Bendita sois vós entre as mulheres, e bendito é o fruto do vosso ventre, Jesus.
1: Santa Maria, Mãe de Deus, rogai por nós, os pecadores,

0: morte. Amém.
1: Ave Maria, cheia de graça, o Senhor é convosco. Bendita sois vós entre as mulheres, e bendito é o fruto do vosso ventre, Jesus.
0: Santa Maria, Mãe de Deus, rogai por nós, os pecadores, agora e na hora de nossa morte. Amém.
1: Ave Maria, cheia de graça, o Senhor é convosco. Bendita sois vós entre as mulheres, e bendito é o fruto do vosso ventre, Jesus.
0: Santa Maria, Mãe de Deus, rogai por nós, os pecadores, agora e na hora de nossa morte. Amém.
1: Ave Maria, cheia de graça, o Senhor é convosco. Bendita sois vós entre as mulheres, e bendito é o fruto do vosso ventre, Jesus.
0: Santa Maria, Mãe de Deus, rogai por nós, os pecadores, agora e na hora de nossa morte. Amém.
1: Ave Maria, cheia de graça, o Senhor é convosco. Bendita sois vós entre as mulheres, e bendito é o fruto do vosso ventre, Jesus.
0: Santa Maria, Mãe de Deus, rogai por nós, os pecadores, agora e na hora de nossa morte. Amém.
1: Ave Maria, cheia de graça, o Senhor é convosco. Bendita sois vós entre as mulheres, e bendito é o fruto do vosso ventre, Jesus.
0: Santa Maria, Mãe de Deus, rogai por nós, os pecadores, agora e na hora de nossa morte. Amém.
1: Glória ao Pai, ao Filho e ao Espírito Santo.
0: Como era no princípio, agora e sempre. Amém.
1: Ó meu Jesus,
0: perdoai-nos e livrai-nos do fogo do inferno, levai as almas todas para o céu e socorrei principalmente as que mais precisarem da vossa infinita misericórdia.
1: São Pedro e São Paulo,
0: rogai por nós.
1: Santa Teresinha do Menino Jesus,
0: rogai por nós.
1: São Sebastião,
0: rogai por nós.
1: São José,
0: rogai por nós.
1: Agradecimentos. Infinitas graças vos damos, soberana rainha, pelos benefícios que todos os dias recebemos de vossas mãos liberais. Dignai-vos agora e para sempre tomar-nos debaixo de vosso poderoso amparo. E para mais vos alegrar, vos saudamos como a salve rainha. Salve rainha, mãe de misericórdia, vida, doçura e esperança nossa, salve. A vós bradamos os degredados filhos de Eva, a vós suspiramos gemendo e chorando neste vale de lágrimas. Eia, pois, advogada nossa, esses vossos olhos misericordiosos a nós volvei, e depois deste desterro, mostrai-nos Jesus, bendito fruto do vosso ventre. Ó clemente, ó piedosa, ó doce sempre Virgem Maria, rogai por nós, Santa Mãe de Deus, para que sejamos dignos das promessas de Cristo. Assim seja. Amém. Obrigado a você que rezou conosco o Santo Terço desta madrugada. E antes de encerrar este momento, eu te convido a renovar a nossa consagração à Nossa Senhora Aparecida. Ó Maria Santíssima, pelos méritos de nosso Senhor Jesus Cristo, em vossa querida imagem de Aparecida, espalhais inúmeros benefícios sobre todo o Brasil. Eu, embora indigno de pertencer ao número de vossos filhos e filhas, mas cheio do desejo de participar dos benefícios de vossa misericórdia, prostrado a vossos pés, consagro-vos o meu entendimento, para que sempre pense no amor que mereceis. Consagro-vos a minha língua, para que sempre vos louve e propague a vossa devoção. Consagro-vos o meu coração, para que depois de Deus, vos ame sobre todas as coisas. Recebei-me, ó Rainha incomparável, vós que o Cristo crucificado deu-nos por mãe, no ditoso número de vossos filhos e filhas. Acolhei-me debaixo de vossa proteção, socorrei-me em todas as minhas necessidades espirituais.

0: espirituais e temporais, sobretudo na hora de minha morte. Abençoai-me, ó celestial cooperadora, e com vossa poderosa intercessão, fortalecei-me em minha fraqueza, a fim de que, servindo-vos fielmente nesta vida, possa louvar-vos, amar-vos e dar-vos graças no céu por toda a eternidade. Assim seja. Amém. Por intercessão de Nossa Senhora da Conceição Aparecida, Rainha e Padroeira do Brasil, abençoe-vos Deus Todo-Poderoso, Pai, Filho e Espírito Santo. Amém.
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Pode ser que daí você sinta qualquer coisa entre esses 20 ou 30. Longos anos em busca.

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5: 5 horas, horário de Brasília.
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Tô chegando com as bênçãos de Deus e de Nossa Senhora Aparecida pra levar até você muita música sertaneja, alegria e diversão neste domingão, dia 9 de agosto de 2026, Dia dos Pais. E hoje o Acorda Brasil, claro, é especial e dedicado a todos os pais desse nosso Brasilzão e desse mundão afora. Que Deus e Nossa Senhora Aparecida continue abençoando a missão de cada um de vocês. Porque ser pai, né, sem dúvida nenhuma, é uma missão que Deus concede aos homens que estão aí celebrando hoje o Dia dos Pais. E aqui temos o papai, né, que já é vovô já, o nosso amigo Leonardo Mota, o Leozinho comandando a máquina de som. Parabéns pra você, Leozinho, feliz Dia dos Pais. MC Trick ainda não, né, MC Trick ainda não é pai, eu tô no time do MC Trick, ainda não somos pais, né, MC Trick, mas quem sabe um dia, se Deus quiser, teremos também essa missão. Leozinho já é pai em dobro, né, porque vô é pai duas vezes, né, Leozinho? Bom demais da conta. E um abração também pro pai do Leozinho também, já é o que? Bisavô já, né, Leozinho? Ei, coisa boa demais. E temos também a nossa equipe da Rádio Aparecida, que sempre nos ajuda a fazer esse programaço na direção geral. Nós temos o missionário redentorista, Padre Vanderlei Souza. Na coordenação nós temos a Paula Castro e também nós temos lá na programação musical o William Nunes, que é pai também de três lindas meninas. Um abração pro nosso amigo William Nunes. E tem uma dona, Madonna, que não é pai também, né? Wesley Madonna, mas o Will já é pai de três, né? Bom demais da conta. São as Marias do nosso amigo William Nunes, que a gente fala carinhosamente que trabalha na discoteca da Rádio Aparecida. A gente sabe que não tem mais a discoteca, né? Ele é analista musical, é programador musical também, mas agora a profissão de discotecário, que existia antes, agora se chama analista musical. Abração pro nosso amigo o William Nunes. E um beijo também pra Ivanilda Aires. A Ivanilda Aires, agora que o filhão dela, vamos dizer assim, já tá quase celebrando o primeiro Dia dos Pais e descobriu recentemente que vai ser papai também. Então a nossa amiga Ivanilda

vai ser aquela vovó coruja, igual o Leozinho é com o neto, né, Leozinho? Ei, coisa boa demais. E hoje o programa tá nesse clima do Dia dos Pais, e vai ter muita música linda, muita música que faz a gente refletir, que faz a gente lembrar do nosso pai. Aqueles que têm o pai junto tem que aproveitar o dia, aqueles que infelizmente já não tem mais o pai ao seu lado, com certeza vai, às vezes, vamos dizer assim, escorrer umas lágrimas aí hoje, mas não é lágrima de tristeza não, mas de saudade, né? De lembrar daquela figura tão importante em suas vidas. Por falar em moda boa, Leozinho, já prepara aí a primeira de hoje? Vamos começar com uma bem raiz? Pega aí, pode ser de viola, pega o Tchão do Carro e o Pagodinho pra cantar Meu Pai. Ei, música boa demais, já vai ser a primeira de hoje. Enquanto você vai ajeitando, vai preparando ela daí, eu vou mandando daqui aquele abraço carinhoso e especial aos amigos e amigas que sempre nos sintonizam pelas emissoras de rádios que integram a rede Aparecida de Rádio, entre elas a Rádio Cidade FM em Martins Soares, Minas Gerais, a Rádio Difusora em Casa Branca, São Paulo, a Rádio Coração FM em Dourados, no Mato Grosso do Sul, e a Rádio Diocesana FM em Campanha, Minas Gerais. Essas que são algumas das várias emissoras que sempre esparramam a nossa programação pelos quatro cantos desse nosso Brasilzão. A cada uma delas fica aqui o nosso abraço e o nosso muito obrigado. Agora sim, meu amigo Leozinho, simbora abrir o programa com Chão do Carro e Pagodinho cantando Meu

Aparecida Música, Fé e Missão, tá aí o grande Sérgio Reis, fechando o primeiro bloco ao som de Filho Adotivo. Música boa demais e música que nos leva também àquela reflexão, né? Ainda mais nesse Dia dos Pais. É ou não é, meu amigo e minha amiga? Essa música aí faz parte da realidade de muitas e muitas pessoas, porque a gente sabe, né, meu amigo e minha amiga? Assim como tem Filho Adotivo, que é o título dessa canção, também tem os pais adotivos, né? E ser pai é muito além, vai muito além mesmo daquele laço de sangue, né? Porque pai é quem acolhe, quem protege, quem ensina, quem corrige com amor e tá sempre lá naqueles momentos mais importantes das nossas vidas. Por isso, o pai adotivo também merece respeito, a mesma gratidão e o mesmo amor, né? Porque é isso que faz aquele verdadeiro vínculo nascer no nosso coração, né? Tudo isso, né? Aquela presença e aquele que está sempre lá para nos

0: muitas vezes abriram mãos dos próprios sonhos para nos dar um futuro melhor. E muitas vezes também ficaram aquelas madrugadas em claro também quando o filho estava doente. Aí o pai e a mãe estavam ali, sempre dando aquela olhada para saber se o filho ou a filha melhorou. Sempre ali, às vezes sem dormir, mas pensando no bem mais precioso que ele tem em sua vida, que é o filho. E os nossos pais, né? Quando envelhecem, precisam também do nosso carinho, da nossa atenção, da nossa presença. E neste Dia dos Pais, se você ainda tem aí o seu pai por perto, aproveita, meu amigo e minha amiga, aproveita essa oportunidade para dizer que o ama, dá aquele abraço nele, faz uma ligação se você não puder estar pessoalmente com ele, não manda mensagem no WhatsApp não. Já aproveita que tem o WhatsApp, já faz aquela ligação por vídeo para você ver o seu pai, mas puder estar perto dele pessoalmente, melhor ainda. E se ele já partiu, se infelizmente você já não tem mais o seu pai aí do seu lado, que você possa fazer uma coisa que inclusive está nos 10 mandamentos, que é honrar pai e mãe, que você honre a memória do seu pai, vivendo tudo aquilo que ele lhe ensinou e principalmente os valores, né? Porque tem coisa na vida que eu costumo dizer que não tem preço, tem valor. E tem coisa que o seu pai te ensinou que sem dúvida nenhuma tem muito valor e você tem que levar pro resto das suas vidas. Então, feliz Dia dos Pais a todos os pais desse nosso Brasilzão, os pais biológicos, os pais adotivos, os padrastos também que assumiram esse papel com amor e todos aqueles que escolheram cuidar e amar como um verdadeiro pai. Que Deus abençoe todos nesse dia e um abração também pro meu pai, o Marcos Anaia, na cidade de Cachoeira Paulista, e através dele abraço todos os pais. Tá na hora do intervalo, Leozinho? É mesmo, e hoje tem bastante coisa pra gente falar no programa, tem bastante homenagem aos pais, aquelas músicas lindas demais da conta, e no próximo bloco tem o quadro Sertanejas do Meu Brasil, e eu vou trazer uma cantora que o Brasil inteiro gosta dela, e ela vai cantar uma música que foi a das mais pedidas essa semana, viu? Pensa numa música que choveu pedido no WhatsApp da Rádio Aparecida essa semana, é essa que a gente vai curtir daqui a pouquinho com essa cantora que eu gosto demais e eu tenho certeza que você gosta também. Eu vou pro intervalo rapidão, mas eu volto já.
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1: 5:30, horário de Brasília.
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1: Já estamos de volta para dar sequência ao Acorda Brasil deste domingão, dia 9 de agosto de 2026, domingão de Dia dos Pais. E o Acorda Brasil, é claro, é dedicado a todos os pais desse nosso Brasilzão. E deixa eu mandar também um abração aos papais que estão ligados aqui na Rádio Aparecida através dessas emissoras que fazem parte da rede Aparecida de Rádio, entre elas a Rádio Brasil em Campinas, São Paulo, a Rádio Rural FM em Tefé, no Amazonas, a Rádio Regional Esperança FM em Lins, São Paulo, e a Rádio Interativa FM em Espírito Santo do Pinhal, São Paulo, mais emissoras que sempre esparramam a nossa programação pelos quatro cantos do nosso país. A cada uma delas, o nosso abraço e o nosso muito obrigado. E agora, eu prometi, vou cumprir, é hora de valorizar a mulherada da nossa música sertaneja.
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1: E no clima do Dia dos Pais, eu vou trazer a Jaine, a rainha do rodeio, pra cantar essa música que foi a mais pedida essa semana no WhatsApp do Acorda Brasil, o clássico Meu Velho Pai.

0: Lucas e Lucian, cantando Saudade do Meu Velho Pai. E modão bom demais da conta e que fez muitos amigos e amigas aí sentir saudade do velho pai. É ou não é? Agora bateu, né? Agora bateu aquela saudade no peito e às vezes bate tão forte no peito que escorre até pelos olhos. É ou não é, meu amigo e minha amiga? Mas aqui no Acorda Brasil, a gente não quer tristeza não. Saudade sim, tristeza não. E essa música fala aí, né? Só não existe mais ele. Aí a gente chora e chora de saudade do nosso velho pai. E a você que tá aí chorando de saudade, relembre daquelas coisas boas, daqueles bons momentos que você passou aí ao lado do seu velho pai e guarde para sempre isso no seu coração. E como a gente falou no bloco anterior também, que você continue honrando a memória e vivendo os valores que o seu pai te ensinou, que não tem coisa melhor que isso, né? Honrar pai e mãe e principalmente honrar também aquele legado que o seu pai deixou para você. E agora é hora, sabe do quê? É hora do Amigo do Campo ficar bem informado com as principais notícias e informações do mundo agropecuário.
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3: E quem diz que combate às pragas tem que acontecer apenas com produtos químicos, hein? Cada vez mais produtores estão utilizando inimigos naturais, como fungos, bactérias e insetos benéficos, para controlar pragas que atacam as lavouras. Essa estratégia ajuda a reduzir o uso de defensivos, contribui para o equilíbrio do ambiente e pode até diminuir os custos de produção em algumas culturas. O resultado é uma agricultura mais sustentável e eficiente. Às vezes, o melhor defensor da planta é a própria natureza.
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1: 6 horas, horário de Brasília.
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3: Bom dia, meu irmão, bom dia, minha irmã. Quem vos fala é Dom Marco Aurélio Gubiotti, arcebispo de Juiz de Fora. E eu convido a você para iniciar o dia com a nossa oração da manhã, invocando a intercessão, o carinho, a presença de Nossa Senhora, a Mãe de Deus, a nossa Mãe. Rezemos. O anjo do Senhor anunciou a Maria e ela concebeu do Espírito Santo. Eis a escrava do Senhor, faça-se em mim segundo a vossa palavra. E o Verbo se fez carne e habitou entre nós. Ave Maria, cheia de graça, o Senhor é convosco. Bendita sois vós entre as mulheres e bendito é o fruto do vosso ventre, Jesus. Santa Maria, Mãe de Deus, rogai por nós, pecadores, agora e na hora de nossa morte. Amém. Oremos. Infundi, Senhor, em nossas almas a vossa graça, para que, conhecendo pela anunciação do anjo a encarnação do vosso Filho, Jesus Cristo, cheguemos por sua paixão e morte de cruz à glória da ressurreição. Por Cristo nosso Senhor. Amém. Meu irmão, minha irmã, bom dia. Que bom nós estarmos juntos para rezarmos. E hoje eu quero pedir a intercessão de Santo Antônio sobre nossas famílias, sobre a sua família. Precisamos da bênção de Deus para vivermos o amor em família. Por isso, reze comigo. Senhor, faz de nosso lar um ninho do teu amor, que não haja amargura, porque tu nos abençoas, que não haja egoísmo, porque tu nos animas, que não haja rancor, porque tu nos perdoas, que saibamos caminhar juntos na tua paz e que nunca falte o diálogo, a compreensão e o respeito. Que o teu anjo esteja sempre conosco em cada passo, protegendo os nossos caminhos. Abençoa, Senhor, a minha, a nossa família. Amém. Meu irmão, minha irmã, supliquemos que o Senhor seja a nossa bênção e que você, eu, cada um de nós, sejamos bênção de Deus no nosso lar. Por intercessão de Santo Antônio de Pádua, abençoe-vos o Deus Todo-Poderoso, Pai e Filho e Espírito Santo. Amém.

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Deus está sempre nos procurando. Quer estar onde os seres humanos estão. Mesmo quando parece distante do barco de nossa vida, Ele nos surpreende com sua presença misteriosa e discreta, caminhando sobre o mar agitado de nossas limitações e fraquezas humanas. Contudo, apenas pela fé é possível descobrirmos o valor e o poder da força de Deus em nós. Rezamos hoje, nesse domingo, de maneira muito especial por todos os pais e rezando por eles, por todas as nossas famílias, nesse domingo em que a igreja reza, medita sobre a vocação à vida familiar, rezando também pela Semana Nacional da Família. A palavra de Deus nos diz: Deus se revela de maneira discreta através dos acontecimentos e de situações comuns de nossa vida. Mesmo sendo muitas vezes ignorado e esquecido, Ele é persistente em seu amor. Faz questão de tomar parte no barco da existência humana, ajudando-nos a enfrentar com coragem os ventos fortes do nosso cotidiano. A primeira leitura do primeiro livro dos Reis, capítulo 19, versículo 9 ao 13. Naqueles dias, ao chegar ao Horebe, o monte de Deus, o profeta Elias entrou numa gruta onde passou a noite. E eis que a palavra do Senhor lhe foi dirigida nesses termos: Sai e permanece sobre o monte diante do Senhor, porque o Senhor vai passar. Antes do Senhor, porém, veio um vento impetuoso e forte, que desfazia as montanhas e quebrava os rochedos. Mas o Senhor não estava no vento. Depois do vento, houve um terremoto, mas o Senhor não estava no terremoto. Passando o terremoto, veio um fogo, mas o Senhor não estava no fogo. E depois do fogo ouviu-se o murmúrio de uma leve brisa. Ouvindo isso, Elias cobriu o rosto com o manto, saiu e pôs-se à entrada da gruta. Em resposta a esta palavra, cantamos o Salmo 84.

0: Glória ao Pai, ao Filho e ao Espírito Santo.
1: Como era no princípio, agora e sempre. Amém.
0: A segunda leitura da carta de Paulo aos Romanos, capítulo 9, versículo 1 ao 5. Irmãos, não estou mentindo, mas em Cristo digo a verdade, apoiado no testemunho do Espírito Santo e da minha consciência. Tenho no coração uma grande tristeza e uma dor contínua, a ponto de desejar ser eu mesmo segregado por Cristo em favor de meus irmãos, os de minha raça. Eles são israelitas, a eles pertencem a filiação adotiva, a glória, as alianças, as leis, o culto, as promessas e também os patriarcas. Deles é que descende, quanto à sua humanidade, Cristo, o qual está acima de todos, Deus bendito para sempre. Amém. O Evangelho de Mateus, capítulo 14, versículos 22 ao 33. Depois da multiplicação dos pães, Jesus mandou que os discípulos entrassem na barca e seguissem à sua frente para o outro lado do mar, enquanto ele despediria as multidões. Depois de despedi-las, Jesus subiu ao monte para orar a sós. A noite chegou e Jesus continuava ali sozinho. A barca, porém, já longe da terra, era agitada pelas ondas, pois o vento era contrário. Pelas 3 horas da manhã, Jesus veio até os discípulos andando sobre o mar. Quando os discípulos o avistaram andando sobre o mar, ficaram apavorados e disseram: é um fantasma, e gritaram de medo. Jesus, porém, logo lhes disse: coragem, sou eu, não tenhais medo. Então Pedro lhe disse: Senhor, se és tu, manda-me ir ao teu encontro caminhando sobre a água. E Jesus respondeu: vem. Pedro desceu da barca e começou a andar sobre a água em direção a Jesus. Mas quando sentiu o vento, ficou com medo e, começando a afundar, gritou: Senhor, salva-me. Jesus logo estendeu a mão, segurou Pedro e lhe disse: homem fraco na fé, por que duvidaste? Assim que subiram no barco, o vento se acalmou. Os que estavam no barco prostraram-se diante dele, dizendo: verdadeiramente, tu és o Filho de Deus. Oremos, irmãos e irmãs, ao Senhor, hoje particularmente, por todos os nossos pais vivos e falecidos. Deus eterno e todo-poderoso, a quem ousamos chamar de Pai, dai-nos cada vez mais um coração de filhos, para alcançarmos um dia a herança que prometestes. Por nosso Senhor Jesus Cristo, vosso Filho, na unidade do Espírito Santo.
1: Amém.
0: Meu irmão, minha irmã, nesse canto pedimos ao Senhor por todas as famílias, abrindo também essa Semana Nacional da Família. Fique com Deus, muita paz, muita tranquilidade no teu lar, na tua casa, entre os teus, e até amanhã.

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1: Olá, muito bom dia. Como é que está? Tudo bem? Tudo tranquilo? Estamos chegando para mais um encontro de final de semana. É domingo do Senhor. Estamos juntos pelas ondas da Rádio Catedral. Bom dia, minha amiga dona de casa. Bom dia, meu amigo chefe de família. Olá, querida secretária do lar. Bom dia, vovô. Bom dia, vovó. Bom dia, juventude. Bom dia, crianças. Bom dia especial a todos os papais. Hoje comemoramos o Dia dos Pais, né? E a todos os papais, receba o nosso abraço, o nosso carinho, o nosso bom dia. Bom dia para você nos quatro cantinhos dessa querida Juiz de Fora. Bom dia a você da Zona da Mata Mineira. Bom dia, Minas Uai. Bom dia, Brasil. Bom dia, mundo. Receba com todo carinho e no fundo do meu coração o meu...

0: Ação para colher, onde tantos adoram a máquina, que eu saiba valorizar e venerar o ser humano. Onde tantos endeusam a técnica, que eu saiba humanizar a pessoa. Onde a vida perdeu o sentido, que eu leve o sentido de viver. Onde tantos me pedem um pão, que eu saiba ensinar a plantar. Onde tantos estão sempre distantes, que eu seja alguém sempre presente. Onde tantos sofrem a solidão na humanidade, que eu seja a presença viva do encontro. Onde tantos vivem a matéria que passa, que eu viva o espírito que fica. Onde tantos só olham para a terra, que eu saiba olhar para o céu. Senhor, fazei de mim um comunicador de vossa vida, de vossa paz, de vosso amor. Amém.
1: Que assim seja nessa manhã de domingo. Feliz Dia dos Pais para todos os papais. Hoje o nosso programa é dedicado também aos papais, tá? Vamos juntos até logo mais ao meio-dia. Hoje é dia 9 de agosto, Dia Internacional dos Povos Indígenas. Carinho especial para você. Tá começando mais uma edição do nosso De Bem com a Vida nessa manhã. Vem comigo, alegria não pode faltar nesse domingo maravilhoso.
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1: Onde bem com a vida está no ar, já aquele encontro com a música sertaneja. Hoje o programa dedicado a todos os papais. Também daqui a pouquinho, já, né? Teremos a nossa leitura orante, a nossa Lexa Divina, onde vamos receber o Padre Dondi, o nosso vinho de verde. Às 7 tem o nosso encontro com a música popular brasileira. Aí, a partir de 8 da manhã, aquele dedinho de prosa, a homenagem aos aniversariantes do dia, os dois flashbacks para você votar no dia de hoje. E também, claro, a Santa Missa a partir de 10 da manhã ao vivo, direto da Catedral Metropolitana. Depois a gente volta fazendo homenagem aos aniversariantes do dia e tocando a música campeã de hoje. Querendo falar conosco, fique à vontade, sempre à sua disposição.
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1: Você pode ligar aqui para a Rádio Catedral 102.3, falar conosco, falar como está o seu dia e, claro, acima de tudo, bater aquele papo conosco através do WhatsApp também, que é o 988-976570. Tá começando o nosso sertanejão nessa manhã.
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1: 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E a gente já começa trazendo uma história muito bonita, né? Hoje é homenagem aos papais, essa música é linda. Couro de boi, bom dia pra você, já tem vinho de verde.
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0: O sertanejão bom demais, trazendo a primeira de hoje, Couro de Boi, já homenageando a todos os papais desde já. Daqui a pouquinho a gente volta com mais música sertaneja pra você, abraçando aqui já o Minuto que tá conosco, daqui a pouquinho eu coloco a sua mensagem. Minuto, bom dia. Bom dia, o Marcos também tá ligado conosco, bom dia com muito carinho também pro Dalton, tá aqui ligadinho, um abraço carinhoso também pro meu amigo doutor Fábio Chaga já na sintonia conosco. Sertanejão bom demais, volta daqui a pouquinho com muita música pra você ainda, viu?
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0: 6:32, bom dia.
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0: 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Anote aí, @RádioCatedralJF. Segue a gente lá pra gente seguir você também.
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4: 6:34, é momento da gente parar o cafezinho nosso de todo dia e acompanhar aqui na programação 102.3, a Rádio da Família, o Vinde Verde, a nossa leitura orante. Todas as manhãs recebemos com muito carinho o Padre Donde. Sua bênção, Padre, seja bem-vindo ao nosso Domingo do Senhor.
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Em nome do Pai, do Filho e do Espírito Santo. Amém. Espírito Santo de luz, dai-nos o dom da sabedoria para distinguir o bem do mal e a verdade da mentira. Guiai-nos a cada passo, em cada dia, para que sigamos o caminho do Evangelho, com a ajuda de Maria, por Cristo nosso Senhor. Amém.

Vide, a nossa leitura orante da Santa Palavra, nosso encontro com Deus. Que bonito esses capítulos 8 e 9, né? Então, porque é uma série de pessoas doentes, leprosos, né? Pessoas alucinadas, violentas, pessoas paralíticas, pessoas com febre muito alta para morrer, pessoas também doentes socialmente, alijadas da convivência, como Mateus, e todos são chamados a experimentar a obra do Senhor e a confessar e a testemunhar esta obra, né? A sogra de Pedro confessará como servidora do Senhor, diaconisa, né? E Mateus testemunhará como apóstolo, discípulo de Jesus, né? Acoliteu, né? Seguidor de Jesus, acólito de Jesus, aquele que onde Jesus põe o pé, ele põe logo depois, né? Aquele que segue, um seguidor, né? A palavra é tão bonita. O acólito, né? Aquele, o acólito da liturgia, né? Aquele que segue os passos do celebrante e ajuda em tudo aquilo que vai servir ali na missa, né? É bonita a palavra em alemão, né? Messdiener, os servidores da missa, né? Então, o acólito é os servidores do Senhor, né? O Dominus, servidores, né? Diener é servidor em alemão, né? Os servidores do Senhor ali na Santa Missa. Então, as duas palavras aparecem, diácono e acólito, são palavras que a igreja tomou desde sempre com muito carinho. Então, a sogra de Pedro é a diaconisa, a diácona, né? Diaconisa, né? A que serve o Senhor, serve a mesa do Senhor, cuida do Senhor ali, e lá é o Senhor especialmente, e aqui Mateus segue o Senhor, será enviado depois como apóstolo. Depois desse chamado tão bonito, acontece o jantar na casa de Mateus, tão maravilhosa esse texto. Agora que vamos acolher, Mateus 9, 10 a 12. Evangelho de Mateus, capítulo 9, versículos de 10 a 12. Como você sabe, a nossa tradução é a tradução da Bíblia da CNBB. Então, hoje, Mateus 9, 10 a 12. Agora, então, ouçamos a Santa Palavra. E quando estava Jesus sentado à mesa da casa de Mateus, vieram muitos publicanos e pecadores e sentaram-se com Jesus e seus discípulos. Os fariseus viram isso e diziam aos discípulos dele: por que vosso mestre come com os publicanos e com os pecadores? Ao ouvir isso, Jesus disse: não são os que têm saúde que precisam do médico, mas os doentes. E depois aprender o que significa isto: misericórdia eu quero e não sacrifícios. Com efeito, não vim chamar os justos, mas sim os pecadores. Amada irmã, amado irmão, esta palavra muito bonita, muito importante, eu até errei a citação, Mateus 9, 10 a 13, não é a 12, né? Porque esse versículo é o 9, 13, misericórdia que eu quero e não sacrifícios, e de aprender o que significa misericórdia eu quero e não sacrifícios. Sacrifícios aqui não são os sacrifícios que fazemos na nossa vida diária, né? Os apertos da vida, né? Às vezes sacrifício econômico, o sacrifício do regime, né? Não é sacrifícios, né? Às vezes sacrifício por um filho, né? Não, sacrifício aqui são sacrifícios para Deus. Aquele que se oferece a Deus. Lá no templo se ofereciam ovelhas, né?

serem mortos, né? E queimados lá algumas partes, né? Jesus, quando nasceu, na sua apresentação, José e Maria compraram um casal de pombas, né? De rolinhas, né? Para oferecer, então, sacrifícios a Deus. Os fariseus faziam toda a vida uma oferta, um sacrifício a Deus, e por isso comiam sempre numa ceia ritual. E para esta ceia ritual precisava de estar puro, né? Sem contato com estrangeiro, sem ter ido em alguns lugares, sem ter ido no mercado. Então a vida ficava uma difícil, porque você tinha que ficar controlando, e esta forma de religião separada excluía muita gente. Então, por isso Jesus fala misericórdia. A misericórdia está acima dessa atitude religiosa de exclusão. Deus não exclui. Ele não exclui. Jesus disse: eu vim para os doentes, eu vim para os pecadores. Como médico precisa do doente para ele poder trabalhar, né? Então, a doença exige a presença do médico. Então, Jesus é esse médico e vem curar-nos das doenças, né? E Jesus é aquele que vem para os pecadores, né? Ele é o médico dos pecadores. E a medicina para os pecadores é a misericórdia, né? A misericórdia não é conivência, evidentemente. Às vezes pode pensar, não. É justiça e misericórdia. O Pai nos podará na medida necessária. Um pai conivente não educou. Um pai conivente educou mal, né? Não colocou o filho diante dos limites normais da vida humana. Então, este filho, sem conhecer e sem ter assimilado os limites, sofrerá muito. E talvez se perderá, porque não terá limites, né? Então, o pai coloca os limites devidos com todo o amor. Colocar um limite, né? Fazer uma poda, exige mais amor do que as outras coisas, do que o abraço, o carinho, a convivência, as horas boas, né? Peçamos ao Espírito Santo que instrua os pais a pôr esses limites, né? Então, Deus Pai sabe como pôr esses limites, né? Esses limites, esse trilho, é um trilho, vamos dizer assim, a nossa estrada. Jesus falou que ele é o caminho, esse é o caminho do Evangelho, isso está escrito aqui. E uma palavra importante é misericórdia, eu quero. Aprender o que significa isso, misericórdia, eu quero. Os fariseus estão, de novo, criticando Jesus e criminalizando Jesus por ele, sendo judeu, comer agora com publicanos e pecadores, né? Pecadores aqui são outros estrangeiros, são amigos de Mateus. Mateus é judeu, mas pode ser que haja ali amigos dele que sejam estrangeiros, sejam de Gadara, ou seja, de onde quer que seja, né? De outros lugares, né? Da Síria, da Panfilha, de outros lugares, né? Há muita gente por ali. Até os judeus de Jerusalém consideram a Galiléia uma mistura de povos. Então, era difícil para os fariseus viverem nessa casta, né? Nessa segregação que eles queriam, e queriam levar Jesus para essa segregação, mas Jesus não aceitou. Eu vim para os doentes, eu vim para os pecadores, e nos convida a viver em misericórdia. Na carta de Tiago, irmãs e irmãos, é bom lembrar que Tiago faz uma lista de atitudes religiosas indevidas, de pessoas que, falando, se sentindo ou dizendo ou se arvorando em serem religiosas, admitem e cometem deslizes terríveis. Lá, o que mais incomoda, fere a Tiago, né? E a Deus, é a discriminação. Porque se eu discrimino o irmão dizendo: você não é meu irmão, não te aceito por algum motivo, eu estou discriminando um filho de Deus. Deus não o discrimina. Então, imagina se alguém loucamente trata mal seu filhinho, empurra seu filhinho, derruba seu filhinho, ou trata, ou num posto de saúde, ou onde quer que seja, ou num shopping, alguém trata mal seu filhinho por algum motivo, ou é truculento, ou até mesmo sem ver direito, esbarra o seu filhinho de 2, 3 anos, você ficará incomodado, ou bravo, ou até brigará, porque alguém machucou seu

filhinho. Assim também Deus. Se eu discrimino e até com consciência, achando que estou fazendo uma vantagem por ser religioso, se eu, você não serve, mas ele é o filho de Deus. Deus tem amor para com ele. Se ele está em algum erro que você acha, é preciso reconduzi-lo com amor. O pai está te colocando diante dele para que você possa, no amor, reconduzi-lo. Você e eu somos chamados a testemunhar essa misericórdia divina. Nós não merecíamos estar aqui escutando essa palavra. Nosso coração tantas vezes vagou por estradas estranhas e que nos fez merecer a culpa, e o Senhor nos acolheu com misericórdia, com amor, né? Então, Papa Francisco, quando reflete a vocação de Mateus, que tocou muito o coração dele, o Papa Francisco repete aquela palavra de São Beda. E São Beda diz: tendo misericórdia por mim, ele me chamou. São Beda lê, interpreta a vocação de Mateus com esse jantar na casa dele, Mateus experimentando isso: tendo misericórdia profunda por mim, ele me chamou. Nós também devemos experimentar isso: tendo misericórdia profunda por mim, por você, ele nos chamou. Nós não éramos dignos, não mereceríamos. Nós não fizemos nada para que o Senhor nos chamasse, e ele, tendo misericórdia de mim, de você, nos chamou, nos escolheu, nos deu um nome nele, para que a gente possa agradecê-lo sem cessar, e para que a gente possa chamar também os nossos irmãos, né? Ultimamente vivi muito assim, sofrido, digo aqui um testemunho, porque em algum lugar aí, né, alguém diz: padre, manda aqueles embora da igreja. Alguém falou isso: manda eles embora da igreja. Como eu vou mandar alguém embora da igreja? Eu não fui ordenado mandar alguém embora da igreja. Meu Deus do céu. Aí eu prefiro eu mesmo prefiro ir, né? Porque não tem sentido. A missão do padre é para chamar todos. Se alguém não quer vir, tudo bem, mas ele foi chamado. Eu preciso chamar, você precisa chamar. Chamar não é só com a boca, chamar é mostrar, demonstrar que você é bem-vindo aqui, que a fonte do amor de Deus, que é a Eucaristia, é para você também, e que você pode acolhê-lo se preparando para comungar, mas você pode adorá-lo ali presente. Ele está, convive conosco, perto de nós, é nosso vizinho, mesmo que está no céu, está conosco ali. Que presente de vida eterna nos deu para nos atrair, né? Tão bonita a palavra de São Paulo VI: é preciso aumentar os lugares na mesa. Então, cada vez que entramos na igreja, eu devo pensar: eu aumentei o lugar na mesa hoje. O meu amor, o meu testemunho aumentou o lugar desta mesa. Não é só naquela mesa ali, mas na mesa da vida. Na sua convivência com os irmãos, você aumentou o lugar na mesa da vida eterna, na mesa do Cristo, para que as pessoas sentissem: poxa, essa pessoa, esse irmão, vive o amor de Deus. Sei que é difícil, mas pedimos a graça, né? O Senhor não nos pediu coisas fáceis, mas pediu coisas muito importantes, né? São difíceis, mas muito importantes, que nós possamos, experimentando a misericórdia dele que nos chamou, termos misericórdia também, e assim vamos aprender o que significa: eu quero misericórdia e não sacrifícios. É por isso que damos glória ao Pai, ao Filho e ao Espírito Santo, como era no princípio, agora e sempre. Amém. A bênção, Pai de bondade, somente pela vossa misericórdia estamos aqui. Somente a vossa misericórdia nos fez ouvir e acolher essas palavras de hoje. Por isso, Pai, não há outra forma de viver não ser em misericórdia. Que, instruídos e guiados pelo Espírito Santo, hoje testemunhemos o vosso amor, a vossa misericórdia, a vossa paciência com todos aqueles que nos encontrarmos, em nome do Pai e do Filho e do Espírito Santo. Amém.

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2: 6h51, bom dia com muito carinho, acompanhamos a nossa leitura orante, a nossa Lexo Divina, todas as manhãs, sempre a partir de 6h30, você acompanha o nosso Vinde e Vede. Se hoje, domingo, acordou um pouquinho mais tarde, perdeu alguma parte do Vinde e Vede, você pode ouvir a partir do meio-dia 40 novamente. Mas todas as manhãs, esse horário, a gente para o nosso cafezinho de todas as manhãs para se alimentar da nossa leitura orante. Bom dia para você, um excelente domingo, seguimos aqui com o nosso De Bem com a Vida.
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2: E o sertanejo bom demais continua com todo carinho pra você.
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2: Sertanejo bom demais. Você sabe que a partir, claro, das 7 da manhã nós teremos o 100% brasileiro, hoje contando a história de muitas músicas boas, viu? E lembrando que hoje, programa dedicado a todos os papais. Feliz Dia dos Pais, dê um abraço carinhoso no seu papai. E o nosso programa de hoje, a Rádio Catedral, abraçando a cada papai, a cada vovô, a cada amigo do dia de hoje. Rick Renner.

0: abraço carinhoso. Tá aí você que tá aí nos ouvindo, né? Manda uma mensagem pro papai, aquele abraço carinhoso, tá bom? Ainda hoje tem 100% brasileira, deixa eu dar uma passadinha aqui no nosso WhatsApp, várias pessoas já deixaram mensagem aqui, por exemplo, mandar um abraço pro doutor Fábio Chagas aqui do Bom Pastor, né? Um abraço carinhoso, ele tá dizendo aqui, bom dia, feliz dia dos pais para todos, abraço doutor, tudo de bom? Obrigado sempre pela companhia. O amigo Miroto tá sempre ligado conosco, né, Miroto? Um abraço para você, bom dia. Seja bem-vindo, meu rei. Tudo bem?
1: Cacau, bom dia.
0: Tranquilo?
1: Tudo bem?
0: Graças
1: bem
0: a Deus.
1: Comigo. Graças a Deus.
0: Que bom.
1: Papai do céu te abençoe aí o dia, domingo e toda semana, tá? Com a família toda.
0: Obrigado, tá? Miroto. A você também.
1: Aqui é o Miroto. Aqui. Dá um abraço na turma toda que participa.
0: Sim.
1: Que Papai do Céu abençoe a todos e Nossa Senhora Aparecida, tá?
0: Tá certo.
1: Aqui eu queria na hora do aniversário, né?
0: Sim.
1: Se eu falasse do aniversário da Vera, que vai ser agora dia 13, semana agora, que vai entrar agora.
0: Certo.
1: Dá os parabéns a ela.
0: A Vera, tá? Né?
1: E se puder tocar o padre Alessandro Campos, uma música do padre Alessandro Campos para ela, eu fico muito contente, tá? Falou?
0: E, tá bem, Miroto.
1: E manda também para Arlete, minha esposa, manda para a Heron, manda para Tereza Forrozeira. Para a Regina do JK, para todos os ouvintes, sem exceção, tá? E manda para a Vera também, que agora de atriz, agora ela faz aniversário, tá? O Miroto tá mandando para ela.
0: Sim.
1: Mas a Vera, tá?
0: Tá certo.
1: E um abraço para você.
0: Obrigado, Miroto.
1: Na feira, tá? Um bom domingo para você, para sua família. Manda música também para todos os ouvintes também, sem exceção, para sua família também, falou? Um abração do Miroto para você, que o Papai do Céu te abençoe aí o dia e Nossa Senhora, tá? Falou?
0: Falou, meu querido.
1: Abençoa todos, sem exceção, tá?
0: Tá bom, Miroto.
1: Falou?
0: Um abraço carinhoso pra você também, bom dia, o Miroto vai pra feira, depois volta, né? Dá aquele alô com a gente. Um abraço pro Dalto, tá ligado conosco também na sintonia. Ô Dalto, forte abraço pra você. O Marcos, né? Tá ligado com a gente também, ele tá no bairro Santa Paula, não é isso? Grande Marcos, um abraço pra você, carinho especial aí, bairro Santa Paula. E também o nosso amigo aqui, né? O Zequinha, tá lá, Mantiqueira. Bom dia, Zequinha. Feliz Dia dos Pais para você também, meu querido. Que Deus abençoe você e toda a sua família no dia de hoje. Participação aqui também da nossa amiga Alcione, tá ligada conosco em Santa Luzia. Quero oferecer para o meu papai, o senhor José, e para todos, para mim também, obrigado, tá? Para as primas, né? As primas dela, a Vanete, Vanete, e também a Vanete fez aniversário, né? Opa, é hoje o aniversário dela? Tá lá em São Pedro. Para a tia dela, Aparecida, para o senhor Oswaldo, para o Joaquim, para o senhor João também, Maria Luísa, lá da Vila Cachoeirinha. Um abraço para todos da sintonia. Tiane de Três Ilhas está dizendo aqui: ótimo domingo para todos, feliz Dia dos Pais para todos os papais. Toca, se possível, Fábio Júnior, a música Pai. Valeu, Tiane, obrigado aí pelo carinho, pela audiência. Tocando mais uma música sertaneja para a gente fechar o nosso encontro de hoje com a música sertaneja. E na sequência, 100% brasileira neste domingo. Maravilha, né? A todos os papais, feliz Dia dos Pais, bom dia. Uma mensagem da Rádio Catedral.

0: O Zezé de Camargo cantando com Paula Fernandes, fechando o nosso encontro sertanejo de hoje. Criação divina. Bom dia para você que tá chegando agora, tá despertando para mais um dia, acordando. Seja bem-vindo. Você tá na Rádio da Família. Semana que vem, né? Sábado e domingo, um novo encontro com a música sertaneja, o sertanejão bom demais pelas ondas da Catedral. Bom dia.
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0: Posso contar com você semana que vem com o nosso sertanejão bom demais? Então fique ligado na programação 102.3. Vem 100% brasileiro.
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4: Bom dia, um excelente domingo pra você. Vamos juntos, até logo mais ao meio-dia, no Domingo do Senhor, na Rádio da Família.
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4: 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A Rádio Catedral 102.3, você sabe que todos os finais de semana, aliás, aos domingos, nós temos um encontro com a música popular brasileira. Então, tá começando mais uma edição do 100% Brasileiro.
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4: 7:07. Que beleza, hein? Tá começando mais uma edição do 100% Brasileiro. E lembrando que nesse domingo maravilhoso, a gente te convida aí, se você gosta de música popular brasileira, você pode dar o seu pitacozinho lá no nosso WhatsApp, tá? Vai lá no 988976570. Escolha aí, lembre, volta na memória a uma música popular brasileira que você não escuta há muito tempo. E você sabe que a cada primeira música de cada sequência, eu te conto um pouquinho sobre a música. E a gente começa assim mais uma edição do nosso 100% Brasileiro, que tem a produção musical do Oséias e a apresentação, claro, desse amigo Cacau que vos fala.
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4: Hoje eu vou começar assim, meio que naquele, como é que fala mesmo? Zirigdum. Naquele tate-bitate. Naquele sambinha devagar. Pois é, em Samba do Amor, João Nogueira, grande João Nogueira, explora a resiliência emocional e a capacidade de superação do malandro, uma figura icônica na cultura brasileira. A letra começa com um reencontro, onde a pessoa que causou a dor do protagonista volta para saber como ele está. A resposta, é claro, com certeza é direta. Ele está bem, diz João Nogueira. Apesar do sofrimento causado, ele está bem. Essa introdução aparece, claro, na canção em todo o tempo e faz com que realmente a música seja restabelecida com um tom de resistência que permeia toda a música. A figura do malandro é central na canção. Tradicionalmente, o malandro é visto como alguém que vive às margens das convenções sociais, mas que possui, com certeza, uma sabedoria e uma astúcia própria. João Nogueira reforça essa imagem ao afirmar que malandro não morre do mal de amor, nem de amar. Imaginem, o malandro não morre de mal de amor, nem tanto de amar. Essa frase sugere uma força interior e a capacidade de lidar com adversidades emocionais de maneira única. Mesmo quando ferido, o malandro não esconde sua dor. Ele a transforma em arte, escrevendo o samba, o sangue do amor. Essa metáfora poderosa ilustra como a dor pode ser canalizada para a criação artística, um tema recorrente no samba brasileiro. A música também toca em temas universais como o amor, a dor e a superação. A ideia de arrancar o punhal que o amor crava e transformar essa experiência em uma samba é uma metáfora que a resiliência e a capacidade de transformar sofrimento em algo belo e significativo. João Nogueira, conhecido por sua habilidade em capturar a essência do amor no samba, daquela vida, né, malandra, carioca, colocou e utiliza essa canção para mostrar que, apesar das dificuldades, a vida continua e pode ser celebrada através da música. Samba do Amor, o título da música, é, portanto, uma resistência emocional e a capacidade de transformar dor em arte, características que são, com certeza, a alma do samba, em especial aquele sambinha carioca, aquele, né, vai devagar que eu vou junto. Pois é, João Nogueira abre hoje o nosso 100% Brasileiro, dizendo o seguinte:

Olha, 7 horas e 15 minutos, bom dia. Está chegando agora, seja bem-vindo. Você está na Rádio Catedral, a Rádio da Família. E todos os domingos, a Rádio Catedral reserva sempre uma hora para música popular brasileira de qualidade. Vem comigo, porque até as 8 a gente fala um pouco mais de música e música de qualidade. Entre elas, Gilberto Gil traz a saudade de Não Chores Mais. Se você quer ouvir uma, corre lá no WhatsApp 988976570. Dê o seu bom dia pro Cacau e fala, olha, sou fã de música popular brasileira. Quero ouvir a minha. Bom dia, bom domingo para você.

0: Que canção, hein? Linda, linda. Pra fechar a primeira sequência do 100% brasileira, simplesmente Djavan e a música Pétalas. Já já eu te conto um pouquinho sobre os novos baianos. Fique ligado aí no 100% brasileiro, porque vamos juntos até ao meio-dia. Mas até às 8 a gente conversa sobre música popular brasileira.
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0: 7:25.
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2: 727, vem comigo nesse domingo maravilhoso. Está no ar 100% brasileira.

0: Ó, ainda hoje nós teremos os dois flashbacks pra gente viver e voltar ao passado. Mas agora estamos falando de música popular brasileira.
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0: Em preta, pretinha de Os Novos Baianos, a repetição do verso "enquanto corria a barca eu ia lhe chamar" destaca a espera de um desejo de um novo reencontro, refletindo assim a simplicidade melódica e também a insistência de um sentimento não resolvido. A música, né, traz uma inspiração para a música, veio assim de uma decepção amorosa vivida por Luiz Galvão, que foi deixado por uma jovem que prometera morar com ele. A barca representa o tempo passado e também a distância entre os dois, enquanto o ato de chamar expressa a vontade de reverter essa separação. O verso "só, somente só, assim vou lhe chamar, assim você vai ser" transmite a solidão e a resignação, remetendo lembranças de uma antiga namorada que Galvão, né, ele chamava carinhosamente de Socorro. A repetição de "preta, preta, pretinha" funciona como um mantra afetivo, reforçando a saudade e a idealização da pessoa amada. O trecho "abre a porta e a janela e vem ver o sol nascer" sugere assim um convite à renovação e à esperança, como se o cantor buscasse assim um novo começo, apesar da dor. Já a imagem do pássaro que vivo voando expressa o desejo de liberdade e a inquietação de quem não consegue se fixar. O apelo "saudade, não venha me matar" resume o conflito entre a lembrança e a necessidade de seguir em frente. Assim, a canção transforma uma experiência pessoal de perda em uma celebração sensível de saudade e recomeço. Algo especial nos Novos Baianos, que tem ali Moraes Moreira tocando essa viola maravilhosa, colocando diante de você uma história que virou realidade.

0: chamar.
1: Bom dia, Cacau. Bom dia, família Catedral. Berenice do Linhares. Hoje gostaria de ouvir com Nana KM, Verdades do Tempo, um abençoado dia para todos. E todos os papais tenham um dia abençoado com a nossa mãezinha Aparecida. Valeu. Obrigado. De bem com a vida.

0: ouvir essa música, tanto com o Milton Nascimento como 14 Bis, dá uma leveza, né? A música Canção da América, um bom dia todo especial para você. Estamos aí na reta final do 100% brasileiro. Você gosta de música popular brasileira? Fique à vontade, vai lá no WhatsApp 988976570 e dê aquele tom pra gente, tá? 7h45, já eu volto falando sobre uma linda canção. Vou falar sobre a Joana, tá? Já.
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0: 7h44.
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3: Agora 7:47. Bom dia para você. E seja você em casa, no trabalho, onde estiver, a Rádio Catedral está com você.

0: Bora para a última sequência do 100% Brasileira?
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0: Aliás, o nosso programa hoje é dedicado a todos os papais, tá? Nos quatro cantos dessa querida Juiz de Fora, cada papai receba o nosso abraço. A cada papai nas Minas Gerais, uai. Parabéns a cada papai. Bom dia também para os papais do Brasil e do mundo inteiro. E seja sempre conosco e receba sempre o nosso carinho. 100% Brasileira, fechando aí com a última sequência de hoje, eu trago uma linda canção. Muita gente sabe, canta, mas às vezes não entende o que quer dizer a música, né? Joana, por exemplo, explora a intensidade e a incerteza de um relacionamento marcado por encontros apaixonados e dúvidas sobre o futuro. A música do qual estou referindo chama-se Amanhã Talvez. O verso repetido só mais uma vez, Amanhã Talvez, destaca o desejo de prolongar o momento, mesmo sem garantia de que virá. A letra enfatiza a entrega e o prazer do presente, como em Faz que desse jeito só você sabe fazer. É como o gosto, né? Aquele jeito gostoso de se entregar e de sentir. Criando assim uma atmosfera romântica e intimista, característica do álbum de Joana, 86. Na verdade, essa música, Amanhã Talvez, faz parte do álbum Joana, 86, um álbum muito especial da cantora. A música composta por Michael Sullivan e Paulo Massadas reflete a habilidade da dupla em abordar sentimentos profundos nas baladas românticas. O trecho Quando se ama, a gente finge que não vê, que o tempo passa e mais um pouco de você, mostra que, apesar da consciência sobre o passado do tempo, as incertezas também estão presentes. Mas os personagens preferem viver o agora. A esperança de novos encontros expressa assim na parte e amanhã, quem sabe a gente se encontra outra vez, reforça o tom da leveza e a expectativa, tornando a canção um retrato sensível de intensidade e, acima de tudo, da eternidade do amor. Joana nos traz então nessa música, intitulada lá do álbum 86, que tem outras canções, mas essa foi uma faixa que marcou muito a presença, porque nessa faixa Joana cantava e dizia o seguinte:

Bom dia, seja bem-vindo. Você está ouvindo 100% Brasileira, edição de domingo. Aliás, anote aí na sua agenda, todos os domingos de 7 às 8, o encontro especial com a música.

música popular brasileira em 102.3. Carinho especial para todos aí na sintonia mesmo, tá? A última de hoje vem com Emílio Santiago e ela cantando junto, ó.

0: E assim nós fechamos o nosso encontro com a música popular brasileira. Verônica Sabino e Emílio Santiago com essa linda canção para você, fechando o nosso encontro. Lembrando que semana que vem, tá? Domingo, a partir de 7 da manhã, um novo encontro com a música popular brasileira. Você pode aproveitar, deixar a sua sugestão musical conosco aqui na programação 102.3. Daqui a pouquinho vem aí aquele dedinho de prosa de domingo, né? Com os dois flashbacks, a homenagem a você participando conosco. Fique ligado, já a gente volta com muito mais para você.
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3: 8 e 2, bom dia, já estamos de volta na melhor programação.

Bom dia, um beijo carinhoso em cada papai que está de plantão nos ouvindo com todo carinho. Parabéns, o programa dedicado a todos vocês hoje, tá? A partir de agora, você sabe, todos os domingos a gente tem aquele dedinho de prosa, que a gente entra no seu lar com todo carinho, conversa com você, toma aquele cafezinho nessa manhã. Ó, bom demais ter você na sintonia. Então vem comigo, porque a gente tá começando mais uma parte do programa, onde a gente traz aí os dois flashbacks para você votar. Semana passada foi nacional, essa semana a gente traz o internacional. Então a gente começa com a música de número 1, indicando para você George Benson. In Your Eyes, é linda demais essa canção. 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

Essa é a música de número 1 de hoje, tá? In the Rise com George Benson. Já a música de número 2 também. Meu Deus, a produção não perdoa, né? Música de número 2 hoje, Diana Ross e Marvin Gaye, You Are Everything, aqui na programação Catedral 102.3. Curta aí pra você relembrar. E depois você escolhe qual das duas você acha que deve voltar lá no finalzinho do programa. 10 para o meu dia, nós vamos tocar uma das duas completinha pra você. Será que vai ser ela cantando assim pra você, ó? Linda música. Ô, Diana Ross, ô, Marvin Gaye, dá uma palhinha pra gente, vai.

0: Só pra você relembrar, ó. Olha o trechinho, ó. Bom, acredito que você já tenha recordado das duas músicas, George Benson, Marvin Gaye e Diana Ross. Você pode votar a partir de agora. No WhatsApp é o 988976570 ou corra lá pro nosso 32329225. Grave sua mensagem. Se quer mandar uma mensagem pro seu papai, fica à vontade. Quer relembrar bons momentos? Vem comigo nessa manhã de domingo.
1: Olá, meu amigo Cacau.
0: Fala, bom dia,
1: bom dia. Aqui é o querido da Estrada.
0: Fala, querido.
1: Parabéns pro seu guia e meu guia também.
0: Parabéns.
1: Papai.
0: Isso.
1: Fala, meu amigo. Manda um alô lá pra Viti. Minha netinha fazendo 15 anos.
0: Opa, fala, feliz aniversário.
1: Tô descendo pra lá.
0: Eita, nós.
1: Só festa.
0: A festa começa cedo, né?
1: Vamos pra lá. Tô chegando, minha neta querida. Um beijo. Feliz aniversário pra você.
0: Feliz aniversário.
1: Tudo de bom. Vovô te ama. Fica com Deus. Fala comigo, tá? Tudo de bom. Fica com Deus.
0: Olha, meu querido, você só não falou qual é a fazenda que vai ser a festa. A fazenda de cima ou a fazenda de baixo? E aí? Fala comigo. Bom dia, com muito carinho pra você. A todos os papais, o nosso carinho todo especial pra você na sintonia. E a gente começa bem a nossa manhã musical. Ó, aquele dedinho de prosa, até logo mais às 10, às 10 tem a Santa Missa. Ainda hoje, homenagem aos aniversariantes do dia. O Raí e o Renan cantando juntos, ó.

0: demais ter você na sintonia com a Rádio Catedral nessa manhã. Muita gente acompanhando a gente pelo aplicativo do Rádio Net, né? Uma galera lá sintonizada ouvindo a gente. Tem uma galera em São Paulo. Grande galera de Sampa. Bom dia pra vocês, obrigado. Uma galera legal de BH. Um abraço carinhoso lá pro Luiz Gustavo de Belo Horizonte. Tá ligado com a gente ouvindo. A minha amiga tá lá no Grande Parque Independência. Deve estar sentindo frio. Tá bom aí, Zélia?
1: Ah, quentinho, que gostoso.
0: Hoje tá bom, né?
1: Hoje tá, falta quentinho, cara.
0: Você que é friorenta, que você falou, né? Hoje
1: eu
0: tá bom.
1: Muito friorenta.
0: Tá no tempo gostoso, então, né?
1: Com certeza.
0: Zélia, hoje você vai votar em qual das duas músicas? Nós temos duas lindas canções aqui hoje, né? Tá difícil até de escolher, né? Se fosse
1: pra mim. Difícil, Cacau. Todas as duas são lindas.
0: São lindas, né? Tem o George Benson e a Diana Ross e o Marvin Gaye. Qual das duas você escolhe?
1: Acho que vou ficar com a segunda.
0: Você vai ficar com a Diana Ross e Marvin Gaye, You Are Everything. Bom, fala comigo agora. Você quer mandar um alô e quer pedir uma música, né?
1: Isso.
0: Fica à vontade.
1: Sim, mandar um alô pro meu cunhado lá na Bela Aurora, minha irmã,
0: Lene. Certo.
1: Maurinho pro Dia dos Pais.
0: Sim.
1: Pro meu cunhado aqui também, aqui no Parque Independência, pro Dia dos Pais. Pra todos os pais do Brasil.
0: Todos os papais, né?
1: Pra você.
0: Obrigado.
1: Pra todos, papai do Suquirino, pra todos,
0: tá
1: pra todos, Santa Terezinha, né? Pra Tereza Rosinha também, um alô pra ela, um abraço.
0: Certo, tá certo. Mais
1: a
0: alguém?
1: Dona Lourdes do Jardim Natal.
0: Dona Lourdes.
1: Um abração pra ela. E pra todos que estão ligados, a Bete do Grama, a Zé do Grama também.
0: Certo.

0: E para todos, para a Giovana e a menina Tindela.
1: Ah, Giovana, né? E a Ritinha de Cássia, né?
0: Isso.
1: Tem mais alguém que você quer mandar um abraço?
0: Para todos que estão ligados. Para todos, sem exceção.
1: Qual a música que você quer ouvir?
0: Queria ouvir uma música com... Pode ser o Vitor
1: e
0: Léo.
1: Vitor
0: e
1: Léo.
0: Que você
1: achar aí. Tá bom, já separei
0: aqui. Essa que você mandou é muito linda, viu, Cacau?
1: A do Renan e Raí, né?
0: Nossa Senhora.
1: Amor Eterno. Então,
0: Amor Eterno. Olha, eu tinha pensado em pedir ela, você já rodou.
1: Oh, que bom, já li, eu tô lendo pensamento.
0: Missão cumprida já.
1: Tá bom, querido, um abraço pra você.
0: Um abração, fica com Deus, Cacau. Um feliz dia dos pais pra você e pra todos, tá?
1: Obrigado, pra você
0: seu
1: um bom...
0: familiar, pra todos que estão ligadinhos.
1: Tá bom, pra você um bom domingo. Tá bom, amigo? Um bom domingo pra você também. Fica com ele,
0: obrigado,
1: tá?
0: Tchau.
1: 8:12. E aí, já escolheu a sua preferida hoje? Nós temos duas lindas canções. Ela volta lá no finalzinho, 10 para o meio-dia. Você pode escolher qual delas você quer votar. A música de número 1 de hoje é a música de George Benson e No Rise. E a música de número 2, Diana Ross e Marvin Gaye. Alô, bom dia. Quem tá chegando aí?
2: Alô, grande Cláudio Silva.
1: Ô, Wilson, tudo bem, meu querido?
2: Tudo bem, meu irmão. Bom dia pra você.
1: Bom dia pra você. Feliz Dia dos Pais.
2: Feliz Dia dos Pais pra você e todos os seus ouvintes, todos os pais que estão na escuta.
1: Pra você também,
2: dessa,
1: tá?
2: Grande rádio maravilhosa, cara.
1: Um abraço pra você também. Feliz Dia dos Pais pra ti também, tá bom, Wilson?
2: Amigo do Senhor, tudo bem, meu irmão.
1: Fala comigo.
2: Aqui, deixa eu te falar uma coisa.
1: Diga lá.
2: Meu tempo é curtinho. Eu queria, né, oferecer a todos os pais... Uhum. É, se você tiver aí, cara, a música da Boiadeira, ela fez uma versão aí, Mississippi.
1: A
2: voz de Ana Castela.
1: Ana Castela, tá legal.
2: Mississippi.
1: Eu vou selecionar aqui pra gente fazer. Eu tô guardando algumas músicas que falam de papai, pra gente tocar intercalando aqui no programa, porque senão o pessoal vai pedindo a mesma. Depois, então, essa aí, Mississippi, vou separar pra você aqui já, tá?
2: Beleza,
1: vou atender a Zélia aqui, atendo você na sequência, tá bom?
2: Um abraço, meu irmão. Bom dia pra você.
1: Você vai votar em qual música hoje?
2: Eu vou votar na número 2.
1: Tranquilo. Já tá melhor aí, já, da cirurgia?
2: Tá quase.
1: Chegando?
2: Quase.
1: Ah, bom. Deus te abençoe, tá bom, meu rei?
2: Tá abençoando muito. Tá enchendo de unção e prosperidade.
1: Oh, que ser bom demais. Forte abraço, tudo de bom.
2: O melhor presente que eu ganhei na minha vida.
1: Eita, bom demais, meu rei. Tudo de bom.
2: Um abraço.
1: Valeu. 8:13 aqui na Rádio da Família. Bom dia, Cacau. Sou Matheus, da cidade de Santos Dumont, comunidade São Sebastião do Boa Vista, Coruja. Meus parabéns hoje vai para todos os papais, para os meus dois tios, principalmente para o meu avô e todos, né, os pais e ouvintes da Rádio Catedral. Ô, Matheus, já ordenhou as bichinhas aí, meu querido? Um abraço, tudo de bom. Bom dia, Cacau. Que Deus abençoe você e sua família e todos os ouvintes. Ô, Lena, tá coladinha com a gente aqui, né, Lena? Hein? Um abraço, tudo de bom, bom dia pra você também, querida. Ó, tem mais participação aqui no programa. E lembrando que você, meu amigo e minha amiga, você também pode participar com a gente votando na sua preferida, escolhendo aí música de número 1 ou música de número 2. Fala comigo quem deixou esse recadinho aqui, deixa eu ver. Vamos ouvir, né, primeiro aqui. Fala aí, bom dia. Saiu nada, não. Ai, ai, não sei quem mandou, mas não saiu nada, tá? Então você também pode participar com a gente, corre lá no seu WhatsApp ou no telefone 3232-9225. Você pode votar na sua preferida, mandar o seu alô e, claro, fazer a sua homenagem ao seu querido papai, né? Pra você e pra todos na sintonia. A amiga Zélia do Parque Independência pediu, já tá ouvindo aí, ó. Linda música do Vitor e Léo com Zezé de Camargo e Luciano. Bom dia, bom domingo, feliz Dia dos Pais pra todos os papais.

0: Ou vai embora e não volte mais. Vitor e Léo, Zezé e Luciano com a música Quando Você Some. Bom dia, com muito carinho, são 8h19 na programação Catedral 102.3. E você, como é que está o seu dia hoje? Atenção, papais, feliz Dia dos Pais para todo mundo.
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0: Amigo, até logo mais ao meio-dia, eu e você juntinhos na melhor programação. O De Bem com a Vida tá no ar. 102.3 Se você já chegou até aqui, convide um amigo, fale lá, olha, tem lá na Rádio Catedral, a Rádio da Família, ou De Bem com a Vida, com o amigo Cacau. Bom dia com muito carinho, bom domingo pra você, um excelente final de semana, a você que vai, né, ter aquele almoço especial, vai levar o seu papai pra almoçar hoje, né, ou vai ter aquele almoço em casa, aquele almoço abençoadíssimo. A nossa produção coloca sempre a sua memória para funcionar. Nos finais de semana, a gente leva ao ar dois flashbacks para você votar. O número um de hoje, já tô te mostrando um pedacinho da música. Simplesmente George Benson. A música é In Your Eyes, nos seus olhos. Vamos matar a saudade um pouquinho? Se você gosta dessa, anote aí música de número um para você votar no decorrer do programa. Olha o refrão da música aí, ó. Vamos cantar juntinho, ó. In Your Eyes, música de número 2 de hoje também, não fica pra trás. Essa galera, esse Oséias é figura mesmo, viu? Eu só dou aquele pitaco, tá? Música de número 2 de hoje, You Are Everything, com Diana Ross e Marvin Gaye, pra gente recordar. Qual será que vai voltar no finalzinho do programa? Será que vai ser essa música aqui ou vai ser a música de número 1 de hoje? Bom, pra quem tá chegando no programa agora e não ouviu um trechinho da música, recorde então com ela cantando pra você, o Diana Ross. Que voz, hein? E aí, Tereza Forrozeira, tá na dúvida?
1: Não.
0: Bom dia.
1: Já escolhi.
0: Já escolhi. Bom dia primeiro, né?
1: Bom dia, bom dia, bom dia.
0: Isso. Agora vamos lá. Já escolheu mesmo?
1: Já.
0: É?
1: Uhum.
0: Não vem querer votar em duas, não. Tem que ser só uma. Não vem, não.
1: Pode votar
0: não.
1: Nas duas?
0: Não.
1: Votar nas duas?
0: Nananina, não. Pode não. Pode não.
1: Nananina, não?
0: Vai que essa,
1: ah,
0: vai,
1: maravilha.
0: Vai que essa moda pega.
1: Ai, tem que pegar, gente. Vai ser bom demais, é. Tem. Todas as duas músicas são lindas.
0: Com certeza, né? Bons tempos. Bom, mas antes, você vai votar?
1: Vou.
0: Então vai, vota primeiro, porque depois você vai pegar aquela...
1: Vou ficar na música de número 2.
0: 2, Diana Ross e Marvin Gaye. E
1: isso,
0: agora...
1: Não adianta você falar, fala em inglês aí que, ó, tô fora.
0: Fala aí, You Are Everything, vai.
1: Não, nananina não.
0: Não tem problema, a gente sabe, já fica tranquila. Já dá pra entender. Fala aí agora.
1: Estamos de bem com a vida.
0: Sempre, tem que estar de bem com a vida, sempre, sempre.
1: Com certeza, é só alegria.
0: Abra a lista e fale quais os alô pra hoje.
1: Ok, é agora, vou abrir a lista. Já entrou outro rapaz querendo que eu mande o alô, que ele tá na escuta do programa.
0: Então,
1: vamos lá.
0: Não esquece não, manda alô pra todo mundo aí.
1: O meu alô vai para minha filha Jaqueline, Enzo Gabriel, Evandro também, Elmo de Santa Terezinha, para você e seus familiares.
0: Obrigado.
1: Para todo os papai.
0: Sim.
1: O meu já não tá entre a gente, mas tá lá no céu mandando vitória.
0: Com certeza.
1: Para nós aqui,
0: né?
1: Embaixo aqui.
0: Pensamento muito positivo, a gente recorda com todo carinho daqueles que se foram,
1: com
0: né?
1: Com certeza, é tristeza, saudade sim,
0: e tristeza não. É só alegria.
1: Aí, meu pai, ô José de Oliveira. E mando também para a Lúcia do bairro São Pedro, a Giovana, Ritinha de Castro, Chuchu, Dona Lourdes, Amor de Jesus e Maria, a Dona Olinda também, a Zizi, Elizabeth, Cida de Nova Era, Tarcísio também e familiares, né? Sou Jorge e família, sou Milton Garcia.
0: Alô, seu Milton Garcia.
1: Tem que puxar, sou Milton Garcia, mas escuta também,
0: escuta.
1: Né?
0: Escuta.
1: A Zenilda lá de Petrópolis.
0: Zenilda.
1: A Regina do JK, Regina lá de Piau também, né?
0: Certo.
1: A Bete, a menina que falou hoje aí mais cedo com você, que é a Zélia.
0: Zélia do Parque Independência.
1: Isso. A Adriana da Granja Betel.
0: Adriana.
1: Patrícia, Ângela, do bairro Previdenciário também, a Ângela, né?
0: Sim.
1: Lavinha, Eliane, Ricardo, Rafael, que é papai também, né?
0: Certo.
1: Quem é o papai? É o Rafael.
0: Rafael, tá.
1: Isso, mando também para o meu sobrinho aqui, que é o Kleber, pai de 5 filhos.
0: Ô, galera boa, né?
1: É, 3 meninas, não, 2 meninas e 3 meninos. Aquele jogo de futebol, né? Mando também para o Nilson lá de Rio Pomba, que é também papai, né?
0: Sim.
1: O Jairo. Agora cheguei no Jairo. Na escuta do programa, encontrei com ele no centro da cidade.

0: Tchau, Rádio Catedral 102.3. E você, já escolheu a sua preferida? Hoje não tá difícil, né? Às vezes a missão fica complicada, né? Bom, participação que chega aqui no nosso WhatsApp. Oi, bom dia!
1: Bom dia, eu te mando pra todo mundo.
0: Fala, Gilmar.
1: Feliz dia dos pais pra você, tá?
0: Obrigado! Valeu, Gilmar. Forte abraço pra você também, pro seu papai aí, tá? No Patrimônio da Serra, tudo de bom. Oi!
2: Bom dia. É a Maria Madalena Brugo.
0: Fala, minha querida.
2: Aqui do Bosque do Imperador São Pedro.
0: Opa.
2: Tudo bem com você?
0: Graças a Deus. Graças a Deus.
2: Vou mandar um alô lá pra Dona Fia.
0: Dona Fia!
2: Oi, Dona Fia.
0: Bom dia.
2: Acordou?
0: Dona Bom Fia, dia. Sempre na sintonia.
2: Parabéns pelo Dia dos Pais. A senhora agora é pai, mãe, vó, né? Parabéns para seus filhos, Laércio, que é pai, né? Todos os seus filhos, que Deus abençoe muito. E pro crioulo também, parabéns pro Dia dos Pais. Então, vai um abraço aí pra Lenice, a Raquel, Dona Fia, Maria Luísa, Alice, Emanuel, Dionísio, Laércio, Simar, Edmilson e família, crioulo, o Juninho e a esposa. Que Deus abençoe muito aí numa família. Também o doutor Paulo Henrique Bastos, morador aí numa família. Que Deus abençoe ele muito, dê muita alegria, muita paz. Ele também é papai. E para todos os pais do Brasil e do mundo, que Deus abençoe todos eles. Meus filhos, né? O Júlio César.
0: Sim.
2: Meus cunhados, Mário, Sebastião, Paulo. Seja todo abraçado hoje, Dia dos Pais.
0: Tá certo.
2: O Adair, meu irmão, Chiquito. A todos eles, que Deus abençoe muito. Fica com Deus, um bom dia.
0: Um abraço pro pescoço. Um abraço pro pescoço lá também, sempre nos acompanhando. Bom dia pra você, fala comigo nessa manhã. Já votou na sua preferida? Já escolheu? Música 1 ou música 2?
3: Oi, Cacau.
0: Oi.
3: Bom dia. Bom dia pra todo mundo. Olha, hoje especialmente eu quero mandar um abraço pra você que é pai.
0: Obrigado.
3: Avô,
0: obrigado.
3: Pra todos os papais. Que Deus dê muita saúde, vida, prosperidade, tudo de bom. Porque, ó, pai é pai, né? A gente não pode esquecer.
0: Verdade.
3: O meu já não tá aqui mais, mas era um paizão.
0: Pô, oh, que saudade,
3: então, assim,
0: né?
3: Feliz Dia dos Pais para todos os pais. Os que são ouvintes, os que não são, os vivos, os mortos. E eu que esteja ao lado de Deus, né? Aproveitando lá a vida. Como é que fala? Ressurreição deles, né?
0: Sim, sim.
3: Para todos os pais, Cacau.
0: Tá
3: todos.
0: Certo, querida.
3: E também para o meu padre Camilo, que é um pai espiritual, né? Para todos os padres também que não deixam de ser pais, pais espirituais. Tá?
0: Tá certo.
3: E assim, todos tenham um ótimo domingo, tá bom?
0: Tá certo.
3: Um abraço pra você.
0: Obrigado.
3: Pra todos os ouvintes. E Cacau, eu queria que você tocasse aquela música do Paulo Sérgio, sabe? Que ele canta pro filho dele.
0: Ah, sim, ele canta com o filho dele.
3: Que é muito linda.
0: A última canção.
3: Que o Paulo
0: última
3: Sérgio canção. É um grande cantor. Grande cantor.
0: Tá certo.
3: E um abraço pra todo mundo aí, tá?
0: Eu que agradeço, minha querida.
3: Fica com Deus, um abraço. E eu volto na música número 2.
0: Vai ficar com Diana Ross e Lionel Rich. Bacana.
3: Fique com Deus, todo mundo. Todos os ouvintes, todos. E tenhamos um bom domingo na paz de Cristo e de Maria.
0: Amém.
3: Amém.
0: Amém. Um abraço, tá?
3: Cacau, eu esqueci de falar. É a Fatinha, aqui de São Mondas, Peroba de Cima.
0: Ô, Fatinha.
3: Tá bom?
0: Eu com certeza identifiquei.
3: Abraço.
0: Eu com certeza identifiquei você. Mas o ouvinte não identificou, então você já voltou pra identificar. Aliás, o paizão, Camilão, tá lá celebrando agora na Catedral Metropolitana. Celebrou a missa às 7 e tá lá na celebração das 8. Abraço carinhoso, tudo de bom. A Jaine tá chegando aí, o pedido do meu amigo Wilson, né? O Wilson já ligou, falou, Cacau, toca essa música maravilhosa da Jaine, Mississippi.

0: Ana Castela com a música linda, linda, Mississippi, essa música é regravação da Jaine, né? Linda canção. Bom dia pra você, esteja você onde estiver, meu amigo Cláudio tá lá no Casa Branca, coladinho com Bitpoca. Bom dia, Cláudio, tudo bem?
1: Bom dia, Cacau, tudo bem?
0: Graças a Deus, né? Tá tudo tranquilo por aí?
1: Tudo bem, graças a Deus.
0: Feliz Dia dos Pais pra você também, tá bom, meu irmão?
1: Pra você também.
0: Obrigado. Bom, pra e aí?
1: Todos os pais que estiver na escuta da catedral.
0: Todos aí. Os papais na sintonia conosco hoje, né? Um abraço carinhoso.
1: Isso.
0: Ô, Cláudio, você vai.

0: votar em qual música hoje, meu irmão?
1: Eu vou votar na primeira.
0: Você vai votar no George Benson, In The Rise.
1: Isso.
0: E agora, você quer mandar um abraço a filhona? Primeiro você dá um abraço aí por mim, tá? Na sua filhona aí,
1: isso.
0: Tá bom? E aí, pode mandar os teus abraços.
1: Um abraço pra minha filha Vitória e todos da minha família. Pra você, Cacau e família.
0: Obrigado, viu?
1: Meus parabéns aí pelo Dia dos Pais.
0: Opa.
1: Aí pra todos os pais desse bundão aí.
0: Eita, bom demais. Abraçando a cada um na sintonia.
1: Para o Tarcísio lá em Lima Duarte. Para a tia dele também lá em Lima Duarte. O nosso prefeito aqui em Santa Rita de Pitipoca, Leandro. O nosso vice-prefeito aqui em Paraíso Garcia, Felício. E todos que estiver na escuta da catedral. Para o Lelei lá em Pinheiro Grosso também.
0: Lelei lá de Pinheiro Grosso.
1: Isso.
0: Certo, vamos mandar um abraço pra essa turma toda aí maravilhosa, sempre nos acompanhando. E essa turma aí do Casa Branca também que nos escuta, sempre
1: isso,
0: nos dão aquele prazer.
1: Estamos aqui ligadinho na catedral aqui.
0: Tá bom, Cláudio, daqui a pouquinho tem a Santa Missa, hein? Espalha essa ideia
1: isso,
0: aí.
1: Nós estamos aqui na espera da missa aqui
0: tá
1: todo
0: certo.
1: Domingo.
0: 10 da manhã estaremos unidos pela fé, celebrando o Domingo do Senhor e ao mesmo tempo celebrando o Dia dos Pais. Forte abraço pra ti, meu irmão.
1: Ô, Cacau. Dá pra você tocar uma música oferecendo para os pais aí hoje?
0: Pô, fala comigo.
1: Rick Renner, pai.
0: Rick Renner, pai.
1: Isso.
0: Beleza, meu rei. Vou ajeitar as coisas por aqui, tá?
1: Isso. Fica com Deus um domingo abençoado aí.
0: Fica com ele também. Pra você um domingo abençoado também, meu irmão. Obrigado.
1: Falou.
0: Valeu. 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Bom dia.
2: Bom dia, Cacau.
0: Bom dia,
2: tudo
0: bom dia.
2: Bem?
0: Tudo.
2: Um feliz Dia dos Pais para você.
0: Obrigado.
2: Aqui, você não rodou minha música.
0: Uma de novo?
2: Pode ser o Barquinho de Ouro.
0: Rodei.
2: Ou o Padre Alessandro, troca ódio pelo
0: rodei
2: amor.
0: Rodei Barquinho de Ouro.
2: Do Cacau.
0: Rodei Barquinho de Ouro ontem.
2: Um abraço para você, para o Dia dos Pais.
0: Certo.
2: E ofereço a música para a Beth no Espírito Santo. Tô esperando, Cacau. Tchau.
0: Tchau, mas ontem toquei Barquinho de Ouro ontem, viu? Toquei sim, você pediu a música, eu toquei, tá? Oi.
3: Cacau, bom dia.
0: Bom dia.
3: Opa, tô chegando, cheguei lá da sua terra agora.
0: É?
3: Lá na Vila Cruzeiro.
0: Opa.
3: Aniversário da sogra lá, fui
0: Eita.
3: Lá até agora de manhã.
0: Que
3: vim
0: mara.
3: Trabalhar agora.
0: Ah, é?
3: Tô aqui na batalha. Toca pra gente aí. É, Deusa do Asfalto com o Nelson Gonçalves.
0: Deusa do Asfalto, Nelson Gonçalves.
3: Bom dia pra você, tô de boa pra você. Feliz Dia dos Pais pra você também.
0: Obrigado, meu irmão. Obrigado. É o nosso amigo André Luiz, da banca de jornais ali do Manuel Dólio. Tava lá em Lima do Arte, na Vila Cruzeiro. Tá voltando na música de número 2. Valeu, meu querido. Obrigado aí pelo seu carinho também, pela sua audiência, tá? Obrigado. Bom, e você, já escolheu a sua preferida hoje? Duas lindas canções, né? A música de número 1 de hoje é simplesmente a música do George Benson, In Your Eyes, e a música de número 2, Diana Ross e Lionel Rich. Ah, são lindas demais, tá bom? E você? Vai lá no nosso WhatsApp, escolha a sua preferida, vote com todo carinho, tá bom? O famoso 20 para as 9 da manhã. Paulo Sérgio, a última canção. Bom dia para você. Parabéns a todos os papais. Esta...

0: Paulo Sérgio aqui na programação Catedral 102.3, um excelente domingo do Senhor para você. Estamos juntos, daqui a pouquinho, 10 da manhã, Santa Missa ao vivo. Mas antes, claro, você vai votar na sua música, eu vou falar sobre o amigo colaborador. Bom dia, dona Lourdes, do Jardim Natal, como vai?
1: Tudo bem, Cacau, e você?
0: Graças a Deus, tá tudo
1: bom.
0: Bom
1: dia
0: joia.
1: A todos os ouvintes, a todos que estão acompanhando 102.3. Eu deixo um forte abraço a todos os papais.
0: Sim.
1: Que Deus abençoe a todos, dando a eles muita sabedoria.
0: Certo.
1: Muita inteligência para poder saber lidar e criar os seus filhos.
0: Verdade.
1: E dou os parabéns a todos os papais.
0: Tá
1: a começar
0: certo.
1: Por você, Cacau.
0: Obrigado.
1: Tá bom?
0: Obrigado.
1: O meu já fiz a Páscoa dele, mas deixou um grande legado aqui na Terra. Todos os pais que partem, né, Cacau? Quando
0: com
1: fazem
0: certeza.
1: A Páscoa, eles deixam o legado.
0: Com
1: somos
0: certeza.
1: Nós, somos filhos, né, meu filho?
0: Verdade, verdade.
1: Aí temos que dar continuidade.
0: Sim.
1: Ali as lembranças vêm, a gente chora, entendeu? Assim como o meu esposo também já foi descansar, entendeu? Fiz a Páscoa dele.
0: Sim.
1: Então, é só minha lembrança dos momentos bons, de tudo que nós passamos junto, e agradecer. Mas nós temos tantos pais no mundo, né, Cacau?
0: Verdade, verdade.
1: Os pais espirituais, que
0: sim.
1: É o padre Antônio Caminho de Paiva,
0: sim.
1: Padre Expedito, padre Sérgio, padre Reginaldo Monzoge, padre Marcelo Rossi, Dom Marco Aurélio, que é o nosso arcebispo metropolitano.
0: Sim.
1: Então nós não estamos só. E temos Deus, que é o maior pai do mundo. Ele é pai de
0: todos,
1: mundo, né, Cacau?
0: Todos, né, dona Lourdes?
1: Não é mesmo, filho?
0: É verdade, é verdade.
1: Então só temos que agradecer a Deus por tudo, pelo tempo que ele deixou os nossos pais ao nosso lado. O meu pai foi com 91 anos, então eu só tenho a agradecer.
0: Olha,
1: ao meu pai.
0: Com certeza.
1: E a Deus também por tudo.
0: Mais
1: um forte abraço para todos, para Tereza Forrozeiro, meu muito obrigado.
0: Então
1: a moça que falou com você, acho que me falou, foi a primeira participação.
0: A Zélia, lá do Parque Independência.
1: Zélia, um forte abraço para ela.
0: Sim.
1: O meu muito obrigado, um forte abraço para minha mãe e para todos que estão na escuta. Um abençoado domingo para todos nós e um feliz Dia dos Pais. Dia dos Pais é todos os dias, mas já que a data é hoje, vamos comemorar
0: hoje.
1: Com muita alegria e com lembranças no coração.
0: Verdade, dona Lourdes.
1: Tá bom, Cacau?
0: Tá
1: muito
0: bem,
1: obrigado, fique com Deus, tá, meu amigo?
0: Eu que agradeço, tá?
1: Um beijo no seu coração, tá?
0: Obrigado,
1: Cacau?
0: Obrigado.
1: Obrigado, tá, filho? Tchau.
0: Tchau. Só vai votar em qual música hoje, dona Lourdes?
1: Ah, vou votar no número 2.
0: Número 2, Diana Ross e Lionel Rich.
1: Isso, forte, obrigado, tá, Cacau?
0: Forte abraço pra ti, minha querida.
1: Você também, fique com Deus,
0: obrigado.
1: Tá, obrigado. Tchau.
0: Manda um abraço aqui pro meu amigo Geminiano, papai Geminiano, forte abraço pra ti, meu irmão, carinho especial. Um abraço também para o meu amigo Rogério Augusto, ligado conosco, tá lá em Paula Lima. É Paula Lima ou Dias Tavares, Rogério? Depois você coloca aqui, tá bom? Um abraço, carinho especial pra ti também. Ó, oh, bom dia pra você, daqui a pouquinho tem Santa Missa ao vivo direto na Catedral Metropolitana. Bom dia.
2: Bom dia, Cacau, bom dia, povo de Deus.
0: Fala, tia Rita.
2: Estou aqui para desejar a todos os pais muita saúde, paz, sabedoria, que esse domingo seja um domingo não só de presente, mas de abraço, compreensão, muito carinho a todos.

0: pais. E para nós, que somos povo de Deus, um abençoado domingo.
1: Certo.
0: Um abraço, Cacau.
1: Abraço, tia Rita. Um abraço, tia Rita.
0: Tchau, tchau.
1: Sempre bom ter a senhora por aqui. Ah, deixou mais outra mensagem aqui, ó.
0: O Cacau hoje tá indo na missa.
1: Ah, sim.
0: Agora, 9 horas. Lá no Parque da Saudade.
1: Tá bom.
0: Tchau, sim. Com Deus.
1: Um abraço, minha querida. Tudo de bom, um carinho especial pra ti também. Um abraço para o meu amigo Zé Carlos Talma, sempre na sintonia conosco. Um alô aqui também vai para o Fabinho, lá de Pirapitinga. Papai Fabinho, um abraço. Alô, querido. Passagem aí por Pirapitinga. O querido tá na estrada do Ganso. O Fabinho tá lá em Pirapitinga nos acompanhando com todo carinho. Um abraço, Fabinho. Feliz Dia dos Pais. Obrigado pela mensagem enviada aqui no WhatsApp, tá? Valeu mesmo. Obrigado. Retribuo o mesmo para você.
2: Bom dia, Cacau. Bom tudo dia. Bom?
1: Tudo?
2: Bom dia, aqui é o Paulo Roberto de Paraíba do Sul.
1: Fala,
2: Cacau,
1: Paulão,
2: voto
1: diga.
2: Na música número 1, de Bem com a Vida, hein? Cacau, manda um abraço para minha mãe Célia de Paraíba do Sul.
1: Alô, dona Célia.
2: Pra Polidoro, lá em Penhalonga, Chiador, Minas Gerais.
1: Certo.
2: Toca para mim a música do Bruno Marrone, Cacau.
1: Qual
2: bom dia para você, Cacau, de Bem com a Vida, hein?
1: Valeu, meu querido, um abraço para o meu amigo Geraldo Tobias, tá ligado? Conosco lá em Nova Era. Alô, Geraldo, forte abraço, tudo de bom. Vamos tocar mais uma linda música aqui em homenagem aos papais. Meu querido, meu velho, meu amigo Roberto Carlos, fazendo homenagem a todos os papais, aqueles que os papais já foram, aquela saudade no coração, mas a alegria de ter vivido bons momentos ao seu lado.

0: A todos os papais, o nosso carinho todo especial desse domingo, Dia dos Pais. Olha, não esquece não, daqui a pouquinho, 10 da manhã, ao vivo, direto da Catedral Metropolitana, tem a Santa Missa desse domingo. Venha celebrar o Domingo do Senhor conosco através das ondas da Rádio Catedral. Abraçando com muito carinho, né? Turma que tá na sintonia conosco, e lembrando que daqui a pouquinho eu vou falar sobre um amigo colaborador também. Então você pega aquele pedacinho de papel, aquela caneta, deixa do seu lado aí e venha fazer parte dessa família maravilhosa.
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0: Hora certinha para você, agora são 8:52.
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0: Eu sei que você já foi lá no nosso Instagram, deu aquela espiada, mas não curtiu a gente, nem tá seguindo. Tem que seguir. 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Bom dia. O Instagram é @radiocatedraljf. Bom dia. Bom domingo.
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0: Bora, bora. 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
1: Essa é a música de número 1 de hoje, tá? Se você quiser votar na música de número 2, é essa aí, ó. Diana Ross e Marvin Gaye, linda canção. No finalzinho ela volta completinha pra você.
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1: 8:56, vamos aqui às participações através do nosso WhatsApp. Bom dia, seja bem-vindo.
3: Bom dia, meu amigo Cacau.
1: Minha amiga.
3: Tudo bem com você?
1: Graças
3: tudo,
1: a Deus,
3: né?
1: Graças a Deus.
3: Hoje, Cacau, gostaria de ouvir uma música, se for possível, né?
1: Fala aí.
3: Chitãozinho e Chororó, pedido de um pai. Pedido isso para o meu esposo Oswaldo, né? Que é pai das minhas filhas.
1: Sim.
3: E para você também.
1: Obrigado.
3: Para os pais aí da Rádio Catredal, os papais todos aqui da Vila Cachoeirinha e da comunidade toda. E hoje ofereço para minha filhada Ivanete, que está fazendo aniversário hoje aí na Cidade Alta, em São Pedro, de fora. E eu desejo a ela tudo de bom. Muita saúde, muita paz, muita alegria. Sucesso na vida dela, que ela continua sendo essa pessoa incrível que ela é, muito atenciosa com a gente, com as pessoas, né? Que Deus abençoe ela, hoje e sempre. E eu feliz também.

0: lembro o Gilson, né, que é papai, meu sobrinho aí de fora, com o Alessandro, faz fazer aniversário amanhã também, dia 10, desejo para ele também tudo de bom, muita saúde, muita paz, muita alegria na vida dele. E a minha sobrinha também, com a Alcione, Alino, o Gilson eu já falei, Elaine, todos, o Carlos também, que é papai. E tudo de bom para todos aí da Rádio Catredão. Papai da de São Bento, Feliz Palmeira, minha prima também.
1: Toma né? Boa aí, né?
0: E a Nélia, uhum. A Geis. E tô de bem com a vida, cara. Eu vou ficar com a música número um.
1: Você vai ficar com a número um hoje?
0: Fica com Deus.
1: Fica com ele. Tchau, também, amiga. Tá? Forte abraço para você.
0: Everaldo também.
1: Everaldo Barbeiro.
0: É papai também, né?
1: Sim.
0: Fica com Deus.
1: Valeu, Aparecida! Aparecida tá lá no Cachoeirinha ligada com a gente. Oi, bom dia.
2: Bom dia, Cacau, tudo bem com você?
1: Tudo, graças a Deus.
2: É Neymar de Maitá.
1: Oi.
2: Passando para poder mandar um abraço para todos os papais ouvintes da Rádio Catedral. Mando exclusivamente pro meu esposo Marcos.
1: Sim.
2: Né, papai dos meus filhos. Mando pro meu filho Alisson, que é papai.
1: Olha que legal.
2: Pro meu neto Cauã, que é o primeiro ano que passa como papai, já sou bisa.
1: Opa!
2: Muita gratidão a Deus por tudo, pela família que eu tenho. Mando um abraço para todos os sintonizados, todos os papais, para as mamães que são papai também.
1: É verdade,
2: dia.
1: Verdade. Tem
2: tão especial aí. De hoje. Um abraço para todos, fiquem com Deus.
1: A Dagmar deixou aqui no finalzinho escrito, claro, voto na música de número 2. Um abraço de Humaitá, eu vou dar um pulinho em Sabonde, lá em Petrópolis. Ei, Zenilda, bom dia.
3: Bom dia, Cacau, de bem com a vida.
1: Sempre.
3: Feliz
1: né?
3: Dia dos pais para você, para todos os pais da sua
1: obrigado.
3: Família. Todos os pais da família Catedral, todos os ouvintes, desejo um feliz e abençoado Dia dos Pais para todos. Que Jesus e Nossa Senhora continue abençoando a todos, intercedendo por cada pai. Gostaria que você tocasse aquela música meu velho pai, para oferecer para todos os papais do mundo inteiro.
1: Sim.
3: E aqueles que não estão mais aqui, que já estão perto, já estão com o Papai do Céu. Vamos pedir a Deus rezar, né, por eles, pela alma deles.
1: Com certeza, entendeu?
3: Hoje eu vou à missa à noite, eu colocar todos os pais na intenção da missa. Um abençoado domingo para todos, que Deus abençoe todos.
1: Amém, Zenilda.
3: Eu vou ficar, não vi a música não, depois eu volto na música.
1: Claro, fica
3: bom
1: à vontade.
3: Bom dia, Cacau, você um toda a família Catedral.
1: Obrigado.
3: Mando um abraço para toda a minha família, minha parentela, meus filhos, todo, para todos que estão ouvindo. Teresa Forzeira, Henrique de Castro, Giovana. Pra todos.
1: Valeu. Um abraço pra você. Vamos ver quem tá conosco aqui. Bom dia.
4: Ô, Cacau.
1: Oi.
4: Bom dia.
1: Bom dia.
4: E feliz Dia dos Pais pra você.
1: Obrigado.
4: Pra todos os pais do Brasil inteiro. Um feliz Dia dos Pais lá pra Vila Olavo Costa pro Lionel. Uhum. A Zeli tá mandando um feliz Dia dos Pais pra ele, um pai emprestado.
1: Sim.
4: E para todos aí da rádio.
1: Obrigado.
4: Eu vou mandar um alô para minha irmã lá na Vila Olavo Costa, para minha amiga Rita, lá do Alto dos Passos, para Marli, da Delube, um abraço para ela.
1: Alô, Marli, bom dia.
4: Um bom domingo para ela, para todas as minhas amigas aí da Delube que tá hoje trabalhando. Um abraço para você, para Fibraia, para Roberta. Um abraço para Solange, aí da Rádio Catedral, que me recebeu e recebe muito bem. Tá? Um abraço para todos aí da rádio. Feliz Dia dos Pais para todos os pais. Eu não tenho o meu não, mas aonde que ele tá, ele tá me protegendo.
1: Verdade.
4: Um bom dia. Ó, eu voto na música número um.
1: Sim.
4: Mais um alô pra minha filha lá do Linhares. Lá do Linhares, pra Jô. Um feliz Dia dos Pais pro Marcelo. Pra todos os pais do Brasil inteiro, Cacau.
1: Certo.
4: Um bom dia pra você.
1: Bom dia.
4: E eu vou votar na número um.
1: Número um.
4: Ó, um abraço pra Tereza Forrozeira, que não pode esquecer.
1: Tá certo.
4: A Zeli tava aqui rindo à toa, porque ela falou com ela agora de manhã.
1: Sim.
4: Tá? Ô, Cacau.

0: se der, toca pra mim a música do Fábio Júnior, Pai Herói.
1: Eu vou tocar ela, daqui a pouquinho,
0: tá? Se der.
1: Não, vai dar,
0: você
1: com
0: toca
1: certeza.
0: Pra mim?
1: Tá bom? Daqui a pouquinho
0: bom
1: eu vou tocar.
0: Bom dia.
1: Bom dia.
0: Tô de bem com a vida.
1: Elizabeth, ligada conosco ao lado da Zizi. Zizi tá lá, Zizi cobra em cima. Fala o nome de todo mundo. Zizi, um abraço pra você. Bom dia, Cacau. Feliz Dia dos Pais pra você e a todos os papais. Muito obrigado. Ô, seu Francisco, papai do Padre Felipe, lá em Obanque da Câmara, nos acompanhando com todo carinho. Ao senhor também um forte abraço, um carinho especial. Que Deus lhe abençoe também nessa caminhada maravilhosa aí. É Vicentina, gente, da melhor qualidade. Bom dia pra você, meu amigo e minha amiga. Você tá chegando agora, seja bem-vindo. Você tá na Rádio Catedral, a Rádio da Família. Feliz Dia dos Pais pra todos os papais. Daqui a pouco, Santa Missa ao vivo, eu te falo do amigo colaborador. Chitão e Chororó.

0: Chitãozinho Chororó, pais e filhos aqui na programação. Bom dia a todos os papais, o nosso carinho, o nosso abraço e um feliz Dia dos Pais para todo mundo. 9:05.
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0: Ou de bem com a vida pergunta, qual flashback marcou a sua vida? Música de número 1 de hoje para você votar, dá tempo ainda, até por volta de 10 para o meio-dia, você pode computar o seu votinho, tá? Você gosta do George Benson? Então, curta um pedacinho dela aí, ó.
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0: E a música de número 2, você gosta da música da Diana Ross e Lionel Rich? Aliás, não Lionel Rich, não. É Diana Ross e Marvin Gaye. Olha aí, ó, pedacinho da música, ó.
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0: 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Linda demais essa música, viu?
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0: Ó, já até falou. Bom dia, com muito carinho, sou Milton Garcia, seja bem-vindo.
7: Bom dia, Cacau.
0: Como é que o senhor tá, meu irmão?
7: Tô esperando a vez aqui.
0: Aí, chegou a sua vez, né?
7: Chegou a vez.
0: Quem espera sempre alcança, né, seu Milton Garcia?
7: Sempre alcança. Então tá, não falha, não.
0: Não falha de jeito nenhum.
7: Deitada, mas não falha.
0: Ô, oh, tá tudo tranquilo na cidade alta, seu
7: no
0: Milton?
7: No momento tá tudo bem, graças a Deus.
0: Tudo
7: tá
0: na tudo paz.
7: Bem, que... da cidade alta, todo mundo comunicando aí.
0: Opa,
7: tá
0: bom demais.
7: Todo mundo ouvindo a Rádio Catedral.
0: Mandar um abraço pra Dorvalina e Rosalina. Sempre.
7: Todo o pessoal da Dorvalina, Rosalina, o pessoal da... Da dona Madalena.
0: Maria Madalena, né? Tá sempre ligada com a gente.
7: Pessoal daqui de São Pedro todinho, todo rezador de terço da nossa área aqui.
0: Opa, um abraço.
7: E peço também pra dona Maria, pra dona Terezinha da Encosta do Sal, que dela agora deve estar na igreja.
0: Sim.
7: a dona Lourdes, da de Jardim Natal, a dona Tereza Forrozeira, ô dona Tereza Forrozeira, vou dançar um forró com a senhora ainda.
0: Eita,
7: senhora. Eita, eu vou pegar na escadeira dela ainda.
0: Eita,
7: senhora. E vou mandar também pra Coronel Pacheco, pra Guaraná, Rio Novo. Todo o pessoal do Piau na minha terra, fui criado em Coronel Pacheco.
0: Sim.
7: Vou mandar pra todo mundo um abraço do Dia dos Pais.
0: Tá certo.
7: Dia dos Pais pra todo mundo.
0: Tá bom, seu Milton.
7: E pro Luiz do Sagrado também, daqui do Piau também, que Deus abençoe ele.
0: Um abraço,
7: todo,
0: né?
7: Mundo. E vou mandar um alô pra todo mundo, o Jorge, meu irmão.
0: Sim.
7: Sebastião Garcia, meu irmão, também tá na cama, tá acamado na cama.
0: Certo.
7: Mas Deus toma conta de todo mundo.
0: Deus no controle, né, seu Milton?
7: Deus é que tá no controle, eu tô aqui na espera.
0: Tá certo. Ó, vai mandar mais abraço aí ou vai voltar na música agora?
7: Um abraço é o seguinte, eu vou mandar um abraço pro rapaz aí do Casa Branca, o pai
0: O Cláudio.
7: O Cláudio, mandar um abraço pra ele.
0: Certo.
7: Mandar um abraço pra dona Zélia. Mandar pra dona Zélia, pra outra Zélia também.
0: Sim.
7: Mandar pra todo o pessoal daqui da Zona Norte.
0: Tá certo.
7: Eu as donas na Zona Norte. Mandar pra Adriana da Betel. Adriana da Granja Betel.
0: Certo.
7: Mandar pra Berenice, meu marido, lá no Linhares.
0: Uhum.
7: Todo mundo, Deus abençoe pra todo mundo.
0: Tá bom, seu Milton.
7: Vou mandar pra você e a toda a família também.
0: Obrigado ao senhor também, um bom dia, tá?

0: Então, bom dia.
1: Valeu, seu Milton Garcia, sempre na sintonia com a gente, sempre dando o seu alô aqui, prestigiando a nossa programação. Tem parte de dar uma desafogada aqui no WhatsApp, senão não tem jeito. Bom dia, fala comigo. Pera aí, vamos lá, bom dia, tudo bem? Bom dia.
2: Bom dia, Cacau, é Aline Matos.
1: Aline.
2: Aqui gostaria, ó, voto na música de número 2.
1: Sim.
2: Gostaria de mandar um domingo abençoado para meu filho Carlos, que é papai, pro Creyson, pro meu filho Washington, pra você, pro Antônio.
1: Sim.
2: Pra todos os papais, um domingo abençoado, que Deus abençoe e ilumine a todos.
1: Tá certo.
2: Manda pra Ritinha de Castro também.
1: Tá ligado.
2: Um bom domingo pra todos, a bênção dos padres. Fica com Deus, tchau.
1: Tchau, meu querido, forte abraço pra você também. O José Carlos tá ligado conosco, receba o nosso abraço, nosso carinho. Bom dia, Cacau, sou Luzia de Chapéu Duvas, é isso mesmo? É isso mesmo. Desejando aqui, ó, desejo um feliz dia dos pais para você, Cacau, e todos os papais. Gostaria de ouvir a música Pai com Fábio Júnior e oferecer para o meu esposo Luiz, Luiz Mauro, né? E também para o filho Felipe, aproveitando para votar aí na música de número 2. Obrigado. Eu que agradeço. Bom dia, seja sempre bem-vinda. Tiane de Três Ilhas, ótimo domingo para você, Cacau, e todos. Feliz dia dos pais para todos os papais. Hoje é aniversário da Luciana e da Valdete, né? Fico com a música de número 1. Ô, Tiano, obrigado pelo carinho, pela audiência. Bom dia!
3: Bom dia, bom dia, bom dia, meu querido Cacau.
1: Fala, Paulo Alemão!
3: Catedral, aqui é o Paulo Alemão, Paulo de São Judas.
1: Grande Paulo.
3: Fala, Cacau, meu querido, parabéns pelo nosso dia.
1: Nosso dia, isso aí.
3: Né? Dia dos pais, dia da família também, né?
1: Com certeza, Paulo.
3: Tá na luta aí, Cacau, levando o povo pra lá e pra cá aí, pra visitar os pais aí.
1: Eita, bom, tá no volante grande.
3: Pra todos nós aí, que a nossa mamãe Aparecida nos proteja aí, proteja nossos filhos. E as nossas famílias, Cacau.
1: Amém,
3: querido. Abraço aí pro nosso amigo Wilson Cabeludo aí.
1: Grande Wilson.
3: Nosso amigo.
1: Formiga Gambá.
3: Formiga Gambá, né? Gente boa demais comigo, né?
1: Gente feia.
3: Pra todos os pais aí. E vamos que vamos, Cacau.
1: Valeu, meu querido.
3: Vou botar na número 2 hoje.
1: Vai ficar com a número 2.
3: Abraço a todos.
1: O meu amigo. Boa
3: semana.
1: Paulo Alemão tá lá no volante grande, dirigindo com som na Rádio Catedral, ouvindo as homenagens aos papais, né? Mais uma aqui que faz homenagem, Léo Canhoto e Robertinho, meu velho pai, bom dia!

0: 9:17, daqui a pouquinho ao vivo, direto da Catedral Metropolitana. Vamos juntos celebrar o Domingo do Senhor. Dá um pulinho lá na colônia de São Firmino. Ô Nivaldo, bom dia, meu querido.
1: Fala comigo.
0: Tá tudo bem? Tranquilo?
1: Bom dia.
0: Bom
1: tranquilo,
0: dia.
1: Graças a Deus.
0: Como é que tá o Dia dos Pais por aí, meu irmão?
1: Tudo tranquilo. Cheguei da missa agora, graças a Deus. A gente tem que buscar a Deus primeiramente.
0: Oh, claro.
1: E agradecer pelo dia de todos nós, papai, né?
0: É verdade.
1: Pra você que é papai, vovô, eu também sou papai, sou vovô.
0: Oh, que maravilha,
1: né? Pra todos os pais da Colônia São Firmino, o Banho da Câmara, Santos Dumont, Geraldo, da turma de Santos Dumont, todos os pais do Brasil, né?
0: Certo.
1: Ó. Essas homenagens, dia dos pais da gente, a gente fica as músicas tocando assim, a gente lembra os pais da gente.
0: É verdade. Acabamos de tocar agora o Léo Canhoto e Robertinho, meu velho pai, né? Essa música também traz recordações do passado, quem viveu ao lado do paizinho, né? Com todo carinho, não é isso?
1: Sim.
0: Meu rei, você vai votar em qual música hoje?
1: A primeira.
0: Vai votar na número 1 do George Benson. Tem uma criancinha falando aí, sua filha, neta?
1: Netinho.
0: Netinha? É netinho?
1: Não, o neto Tomás.
0: Ô, Tomás! Tomás tá aí falando. Oi, Tomás, bom dia, tudo bem?
2: Sim.
0: Um abraço pra você, tá? Dê um abraço no vovô aí, tá bom?
2: Sim.
0: Tudo de bom, Tomás. Um abraço, bom domingo.
1: Tô falando, cara, pra você também, toda a família, tá?
0: Pra você também, meu querido. Rodeado aí com os netos. Abraço. Forte abraço.
1: Um abraço pra minha esposa aqui, que tá do meu lado aqui.
0: Opa, qual o nome da esposa?
1: Marcilene.
0: Ô, dona Marcilene, abraço desse coração maravilhoso aí, dê um abraço forte no esposo, tá bom? Pelo dia de hoje.
1: Falou, obrigado. Meu rei,
0: forte abraço, tudo de bom pra você também, tá? Valeu. Venho desejar, Cacauzinho, um dia especial pra você. Deixa eu tentar abrir aqui a mensagem. Aqui, tá dizendo aqui, ó. Venho desejar a você, Cacauzinho, e a todos os papais, um abençoado domingo, dedicado a todos vocês. Deus abençoe. Um abraço, meu amigo Weber, sempre na sintonia conosco. Forte abraço pra ti. Bom dia, Cacau. Tudo bem? Tudo, graças a Deus. Sou Simone de Santos Dumont, bairro da Glória. Manda um feliz dia dos pais pro meu esposo, Léo Pedreiro. Ô, Léo Mercule! Não, é Léo Pedreiro, o cara é sério. Um abraço, Léo, tudo de bom pra você, parabéns pelo dia dos pais e também a sua esposa te abraçando com todo carinho, nós aqui da Rádio Catedral. Tá mandando pra mim também que sou papai, obrigado, e pra todos os papais da Rádio Catedral. Ô, minha querida Simone, um abraço carinhoso pra você, pro nosso querido aí, Léo Pedreiro, que não é Mercule, é um cara, é bom, é profissional de primeira linha, forte abraço. Bom dia, Cacau, tô de bem com a vida. Sou Cirlei de Santa Luzia, ligadinha sempre em você, parabenizando aí a você pelos dias dos pais hoje e a todos os ouvintes e a família Catedral também, um abraço para minha amiga e, aliás, para minha neta Antônia e pra filha Soraya e também pra mamãe Marli lá no Dom Bosco. A nossa querida Cirlei tá votando na música de número 2, né, Cirlei? Obrigado pelo carinho, pela audiência. Oi, bom dia.
3: Oi, Cacau. Bom dia. Sou a Silvia Ruth Francis Bernardino.
0: Sim.
3: Tem que falar muito rápido. Um parabéns para você, especial, para todos os pais que te ouvem.
0: Obrigado.
3: Eu queria pedir a música Tudo Porque Te Amo, do Casa das Máquinas.
0: Pera
3: Se
0: aí.
3: Você conseguir, você toca, fazendo um favor?
0: Tudo Porque Te Amo, Casa das Máquinas. Vou tocar aqui, vou procurar pra gente tocar aqui, tá bom, minha querida? Bom dia, seja sempre bem-vinda.
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0: Onde quer que você esteja ouvindo a programação Catedral, seja sempre bem-vindo, bem-vinda, sempre conosco aqui na nossa programação. Daqui a pouquinho, ao vivo, direto da Catedral Metropolitana, tem a Santa Missa nesse domingo, tá? Convide aí uma família, um amigo para celebrar conosco o Domingo do Senhor. Deixa eu dar um pulinho agora. Eu saí de onde mesmo? Foi lá do. Nós estávamos lá no. Ali. Colônia de São Firmino, vou dar um pulinho agora a Santos Dumont. Bom dia, meu irmão, fala comigo.
8: Bom dia, meu amigo Cacau.
0: Tudo bem?
8: As coisas por aí, tudo
0: graças
8: na paz?
0: A Deus, graças a Deus.
8: Graças a Deus, nesse domingo maravilhoso de sol. Tô passando aqui para desejar um ótimo Dia dos Pais para você, seu filho.
0: Obrigado.
8: E a todos os pais desse Brasil.
0: Obrigado, viu?
8: Infelizmente, meu pai não tá presente mais.
0: É o meu também, não, mas...
8: Meu pai Vicente, que Deus o tenha, foi um grande exemplo na minha vida.
0: Opa, isso é bom, legal.
8: E hoje, estamos aí. Então, fica aqui meu grande abraço a todos vocês, Everaldo Santos Dumont. Um abraço, Cacau. Fica com Deus aí.
0: Valeu, Everaldo. Forte abraço para ti também, todos em Santos Dumont, sempre na sintonia conosco. Oi, Cacau, bom dia. Cacau, gostaria de desejar um feliz Dia dos Pais para todos os papais. Infelizmente, não somos valorizados como deveríamos. Agradeço a Deus pela oportunidade de ser papai. As atividades de alguns tornaram rótulos para maus e bons. Quem deixou essa mensagem aqui? Deixa eu só captar aqui a mensagem. O Ronaldo Santos. Ô, Ronaldo, um abraço para ti, meu irmão. Tudo de bom. Feliz Dia dos Pais para você, do fundo do coração aqui, tá bom? Oi.
9: Bom dia.
0: Bom dia.
9: Cacau,
0: tudo bem?
9: Bem?
0: Tudo.
9: Feliz Dia dos Pais para você.
0: Obrigado.
9: Deus abençoe você sempre.
0: Obrigado.
9: Passando para deixar um abraço pro meu pai, Sebastião, também, e também para o seu Francisco, pai do Padre
0: Felipe, né?
9: Meu amigo querido.
0: Certo.
9: Desejando a ele um feliz Dia dos Pais, com as bênçãos de Deus pra ele, tá?
0: Tá certo.
9: E é isso, tô por aqui na escuta.
0: Janeci.
9: Um grande abraço a todos, fiquem com Deus.
0: Valeu, querida. Janeci lá em Maringá. Ô, Janeci, um abraço, dê um abraço apertado no seu papai também por mim aí, tá? A minha amiga Lúcia, grande Lúcia lá do Nova Era, tá ligada ao lado do filhão Ronaldo. Ô Lúcia, bom dia pra você, tudo de bom, tá? Um carinho especial também, tem uma turma boa aqui mandando mensagem pra gente. Meu amigo Jorge Luiz, grande comunicador Jorge Luiz, trabalhou um bom tempo na Rádio Globo aqui de Juiz de Fora. Um abraço, Jorge, feliz Dia dos Pais pra você também, tá bom, meu rei? Deus abençoe essa caminhada maravilhosa. Sempre na atividade, né? Isso é bom demais. Um abraço carinhoso aqui também, ó. Tem alguém aqui deixando uma mensagem, deixa eu ver se eu consigo localizar. O Gilmar, da Rio Branco Móveis. Ô, Gilmar, forte abraço pra você. Feliz Dia dos Pais aí pra ti, meu irmão. Tá mandando uma mensagem de voz também. Daqui a pouquinho a gente vai captar sua mensagem aqui, tá bom? O meu amigo Luiz, tá ligado lá no Sagrado. Ô, Luiz, tá tudo bem por aí, meu irmão? Abraço, bom dia, Cacau. Aqui é o Luiz do Sagrado. Manda um abraço pro meu povão lá de Piau, para todos os pais na sintonia. E também, voto na música de número 2. Ô, Luiz, um abraço pra você. É papai, feliz Dia dos Pais pra você também, tá bom, meu rei?
10: Bom dia, meu amigo Cacau.
0: Bom dia.
10: Quem tá falando é Rita de Casal de São Pedro.
0: Certo.
10: Feliz
11: Dia dos Pais.
10: Dia dos Pais.
11: Pra você.
10: Pra você.
0: Obrigado.
11: Todos os papais.
10: Todos os papais.
0: Tá certo.
10: Pai Renatinho.
11: Pro meus tios.
10: Pros meus tios.
11: Que são papais.
10: Que é papai.
11: Eu tô de bem.
10: Com a vida.
0: Oba!
12: Bom dia, meu amigo Cacau.
0: Bom dia, minha
12: quem
0: amiga.
12: Tá falando é a Giovana.
0: Tem que chiar.
12: São Pedro, a avó da Rita de Cássia.
0: Vovó da Ritinha de Cássia.
12: Um bom dia abençoado pra você.
0: Obrigado.
12: Pra todos que tá na escuta. Pra todos da rádio. Um feliz Dia dos Pais pra você. Que Deus te abençoe muito.
0: Amém.
12: Feliz Dia dos Pais para todos os papais do mundo inteiro. Feliz Dia dos Pais pro meu marido Renato também, que é
0: papai. Ai, Renato, forte abraço. Sim.
12: Feliz Dia dos Pais para todos os meus cunhados, pro meu tio, para todos. Esse ano eu vou passar, né, sem meu papai, que esse ano meu papai, né, virou estrelinha o ano passado, né? Tá pertinho de Deus agora. Então, um feliz Dia dos Pais para todos que têm os seus papais, né? E é isso aí, um bom dia abençoado para você, para todos que mandam música.

0: é a Zona Rural de Antônio Carlos.
1: Certo.
0: O esposo dela, que é papai. Pra todos os primos que são papai também.
1: Tá certo.
0: Eu
1: tô
0: de bem com a vida,
1: Cacau. Opa, bom demais, né?
2: Ô, Cacau, manda pra...
1: A Ritinha voltou.
0: Pra Duda lá no...
2: Pra Duda.
0: Lá no bairro Tatiaia.
2: Lá no Tatiaia.
0: Pra Solange, a irmã dela, no 16.
2: Pra Solange, a irmã dela, lá no 16.
1: Sim.
0: Obrigado.
2: Obrigado!
1: Valeu, Ritinha! Forte abraço!
3: Bom dia, Cacau!
1: Bom dia!
3: É Marilene do bairro Ipiranga.
1: Fala, Marilene!
3: Quero oferecer as próximas músicas aí para todos os papais, para vocês aí da rádio, pessoal do Ipiranga, irmã Ivonete, meu filhão Felipe, Leonardo, minhas netinhas, os seus ouvintes, todos. E o esposão Alessio, que Deus possa dar muita saúde pro meu marido, que ele é um ótimo pai, só agradecer. Bom domingo para todos, tá? Estou em Monte Verde, daqui a pouco curtindo aquele churrasco do Dia dos Pais, tá?
1: Oh, fica que maravilha.
3: Deus,
1: valeu,
3: Deus,
1: minha querida.
3: De tudo. Estou de bem com a vida, eu voto na música de número 12.
1: Tá bom, minha querida, um forte abraço aí, bom almoço, bom churrasco aí do Dia dos Pais, tá? Um abraço carinhoso aqui pra turma na sintonia conosco. E olha, você pode continuar aí votando na sua preferida. Música de número 1 de hoje é a música do George Benson, In Your Eyes. E a música de número 2 é a música da Diana Ross e Marvin Gaye. E a gente segue por aqui. Até logo mais, ao meio-dia, com todo carinho. 10 da manhã, esquece não. Santa Missa desse domingo. Vamos celebrar o Domingo do Senhor e o Dia dos Pais. Zerles com Voyage, Voyage é a música que você escuta em 102.3. 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

0: 9h33, Voyage, aqui na programação Catedral 102.1. Agora tem uma mensagem de uma cantora, faz parte da nossa programação diária também, tá sempre aqui marcando presença. Gravou aquela música Ele Não Desiste de Você, ao lado do Padre Camilo. Tô falando da cantora Giane, que deixou aqui uma mensagem pra gente. Bom dia, minha querida.
1: Oi, Cacau, tudo bem? Paz, Jesus, amor de Maria, passando
0: Amém.
1: Aqui, desejo um feliz dia dos pais para você, viu?
0: Obrigado.
1: Que o seu dia seja muito abençoado, que você tenha muitas alegrias, que o Senhor derrame sobre a sua vida grandes bênçãos, muitas graças.
0: Amém.
1: Seja muito feliz, não somente nesse dia, mas todos os dias da sua vida. Feliz dia dos pais.
0: Obrigado! Fala aí, tem mais?
1: Eu quero também agradecer a Deus pela vida de todos os sacerdotes, né? Eu, que eu posso chamar de pai, que são os nossos pais espirituais. E um carinho especial hoje para o meu querido padre Camilo, né? E que tem nos auxiliado tanto, né? Nessa caminhada, dando direção a todos nós. E a todos os sacerdotes de Juiz de Fora, todos os sacerdotes amigos meus, todos os pais, amigos e todos os pais do mundo inteiro, que o Senhor venha abençoar e derramar bênçãos sobre a vida de cada um e que conservem sempre, né, nos caminhos do Senhor e agradando sempre o coração de Deus e alegrando assim o coração de Nossa Senhora. Feliz Dia dos Pais para todos. Todos.
0: Amém,
1: beijo,
0: querido.
1: Coração.
0: Obrigado. Cantora Giane, sempre presente conosco aqui com lindas canções que edificam, né? Sempre, né, trazendo esse momento especial, evangelizando através da música. E tem uma música linda da Giane com o Padre Camilo que se chama Ele Não Desiste de Você. Bom dia!
2: Oi. Alô, Cacau,
0: Oi.
2: Bom dia.
0: Bom dia.
2: É a Lúcia do Brejaúba.
0: Oi.
2: Sinto que pertinho de Pedro Teixeira,
0: com Dias Fortes, né?
2: É, eu queria, gostaria de pedir uma música para você aí, para ofereço para todos os pais.
0: Sim.
2: Todos mesmo, sem exceção, principalmente para você, que é um paizão também.
0: Ah, obrigado.
2: E muito obrigado, um beijão para todos aí. Fica com Deus.
0: Alô, Brejaúba! Um abraço pro Lucas também, né? Eu acho que o Lucas é seu filho, né? Se não me fala, se não é filho, é gente nossa também que tá sempre conosco. Já eu volto trazendo muito mais para você.
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0: 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Hoje me pegou aqui. O De Bem com a Vida tá no ar com todo carinho.
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0: Fé, reflexão e muita música no seu rádio. Um bom dia todo especial para você. Você já escolheu a sua preferida hoje? A música de número 1 é George Benson, música de número 2 é a música da Diana Ross com o Marvin Gaye. Oi, Cacau, bom dia. Sou Rosinha, tô ligada com você. Feliz Dia dos Pais, tá? Feliz Dia dos Pais para todos os papais e família Catedral. A Rosinha tá votando na música número 2. Alô, Rosinha! Forte abraço. Dê um abraço no chapeiro aí também, na sua mamãe e na turma toda na sintonia. O Gemi já me mandou aqui uma mensagem já. Um abraço, Rosinha!
7: Cacau!
0: Oi!
7: Já cheguei da feira.
0: Chegou chegando?
7: Cheguei agora.
0: É.
7: E não esquece de mandar um, na hora do aniversário, mandar um
0: pra feira, né?
7: Pra... dia 13, da Vera,
0: do
7: sindicato, tá?
0: Ô Vera, tá feliz aniversário.
7: E um feliz ano. O dia dos pais também, tá?
0: Certo.
7: Eu também sou pai, você acha que você é pai também?
0: Com certeza.
7: Para todos os pais, sem exceção, tá?
0: Tá bom, meu rei.
7: Para você. Tá, para todos os pais, sem exceção, entendeu?
0: Valeu, Miroto.
7: Um abraço para você, fica com Deus, Deus que abençoe você, e abençoe essa domingo, abençoe a semana que vai entrar, falou?
0: Tá certo.
7: Um abração, querido.
0: Outro, meu rei, tudo de bom pra você. Grande Miroto, sempre. Alô, Vera do sindicato. Feliz aniversário pra você. Bom dia, Cacau, parabéns pra você e todos os papais, que Deus abençoe. Também os falecidos, né? E que Deus dê um bom descanso. A Cláudia tá ligada lá em Olaria, a todos os dias na escuta. Cláudia, ô Cláudio, um abraço pra você. Aproveitando, você tá dizendo aqui, ó, Catedral, a Rádio da Família. Obrigado, tá? Aproveitar o gancho aqui, uma carona contigo, vou mandar um abraço pro seu Antônio e também pra nossa querida Lília, que são vizinhos de parede e meia, sempre escutam a gente. Ô Lília, um abraço pra você, família aí. Ô paizão, né? O nosso amigo seu Antônio, tá lá sempre ligado com a gente. Obrigado, seu Antônio, tudo de bom pro senhor, tá? Oi.
8: Fala, Cacau.
0: Falo,
8: bom dia.
0: Sim,
8: feliz
0: bom dia.
8: Dia dos pais pra você, pra todo mundo
0: você
8: aí.
0: Você também,
8: pai,
0: meu rei. Você também, viu?
8: De bem com a vida.
0: Sempre.
8: Domingo do Senhor.
0: Ó, que maravilha.
8: E é o Anderson Chin aqui das Grandes Jardim, Casa Verde, aqui no Maricá.
0: Fala, Chin, quem não te conhece, né?
8: Dá uma assinada no ponto aí com vocês, a turma te acompanha aí. Valeu, meu
0: Valeu,
8: amigo.
0: Meu querido. Obrigado.
8: E vou estar na música número 1.
0: Sim.
8: Qualquer música rolar aí pro Dia dos Pais, tá bom pra gente. Hoje a gente não liga muito, não. Pai, você sabe como é que é.
0: É verdade. Daqui a pouquinho.
8: Valeu, meu amigo.
0: Valeu, meu irmão. Obrigado. Essa turma toda aí, tá? No condomínio aí. Ô, Xim, vou te chamar só de Xim, tá? Um abraço pra você, meu rei. Obrigado pela companhia. E esse marcar ponto aí ficou legal. Um abraço carinhoso pra ti também. A amiga ligou mais cedo um pouquinho, mandou uma mensagem. Ela pediu a música do Casa das Máquinas. Tá bom? Olha essa música aí. Será que é essa? Alô, Lucas! Sua mamãe confirmou aqui, né? É a mamãe do Lucas que mandou a mensagem pra gente lá do Brejaúba. Povão de Brejaúba, forte abraço pra vocês também. Alô, Bias Fortes. Alô, Pedro Teixeiras. Alô, Lima Duarte. Obrigado pelo Rádio Ligado. Alô, Ibitipoca. Carinho especial. São Domingos da Bocânia, São José dos Lopes. Essa turma de liberdade nos acompanha. Aumente o volume do rádio.

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Eu não estou colocando meus 20 anos de vida em jogo contra os seus 48, mãe. Mas existe uma grande diferença no que você me ensina e no que eu aprendo vivendo pela minha própria vida. 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Talvez você não saiba, mas eu te amo muito. 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

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Sentirá que Deus dá o amor, mas é a gente que tem que aprender a amá-lo. 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

0: Casa das Máquinas, mais uma homenagem aos papais, porque te amo. Bom dia com muito carinho, você tá na Rádio da Família e eu tô por aqui, de bem com a vida nesse dia especial.
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0: Anota aí 9:43, bom dia.
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0: Bom dia, estamos sim, de bem com a vida aqui pelas ondas da Catedral. No finalzinho do programa, uma dessas duas músicas vai voltar completinha. É o desafio do flashback. Música de número 1 de hoje, George Benson, In Your Eyes. Música de número 2, Diana Ross e Marvin Gaye. Participação aqui no programa, vamos às participações aqui. Fala comigo, bom dia, seja bem-vinda.
7: Oi, Cacau.
0: Oi.
7: Bom dia.
0: Bom dia.
7: Tudo bom com você?
0: Graças a Deus.
7: Eu quero desejar hoje um feliz dia dos pais, né?
0: Sim.
7: Para quem tem pai vivo.
0: Certo.
7: Para que Deus dê muita saúde, muita paz para eles.
0: Amém.
7: E para os pais que foram embora, igual o meu, que ele tá lá no céu.
0: Tá certo.
7: Que Deus abençoe todos os pais, né? Todos os pais de sensação. Eu quero mandar um abraço, Cacau, para um grande amigo que perdeu a mãezinha dele hoje. Você deve conhecer o Adriano de Souza, da outra boa irmã.
0: Sim.
7: Rádio Play. Mãezinha dele hoje partiu pro céu.
0: Tá certo, é o Adriano.
7: Vai fazer muita falta.
0: Um abraço pra ele, sentimentos,
7: um
0: tá?
7: Um abraço pra ele, não sei o que dizer mais nada, eu não sei, que Deus abençoe.
0: Sim.
7: E o marido de uma amiga minha também, que ontem foi enterrado, a Lúcio Conrado, lá do Santo Luzia.
0: Sim.
7: Que Deus abençoe todos os familiares que teve essa perca também triste, né? Que Deus abençoe, fica com Deus.
0: Tá

0: Certo. O Gilmar tá ligado conosco. Diga aí, Gilmar.
1: Vai que manda um abraço pro meu pai, hein? Zé Norato.
0: Ô, Zé Norato, tudo bom? Feliz Dia dos Pais aí pra ti também, meu querido. O Antônio Parentes manda aqui um abraço e oferece uma música pra todos os papais do Bom Jesus do Vermelho. Especialmente, né, pra Dom Eduardo, Padre Luiz Duque, Padre Camilo e os nossos pais espirituais. Um abraço com muito carinho pra você, Antônio. Tudo de bom, tá? Bom dia. Feliz Dia dos Pais pra ti também, tá? A Marilei também. Fala aí, Marilei. Bom dia.
2: Cacau, bom dia. Aqui é a Mari, do bairro Marumbi.
0: Fala
2: comigo.
0: Tô
2: passando aqui pra desejar um feliz Dia dos Pais pra você, que é um paizão.
0: Obrigado.
2: Para os seus filhos, que eu tenho certeza também que cumprem um papel maravilhoso de pai.
0: Com certeza.
2: E para todos os pais que estiverem agora na escuta e que todos os filhos tenham a alegria de dar hoje um grande abraço nos seus pais.
0: Certo.
2: Também quero desejar a todos os pais que estão internados, que passaram por cirurgia, que estão em recuperação, que Deus dê a eles a recuperação mesmo total da saúde.
0: Sim.
2: E aqueles que o pai está no céu, né, que já não está mais entre nós, assim também sou eu,
0: uhum,
2: que o meu também já mora lá no céu, e o pai dos meus filhos, que também está lá junto de Deus.
0: Sim.
2: Então, um bom domingo para todos nós.
0: Amém.
2: Com muita paz, com muito amor e a certeza de que dias melhores virão.
0: Ah, com
2: saúde,
0: certeza.
2: Saúde para todos.
0: Um abraço, Marilei.
2: A bênção de Deus.
0: Um abraço, Marilei, sempre ligada conosco. Aqui a nossa amiga Eladi do Brejaú disse aqui, ó. Cacau, eu voto na música número 2, tá? O Lucas é meu filho, fez aniversário ontem, manda um abraço pra ele. Ô, Lucas, um abraço, meu rei, que Deus te abençoe também nesse dia maravilhoso.
3: Bom dia, Cacau.
0: Bom dia.
3: Posso Pioneiro Braga.
0: Fala, Márcia.
3: Aqui eu tô passando pra te desejar um feliz dia dos pais.
0: Obrigado.
3: Dos pais.
0: Obrigado.
3: E eu quero desejar um feliz dia dos pais do meu esposo Sebastião, que é um vovô.
0: Ô, Sebastião, vovô também, né?
3: Maravilhoso.
0: Certo.
3: E eu vou, hoje tá difícil, Cacau, as duas músicas maravilhosas.
0: Vou falando com você. Vai ficar com o Jorge Mendes.
3: Cacau, um abraço.
0: Fica com ele também, tá? Beijo nesse coração maravilhoso, obrigado pela participação, Márcia. Tá lá em Belmiro, Braga, né, Márcia? Obrigado, tá? A outra tá aqui, lá no Santo Alto Santo Antônio. Fala comigo.
4: Ô, Cacau.
0: Oi.
4: Bom dia, Cacau.
0: Bom dia.
4: Maria de Fátima, aqui do bairro Santo Antônio.
0: Sim, Maria de Fátima.
4: Cacau, eu voto na música número 1.
0: Número 1, Jorge Benson.
4: Cacau, ó.
0: Oi.
4: Ofereço Dia dos Pais pra você.
0: Obrigado.
4: A todos aqueles que têm seus pais, né?
0: Sim.
4: E valorizam seus pais enquanto vida tem.
0: Valorize
4: e...
0: mesmo.
4: E que Deus abençoe vocês, Cacau, todos os pais aí da Rádio Catedral.
0: Benção.
4: Cacau, ó.
0: Oi.
4: Ofereço Dia dos Pais pra você.
0: Obrigado.
4: A todos aqueles que têm seus pais, né?
0: Sim.
4: E valorize seus pais enquanto vida tem.
0: Valorize
4: e...
0: mesmo.
4: E que Deus abençoe vocês, Cacau, todos os pais aí da Rádio Catedral. E... Cacau, eu
0: Oi.
4: Queria ouvir uma música.
0: Fala.
4: Com Sérgio Reis.

0: aí da Rádio Catedral. E, Cacau, eu
1: Oi.
0: queria ouvir uma música.
1: Fala.
0: Com Sérgio Reis, meu filho, não sei, é uma música que no final que o filho dele,
1: É o filho
0: que
1: do.
0: você, de vez em quando, às vezes as pessoas pedem ela aí,
1: Eu
0: entendeu?
1: toco, eu toquei
0: Com
1: ontem.
0: Sérgio Reis,
1: Sim.
0: meu filho,
1: É filho
0: é um
1: adotivo.
0: negócio assim que adoeceu,
1: Já entendi.
0: aí o okay, quê? Quem foi socorrer ele foi o filho dele, que ele pegou para criar, entendeu? Ali,
1: Dos sete
0: entendeu? Ele
1: filhos, só um foi
0: teve
1: visitar o
0: okay,
1: pai.
0: vários filhos. No final da vida dele, quem pegou para criar, para poder cuidar dele, que
1: Sim.
0: ele estava acamado na cama, foi o filho,
1: Adotivo,
0: né? Que ele
1: adotivo.
0: achou que estava abandonado e não estava.
1: Sim.
0: Que o filho dele, de criação, foi e pegou, assumiu, entendeu? E levou ele para casa dele, cuidou dele.
1: Certo.
0: Entendeu? É uma música assim, Cacau. Eu não entendo muito de música, não, mas eu acho que é isso aí.
1: Captei a vossa
0: Entendeu?
1: mensagem.
0: Você sabe qual é essa música do
1: Sei,
0: Sérgio
1: sei, sei.
0: Reis.
1: Sérgio Reis, filho
0: Aí eu
1: adotivo.
0: ofereço para todos os pais do mundo inteiro, entendeu? Para que seus filhos dão valor aos seus pais, tanto o pai como a mãe, entendeu?
1: Sim.
0: Que o pai e a mãe é um só. E
1: Certo.
0: tem o nosso papaizinho do céu, né? Que é
1: Que nos
0: Jesus.
1: cuida.
0: Que Deus te abençoe, Cacau. Fica
1: Amém.
0: com Deus.
1: Oh, meu anjo,
0: Oferece essa
1: amém.
0: música, Cacau, para todos os pais do mundo inteiro.
1: Tá certo.
0: Que Jesus nos abençoe, Cacau. Fica com Deus. Tenha um bom domingo, Cacau. Da sua amiga aqui do bairro Santo Antônio, Maria de Fátima.
1: Tá bom, Maria de Fátima. Bom dia para você. Manda um abraço pra Silvinha também, tá sempre ligada com a gente no Eldorado. Ô, Silvinha, abraço pra ti. Essa música que você falou aí, ô Maria de Fátima, chama-se Filho Adotivo, tá? Dos sete filhos, o único que foi lá ver foi o filho adotivo. E antes, depois, eu vou tocar depois da Santa Missa essa música. Deve ser a primeira música depois da Santa Missa para te atender. Mas eu vou tocar uma música que é uma das músicas mais pedidas hoje no Dia dos Pais. Fábio Júnior, ele faz uma homenagem maravilhosa. Escuta aí.
2: Reconheço a presença do meu pai nos meus gestos. O beijo na testa dos meus filhos. Espero que abençoe o sono deles como o meu foi abençoado. Os meus braços estendidos à espera dos primeiros passos, quando ainda andavam como um pêndulo. Espero que assegure a caminhada deles como a minha foi assegurada. O prazer de dizer sim aos meus filhos e a dificuldade em deixar escorregar o não pelo canto da boca. Eu espero que fortaleçam o caráter deles como o meu foi fortalecido. Nessa brincadeira de espelho de gerações, nessa herança de aprendiz, nessa repetição de gestos e atitudes, só gostaria de poupar meus filhos de uma dor. A dor da saudade.

pai. Pode ser que daqui a algum tempo haja tempo pra gente.

0: É difícil ouvir essa música e não voltar ao passado, né? A gente que não tem, né, o nosso papai do lado, bate tristeza, mas ao mesmo tempo aquela saudade maravilhosa. Assim, nós vamos passar o som para a catedral e acompanhar a Santa Missa desse domingo. Bom dia para todos.
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0: cruz processional. Aí ficaria ali as cruzes. Aquela é para mim. Tem que ter. Ela não é obrigatória.
1: Tá.
0: A do povo é. Bom dia a todos.
2: Bom dia.
0: Estamos no mês das vocações. A igreja é uma constelação de vocações, é uma beleza, é uma harmonia. Semana passada demos graças a Deus pela vocação dos padres. E hoje damos graças a Deus pela vocação dos pais. Abrimos a Semana da Família e celebramos por antecipação também uma vocação específica, importante na igreja, que é a vocação dos diáconos, especialmente os diáconos permanentes. Vamos dar graças ao Senhor porque Ele nos chama. Ele nos chama porque Ele nos ama. Em nome do Pai, e do Filho, e do Espírito Santo.
2: Amém.
0: O Deus da esperança que nos cumula de toda alegria e paz em nossa fé, pela ação do Espírito Santo, esteja convosco.
2: Bendito seja Deus que nos reuniu no amor de Cristo.
0: Irmãos e irmãs, coloquemo-nos diante do Deus que é Pai e rico em misericórdia. No instante de silêncio, reconheçamo-nos pecadores necessitados do seu perdão. E confiantes, cantemos.

0: Deus Todo-Poderoso, tenha compaixão de nós, perdoe os nossos pecados e nos conduza à vida eterna.
1: Amém.

0: Liturgia da Palavra. A Palavra de Deus é o ensinamento que nos educa para o amor. Ouçamos.
1: Leitura do primeiro livro dos Reis. Naqueles dias, ao chegar a Oreb, o monte de Deus, o profeta Elias entrou numa gruta onde passou a noite. E eis que a palavra do Senhor lhe foi dirigida nestes termos: sai e permanece sobre o monte diante do Senhor, porque o Senhor vai passar. Antes do Senhor, porém, veio um vento impetuoso e forte, que desfazia as montanhas e quebrava os rochedos. Mas o Senhor não estava no vento. Depois do vento, houve um terremoto, mas o Senhor não estava no terremoto. Passado o terremoto, veio um fogo, mas o Senhor não estava no fogo. E depois do fogo, ouviu-se o murmúrio de uma leve brisa. Ouvindo isso, Elias cobriu o rosto com o manto, saiu e pôs-se à entrada da gruta. Palavra do Senhor.
0: Graças a Deus.

0: mentindo, mas em Cristo digo a verdade, apoiado no testemunho do Espírito Santo e da minha consciência. Tenho no coração uma grande tristeza e uma dor contínua, a ponto de desejar ser eu mesmo segregado por Cristo, em favor de meus irmãos, os de minha raça. Eles são israelitas. A eles pertencem a filiação adotiva, a glória, as alianças, as leis, o culto, as promessas e também os patriarcas. Deles é que descende, quanto à sua humanidade, Cristo, o qual está acima de todos, Deus bendito para sempre. Amém. Palavra do Senhor.
1: Graças a Deus. Aclamemos todos a boa nova, o Santo Evangelho.

Depois da multiplicação dos pães, Jesus mandou que os discípulos entrassem na barca e seguissem à sua frente, para o outro lado do mar, enquanto ele despediria as multidões. Depois de despedi-las, Jesus subiu ao monte para orar a sós. A noite chegou e Jesus continuava ali sozinho. A barca, porém, já longe da terra, era agitada pelas ondas, pois o vento era contrário. Pelas 3 horas da manhã, Jesus veio até os discípulos andando sobre o mar. Quando os discípulos o avistaram andando sobre o mar, ficaram apavorados e disseram: "É um fantasma!" E gritaram de medo. Jesus, porém, logo lhes disse: "Coragem, sou eu, não tenhas medo." Então Pedro lhe disse: "Senhor, se és tu, manda-me ir ao teu encontro, caminhando sobre a água." E Jesus respondeu:

0: Eu. Vem. Pedro desceu da barca e começou a andar sobre a água, em direção a Jesus. Mas quando sentiu o vento, ficou com medo e, começando a afundar, gritou: Senhor, salva-me! Jesus logo estendeu a mão, segurou Pedro e lhe disse: Homem fraco na fé, por que duvidaste? Assim que subiram no barco, o vento se acalmou. Os que estavam no barco prostraram-se diante dele, dizendo: Verdadeiramente, tu és o Filho de Deus. Palavra da salvação.
1: Glória a vós, Senhor.
2: Vamos permanecer de pé para recebermos a bênção do Santo Evangelho, que nos será concedida pelo senhor arcebispo em silêncio.

causa desta solene abertura arquidiocesana da Semana da Família. Padre José Maurício, vigário paroquial desta paróquia catedral, irmãos diáconos, irmãos e irmãs presentes a esta catedral metropolitana, você também, meu irmão, minha irmã, que nos assiste através do canal de YouTube da Catedral. Como disse no início da celebração, a Igreja é uma constelação de vocações. Por que isso? Porque nos reconhecermos como chamados por Ele é o nosso modo de viver a fé. Não tem fé verdadeiramente cristã quem não se identifica como vocacionado, chamado por Deus. A caminhada da Igreja, num determinado tempo, se supervalorizou a vocação para o sacerdócio. No aprofundamento da reflexão, foi percebido que a vocação é algo comum, porque todos fomos chamados à vida, todos fomos chamados à fé, à salvação pelo batismo. E cada um de nós precisa, com as luzes do Espírito Santo, discernir qual é o seu modo de viver o santo batismo. Surgem então as vocações específicas, mas a nossa vida toda, percebemos agora mais do que isso, a nossa vida cristã é sempre uma resposta. A nossa oração, se ela não parte da constatação que Deus toma a iniciativa, Ele dirige a sua palavra a nós em primeiro lugar, para depois nós respondermos orando. Se não é isso, nossa oração é um monólogo, falamos a nós mesmos. Então, qualquer prece, qualquer oração que fazemos é a afirmação de que fomos chamados, que o Senhor tomou a iniciativa, nos chamou e nós estamos respondendo. Que beleza! Nós não acreditamos numa ideia, nós acreditamos que Deus é um ser pessoal, com quem, que nos ama primeiro, e é preciso darmos uma resposta para Ele. Que bela é a nossa vocação, que bela é a nossa fé. Por isso, hoje, nós celebramos especialmente a vocação à paternidade, a vocação a ser família cristã, católica, nesse mundo, nesse tempo. É preciso, então, perguntarmos: eu tenho tomado consciência da minha vocação? O que o Senhor Deus está pedindo de mim agora, hoje, nessa fase da minha vida? Será que eu procuro fazer o discernimento do chamado de Deus, do chamado de Jesus? Se eu faço esse discernimento, eu estou disposto a responder, a acolher, a obedecer aquilo que o Senhor pede de mim? Você que é pai, vocação belíssima, ser sacramento do amor de Deus pai e mãe no lar. Você
você

que o Senhor Deus pede de você para hoje, para este tempo, para esta fase da sua vida familiar? Essa é a grande questão. Todos nós somos chamados, precisamos ouvir, acolher o chamado do Senhor e darmos nossa resposta. Por isso, é muito importante ouvir o que o Senhor disse na palavra de Deus, na liturgia da palavra que foi proclamada nesta missa. Primeira leitura, história de Elias, grande, o primeiro dos profetas da história de Israel. Elias, se nós lermos um pouquinho antes do texto de hoje, nós vamos ver Elias desanimado, Elias pedindo até mesmo a morte, mas o Senhor o sustenta, oferece alimento e diz: vamos, levanta, você tem um longo caminho a percorrer. Elias vai até o monte Horeb, aquele mesmo monte em que Moisés recebeu as tábuas da lei com os 10 mandamentos da aliança, a fonte de toda a história de fé do povo de Deus. Ele volta à origem. A sua fé está em crise, a fé do seu povo está em crise. Elias espera encontrar Deus nos mesmos sinais do tempo do êxodo, no fogo, no vento forte, no terremoto. Elias tem um coração em turbilhão, um coração que é fogo, que é terremoto, que é vento impetuoso. Mas ele é chamado a atualizar sua fé, a descobrir Deus na novidade, no sussurro silencioso de uma brisa suave. Quando ele percebe que está na presença do Senhor, ele se prostra e cobre com o seu manto a sua cabeça em sinal de respeito e de temor ao Senhor. Nós precisamos constantemente atualizar nossa fé, descobrir como é que Deus está se manifestando, está nos chamando. Não pensemos que é preciso ter uma visão para discernir o chamado de Deus. Ele encontra caminhos suaves, silenciosos, para nos dizer o que quer de nós. No Evangelho de hoje, nós temos a continuidade do da semana passada. Será que nós nos lembramos? Jesus que leva os discípulos para um lugar deserto, a multidão descobre, segue. Depois de Jesus muito pregar e fazer milagres, os apóstolos pedem: manda o povo embora, porque aqui não tem comida para eles. Jesus diz: dá-lhe vós mesmos de comer, e realiza o milagre do pão na partilha. O Evangelho de São João diz que essas pessoas queriam exaltá-lo como rei, por isso ele despede as multidões e faz com que os discípulos entrem na barca. Daí o Evangelho de hoje, e diz: vão, que eu os alcanço depois. Jesus sobe ao monte, de novo o monte, lugar do encontro com Deus, e fica em oração. Os apóstolos estão na barca, uma tempestade, imaginem, gente, tempestade no mar de noite, muito perigo. Os apóstolos estão com medo por suas vidas. Noite avançada e Jesus
se aproxima caminhando sobre as águas. Pior o medo dos discípulos, porque acham que ele é um fantasma. Quem não entende o projeto amoroso de Deus para si, quem não ouve, não acolhe o chamado de Deus, transforma Jesus num fantasma. Os apóstolos não entenderam a lição da partilha do pão, por isso não conseguem perceber que o Cristo vem para ajudá-los. Coragem, não temais, sou eu. Sou eu é o nome que Deus revelou a Moisés. Lá no Antigo Testamento, Jesus está dizendo: sou eu, o Filho unigênito de Deus que está aqui para salvá-los. Como sempre, Pedro toma a iniciativa. Se é você mesmo, fala para eu te encontrar aí andando sobre as águas. Pedro põe em dúvida: se é você mesmo. Mas acha que tem confiança suficiente para andar com o Cristo sobre as águas do mar. E de fato faz isso. Mas quando começa a sentir o vento fortíssimo bater em si, ele duvida, ele não consegue confiar plenamente no poder de Jesus e se afunda. Jesus não julga Pedro, Jesus não critica Pedro, Jesus faz uma constatação triste. Ele lamenta: homem fraco na fé. Aqui entenda-se bem o que Jesus está dizendo: homem que não confia em mim, homem que não corresponde bem com o dom da fé que recebeu. Fraqueza de fé é falta de confiança, falta de correspondência, porque todos no batismo recebemos o mesmo dom de Deus. A fé é um dom divino. Não nos falta a nenhum de nós esse dom. O que falta é a nossa correspondência. Mas Pedro, apesar da sua fraqueza, tem a sabedoria do crente. Senhor, salva-me. E Jesus o socorre. Um pastor evangélico, anos atrás, se encontrava numa situação de turbulência, de tempestade na sua igreja. Nada estava dando certo e ele tem uma inspiração e compõe uma música que hoje até nós católicos a cantamos também. Se tornou um hino que é cantado por diferentes confissões religiosas cristãs, que é comentário desse evangelho.

É. Então, a tempestade enfrentada pelos discípulos na barca, naquela noite escura, ela se tornou símbolo para desde a comunidade de Mateus, os primeiros que leram o Evangelho, para nós hoje também, símbolo, a barca, símbolo da igreja, da comunidade. O mar, símbolo dos poderes caóticos, dos poderes do mal. O vento, a tempestade, as forças que querem impedir de nós vivermos a nossa vocação, impedir a família de ser verdadeiramente cristã, impedir dos casais viver

terem o amor matrimonial que os uniu no sacramento, impedirem pais e mães de serem um apoio, uma força, uma referência para os seus filhos, impedir filhos, irmãos, de viverem a obediência a Deus, reconhecendo a autoridade e o respeito que devem ter para com os seus pais. O amor fraterno que deve unir irmão com irmão, irmãos, irmãs. Impedir essa família de ser testemunha de fé para o mundo. Essas são as turbulências, as tempestades que precisam ser enfrentadas. E se tudo dá errado, e se a gente se afunda nesse mar de problemas, nós podemos estender a nossa mão e pedir: Senhor, salva-me, Senhor, salva-nos. Reconhecer, ainda e apesar de nossa fraqueza humana, a força da graça de Deus, a presença de nosso Senhor Jesus Cristo em nossas vidas. Essa é a palavra que o Senhor nos dirige hoje. Qual vai ser a nossa oração? Como é que nós vamos responder? Ele está nos chamando. Que resposta cada um, cada uma de nós dará? Uma última coisa importante na liturgia da palavra de hoje é aquilo que São Paulo diz na segunda leitura. São Paulo diz assim: eu gostaria de ser anátema, eu gostaria de ser excluído da salvação pelos meus irmãos, para que eles fossem salvos. São Paulo tem uma tristeza enorme de o seu povo, o povo judeu, na sua maioria, não ter acolhido Jesus. Claro que houve aqueles que acolheram. Ele é um judeu fariseu que acolheu Jesus, mas nem todos. E ele se entristece porque o povo é o povo escolhido, é o povo que tem a honra de chamar Abraão de pai, porque são descendentes de sangue do pai Abraão, nosso pai na fé. E ele acha um absurdo ter um judeu que não acolha Jesus e que não caminha o caminho da salvação. São Paulo é extremamente zeloso e quer a salvação de todos. Entende que essa é a vontade do Cristo. A pergunta é: no nosso coração tem um pouco desse zelo? Nós ficamos tristes quando reconhecemos que conhecemos uma família que está longe de Deus? Nós temos desejo sincero de ver cada irmão, cada irmã acolhendo Jesus e trabalhamos para isso? Somos missionários, anunciamos o amor de Deus, testemunhamos o amor de Deus, especialmente para aqueles que estão distantes na fé? Levemos esse questionamento para a nossa semana, perguntemos-nos mais uma vez o que o Senhor quer de nós. O que ele pede de nós em relação àquelas pessoas que conhecemos e estão afastadas de Deus?

0: Creio em Deus Pai,
1: Todo-Poderoso, Criador do céu e da terra, e em Jesus Cristo, seu único Filho, nosso Senhor, que foi concebido pelo poder do Espírito Santo, nasceu da Virgem Maria, padeceu sob Pôncio Pilatos, foi crucificado, morto e sepultado, desceu à mansão dos mortos, ressuscitou ao terceiro dia, subiu aos céus, está sentado

0: da direita de Deus Pai Todo-Poderoso, donde há de vir a julgar os vivos e os mortos. Creio no Espírito Santo, na Santa Igreja Católica, na comunhão dos santos, na remissão dos pecados, na ressurreição da carne, na vida eterna. Amém.
1: Irmãos e irmãs, em união com a família de Nazaré, elevemos ao Pai Celeste as nossas preces, rezando

pelo Papa, nossos bispos, presbíteros e diáconos, para que tenham força para ajudar as famílias a discernir os sinais dos tempos e acompanhar com coragem e integrar na vida comunitária todas as famílias, rezemos.

pelas pastorais, movimentos e serviços de nossa comunidade, para que trabalhem com amor e alegria em prol da vida, da família, em todas as suas fragilidades contemporâneas, e não fechem os olhos para a realidade dos mais pobres e os que passam por momentos difíceis. Cantemos.

por todos os pais nesse dia que celebramos a vocação à paternidade e também as mães, bem como todos os que se preparam ao matrimônio, para que se sintam vocacionados ao serviço e à doação nos relacionamentos e sejam abertos à vida pelo bem da humanidade. Cantemos.

por todos os poderes públicos, para que, iluminados por Deus, atuem na elaboração de políticas públicas a favor da dignidade humana, na defesa, promoção e cuidado com a vida e família, para que as crianças cresçam numa comunidade humanizada e solidária. Cantemos.

por todas as nossas famílias, com suas dores e alegrias, fragilidades e esperanças, para que nós formemos uma comunidade eclesial samaritana, pronta a socorrer as famílias em suas necessidades, os viúvos, os solteiros e separados, bem como sejamos samaritanos com os que moram conosco, uma pastoral para a família, e com a família rezemos

0: Rezemos como família paroquial ao Pai de Misericórdia a nossa oração do dizimista. Pai de Misericórdia, quando vejo Jesus, o Filho amado, bem amado, pregado no alto da cruz, fico tocado diante da oferta das ofertas. A oferta que salva a todos de tudo. A oferta mais preciosa do coração do Pai, o Filho. Desta oferta brota o dom do Espírito Santo, a sabedoria, a força e o discernimento no caminho para o coração do Pai. Por isso faço minha oferta do dízimo, exercitando meu coração para a solidariedade que cura o egoísmo, para a partilha que equilibra a vida no mundo, para a generosidade que gera bênçãos e fecundidade. Ofereço, Pai, de todo o coração, o tudo que possuo. Amém.
1: Amém. Liturgia Eucarística. Junto com o pão e o vinho, coloquemos diante do altar do Senhor nossas famílias e todos os dizimistas de nossa paróquia, cantando.

0: Orai, irmãos e irmãs, para que, trazendo a este altar as alegrias e fadigas, possamos oferecer um sacrifício aceito por Deus Pai Todo-Poderoso.
1: Receba, ó Senhor, por tuas mãos este sacrifício, para a glória de seu nome, para o nosso bem, de toda a sua santa igreja.

É justo e nos faz todos ser mais santos, louvar a vós, ó Pai, no mundo inteiro, de dia e de noite agradecendo com Cristo vosso Filho, nosso irmão. É ele o sacerdote verdadeiro que sempre se oferece por nós todos, mandando que se faça a mesma coisa que fez naquela ceia derradeira. Por isso, aqui estamos reunidos, louvando e agradecendo com alegria, juntando nossa voz à voz dos anjos e dos santos todos para cantar.

Ó Pai, vós que sempre quisestes ficar muito perto de nós, vivendo conosco no Cristo, falando conosco por Ele,

mandai o vosso Espírito Santo, a fim de que as nossas ofertas se mudem no corpo e no sangue de nosso Senhor Jesus Cristo.

que ia ser entregue, ceando com seus apóstolos. Jesus tomou o pão em suas mãos, olhou para o céu e deu graças. Partiu o pão e o entregou a seus discípulos, dizendo: Tomai todos e comei. Isto é o meu corpo que será entregue por vós.

Do mesmo modo, no fim da ceia, tomou o cálice em suas mãos, deu-vos graças novamente e o entregou a seus discípulos, dizendo: Tomai todos e bebei, este é o cálice do meu sangue, o sangue da nova e eterna aliança, que será derramado por vós e por todos para a remissão dos pecados. Fazei isto em memória de mim.

0: Perdoa, Pai, neste momento a paixão de Jesus, nosso Senhor, sua ressurreição e ascensão. Nós queremos a vós oferecer este pão que alimenta e que dá vida, este vinho que nos salva e dá coragem.
1: Recebei, ó Senhor, a nossa oferta.
0: E quando recebermos pão e vinho, o corpo e sangue dele oferecidos, o Espírito nos una num só corpo para sermos um só povo em seu amor.

Dai ao vosso servo, Papa Leão, ser bem firme na fé, na caridade, e a Marco Aurélio, que é bispo desta igreja, muita luz para

0: esperando entrar na vida eterna com Maria, Mãe de Deus e da Igreja, os apóstolos e todos que na vida souberam amar Cristo e seus irmãos.
1: Esperamos entrar na vida eterna.
0: Abri as portas da misericórdia aos que chamastes para outra vida. Recordamos hoje o sétimo dia de falecimento de Joaquim Vicente da Silva e também de todos os pais que partiram para a vida eterna. Acolhi junto a vós, bem felizes, no reino que para todos preparastes.
1: A todos dai a luz que não se apaga.
0: E a todos nós, aqui reunidos, que somos povo santo e pecador, dai-nos a graça de participar do vosso reino, que também é nosso.

0: somos chamados filhos de Deus e realmente o somos. Por isso podemos rezar confiantes. Pai nosso que estais nos céus, santificado seja o vosso nome. Venha a nós o vosso reino. Seja feita a vossa vontade, assim na terra como no céu. O pão nosso de cada dia nos dai hoje. Perdoai-nos as nossas ofensas, assim como nós perdoamos a quem nos tem ofendido. E não nos deixeis cair em tentação, mas livrai-nos do mal. Livrai-nos de todos os males, ó Pai, dai-nos hoje a vossa paz. Ajudados pela vossa misericórdia, sejamos sempre livres do pecado e protegidos de todos os perigos enquanto aguardamos a feliz esperança e a vinda do nosso Salvador Jesus Cristo.
1: Vosso é o reino, o poder e a glória para sempre.
0: Senhor Jesus Cristo, dissestes aos vossos apóstolos: eu vos deixo a paz, eu vos dou a minha paz. Não olheis os nossos pecados, mas a fé que anima a vossa igreja. Dai-lhe, segundo o vosso desejo, a paz e a unidade. Vós que sois Deus, com o Pai e o Espírito Santo.
1: Amém.
0: A paz do Senhor esteja sempre convosco.
1: O amor de Cristo nos uniu.
2: Irmãos e irmãs, saudai-vos uns aos outros em Cristo Jesus.

0: Nele, eis o Cordeiro de Deus que tira o pecado do mundo.
1: Senhor, eu não sou digno de que entreis em minha morada, mas dizei uma palavra e serei salvo.

0: Meus irmãos e irmãs, eu gostaria de fazer um convite extensivo a todos nos dias 17, 24 e 31 de agosto. Eu estarei aqui e preparei uma conversa, um diálogo, uma palestra sobre a vida e a obra de Santo Agostinho. Eu gostaria de contar com a presença de todos, será às 19 horas. Nós, como seres humanos, temos muitas dúvidas, muitos questionamentos, muitas incertezas. Assim também Santo Agostinho tinha. Mas ele era um homem que tinha algo mais. Ele buscava pela verdade, questionava como seria a felicidade e buscava um sentido para sua vida. E de fato, ele achou um único caminho, que é o caminho de Cristo. E é sobre isso que nós vamos conversar nesses três encontros. A nossa igreja, ela é rica em sabedoria. E com isso, nós vamos adquirindo valores que vão moldar as nossas vidas lá fora. Fica aqui o convite e eu espero todos vocês. Obrigado.
1: Queridos irmãos e irmãs, bom dia a todos. Quero aproveitar a oportunidade e agradecer a presença do senhor arcebispo Dom Marco Aurélio, nosso vigário episcopal para a vida e família, Padre Laureandro, que está conosco neste momento. Quero fazer dois convites para toda a Assembleia, mas antes também agradecendo a presença de todos os agentes de pastoral da nossa arquidiocese, especialmente os da pastoral familiar. Hoje nós estamos iniciando a Semana Nacional da Família com o Dia dos Pais. E aqui na Catedral, durante toda a semana, nós teremos uma programação a partir de amanhã, às 19 horas. Né? Teremos um momento de encontro, de oração e partilha, promovida pela Pastoral Familiar. Então todos que estão participando desta assembleia e também aqueles que estão nos ouvindo pela Rádio Catedral estão convidados a participar conosco. Durante a semana de segunda a sexta, às 19 horas. No sábado, será às 15 horas o nosso encontro. Dura aproximadamente uma hora, de 50 minutos a uma hora o nosso encontro. Promovido pela Pastoral Familiar, tendo em vista a Semana Nacional da Família. O outro convite que eu quero fazer é especialmente para os casais que ainda não participaram do Encontro de Casais com Cristo. A Catedral está promovendo para o mês de setembro, nos dias 18, 19 e 20, o Encontro de Casais com Cristo. Aqueles casais que se interessarem podem fazer sua inscrição na secretaria da paróquia durante a semana. É só deixar o seu nome, seu contato, que o casal Fichas, que é responsável pelas inscrições, fará o contato com vocês para realizar a inscrição. O objetivo do encontro é melhorar a convivência conjugal e também a espiritualidade do casal. Então, aqueles que se interessarem podem fazer a sua inscrição, que é gratuita, e as vagas são limitadas. Estamos quase encerrando as inscrições. Então, se você desejar participar, então se adiantem para fazer a inscrição. Temos um aviso também que será realizado no dia 30 de agosto, às 13 horas, aqui no salão do primeiro andar da Catedral, o show de prêmios com o objetivo de arrecadar recursos para a realização do Encontro de Casais com Cristo. Então, se você puder participar, estará também contribuindo para a realização do encontro, portanto, estará também evangelizando as famílias. Então, colaborem com a sua participação. E o custo de cada cartela é R$ 20, com 10 rodadas. E está disponível também na nossa secretaria paroquial. Aqueles que se interessarem podem também procurar na secretaria. Muito obrigado pela atenção.
2: Hoje é aniversário de 15 anos da Gabriela Vieira de Oliveira Costa. Vamos parabenizá-la, comemorar esse dia importante da sua vida.

0: Tudo bem, querido? Deus abençoe. Parabéns, viu?
1: Deus, Pai de amor e de bondade, nós os louvamos, nós os bendizemos pelo dom da vida concedido a esta vossa filha e nossa irmã. Abençoai, Senhor, a Gabriela para que inicie essa nova fase da vida que os 15 anos marcam, tendo presente a sua vocação, o seu chamado a ser cristã, testemunha do amor de Deus. Possa ela, iluminada pelo Espírito Santo, ouvir a vossa voz, discernir o vosso chamado e viver com alegria a sua fé. Por Cristo nosso Senhor.
2: Amém.
1: Amém. Deus abençoe. Padre Laureano, quer falar mais alguma coisa? Ah, tá. O Senhor esteja convosco.
2: Ele está no meio de nós.
1: Bendito seja o nome do Senhor.
2: Agora e para sempre.
1: A nossa proteção está no nome do Senhor,
2: que fez o céu e a terra.

0: Alegrai-vos sempre no Senhor. Ide em paz, que o Senhor sempre vos acompanhe.
1: Graças a Deus.

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0: Então dá tempo ainda, daqui a pouquinho, né? Nós vamos fazer homenagem aos aniversariantes do dia e também vamos tocar a música campeã de hoje, tá? Dá tempo de você correr lá no WhatsApp ou no 32329225 ou no 988976570 e escolher qual das duas você quer que volte no finalzinho do programa. Essa é a música de número 1 de hoje. George Benson, In Your Eyes. E a música de número 2 é Diana Ross e Marvin Gaye, You Are Everything. A música de número 2 de hoje, você pode votar nela também.
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0: Toma lá no nosso WhatsApp ou telefone e vote na sua preferida. Lembrando que daqui a pouquinho, feliz homenagem aos aniversariantes do dia. Eu vou falar com você sobre o amigo colaborador. Vamos aqui, participação que chega através do WhatsApp. Oi, bom dia.
1: Bom dia, Cacau.
0: Bom dia.
1: Feliz dia dos pais para todos nós.
0: Amém, meu irmão.
1: Todos os pais que já passaram por esse mundo, né? Que já se foram, mas, né? Com certeza estão ao lado de Deus, que é nosso Pai maior, entendeu? Principalmente a Jesus Cristo, né? Que a gente teve a honra, né? De ter um pai, né, enviado por Deus, entendeu? E eu gostaria de mandar um recado para essa linhagem de hoje, né, que mudem, entendeu? Mudem, mas mudem mesmo, porque é o que estão fazendo com os seus pais. É lógico que não são todos, né, mas a maioria, entendeu? Não estão cumprindo com a sua obrigação, honrar pai e mãe, entendeu? Isso é um mandamento, é obrigação, entendeu? E não se trata só dos pais, não, tem os avós também, entendeu? E que não deixem, nunca deixem seus pais sozinhos, entendeu? Os respeitem, né? E os ajudem, né? Sempre quando puderem. Em relação a escolha da música, aí eu vou ficar com a número 2, né? Porque eu sou fã do Marvin Gaye, né?
0: Legal.
1: E se puder, né? Entendeu? Você manda aí pra nós uma outra aí do Marvin Gaye, que também é muito boa. Let's Get On.
0: Let's get it on. Let's get it on, boa.
1: Fiquem com Deus e sejam abençoados.
0: Valeu, meu irmão.
1: Ele é nosso pai.
0: Amém, amém.
1: Carlão aqui de Santos Dumont.
0: Grande Carlão, vizinha cidade de Santos Dumont, ouvindo a gente com todo carinho. Carlão, valeu, viu? Alô, bom dia.
2: Bom dia.
0: Bom dia, tô falando com a Silvia, é isso? Tudo bem, Silvia?
2: Tudo bem, você?
0: Graças a Deus, tudo na paz, né? Um domingo abençoado pra você aí, tá bom, Silvia?
2: Obrigada, meu querido.
0: Fala comigo.
2: Obrigada, com muita saudade, mas...
0: A gente
2: muito obrigada.
0: Hoje a gente tá assim, coraçãozinho assim, apertado de saudade, mas triste não, né? A gente guarda os bons momentos que a gente teve.
2: Nossa,
0: com
2: certeza.
0: Com os pais,
2: meu,
0: né?
2: Meu irmão ainda mandou uma foto pra mim.
0: Aí o coração despenca.
2: Quando meu pai tava mais novo, eu reconheci assim, de cara.
0: Certo.
2: Quando você tá conhecendo ele, eu falei, tá aparecendo meu pai quando era mais novo. Aí ele falou assim, e ele?
0: Que boa recordação,
2: e
0: né?
2: E eu falei, como que era bonito meu pai.
0: Eita, coisa boa, tá certo. Hoje é um dia, a gente, igual eu falei pra você, né, Silva, o coração fica apertado, a saudade bate. Mas tristeza não, só alegria.
2: Mas você sabe que hoje a gente entende melhor.
0: Sim.
2: As atitudes dos pais da gente.
0: Os pais sempre educam a gente da forma que ele acha que é ideal, da forma que ele vai nos formar lá na frente, né?
2: Com certeza.
0: Às vezes, quando é mais novo, a gente fica assim, né? Meio radical com o papai. E não é assim, né? Lá na frente você vai entender o que seu pai queria pra você, né?
2: Meu pai era muito bravo.
0: Não, mas quando o pai fala, quando o pai fala que o olhar já foi bem adiante, minha filha.
2: Com certeza.
0: Não é verdade?
2: Com certeza, pois a gente trabalha muito mais cedo, né?
0: Sim.
2: Como é que é o trabalho, né? Então a gente sempre trabalhou, então a gente é muito grata por isso.
0: É ensinamento, né? Graças a Deus, né?
2: Graças a Deus.
0: Hoje é um dia especial da gente agradecer, né? Por tudo que os nossos pais fizeram, né? Tem uns que choram, outros relembram momentos, outros não é dia de se guardar mágoa e sim alegria, tá?
2: Com certeza. Eu acho assim, pra mim, assim, hoje eu me sinto, toda a gente agradecer o que a gente é.
0: Verdade.
2: A gente só tem que agradecer aos nossos pais.
0: Só agradecimento, né? Só gratidão, só gratidão. É. Ô Silvia.
2: E eu liguei também pra gente desejar um feliz dia dos pais pra você também.
0: Obrigado.
2: Tá bom, que Deus te abençoe também.
0: A ti também, saúde. Querida. Que Deus te abençoe
2: é,
0: também,
2: que
0: tá?
2: Que abençoe que você é muito educada, muito, né?
0: Sim.
2: Eu te desejo tudo de bom na sua vida.
0: Tá bom. Obrigado pelo abraço que você me deu lá na Martins Barbosa. Fiquei feliz, tá bom?
2: Ah, que bom. Se você ficou, eu fiquei muito mais.
0: Você foi visitar sua irmã, acabou encontrando com o Cacau.
2: Não, encontrei com o Cacau. E se eu te falar que na mesma outra semana, eu encontrei com duas pessoas. Duas pessoas. Um que foi assim, morava aqui perto da minha casa.
0: Sim.
2: Agora ele mora em Benfica, ali naquela rua mesmo.
0: Na Martins Barbosa.
2: Você ficou e eu fiquei muito mais ainda.
0: Você foi visitar sua irmã, acabou encontrando com o Cacau.
2: Não, encontrei com o Cacau. E se eu te falar que na mesma outra semana, eu encontrei com duas pessoas. Duas pessoas. Um que foi assim, morava aqui perto da minha casa.
0: Sim.
2: Agora ele mora em Benfica, ali naquela rua mesmo.
0: Na Martins Barbosa.
2: Você ficou e eu fiquei muito mais ainda.
0: Você foi visitar sua irmã, acabou encontrando com o Cacau.
2: Não, encontrei com o Cacau. E se eu te falar que na mesma outra semana, eu encontrei com duas pessoas. Duas pessoas. Um que foi assim, morava aqui perto da minha casa.
0: Sim.
2: Agora ele mora em Benfica, ali naquela rua mesmo.
0: Na Martins Barbosa.
2: Você ficou e eu fiquei muito mais ainda.
0: Você foi visitar sua irmã, acabou encontrando com o Cacau.
2: Não, encontrei com o Cacau. E se eu te falar que na mesma outra semana, eu encontrei com duas pessoas. Duas pessoas. Um que

0: assim, morava aqui perto da minha casa.
1: Sim.
0: Agora ele mora em Benfica, ali, ali naquela rua mesmo.
1: Na Martins Barbosa.
0: Você ficou e eu fiquei muito mais ainda.
1: Você foi visitar sua irmã, acabou encontrando com o Cacau.
0: Não, encontrei com o Cacau. E tinha que falar que na mesma outra semana. Eu encontrei com duas pessoas. Duas pessoas. Um que foi assim, morava aqui perto da minha casa.
1: Sim.
0: Agora ele mora em Benfica, ali naquela rua mesmo.
1: Na Martins Barbosa.
0: Meu irmão.
1: É? Sim.
0: Meu pai. E Deus tem muita saúde pra ele.
1: Tá certo, tá bom,
0: querida. E é isso assim, ao máximo, assim, com muito carinho que eu desejo isso.
1: Obrigado, tá?
0: Todos os pais em geral, né?
1: Tá bom, Silvia. Que você tenha um domingo abençoado também. Beijo nesse coração maravilhoso, tá?
0: Muito obrigada, meu amigo. Muito obrigada. Fica... Eu desejo um beijo pra você.
1: Fica com Deus. Tchau.
0: Fica com Deus também.
1: 11h44 aqui na Catedral. Deixa eu passar as últimas participações aqui do nosso WhatsApp, que tá lotado. Deixa eu passar rapidinho aqui e fazer homenagem aos aniversariantes do dia. Oi. Bom dia.
2: Ô, Cacau. Bom dia. É a Vilma.
1: Fala, Vilma. Tudo bem?
2: Um bom domingo.
1: Obrigado.
2: Um feliz dia dos pais, que Deus abençoe você.
1: Acolho.
2: Abençoe todos os pais.
1: Obrigado.
2: E eu já estou no céu, com a graça de Deus.
1: Sim.
2: E tenha um bom domingo. E se você pode fazer o favor de mandar um abraço para minha mãe, Dona Maria, lá no Araci.
1: Dona Maria, bom dia,
2: eu
1: querida.
2: Tá na número um.
1: Número um hoje, tá bom.
2: Um bom domingo, Deus abençoe.
1: Obrigada, Vilma. Um abraço pra você também, tá, querida? Fica com Deus.
2: Um abração pra todos os pais, tá?
1: Tá bem. Beijo nesse coração maravilhoso, obrigado pela participação. Bom dia, Cacau, a todos os ouvintes, parabéns a todos os pais, a você também. Que os filhos aproveitem a presença dos pais hoje, nesse dia, né? Dia do pai. Já Deus, papai já está com Deus e ele me faz muita falta, né? Hermerita de Santa Luzia está ligada conosco, está mandando um abraço aqui para a mamãe, né? A irmã e também o cunhado, o Cosme, lá no Novo Triunfo Barreira. Um abraço para todos. Fica com Deus, minha querida. Tudo de bom para você, Hermerita. Tudo de bom mesmo, tá? Abraço carinhoso, bom falar com você também. O nosso amigo Dalto está deixando aqui. Ô, Dalto. O Dalto deixa várias mensagens. Obrigado, tá, querido, pelo carinho também, tá bom? Bom dia.
3: Bom dia, aqui é a Luciana de Barbacena.
1: Fala, Luciana.
3: Eu queria gostar na música número um.
1: Número um?
3: Feliz dia dos pais pra você.
1: Obrigado. Um abraço, bom domingo pra vocês em Barbacena também.
4: You are everything.
1: You are everything. Ei, ó o cantor aí.
4: Ô, meu amigo Cacau.
1: Ô, Liguinho. Bom dia. Tudo bem?
4: Um santo domingo do Senhor pra você.
1: Obrigado.
4: Todos os queridos ouvintes da Catedral, né?
1: Obrigado.
4: Tô passando para desejar uma semana cheia de muitas bênçãos para nós. Tá
1: Amém.
4: Bom, meu irmão Cacau?
1: Amém, irmão.
4: Domingo seja muito abençoado para todos os papais. Um abraço para todos os papais ouvintes da rádio, do Brasil, do mundo, tudo. Seja muito abençoado.
1: Amém.
4: Todos os papais. Muita luz para todos os pais, muita força e coragem para cuidar de nossas famílias.
1: Verdade.
4: Tá bom, meu filho?
1: Tá bom, meu querido.
4: Um abraço para o cantor aqui de Petrópolis.
1: Esse é o cara.
4: Já sabe, né, Cacau? Dia de três dias para a Catedral, né,
1: Cacau? Eita, nós.
4: Rapaz. Um grande abraço, meu grande irmão.
1: Valeu.
4: Putz. You are everything. Everything is you. Cacau, vou botar nessa, meu irmão.
1: Tá bom, meu irmão.
4: Esse é chique demais.
1: Bom demais.
4: Cacau, meu grande irmão.
1: Grande neguinho, cantor de Petrópolis, já cantou lá na celebração lá em Três Rios e tá aqui conosco, deixando o seu abraço carinhoso. Bom dia, Cacau, sou José Márcio de Igrejinha. Manda um abraço para todos os pais e também pra você também. Eu volto na música de número um, George Benson, In The Rice. Música de número dois, bacana. Participação que chega, bom dia.
5: Fala.
1: Fala.
5: Sua bênção, Padre Camilo.
1: Padre Camilo, foi ontem. Mandar um abraço aqui pro Padre Camilo que esteve conosco ontem, né? Tá deixando aqui, bom dia, sou Conceição do Vermelho, sou Conceição do Vermelho, gostaria de oferecer a música Conselho de Pai a um filho e oferecer para todos os pais. Um abraço para você, Conceição, tá lá no Vermelho. Um abraço com todo carinho para ti aí, tá?
6: Bom dia.
1: Bom dia. Cacá,
6: tudo bem com você?
1: Graças a Deus.
6: Tudo bem com a vida, Marisaura do Barretinho.
1: Fala, Marisaura.
6: Aqui para desejar a todos os papais.
1: Certo.
6: Um feliz dia dos pais.
1: Tá bem, querido.
6: Que Deus possa abençoar cada um deles. Mandar um abraço lá pro Quirino, pro Tiago. E um bom domingo para você. Que Deus continue nos abençoando cada dia mais. Eu não tenho o meu, mas já tem 50 e poucos anos.
1: Sim.
6: A saudade

0: Nossa.
1: Sim, tristeza não.
0: Não,
1: né?
0: Verdade.
1: Um abraço, meu.
0: Outro, meu anjo. Um abraço pra você também, bom domingo, tá? Oi, voto na música de número um, só não falou o nome, né? Deixa eu ver se eu consigo. A Maria Aparecida Henriques, do bairro Granjas Betel. Maria Aparecida, oi pra você também, tá? Bom dia com todo carinho. Margarida, diga lá.
2: Bom dia, meu amigo Cacau.
0: Bom dia.
2: Meus parabéns pelo Dia dos Pais.
0: Obrigado.
2: E a todos os pais.
0: Obrigado
2: e
0: também.
2: Os pais que já falecidos, o descanso eterno.
0: Amém.
2: Um ótimo domingo para vocês todos e os ouvintes.
0: Obrigado, Margarida.
2: Fica com Deus.
0: Fica com ele também, tá? Bom dia. Bom falar com você aqui nas ondas da Rádio da Família. Seja sempre bem-vinda.
3: Bom dia.
0: Bom dia.
3: Cacau, bom dia, Rádio Catedral, que eu amo demais.
0: Opa!
3: Eu sou a Sandra aqui da Vila Opina, desejo pedir os pais para todos os pais.
0: Ô, Sandra, um obrigado.
3: Bom domingo para todos. Eu voto na música número um.
0: Número um, George Benson, In The Rise. Bom dia! Deixa eu ver aqui, ó. Voto na música de número um, é a Márcia. Márcia, ô Márcia, um abraço para você. Márcia Aparecida Henriques, lá do bairro Granjas Betel. Um abraço, Márcia, tudo de bom. Bom dia, seja sempre bem-vindo aqui na programação. É hora da nossa homenagem. A Margarida tá lá deixando um obrigado. Obrigado a você, Margarida, por fazer presente aqui na programação da Catedral. Em especial, deixa eu puxar a sardinha pra minha brasa, né? Ou de bem com a vida. O pessoal deve estar notando que a minha voz tá meio ficando fanhosa, né? Lá no início aqui tava complicado, agora já tá ficando mais fanhosa. E nesse Dia dos Pais que a gente dá aquela rateada um pouquinho, né? Fala demais esse menino. Bom dia, com muito carinho. Chegou o momento da nossa homenagem aos aniversariantes do dia. Hoje é teu aniversário, é? Então vamos cantar juntinhos hoje? Depois a gente toca a música em homenagem aos aniversariantes do dia. Por isso, meu amigo e minha amiga, se hoje é o teu aniversário, um feliz, feliz, feliz aniversário pra você. Tô aqui dando uma olhada na lista de amigos, contribuintes e associados, pessoas que fazem a sua contribuição mensal, várias pessoas aniversariando nesse mês de agosto. Então, só me resta cantar assim, ó.
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0: Parabéns com todo carinho, parabéns aos pais que hoje completam aniversário também e parabéns pelo Dia dos Pais, né? Um abraço carinhoso, na medida do possível hoje nós fizemos várias homenagens com cantores e músicas que fazem esse momento especial, fazer o filho lembrar mais do pai, essa união de pai com filho. Então, a você que hoje papai em especial tá aniversariando e tá recebendo hoje um abraço duas vezes, né? Pelo Dia dos Pais e pelo aniversário. Parabéns com todo carinho aos vovôs e vovós que nos acompanham nessa manhã, quase início de tarde. Parabéns. Parabéns também para os papais e mamães, para os jovens e para as crianças desse mundo de meu Deus. Que você possa ter um dia muito especial e que esse domingo seja pequenininho para as grandes emoções do dia de hoje. Meu amigo e minha amiga, mais uma vez vamos cantar juntinhos. Você canta daí que eu canto daqui e a gente aumenta só um pouquinho o volume do rádio para não incomodar ninguém, porque aniversário é coisa sagrada, é coisa abençoada, e que papai do céu te abençoe e que Nossa Senhora lhe cubra com o manto sagrado. Ô neguinho de Petrópolis, canta comigo aí. Feliz aniversário, você aí do outro lado. Vamos cantar juntos, vamos fazer essa homenagem gostosa. Feliz! Feliz!
4: Feliz aniversário!
0: E assim nós queremos te abraçar com todo carinho.
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0: Já falando sobre a homenagem aos aniversariantes do dia, eu quero dizer o seguinte: se você ainda não se tornou um colaborador da Rádio Catedral, venha fazer parte desse grupo seleto de amigos, né? São pessoas que tiram um pouquinho para ajudar a obra da evangelização, para ajudar a gente a crescer cada vez mais. Por isso, nós queremos te agradecer a você que nesse mês já fez a sua contribuição. Ah, Cacau, eu tô triste que esse mês não vai dar para fazer a contribuição, não. Faça simples uma oração pedindo para que a Rádio Catedral continue sendo esse veículo de comunicação que leva a boa nova todo o tempo. Às vezes você não pode fazer a sua doação, mas o pensamento positivo, as orações, porque aqui você recebe, mas você também pode retribuir com orações para o comunicador, para o padre amigo que é paizão, para o nosso arcebispo, para os funcionários da Rádio Catedral, do mais simples. Aliás, aqui não tem funcionário simples, não. Aqui todos nós somos iguais. Por isso, o nosso slogan é Rádio Catedral, a Rádio da Família. São 20 anos evangelizando com você. Bom dia com muito carinho!
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0: Sabe, quando nós começamos lá por volta de 8 horas, eu falei assim: olha, hoje nós vamos colocar duas lindas músicas para disputarem hoje. É o momento de você, momento de

Mexer com a sua memória e com o seu coração. As duas músicas de hoje, a música de George Benson, In Your Eyes, e música de número 2 foi, simplesmente, ela, Diana Ross e Marvin Gaye, com a música You Are Everything. Qual você acha que foi a campeã? Eu confesso pra você que hoje a situação foi bem apertadinho mesmo ali, ó. Tô pra dizer pra você que foi de 5 votos a diferença, tá? Mas a campeã foi simplesmente Diana Ross e Marvin Gaye. E esta música, não vou te mentir não, viu? Ó, ela já falou o nome da música, You Are Everything. E você vai conferir completinha aqui na programação Catedral. Obrigado a você que deixou o seu voto, deu o seu alô. Vamos cantar com ela? Ô, Neguinho, cantor de Petrópolis. Bom cantor. A minha amiga lá do Bom Sucesso também ouvindo a gente. Cante aí, ó. Olha ela cantando.

0: Capa de Moss, a música linda demais, é verdade? Marvin Gaye e Diana Ross, You Are Everything. Demais. Semana que vem tem mais aquela cutucada, provocar você, provocar sua mente, o seu coração, sempre com dois flashbacks. Semana que vem, já sabe, é nacional. Esse final de semana foi internacional, isso foi sugestão do ouvinte, e no próximo final de semana a gente põe duas nacionais, tá bom? Olha, algumas participações no finalzinho aqui, Dona Luz querendo fazer um agradecimento, que ela esqueceu, né, Dona Luz? Fala então, filha. Bom dia.
1: Cacau,
0: oi, filho.
1: Já no final do programa de Bem com a Vida.
0: Certo.
1: Jamais poderia esquecer do meu padrinho de batismo.
0: Ah.
1: Foi uma vocação muito bonita.
0: Sim.
1: Ser padrinho.
0: Certo.
1: Então, agradeço muito ao meu padrinho Fidelcinho. Pela educação, pelo carinho. Tá?
0: Tá
1: ele, ao doutor Antônio Aguiar e todos os pais do mundo inteiro, tá, Cacau?
0: Maravilha.
1: No Aluro Jardim Natal. Com Deus, tá, Cacau?
0: Fica obrigado com ele também.
1: Era eu que estava ligando aí pra rádio, tá?
0: Tá bom.
1: Com Deus, tá?
0: Também.
1: Obrigado, menino. Até semana que vem, tá, Cacau? Tchau.
0: Opa! Tchau, querida.
1: Com Deus.
0: Fica com Deus também. Fica com ele aí, tá? Um abraço carinhoso. Mais uma participação rapidinho pra gente fechar o programa?
2: Bom dia, Cacau.
0: Bom dia,
2: Rádio Catedral.
0: Fala comigo.
2: Um feliz dia dos pais para todo radialista da Rádio Catedral.
0: Obrigado.
2: Para todos os padres. E Deus te abençoe. Todo mundo desse juiz de fora.
0: Amém.
2: Eu penso bota na terceira, na segunda. Toca pra nós aí, Amado Batista.
0: Ontem sim, vou ficar te devendo hoje, tá, meu rei?
2: Mais antiga que tiver.
0: Bom.
2: E Deus abençoe vocês, tá?
0: Amém, querido. Obrigado. Ontem sim, semana que vem eu toco o Amadão aí pra gente, tá bom? Fechando então. Bom dia.
3: Feliz aniversário, meu amor.
0: Esse
3: neguinho. Espero que vocês estejam felizes.
0: Grande garoto, valeu.
3: Meu amor, não posso fazer o que eu sempre quis. Oh, você pediu, Cacau. Na hora. Abraço, garoto.
0: Valeu, garoto. Tudo de bom. Gente, chegamos ao final do nosso. Quando toca a musiquinha, você sabe, dá hora de ir embora, né? E a voz já tá falhando aqui já. Primeiro, antes de passar aqui a nossa equipe, eu quero agradecer, passar em cada paróquia. Aqui a Arquidiocese de Juiz Fora, abraçar cada padre que são os nossos pais espirituais. Obrigado pelos ensinamentos, obrigado por dedicar o seu tempo, o seu sim, né, para todos nós. Parabéns, cada paróquia, tá? Cada padre aqui da nossa região, cada paróquia, passar com muito carinho, dar um abraço bem apertado nos nossos padres, em especial ao nosso arcebispo Dom Marco Aurélio. Um abraço, obrigado por estar conosco aqui nessa jornada maravilhosa e nos abençoar, né, nos colocar nessa caminhada maravilhosa. E passar também a cada papai, tá? Você que é papai, sempre olhe com bons olhos, com carinho, sempre acolha, né, o seu filho, tá bom? Às vezes você adquire para si os netos como filhos, né? Então, que você possa hoje ter o seu coração bem tranquilo, bem suave, que abraços não lhe falte no dia de hoje, que carinhos não lhe falte no dia de hoje, tá bom? Obrigado, sempre. A nossa equipe maravilhosa, hoje eu vou começar pela Ritinha, que é simpatia de pessoa e deixa a nossa rádio sempre um brinco. Ó, fica maravilhosa, você toma aquele cafezinho gostoso que a Ritinha faz com todo carinho. Obrigado, Ritinha, tudo de bom pra você. Nossa equipe de jornalismo tem a Roberto Oliveira e a Silvinha Carvalho, que dão um show de informações. E hora e meia tá o Joãozinho por aqui, um abraço com todo carinho pra essa equipe maravilhosa. Trazendo aqui também o meu amigo Oséias, ele é responsável pela programação e produção. Oséias, obrigado pela sua amizade. Aliás, o apelido dele já é sugestivo. Bom dia, amizade! Grande garoto. O apelido dele é amizade internamente pra gente aqui. Um abraço carinhoso também para o Fabiano. Ele cuida desse som maravilhoso que você recebe na sua casa, que você pode desfrutar dos nossos momentos especiais de oração e de ensinamento e músicas que edificam o seu dia a dia. Abraço carinhoso para a equipe de locutores, começando pela Pri Bahia, dando um abraço carinhoso no Magno Pires, um abraço no nosso amigo, né? Sempre, o Lei Costa, e dando um abraço, um carinho bem apertado e um agradecimento pela amizade do Adriano, que não está mais conosco, né, aqui na Rádio Catedral, mas vai continuar conosco durante esses 15 anos que esteve por aqui, 16. Um abraço carinhoso para você, meu irmão, tudo de bom para ti. Abraço carinhoso também vai para nossa parte administrativa, claro. Um abraço para Solange e para Rafaela. Ao nosso querido diretor, Padre Expedito. Posso esquecer do Camilão, não. Alô, Padre Camilo! Um abraço. E aí, a gente pede as bênçãos, os ensinamentos e agradecimento a Dom Marco Aurélio, que é o nosso arcebispo, que nos ensina e nos coloca nessa caminhada de evangelização. A Deus também foi feito para se dizer. Vem aí, Padre Expedito Lopes, com a oração e a bênção dos alimentos. Obrigado, Padre, nosso diretor. A gente se fala semana que vem, se Deus assim permitir, a partir de 6 da manhã. Adeus também foi feito para se dizer bye bye, so long, e semana que vem tem muito mais para você.
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1: Chegou o momento em que o Padre Expedito vou abençoar a água e abençoar a refeição. Hoje é domingo, o dia do Senhor. Antes das bênçãos, eu quero dar uma dica muito importante para todos os nossos ouvintes. 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
1: É domingo, dia do Senhor. Neste momento, eu, Padre Expedito, vou abençoar a água e o alimento que será partilhado. Oremos. Senhor Deus Todo-Poderoso, fonte e origem de toda a vida, abençoai esta água que vamos usar, confiantes para implorar o perdão dos nossos pecados e alcançar a proteção da vossa graça contra toda doença e cilada do inimigo. Concedei, ó Deus, que por vossa misericórdia jorrem sempre para nós as águas da salvação, para que possamos nos aproximar de vós com o coração puro e evitar todo o perigo, corpo e da alma. Amém. A bênção do alimento no domingo é um momento muito especial. A bênção da mesa recorda-nos que a nossa vida depende de Deus. Esta bênção fortalece o nosso sentido de gratidão pelos dons da criação. Por esta bênção, demos graças a Deus por aqueles que, com o seu trabalho, fornecem os bens necessários para suprir nossas necessidades. Que esta bênção reforce em nós a alegria de dar e partilhar a solidariedade com os mais necessitados. Oremos. Senhor, todos esperamos de ti que nos dês o pão de cada dia e o pão de sempre da Eucaristia. Tu abres as tuas mãos generosas para nos saciares na alegria. Abençoa esta nossa refeição. Ensina-nos a escuta do coração. Faz-nos multiplicar por todos este pão, até que sejamos recebidos por ti à mesa do teu reino. Por nosso Senhor Jesus Cristo, pão da vida, que é Deus, na unidade do Espírito Santo. Amém. Por intercessão de Nossa Senhora e de São José, desça sobre você, sua família, seu local de trabalho. E permaneça a bênção de Deus Todo-Poderoso, Pai, Filho e Espírito Santo. Amém.

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nome do Pai, do Filho e do Espírito Santo. Amém. Espírito Santo de luz, dai-nos o dom da sabedoria para distinguir o bem do mal e a verdade da mentira. Guiai-nos a cada passo, em cada dia, para que sigamos o caminho do Evangelho com a ajuda de Maria, por Cristo nosso Senhor. Amém.

Ouvinte, a nossa leitura orante da Santa Palavra, nosso encontro com Deus. Que bonito esses capítulos 8 e 9, né? Então, porque é uma série de pessoas doentes, leprosos, né? Pessoas alucinadas, violentas, pessoas paralíticas, pessoas com febre muito alta para morrer, pessoas também doentes socialmente, alijadas da convivência, como Mateus, e todos são chamados a experimentar a obra do Senhor e a confessar e a testemunhar esta obra, né? A sogra de Pedro confessará como servidora do Senhor, diaconisa, né? E Mateus testemunhará como apóstolo, discípulo de Jesus, né? Acolitel, né? Seguidor de Jesus, acólito de Jesus, aquele que onde Jesus põe o pé, ele põe logo depois, né? Aquele que segue, um seguidor, né? A palavra é tão bonita. O acólito, né? Aquele, o acólito da liturgia, né? Aquele que segue os passos do celebrante e ajuda em tudo aquilo que vai servir ali na missa, né? É bonita a palavra em alemão, né? Messdiener, os servidores da missa, né? Então, o acólito é os servidores do Senhor, né? O Dominus, servidores, né? Diener é servidor em alemão, né? Os servidores do Senhor ali na Santa Missa. Então, as duas palavras aparecem, diácono e acólito, são palavras que a igreja tomou desde sempre com muito carinho. Então, a sogra de Pedro é a diaconisa, a diácono, né? Diaconisa, né? A que serve o Senhor, serve a mesa do Senhor, cuida do Senhor ali, e lá é o Senhor especialmente, e aqui Mateus segue o Senhor, será enviado depois como apóstolo. Depois desse chamado tão bonito, acontece o jantar na casa de Mateus, tão maravilhosa esse texto. Agora que vamos acolher, Mateus 9, 10 a 12. Evangelho de Mateus, capítulo 9, versículos de 10 a 12. Como você sabe, a nossa tradução é a tradução da Bíblia da CNBB. Então, hoje, Mateus 9, 10 a 12. Agora, então, ouçamos a Santa Palavra. E quando estava Jesus sentado à mesa da casa de Mateus, vieram muitos publicanos e pecadores e sentaram-se com Jesus e seus discípulos. Os fariseus viram isso e diziam aos discípulos dele: por que vosso mestre come com os publicanos e com os pecadores? Ao ouvir isso, Jesus disse: não são os que têm saúde que precisam do médico, mas os doentes. E depois aprender o que significa isto: misericórdia eu quero e não sacrifícios. Com efeito, não vim chamar os justos, mas sim os pecadores. Amada irmã, amado irmão, esta palavra muito bonita, muito importante, até eu até errei a citação, Mateus 9, 10 a 13, não é a 12, né? Porque esse versículo é o 9, 13, misericórdia que eu quero e não sacrifícios, e de aprender o que significa misericórdia eu quero e não sacrifícios. Sacrifícios aqui não são os sacrifícios que fazemos na nossa vida diária, né? Os apertos da vida, né? Às vezes sacrifício econômico, o sacrifício do regime, né? Não é sacrifícios, né? Às vezes sacrifício por um filho, né? Não, sacrifício aqui são sacrifícios para Deus. Aquele que você oferece a Deus. Lá no templo se ofereciam ovelhas, né? Para serem mortos, né? E queimados lá algumas partes, né? Jesus, quando nasceu, na sua apresentação, José e Maria compraram um casal de pombas, né? De rolinhas, né? Para oferecer, então, sacrifícios a Deus. Os fariseus faziam toda a vida um sacrifício a Deus e por isso comiam sempre numa ceia ritual. E para esta ceia ritual precisava de puro, né? Sem contato com estrangeiro, sem ter ido em alguns lugares, sem ter ido no mercado. Então, a vida ficava uma
difícil, porque você tinha que ficar controlando, e esta forma de religião separada excluía muita gente. Então, por isso Jesus fala misericórdia. A misericórdia está acima dessa atitude religiosa de exclusão. Deus não exclui, Ele não exclui. Jesus disse: eu vim para os doentes, eu vim para os pecadores. Como médico precisa do doente para ele poder trabalhar, né? Então a doença exige a presença do médico. Então Jesus é esse médico e vem curar-nos das doenças, né? E Jesus é aquele que vem para os pecadores, né? Ele é o médico dos pecadores, e a medicina para os pecadores é a misericórdia, né? Misericórdia não é conivência, evidentemente. Às vezes pode pensar, não, é justiça e misericórdia. O Pai nos podará na medida necessária. Um pai conivente não educou. Um pai conivente educou mal, né? Não colocou o filho diante dos limites normais da vida humana. Então, este filho, sem conhecer e sem ter assimilado os limites, sofrerá muito. E talvez se perderá, porque não terá limites, né? Então, o pai coloca os limites devidos com todo o amor. Colocar um limite, né? Fazer uma poda, exige mais amor do que as outras coisas, do que o abraço, o carinho, a convivência, as horas boas, né? Peçamos ao Espírito Santo que instrua os pais a pôr esses limites, né? Então, Deus Pai sabe como pôr esses limites, né? Esses limites, esse trilho, é um trilho, vamos dizer assim, a nossa estrada. Jesus falou que ele é o caminho, esse é o caminho do Evangelho, isso está escrito aqui. E uma palavra importante é misericórdia, eu quero. Aprender o que significa isso, misericórdia, eu quero. Os fariseus estão de novo criticando Jesus e criminalizando Jesus por ele, sendo judeu, comer agora com publicanos e pecadores, né? Pecadores aqui são outros estrangeiros, são amigos de Mateus. Mateus é judeu, mas pode ser que haja ali amigos dele que sejam estrangeiros, sejam de Gadara, ou seja, de onde quer que seja, né? De outros lugares, né? Da Síria, da Panfilha, de outros lugares, né? Há muita gente por ali. Até os judeus de Jerusalém consideram a Galiléia uma mistura de povos. Então, era difícil para os fariseus viverem nessa casta, né? Nessa segregação que eles queriam, e queriam levar Jesus para essa segregação, mas Jesus não aceitou. Eu vim para os doentes, eu vim

para os pecadores e nos convida a viver em misericórdia. Na carta de Tiago, irmãs e irmãos, é bom lembrar que Tiago faz uma lista de atitudes religiosas indevidas, de pessoas que, falando, se sentindo ou dizendo ou se arvorando em serem religiosas, admitem e cometem deslizes terríveis. Lá, o que mais incomoda, fere a Tiago, né, e a Deus, é a discriminação. Porque se eu discrimino o irmão dizendo, você não é meu irmão, não te aceito, por algum motivo, eu estou discriminando um filho de Deus. Deus não o discrimina. Então, imagina se alguém loucamente trata mal seu filhinho, empurra seu filhinho, derruba seu filhinho, ou trata, ou num posto de saúde, ou onde quer que seja, ou num shopping, alguém trata mal seu filhinho por algum motivo, ou é truculento, ou até mesmo sem ver direito esbarra o seu filhinho de 2, 3 anos, você ficará incomodado ou bravo, ou até brigará, porque alguém machucou seu filhinho. Assim também Deus. Se eu discrimino, e até com consciência, achando que estou fazendo uma vantagem por ser religioso, se eu digo, você não serve, mas ele é o filho de Deus. Deus tem amor para com ele. Se ele está em algum erro que você acha, é preciso reconduzi-lo com amor. O Pai está te colocando diante dele para que você possa, no amor, reconduzi-lo. Você e eu somos chamados a testemunhar essa misericórdia divina. Nós não merecíamos estar aqui escutando essa palavra. Nosso coração tantas vezes vagou por estradas estranhas e que nos fez merecer a culpa, e o Senhor nos acolheu com misericórdia, com amor, né? Então, Papa Francisco, quando reflete a vocação de Mateus, que tocou muito o coração dele, o Papa Francisco repete aquela palavra de São Beda. E São Beda diz, tendo misericórdia por mim, ele me chamou. São Beda lê, interpreta a vocação de Mateus com esse jantar na casa dele, Mateus experimentando isso, tendo misericórdia profunda por mim, ele me chamou. Nós também devemos experimentar isso, tendo misericórdia profunda por mim, por você, ele nos chamou. Nós não éramos dignos, não mereceríamos. Nós não fizemos nada para que o Senhor nos chamasse, e ele, tendo misericórdia de mim e de você, nos chamou, nos escolheu, nos deu um nome nele, para que a gente possa agradecê-lo sem cessar e para que a gente possa chamar também os nossos irmãos, né? Ultimamente vivi muito assim, sofrido, digo aqui um testemunho, porque em algum lugar aí, né, alguém diz, padre, manda aqueles embora da igreja. Alguém falou isso, manda eles embora da igreja. Como eu vou mandar alguém embora da igreja? Eu não fui ordenado mandar alguém embora da igreja. Meu Deus do céu. Aí eu prefiro eu mesmo ir, eu mesmo prefiro ir, né? Porque não tem sentido. A missão do padre é para chamar a todos. Se alguém não quer vir, tudo bem, mas ele foi chamado, eu preciso chamar, você precisa chamar. Chamar não é só com a boca, chamar é mostrar, demonstrar que você é bem-vindo aqui, que a fonte do amor de Deus, que é a Eucaristia, é para você também, e que você pode acolhê-lo se preparando para comungar, mas você pode adorá-lo ali presente. Ele está, convive conosco, perto de nós, é nosso vizinho, mesmo que está no céu, está conosco ali. Que presente de vida eterna nos deu para nos atrair, né? Tão bonita a palavra de São Paulo VI, é preciso aumentar os lugares na mesa. Então, cada vez que entramos na igreja, eu devo pensar, eu aumentei o lugar na mesa hoje. O meu amor, o meu testemunho aumentou o lugar desta mesa. Não é só naquela mesa ali, mas na mesa da vida. Na sua convivência com os irmãos, você aumentou o lugar na mesa da vida eterna, na mesa do Cristo, para que as pessoas sentissem, poxa, essa pessoa, esse irmão, vive o amor de Deus. Sei que é difícil, mas pedimos a graça, né? O Senhor não nos pediu coisas fáceis, mas pediu coisas muito importantes, né? São difíceis, mas muito

muito importantes que nós possamos, experimentando a misericórdia dele que nos chamou, termos misericórdia também, e assim vamos aprender o que significa eu quero misericórdia e não sacrifícios. É por isso que damos glória ao Pai, ao Filho e ao Espírito Santo, como era no princípio, agora e sempre. Amém. Colhemos a bênção, Pai de bondade, somente pela vossa misericórdia estamos aqui. Somente a vossa misericórdia nos fez ouvir e acolher essas palavras de hoje. Por isso, Pai, não há outra forma de viver não ser em misericórdia. Que instruídos e guiados pelo Espírito Santo, hoje testemunhemos o vosso amor, a vossa misericórdia, a vossa paciência com todos aqueles que nos encontrarmos, em nome do Pai e do Filho e do Espírito Santo. Amém.

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10: Meus queridos irmãos, a paz do Senhor esteja com vocês. Estamos iniciando nosso programa Momento São Dimas, a nossa querida Rádio Catedral. Peço licença a você para entrar na sua casa, no seu trabalho, na sua vida, para juntos rezarmos pelos nossos irmãos que estão presos e seus familiares. Vamos agora, iniciando nosso programa, cantando este lindo salmo do Senhor.

O Senhor esteja convosco. Ele está no meio de nós. Proclamação do Evangelho de Jesus Cristo segundo Mateus. Glória a vós, Senhor. Depois da multiplicação dos pães, Jesus mandou que os discípulos entrassem na barca e o seguissem. À sua frente, para o outro lado do mar, enquanto ele despediria as multidões. Depois de despedi-las, Jesus subiu ao monte para orar a sós. A noite chegou e Jesus continuava ali sozinho. A barca, porém, já longe da terra, era agitada pelas ondas, pois o vento era contrário. Pelas 3 horas da manhã, Jesus veio até os discípulos andando sobre o mar. Quando os discípulos o avistaram andando sobre o mar, ficaram apavorados e disseram: "É um fantasma!" E gritaram de medo. Jesus, porém, logo lhes disse: "Coragem, sou eu! Não tenhais medo." Então Pedro lhe disse: "Senhor, se és tu, manda-me ir ao teu encontro, caminhando sobre a água." E Jesus respondeu: "Vem." Pedro desceu da barca e começou a andar sobre a água, em direção a Jesus. Mas quando sentiu o vento, ficou com medo e, começando a afundar, gritou: "Senhor, salva-me!" Jesus logo estendeu a mão, segurou Pedro e lhe disse: "Homem fraco na fé, por que duvidaste?" Assim que subiram no barco, o vento se acalmou. Os que estavam no barco prostraram-se diante dele, dizendo: "Verdadeiramente tu és o Filho de Deus." Palavra da salvação. Glória a vós, Senhor.

0: A alegria do Senhor é sempre a nossa melhor companhia. Domingo é dia do Senhor, domingo é dia da família. Nós estamos no mês vocacional, mês de agosto é o mês vocacional. No primeiro domingo do mês vocacional, dia 2 de agosto, a gente rezava pelos ministros ordenados, os padres, bispos, diáconos. Hoje, dia 9 de agosto, segundo domingo do mês vocacional, domingo também do dízimo da partilha na nossa arquidiocese, a gente está rezando pela vocação da família, dia dos pais. O pai é um importante membro da família. É aquele que não é só provedor, mas é aquele que é cuidador. Aquele que ama os filhos, ama a esposa, ama a família, cuida, protege. Quero também rezar pelas mães, mulheres, tão importantes para os homens. Ah, o que seria dos homens sem as mulheres? A maior participação na igreja, sem dúvida, é feminina. As mulheres rezam muito, muito mesmo. Elas dão um testemunho de Maria para a vida das suas famílias. Como é bom ter uma mãe. Como é bom para o homem ter uma esposa para, junto com ela, amar, proteger a sua casa, a sua família. Que Deus possa abençoar as famílias da nossa igreja. Que Deus possa abençoar todas as famílias mundo afora. E você, pai, parabéns pelo seu dia. Queridos irmãos, deste domingo, escutando este evangelho de Mateus, Jesus andando sobre as águas, indo em direção à barca encontrar com seus discípulos. Mar agitado, muito vento, os discípulos com medo. Pedro, quando reconhece que aquele homem que andava sobre as águas de fato era Jesus, pediu para ir ao seu encontro também andando sobre as águas. Ele começou bem quando estava confiante, focado no Cristo. Mas veio o medo a partir do vento na sua pele, o receio, a dúvida, e ele começa a afundar. É na hora que ele começa a afundar que ele grita por Jesus, e Jesus atende aquele que grita. Mas fica uma lição para Pedro, a partir da palavra de Jesus: não seja fraco na fé, tenha coragem, tenha confiança no Senhor, porque ele está sempre ao nosso lado, sempre ao nosso lado. Jesus nunca abandona seus filhos. E na vida, muitas vezes a gente vai ter vento contra nós. Na vida, não vamos ter sempre o mar calmo, mas o mar revolto, com ondas fortes contra nós. Mas é nessa hora, vamos aprender como Pedro, chamar a Cristo, pedir a ele, porque ele pode nos salvar. Não vamos buscar as falsas seguranças do mundo, vamos buscar a nossa segurança no Senhor. Tenha sempre a certeza, Cristo não abandona seus filhos. Confiança no Senhor, meus queridos irmãos. Vamos agora às notícias da Pastoral Carcerária com o nosso assessor de comunicação, Marcelo.
1: Olá, amigo ouvinte, um excelente domingo para você e para sua família. Minas Gerais alcançou o segundo lugar no ranking nacional de inscritos no Enem para pessoas privadas de liberdade, o Enem PPL, com 6.710 participantes distribuídos em 186 unidades prisionais e 14 unidades socioeducativas. Esses números representam que mais de 6.700 pessoas reclusas fizeram as provas, que são uma porta de entrada para o ensino superior. Em comparação com 2023, houve crescimento no número de inscritos, mostrando o impacto das ações do DEPEN e do sistema socioeducativo. Atualmente, 540 reclusos de Minas Gerais cursam graduação. E é importante lembrar que a educação é um pilar de transformação e ressocialização. 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

fazei brilhar um raio de esperança nas trevas da minha aflição. Peço-vos esta graça pelo sangue de Jesus, vosso companheiro de dor, que se dignou acompanhar-vos até o paraíso, onde agora viveis com ele e com o Pai e o Espírito Santo. Amém. São Dimas, rogai por nós. São Dimas, rogai por nós. Desça sobre todos vocês, e de maneira especial, para os nossos irmãos encarcerados, a bênção de Deus Todo-Poderoso. Pai, Filho, Espírito Santo. Amém.

0: Meus queridos amigos, quero agradecer a todos vocês que nos acompanharam no nosso programa neste dia. No próximo domingo estaremos de volta. Que vocês tenham um abençoado domingo.
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2: Olha o que foi, meu bom José.
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0: Obrigado, gente. Obrigado. Legal, valeu.
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0: Coisa linda!
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6 horas da tarde, começou o momento sagrado. Vamos parar um pouquinho para rezar. Procure aproveitar bem esse tempo, irmão, irmã, você que está nos acompanhando agora pela Rádio Catedral de Juiz de Fora. Vamos rezar. Sem oração, nós não podemos viver. A oração nos faz dignos, nos faz pessoas humanas de estatura alta, espiritualmente falando. Vamos rezar. Rezar nos ensina a amar. Quem não reza não consegue amar. Quem não ama não consegue rezar. São duas pistas de uma mesma avenida. Quem não ama não consegue rezar. Quem não reza não consegue amar. Amar o próximo, amar a Deus. Nós tivemos na história da igreja recente a figura de uma mulher extraordinária chamada Chiara Lubich, que viveu na Itália, deu a sua vida para Deus desde a guerra, e ela então começou uma grande corrente de amor na terra, fundou movimentos focolares, e são muitas pessoas que acompanham este movimento e as inspirações de Chiara para procurar viver intensamente o amor e procurar a unidade entre todas as pessoas. Vamos rezar agora pela canonização de Chiara Lubich. O processo dela continua em Roma. Reze comigo. Pai eterno, fonte do amor, de toda a luz e de todo o bem, nós vos damos graças pelo carisma da unidade oferecido a Chiara e pelo modo admirável com o qual ela o testemunhou na fidelidade a Jesus abandonado perante a Igreja e a humanidade. Que possamos, ó Pai, pela oração e pela ação do Espírito Santo e mediante a palavra vivida no momento presente, seguindo o exemplo de Chiara, contribuir com todas as pessoas de boa vontade para a realização do desejo de vosso Filho, que todos sejam um. Nós vos pedimos humildemente, concedei-nos a nós, vossos filhos, que vivamos no amor mútuo e no amor para com todos, a fim de usufruirmos a presença do ressuscitado, enquanto em comunhão com Chiara e por sua intercessão, ousamos pedir-vos, se for da vossa vontade, a graça que mais necessito, pelos méritos de Jesus e para a glória da Santíssima Trindade. Amém. Agora você pode pedir a graça, até uma coisa que pode parecer impossível, e se for um milagre de cura que você receber por intercessão de Chiara Lubich, comunique a nós na diocese, para que nós possamos encaminhar a sua graça alcançada ao processo que está em Roma. Que Chiara suplique a Nosso Senhor por nós, para que possamos amar e construir uma sociedade unida. Reze comigo agora a oração das Ave Marias.

O anjo do Senhor anunciou a Maria, e ela concebeu do Espírito Santo. Ave Maria, cheia de graça, o Senhor é convosco. Bendita sois vós entre as mulheres, e bendito o fruto do vosso ventre, Jesus. Santa Maria, Mãe de Deus, rogai por nós, pecadores, agora e na hora da nossa morte. Amém. Eis aqui a serva do Senhor. Faça-se em mim segundo a tua vontade. Ave Maria, cheia de graça, o Senhor é convosco. Bendita sois vós entre as mulheres, e bendito o fruto do vosso ventre, Jesus. Santa Maria, Mãe de Deus, rogai por nós, pecadores, agora e na hora da nossa morte. Amém. E o Verbo de Deus se fez carne e habitou entre nós. Ave Maria, cheia de graça, o Senhor é convosco. Bendita sois vós entre as mulheres, e bendito o fruto do vosso ventre, Jesus. Santa Maria, Mãe de Deus, rogai por nós, pecadores, agora e na hora da nossa morte. Amém. Rogai por nós, Santa Mãe de Deus, para que sejamos dignos das promessas de Cristo. Oremos. Infundi, Senhor, em nossas almas a vossa graça, para que, conhecendo pela anunciação do anjo a encarnação do Verbo, vosso Filho bem-amado, cheguemos por sua paixão e cruz à glória da ressurreição. Por Cristo nosso Senhor. Amém.

hoje nós vamos benzer o pão. O pão é uma comida universal. Todas as culturas têm pão. Então vamos pedir a Deus a bênção para o pão, para os pães da nossa casa. A nossa proteção está no nome do Senhor, que fez o céu e a terra. O Senhor esteja convosco, Ele está no meio de nós. Oremos, Senhor Jesus Cristo, pão dos anjos e pão vivo da vida eterna. Abençoai estes pães, assim como abençoastes no deserto os 5 pães, a fim de que todos os que dele tomarem alcancem a saúde do corpo e da alma. Vós que viveis e reinais pelos séculos dos séculos. Amém.

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Em nome do Pai, e do Filho, e do Espírito Santo. Amém. Sejam todos bem-vindos para este domingo, 19 domingo do tempo comum, em que lembramos de uma maneira especial os pais e também a família. São as duas coisas que nós vamos lembrar hoje nessa celebração.

Então que a graça de nosso Senhor Jesus Cristo, o amor do Pai e a comunhão do Espírito Santo estejam sempre conosco. Iniciemos esta celebração olhando para dentro de nós. Será que eu preciso pedir perdão a Deus por alguma coisa antes de continuar? Então, em silêncio, recordemos essas coisas, essas faltas pelas quais nós queremos pedir perdão a Deus. Em silêncio, façamos um breve exame de consciência.

pedamos perdão. Senhor, tende piedade de nós. Cristo, tende piedade de nós. Senhor, tende piedade de nós. Deus Todo-Poderoso e Misericordioso, tenha compaixão de nós. Perdoe os nossos pecados e nos conduza à vida eterna. Com alegria, cantemos.

na primeira oração que vamos rezar todos juntos, número 6, se faz uma alusão ao Dia dos Pais. E essa alusão é feita de uma maneira diferente. Diz assim: usamos.

6:11, estamos ao vivo na Rádio Catedral. Tivemos um problema com o link, né? Diretamente da Igreja de São Mateus. A gente tentando reestabelecer o sinal para transmitir para você a Santa Missa deste domingo. Em instantes, a gente conseguindo novamente o problema que estamos tendo aí com a recepção do sinal lá da Igreja de São Mateus. A gente volta com a transmissão ao vivo para você que está aí acompanhando a Rádio Catedral.

grande tristeza e uma dor contínua, a ponto de desejar ser eu mesmo segregado por Cristo em favor de meus irmãos, os da minha raça. Eles são

israelitas. A eles pertencem a filiação adotiva, a glória, as alianças, as leis, o culto, as promessas e também os patriarcas. Deles é que descende, quanto à sua humanidade, Cristo, o qual está acima de todos, Deus bendito para sempre. Amém. Palavra do Senhor.

Senhor esteja convosco. Proclamação do Evangelho de Jesus Cristo segundo Mateus. Depois da multiplicação dos pães, Jesus mandou que os discípulos entrassem na barca e seguissem à sua frente para o outro lado do mar, enquanto ele despediria as multidões. Depois de despedi-las, Jesus subiu ao monte para orar a sós. A noite chegou e Jesus continuava ali sozinho. A barca, porém, já longe da terra, era agitada pelas ondas, pois o vento era contrário. Pelas 3 horas da manhã, Jesus veio até os discípulos andando sobre o mar. Quando os discípulos o avistaram andando sobre o mar, ficaram apavorados e disseram: "É um fantasma!" E gritaram de medo. Jesus, porém, logo lhes disse: "Coragem, sou eu, não tenhais medo." Então Pedro lhe disse: "Senhor, se és tu, manda-me ir ao teu encontro, caminhando sobre a água." E Jesus respondeu: "Vem." Pedro desceu da barca e começou a andar sobre a água, em direção a Jesus. Mas quando sentiu o vento, ficou com medo e, começando a afundar, gritou: "Senhor, salva-me!" Jesus logo estendeu a mão, segurou Pedro e lhe disse: "Homem fraco na fé, por que duvidastes?" Assim que subiram no barco, o vento se acalmou. Os que estavam no barco prostraram-se diante dele, dizendo: "Verdadeiramente, tu és o Filho de Deus." Palavra da salvação.

Neste Evangelho, nós podemos selecionar alguns personagens. Em primeiro lugar, o mar. O mar, que não é uma pessoa, mas nos serve também para refletir. O mar continua ainda hoje sendo comparado à vida das pessoas. Comparado por quê? Porque o mar tem vezes que está tranquilo, tranquilo, tranquilo, um mar de rosas. Tem vezes que está quase agitado, mas não chega a ser tão perigoso. E chega a ser tão perigoso que os navios não saem até que se acalme o mar. E este mar, com estas diferenças que existem nele, são as que são retratadas também no ser humano. O ser humano, às vezes, tudo parece que corre muito bem, é o que antes falei, em mar de rosas. E tem momentos que são difíceis, seja por algo particular ou seja por algo mais geral. E então a situação se torna um mar em tempestade. E é quando nós queremos ficar mais quietinhos, não atrevermos a fazer alguma coisa porque pode ser perigoso e assim por diante. Então, nós temos o mar, mas o mar não é o nosso habitat. Quem mora no mar? Os peixinhos moram no mar. Moram no mar também as pessoas que navegam, que têm como ofício deslocar-se de um lado para o outro no mar. Mas os peixes sabem adaptar-se a qualquer situação em que o mar estiver. O mar está agitado, os peixes continuam igual. O mar está tranquilo, os peixes continuam igual. Então é isso que nos ensinam os habitantes do mar. Outro personagem é Pedro. Nós vimos no Evangelho como Jesus se aproximou caminhando sobre as águas, como Pedro quis imitá-lo e Jesus aceitou e lhe disse, venha. O mar estava um pouco agitado, tinha ventania, mas Pedro, confiado na autorização de Jesus, foi para a água e começou a caminhar. Mas foi aí quando ele começou a ter medo, porque o vento certamente o empurrou e ele se assustou. Mas aí tem uma coisa muito importante para nós. Jesus lhe disse que ele estava, que tinha pouca fé, e que foi por isso que ele se assustou e começou a afundar. E a fé o que é? A fé é força, é a coragem, é o entusiasmo, é aquilo tudo que nos faz enfrentar para sermos vencedores as dificuldades que podemos encontrar no caminho, como aconteceu com Pedro caminhando sobre as águas. Tem uma história que em certo lugar da terra houve uma grande tormenta e um navio carregado de passageiros afundou. E veio navios do exército para recolher os passageiros que andavam ainda nadando ou em barquinhas salva-vidas. E entre eles se encontrou um cara que estava agarrado a uma rocha que saía do mar. E quando se aproximaram dele, perguntaram, como que é? Tremeu muito? Ele disse, não. Então o que aconteceu? A rocha não tremeu nada, então eu tinha onde me segurar. Essa rocha é a fé, é Deus, é Jesus que nos ajuda nos momentos difíceis. Além disso, mar e Pedro, que mais?
logicamente, temos que recordar Jesus. Jesus, às vezes, nos deixa navegar sozinhos, mas ele está de olho. É como se um pai deixasse a criança andar sozinha. Para quê?

para que ela caia no chão? Não, para que ela aprenda a andar. Segurando-se no pai nunca vai aprender a andar. Ele é necessário que a solte, que a deixe caminhar sozinha, porque assim vai conseguindo força, segurança e uma caminhada melhor, treinando para as caminhadas grandes que dará durante sua vida. Então Jesus nos dá esse exemplo. Só que tem outra coisa também. E Jesus nos ajuda, como a criança que está aprendendo a caminhar? Sim. Só que nós não vemos Jesus. Mas Jesus está aí. E está disfarçado de quê? De muitas coisas. Pode estar disfarçado de alguém que te vai dar um conselho. Pode estar disfarçado de uma leitura que você está fazendo, e nessa leitura aparece um conselho também para você melhorar, para você ter força, coragem. E assim por diante. Até numa televisão que está vendo um programa e te aparece algo que te diz, olha isso aí. Jesus se disfarça de tudo que pode ajudar-nos tranquilamente a superar as dificuldades. E o quarto personagem tem que ser o pai, já que hoje é o dia dos pais. E os pais são como Pedro e como Jesus. Então, os pais fazem a função de Jesus, ensinando as crianças a caminhar, as crianças a aprender coisas boas e assim por diante. E Jesus está aí, está, nessas pessoas que são amigas, que sempre ajudam. E eu tenho que ser também um Jesus disfarçado para ajudar aquelas pessoas que precisam de uma ajuda especial. Então nós temos aqui, neste evangelho de hoje, esses quatro personagens: o mar, Pedro, Jesus e os pais. E os pais continuam na nossa celebração, e no final da missa teremos uma lembrança especial para eles, tá bom? Em nome do Pai, e do Filho, e do Espírito Santo. Amém. Passamos agora a nossa profissão de fé. Creio em Deus Pai Todo-Poderoso, Criador do céu e da terra, e em Jesus Cristo, seu único Filho, nosso Senhor, que foi concebido pelo poder do Espírito Santo, nasceu da Virgem Maria, padeceu sob Pôncio Pilatos, foi crucificado, morto e sepultado, desceu à mansão dos mortos, ressuscitou ao terceiro dia, subiu aos céus, está sentado à direita de Deus Pai Todo-Poderoso, donde há de vir a julgar os vivos e os mortos. Creio no Espírito Santo, na Santa Igreja Católica, na comunhão dos santos, na remissão dos pecados, na ressurreição da carne, na vida eterna. Amém. E agora recordemos quais são os pedidos, as preces que nós guardamos no nosso coração e que queremos enviar ao coração de Deus. Em silêncio, recordemos esses nossos pedidos.

E ora rezemos todos juntos a oração da terceira coluna dessa página, antes da liturgia eucarística. Todos juntos oremos. Ó Pai de bondade, ouvi as nossas preces com a vossa misericórdia e realizai, segundo o vosso coração, os nossos pedidos. Por Cristo nosso Senhor. Amém. Podem sentar-se.

Orai, irmãos e irmãs, para que o nosso sacrifício seja aceito por Deus Pai Todo-Poderoso. Senhor, acolhei com misericórdia os dons que concedestes à vossa Igreja e ela agora vos apresenta. Transformai-os por vosso poder em sacramentos da nossa salvação. Por Cristo nosso Senhor. Amém.

O Senhor esteja conosco. Corações ao alto. Demos graças ao Senhor nosso Deus. É justo e nos faz todos ser mais santos, louvar a vós, ó Pai, no mundo inteiro, de dia e de noite, agradecendo com Cristo, vosso Filho, nosso irmão. É Ele o sacerdote verdadeiro, que sempre se oferece por nós todos, mandando que se faça a mesma coisa que fez naquela ceia derradeira. Por isso, aqui estamos reunidos, louvando e agradecendo com alegria, juntando nossa voz à voz dos anjos e dos santos todos para cantar.

Ó Pai, vós que sempre quisestes ficar muito perto de nós, vivendo conosco no Cristo, falando conosco por Ele, mandai o vosso Espírito Santo, a fim de que as nossas ofertas se mudem no corpo e no sangue de nosso Senhor Jesus Cristo. Mandai o vosso Espírito Santo. Na noite em que ia ser entregue, ceando com os seus apóstolos, Jesus tomou o pão em suas mãos, olhou para o céu e vos deu graças. Partiu o pão e o entregou a seus discípulos, dizendo: tomai todos e comei. Isto é o meu corpo, que será entregue por vós. Do mesmo modo, ao fim da ceia, ele tomou o cálice em suas mãos, deu graças novamente e o deu a seus discípulos, dizendo: tomai todos e bebei. Este é o cálice do meu sangue, o sangue da nova e eterna aliança, que será derramado por vós e por todos para a remissão dos pecados. Fazer isto em memória de mim.

Eis o mistério da fé. Anunciamos, Senhor, a vossa morte. Recordamos a paixão de Jesus Cristo e ficamos esperando sua vinda. Recordando, ó Pai, neste momento, a paixão de Jesus, nosso Senhor, sua ressurreição e ascensão, nós queremos a vós oferecer este pão que alimenta e que dá vida, este vinho que nos salva e dá coragem. Recebei, ó Senhor, a nossa oferta. Todos, enquanto recebermos pão e vinho, corpo e sangue dele oferecidos, o Espírito nos una num só corpo para sermos um povo em seu amor. O Espírito nos una num só corpo. Todos, protegei vossa Igreja que caminha nas estradas do mundo rumo ao céu, cada dia renovando a esperança de chegar junto a vós na vossa paz. Caminhamos na estrada de Jesus. Agora vamos rezar pelo nosso Papa e pelo nosso Bispo. Dai ao vosso servo, o Papa Paulo XIV, Leão XIV, ser bem firme na fé, na caridade, e ao Marco Aurélio, Bispo desta Igreja, muita luz para guiar o vosso povo. Lembrai-vos, ó Pai, da vossa Igreja. Todos esperamos entrar na vida eterna com Maria, Mãe de Deus e da Igreja, os apóstolos e todos os que na vida souberam amar Cristo e seus irmãos. Esperamos entrar na vida eterna. E ora pelos nossos falecidos, todos juntos. Abri as portas de misericórdia aos que chamastes para outra vida. Acolhei-os junto a vós, bem felizes, no reino que para todos preparastes. A todos dai a luz que não se apaga. Todos, e a todos nós, aqui reunidos, que somos povo santo e pecador, dai-nos a graça de participar do vosso reino, que também é nosso. Todos, por Cristo, com Cristo e em Cristo, a vós, Deus Pai Todo-Poderoso, na unidade do Espírito Santo, toda honra e toda glória, agora e para sempre. Amém. E ora rezemos com muito amor, com muito carinho, muito agradecimento, a oração que o próprio Jesus nos ensinou. Pai nosso que estás nos céus, santificado seja o vosso nome. Venha a nós o vosso reino.

seja feita a vossa vontade, assim na terra como no céu. O pão nosso de cada dia nos dai hoje. Perdoai as nossas ofensas, assim como nós perdoamos quem nos tem ofendido. E não nos deixeis cair em tentação, mas livrai-nos do mal. Livrai-nos de todos os males, ó Pai, e dai-nos hoje a vossa paz. Ajudados pela vossa misericórdia, sejamos sempre livres do pecado e protegidos de todos os perigos, enquanto aguardamos a feliz esperança e a vinda do nosso Salvador Jesus Cristo. Vosso reino, poder e amor. Todos pedindo a Deus pela paz tão necessária nesses dias. Senhor Jesus Cristo, disseste aos vossos apóstolos: eu vos deixo a paz, eu vos dou a minha paz. Não olheis os nossos pecados, mas a fé que anima a vossa igreja. Dai-lhe, segundo o vosso desejo, a paz e a unidade. Vós que sois Deus, com o Pai e o Espírito Santo. Amém. A paz do Senhor esteja sempre conosco. Desejemos-nos uns aos outros a paz, com muito amor, com muito carinho, com muita paz.

Felizes os convidados para a ceia do Senhor. Eis o Cordeiro de Deus que tira o pecado do mundo. Senhor, eu não sou digno de que entreis em minha morada, mas dizei uma palavra e serei salvo. Que o corpo de Cristo nos guarde para a vida eterna. Amém.

Fiquemos de pé para a oração final da nossa celebração no número 21. Todos oremos, ó Senhor.

0: a comunhão do vosso sacramento que acabamos de receber, nos salve e nos confirme na luz da vossa verdade. Por Cristo nosso Senhor. Amém.
1: Avisos. 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
0: Eu pediria agora que ficassem sentados e sentadas, menos os pais. Os pais vão ficar de pé. E agora nós vamos cantar os parabéns.

0: sentar-se todos, senão os pais vão cansar muito. Vou ler agora uma oração que tem o título Oração de um Pai. Diz assim: Pai nosso que estais no céu, ode meus filhos ainda crianças, porque elas são pequenas somente uma vez. Concedei-me a sabedoria de as guiar pelo caminho que os seus pés devem seguir, para que um dia possam caminhar por si mesmas, porque elas são pequenas somente uma vez. Dê-me o tempo que eu precisar para desfrutar delas, porque eu sei que depois que tiverem crescido, nunca terei outra chance, porque elas são pequenas somente uma vez. Deixe-me ser um pai amoroso, que eu saiba corrigir e não castigar, explicar e não somente repreender, porque elas são pequenas somente uma vez. Deixe-me ser um bom professor e um exemplo ainda melhor. Dê-me as palavras e as ações certas para as ensinar, porque elas são pequenas somente uma vez. Deixe-me fazer por elas tudo o bem que eu puder. Elas são inocentes, confiantes e dóceis, e eu tenho essa chance num pequeno espaço de tempo, porque elas são pequenas somente uma vez. E a hora de pé, vamos dar a bênção final da nossa celebração, especialmente dirigidas para os pais. Mas, como estamos no tempo de lembrarmos também da família, os pais fazem parte da família, então a família também sai abençoada.
1: Meus irmãos e minhas irmãs, aos pais aqui presentes, nossa irmã fez a leitura para nós, divulgando sobre a Semana Nacional da Família, que se inicia no dia de hoje e termina semana que vem. Então, como o Senhor estendeu a mão diante da realidade das nossas vidas, que temos o compromisso deste mês missionário da igreja de sermos pais, vá até as redes sociais da paróquia de São Mateus, lá tem uma programação de palestras para que a gente possa acolher esse chamado de um Deus que estende a mão e nos fala para ter coragem diante da realidade do mundo, para que a gente não tenha medo. Então, vá à rede social, veja a programação, temos palestras, venha participar. Temos essa missão de trazer as nossas famílias para refletir sobre a realidade que está nos cercando, que está sondando a família, mas sempre com a presença do Cristo, que estende a mão para cada um de nós. Amém?
0: O Senhor esteja conosco. Abençoe-nos, Deus Todo-Poderoso, Pai e Filho e Espírito Santo. Vamos em paz e o Senhor nos acompanhe. Boa noite e boa semana para todos.

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Bem-vinda, muito obrigado aí pela presença e também pelo carinho do seu acolhimento. Que bom ter você conosco, viu? Alô, Luiz Fernando de Taubaté, boa noite, amigo. Bem-vindo, viu? Obrigado. Ele está colocando as intenções para o Santo Texto logo mais às 10, pedindo por ele, por sua família e por todos aqueles que estão acompanhando o programa. Valeu, Luiz. Um abraço, meu querido. Deus te abençoe e proteja, viu? A Tereza Mendes, de Carapicuíba, também já está conosco. Oi, Tereza, tudo bem? Deus te abençoe, Evandro. Feliz Dia dos Pais. Obrigado, Tereza. Um abraço para você. Feliz Dia dos Pais para o seu esposo também e seus filhos, né? Que Deus abençoe sua família. Um abraço também aí, ó. Ela pede bênçãos para o nosso Pai Eterno, que nos acolha e nos acompanha na caminhada, e que São Jorge nos proteja. Amém. Que assim seja. Valeu, Tereza. Um abraço. Muito obrigado. Muito obrigado também pela presença, pela participação de quem está conosco, o seu João de Deus, lá em Lorena. Alô, seu João de Deus. O senhor tá bem? Bem-vindo, viu? Obrigado, um abraço pro senhor, feliz Dia dos Pais pro senhor também, viu, meu amigo? Um abraço muito carinhoso, obrigado pela presença aí, obrigado pelo carinho, que Nossa Senhora Aparecida abençoe e proteja a sua vida. Seu João, aumenta o volume do seu radinho, pois eu estou acolhendo e acolho o senhor com muito carinho nessa hora. Seu João de Deus trabalha lá na rua Madame Curie, ali na Vila Zélia, em Lorena, ajudando ali na segurança, né? Cuidando dos moradores, das crianças, da rua. Maravilha. Obrigado, viu, seu João? Um grande abraço pro senhor. Bom trabalho, Deus o abençoe sempre. Obrigado pela amizade e pela sintonia também. Muito bom. Ah, conosco aqui na sintonia, a Antônia Maria de Jesus tá rezando com a gente. Obrigado, Antônia. Seja bem-vinda. Deus te proteja e abençoe sempre. Com alegria, eu acolho aqui o Valdir, que tá na sintonia do nosso programa, e ainda peço a bênção de Deus para quem está na sintonia conosco também. Aqui o Paulo Soares. Boa noite, Paulo. Ele é de Pindamonhangaba e tá na sintonia com a gente. Obrigado, Paulão. Um abraço. Deus abençoe sua vida e ilumine o seu coração. E você que tá aí, quer participar? Fica à vontade, viu? 12 DDD número 3104-1043. Lembro que

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3: Irmãos e irmãs, falemos sobre o chamado a ser discípulos e missionários. Na verdade, ser chamado ao catolicismo é, na verdade, também ser chamado a nos tornarmos discípulos e missionários. Porque muitos esqueceram, pararam de aprender. E a ser missionários, pararam de anunciar. Discípulos dispostos a aprender sempre e missionários.

0: milionários que não colocam ponto final no seu aprendizado. Somos chamados a ser católicos e por isso mesmo a ser aprendizes até o nosso último dia neste mundo. Já perceberam que eu estou repetindo isso várias vezes durante esses dias, insistentemente, para ver se de repente eu convenço muitos de vocês a pegarem o documento, a um catecismo, uma bíblia e ler, ou enfim, querer aprender mais? Já perceberam como eu estou batendo nessa tecla? É um outro dirá, ah, esse pato tá chato, vou mudar de programa, depois eu volto no outro programa mais interessante, onde ninguém cobra nada da gente, fala coisas gostosas de ouvir, mas não fica aí pegando no pé. É, esse programa de 3 minutinhos é para pegar no pé, primeiro no meu, porque eu leio, eu acabei de comprar 5 livros novos e já comecei a ler. Por quê? Eu tenho consciência de que, de fato, eu ainda não sei o suficiente. E claro, eu quero ouvir o ponto de vista de um teólogo controvertido na igreja, porque eu já ouvi dos outros também. Me interessa ouvir, sim, gente que sabe mais do que eu. Não tenho que concordar, mas quero aprender. Essa busca permanente é fundamental para a gente ser católico. É para ou continua? Que católico você é? Católico para, chega, já está bom? Ou vou continuar? Quero saber mais. Quero saber mais. Quero mais um pedacinho desse chocolate. Fiquem com Deus.
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1: A paz esteja com você. Lembremos sempre, no Encontro com Maria, estamos aqui para poder conhecer Maria, que nos conduz a Jesus, e, portanto, seguir Jesus, que é o nosso pastor, o nosso Deus Salvador, Redentor, e nos conduz ao Pai e nos dá o Espírito Santo. O Espírito Santo, que habita em nós desde o batismo, é que deve nos conduzir. Se nós não obedecemos, não acolhemos, não praticamos o que o Espírito Santo nos conduz, vamos tornar pessoas cada vez mais pecadoras, egoístas e, portanto, perder o sentido da vida. Nossa Senhora é a obra-prima do amor de Deus, de todo o amor que Deus derramou nas criaturas humanas. E todos nós devemos ver em Maria nosso modelo, porque ela é um ser humano e mostra como é possível viver a nossa identidade verdadeira, fazendo sempre a vontade de Deus. Como ela disse, eu sou sua serva, faça-se em mim a sua palavra. São Maximiliano Kolbe chegou a dizer que a Imaculada é quase a encarnação do Espírito Santo, amor. Ela é a Conceição Imaculada criada. O Espírito Santo é a Conceição Imaculada incriada. Vamos, portanto, retribuir a essa presença maravilhosa de Maria, que está sempre presente para nos iluminar e nos conduzir no caminho da vida, seguindo Jesus. Desejemos sempre amar Nossa Senhora o quanto ela merece. Sempre nosso amor vai ser pequeno diante da grandeza do amor que ela tem por nós. Mas vamos avante. Nunca vamos desistir de amar Nossa Senhora. Lembremos sempre que as palavras de Jesus nos inspiram para viver como verdadeiros filhos de Deus. E Maria assume isso como um modelo perfeito. Que a presença de Maria seja luz em nossa vida.

0: Nhote aqui na programação com a Mãe Aparecida. Cantou pra nós. Espírito Santo, agora são 8:07:51. Boa noite.
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0: Que a presença e o amor do Deus vivo e verdadeiro estejam no seu coração, na sua vida e na sua história. Muito bem. Olha, deixa eu mandar um abraço aqui para quem tá na sintonia com a gente aqui no programa com a Mãe Aparecida, Júlio César, da cidade de Barroso, em Minas Gerais. Tá pedindo orações por sua filha, também por seus netos. Pede a bênção de Deus para todos da família. Boa noite, Júlio, bem-vindo. A Creuza, da cidade de Americana, aqui no estado de São Paulo. Boa noite a todos os ouvintes da Rádio Aparecida. Boa semana a toda a família. Amém, que assim seja. Deus abençoe, viu? Ó, hoje a primeira leitura da Santa Missa vai nos falar do livro, do primeiro livro dos Reis, né? Que fala sobre aquela passagem muito interessante, que quando o profeta Elias chegou no Monte Horebe, ele foi escutar a Deus, né? E aí Deus foi falar com ele, Deus foi dizer a ele o que queria. Deus se manifestou ao profeta Elias. Mas como que Deus se manifestou ao profeta Elias? De que forma ele se manifestou ali no Monte Horebe àquele profeta? O Senhor, ele vem em várias situações, mas aqui o Senhor vem nos dizer que é em uma brisa leve que ele se manifesta. E aí é preciso estar com o coração calmo. Por quê? Porque durante a nossa vida, durante a nossa caminhada, vai existir terremotos, vão existir vendavais, vão existir fogo, vão existir rochas intransponíveis, vão existir montanhas que vão nos desanimar. Mas Deus está no simples, naquilo que é, vamos dizer assim, simples demais para explicarmos. Às vezes nós procuramos Deus nos tumultos do nosso dia a dia. Queremos ouvir Deus diante de uma situação devastadora que aconteceu conosco. Talvez hoje tenha acontecido algo com você devastador. E aí você está se perguntando e perguntando também a Deus o porquê. Por que que o Senhor permitiu que isso acontecesse? Por que que o Senhor deixou que isso acontecesse? E aí a gente começa a questionar, começa a querer saber por quê, por quê, por quê. Só que Deus vai falar e fala na calmaria. Portanto, acalme o seu coração, porque é na calmaria que Deus vai falar contigo, meu irmão. Não se preocupe, não se deixe levar pelas confusões, pelos tumultos do dia a dia. Acalme o seu coração e escute a voz de Deus, porque aí você vai conseguir escutar a voz de Deus, porque Deus fala ao coração. Deus não fala no meio do fogo, assim como diz a palavra. Deus não fala no meio da tempestade, no meio da terremoto. Deus não fala no meio das montanhas intransponíveis. Deus fala no silêncio do nosso coração. Quem tem ouvidos para ouvir, ouça.
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3: Uma das grandes dificuldades para o diálogo acontece pela dificuldade de respeitar e compreender as diferenças. Desde as simples diferenças de idade, educação familiar, até a diferença de personalidade, de capacidade para lidar com a crítica ou com a contradição, e ainda as diferenças entre o masculino e o feminino. Mas como nos diz São Paulo, vivemos segundo a lei do Espírito, e segundo essa lei, ou se preferir, segundo o critério da fé, eu posso e devo tomar a iniciativa de me relacionar, devo seguir sempre adiante, dar passos que melhorem minha qualidade de fé e minha qualidade de convivência. Tomar atitudes que demonstrem aquilo que creio. Assumir minha escolha pelo perdão, pela reconciliação, pelo diálogo

0: Deus abençoe você.
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5: A alegria e a bondade do Senhor não são passageiras. Permanecem em nós, dando sabor à vida e fazendo ver as coisas de maneira nova.

0: nova. Gastar a vida pelo Evangelho tem sentido para quem experimentou na própria vida e a ternura do amor de Deus que se tornou visível, podendo ser encontrado em Jesus.
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6: 8 horas, horário de Brasília.
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6: De volta aqui na programação com a Mãe Aparecida, estamos de volta pela Rede Aparecida de Rádio, que bom ter você conosco, que alegria estarmos mais uma vez juntos, viu? Esse amor precioso de Deus transforma a minha vida, o seu coração, a sua vida e a sua história. 8 horas em ponto, confirmando, bem-vindo, bem-vindo, eu sou Evandro Brum, e com muita alegria, neste dia 9 de agosto, Domingo da Graça do Senhor, hoje 19º domingo do tempo comum, pois bem, dia dos pais. E assim, parabéns a todos os pais. Eu agradeço a vida de cada pai que está na sintonia conosco aqui no programa com a Mãe Aparecida. Bendito e louvado seja Deus pela presença de todos. Com muita alegria, eu acolho cada um nesta hora toda especial. Hoje estamos vivendo a liturgia que nos leva a mergulhar na esperança de termos um Deus que fala sempre conosco e a certeza de sabermos que Ele conversa conosco dentro do nosso coração, na nossa vida, na nossa história, transformando cada passo e cada momento em nosso caminhar. 8 horas, 1 minuto. Bem-vindo você que está conosco através das rádios que retransmitem o nosso programa. Eu acolho e abraço quem está na cidade de Bom Jesus da Lapa, lá na Bahia, através da Rádio Bom Jesus FM, Rádio Sacramento FM em Sacramento, Minas Gerais, e Rádio Mossoró, Rádio Rural AM na cidade de Mossoró, no Rio Grande do Norte, e muitas outras emissoras que estão sim nos ajudando aí a chegar na sua casa, na sua vida, através da Rádio Aparecida e Rede Aparecida de Rádio. Muito obrigado a todos pela presença e também pelo carinho do acolhimento. Deus te abençoe. 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
6: Vamos começar mais uma hora rezando. Em nome do Pai, do Filho e do Espírito Santo. Amém. Neste segundo domingo do mês de agosto, celebramos a vocação familiar, o Dia dos Pais. Renovemos os sentimentos nobres que os pais nos inspiram, reafirmando o amor, a admiração e a gratidão por todos aqueles que são pais e também por tudo aquilo que nos tem feito cada pai. Que o Pai Celeste, nosso Deus e Salvador, abençoe e proteja todos os pais, concedendo-lhes a bênção e a graça de que necessitam para a sua vida neste mundo. Celebrando o Dia dos Pais, iniciamos também a importante e significativa Semana da Família. Colaboramos com o projeto salvífico de Deus. Que a nossa família seja presença na vida dos irmãos, sendo presente de Deus. Que a Mãe de Deus e nossa nos ajude a viver na alegria, a viver na bênção e na graça. Por isso, rezemos ao Pai. Pai nosso, que estais nos céus, santificado seja o vosso nome. Venha a nós o vosso reino. Seja feita a vossa vontade, assim na terra como no céu. O pão nosso de cada dia nos dai hoje. Perdoai-nos as nossas ofensas, assim como nós perdoamos a quem nos tenha ofendido. E não nos deixeis cair em tentação, mas livrai-nos do mal. Amém. Ave Maria, cheia de graça, o Senhor é convosco. Bendita sois vós entre as mulheres, e bendito é o fruto de vosso ventre, Jesus. Santa Maria, Mãe de Deus, rogai por nós, pecadores, agora e na hora de nossa morte. Amém. Rogai por nós, ó Santa Mãe de Deus, para que sejamos dignos das promessas de Cristo.

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1: Salmo 84. Mostrai-nos, ó Senhor, vossa bondade e a vossa salvação nos concedei.
2: Mostrai-nos, ó Senhor, vossa bondade e a vossa salvação nos concedei.
1: Quero ouvir o que o Senhor irá falar. É a paz que ele vai anunciar. Está perto a salvação dos que o temem, e a glória habitará em nossa terra.
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1: 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Da terra brotará a fidelidade e a justiça olhará dos altos céus.
2: Mostrai-nos, ó Senhor, vossa bondade e a vossa salvação nos concedei.
1: O Senhor nos dará tudo o que é bom e a nossa terra nos dará suas colheitas. A justiça andará na sua frente e a salvação há de seguir os passos seus. 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
4: Ótima noite para você que está aqui com a gente na programação com a mãe Aparecida. Bem-vindo, bem-vinda. Deixa eu mandar um abraço aqui para quem tá conosco, a Maria Terezinha, lá de Timóteo, Minas Gerais. Boa noite, Maria Terezinha. Bem-vinda, viu? Obrigado aí pela presença, obrigado pela companhia, que Nossa Senhora Aparecida continue cuidando de você, da sua família, viu? Um abraço para Camila, a mãe de Deus esteja presente sempre aí, ó, do lar de vocês. Estamos juntos, estamos rezando, estamos celebrando com alegria cada momento, cada instante de fé e devoção. Obrigado, meu irmão, obrigado, minha irmã, você que está conosco na sintonia do programa Com a Mãe Aparecida, aqui na rede Aparecida de Rádio. Ela diz assim, ó, e hoje temos a visita da Sônia, que mandou um abraço muito bem. Obrigado, Sônia, um abraço para você também, um abraço para Camila Machado, um abraço para Maria Terezinha, com carinho, viu? Louvado seja Deus pela vida de vocês. Olha, conosco aqui o meu amigo Aguiomar, lá de Rodeio Bonito. Boa noite, meu amigo, irmão. Feliz Dia dos Pais, que Deus abençoe a todos. Amém. Obrigado, meu querido irmão. Deus ilumine você também, todos da família, viu? Grande abraço, grande Aguiomar. Deus te proteja, meu irmão. Louvado seja Deus pela sua presença e pela sua participação. Estamos juntos em oração, estamos rezando por você. Muito bem, tá conosco aqui também, ó, a Silvan Alves, da cidade, lá do Ceará, né? Ela tá com a gente, Cariús, lá no Ceará. Ô Silvan, boa noite, Deus abençoe, viu? Que Nossa Senhora proteja e ilumine a sua vida e todos da família. Estamos em oração por você, estamos em oração rezando com você. Mãe de Deus e nossa, abençoe o seu lar e ilumine todos aí na sua casa. Estamos unidos, estamos rezando, estamos celebrando. Agora são 8:12, horário de Brasília. Bem-vindo, bem-vinda à Rádio Aparecida, a rede Aparecida de Rádio. 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

0: William Correia, você ouviu aqui no programa Com a Mãe Aparecida, música bem maior. Bem-vindo ao programa Com a Mãe Aparecida.
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0: Obrigado pela presença, pelo carinho e pelo seu acolhimento, viu? O WhatsApp disponível, participe com a gente, DDD 12 3104 1043. Deixa eu mandar um abraço aqui para os irmãos que estão conosco. A Luzia Cândido de Brumadinho, boa noite, Evandro, boa noite, Luzia. Ela diz assim, ó, feliz dia dos pais para você. Obrigado, querida, para você também, viu? Muitas bênçãos para sua vida, para o seu coração, para sua história. Tô rezando por você, conta comigo e com as minhas orações. É uma alegria ter a sua presença aqui e ter a sua sintonia, tá bom? Um abraço também aqui para quem tá conosco, o Rubens. Rubens Oliveira, boa noite, amigo. Bem-vindo. Ele é da cidade de Taquarivaí, aqui no estado de São Paulo. Valeu, Rubens. Um abraço. Bem-vindo ao programa, viu? Louvado seja Deus pela sua presença. Feliz Dia dos Pais para você. Que Nossa Senhora te proteja e te abençoe. E você que tá aí na sintonia, quer participar, fica à vontade aí, manda sua mensagem 12DDD, número 31041043, é Olímpia, Olímpia de Campinas, Olímpia Risoli de Campinas. Boa noite, Evandro, um abraço e uma semana abençoada para você também, viu? Obrigado, Olímpia, um grande abraço, Deus abençoe todos aí na sua casa. Rezo e peço a benção de Deus para a vida do Marcelo, que também tá na sintonia conosco aqui. Marcelo, um abraço, meu irmão. Bendito seja Deus pela sua presença, viu? Louvado seja Deus pela sua participação. Obrigado, obrigado pela presença, obrigado pelo carinho, obrigado pelo acolhimento. Muito bem, agora são 8 horas, né? 8h23, horário de Brasília. Obrigado, meu irmão e minha irmã, você que está na sintonia do programa Com a Mãe Aparecida. Que Deus continue abençoando você, iluminando sua vida, o seu coração e a sua história. Olha, hoje, como eu disse, começa a semana vocacional, tá bom? Aqui na Rádio Aparecida, e você vai estar junto conosco para rezarmos o Santo Terço Vocacional daqui a pouquinho, às 10 da noite. Você é o nosso convidado especial, por isso participe e celebre com a gente. Agora são 8h24, confirmando horário de Brasília.

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5: 8h30, horário de Brasília.
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5: Ótima noite para você que continua conosco aqui no programa Com a Mãe Aparecida. Muito obrigado pela presença e, claro, pelo carinho do seu acolhimento. É sempre muito bom ter você conosco, viu? Que Deus continue abençoando, protegendo, iluminando você, sua vida, seu coração e sua história. WhatsApp disponível, 12DDD, número 3104-1043. Reze com a gente e celebre conosco. É a presença e o amor de Deus pela intercessão da Virgem Mãe Aparecida que toca na nossa vida e transforma o nosso coração. Deixa eu mandar um abraço aqui para quem tá conosco na sintonia do programa Com a Mãe Aparecida. Boa noite, João Batista, ouvindo a Rádio Aparecida via internet, de Governador Valadares, Minas Gerais, passando para desejar aos pais Luiz e harmonia. Neste dia, né? Luz e harmonia neste dia todo especial. Muito bem, obrigado, João Batista. Um abraço para você, feliz dia dos pais também. Que Deus continue abençoando sua família e o seu coração. 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
5: Para você que está na sintonia do programa Com a Mãe Aparecida, uma excelente noite. Deixa eu mandar um abraço aqui, ó. A Luzia Cândido pediu assim, ó: manda um abraço para Cida Aguiar, de Ponte Nova. Claro, Luzia, um abraço para você. Cida, a Luzia tá mandando um abraço para ti, viu, menina?

0: Mensagem aos participantes do Congresso Mundial da Associação Católica para a Comunicação, a CIGNES, realizado em Ruanda. O encontro teve a participação de 300 comunicadores de cerca de 100 países. Na mensagem, o Papa destaca que a comunicação deve ser guiada pela verdade e pelo respeito à dignidade humana. O pontífice manifestou o desejo de que o encontro fortaleça o papel das plataformas de comunicação na promoção do bem comum e da fraternidade entre os povos. Segundo o pontífice, em um contexto cada vez mais marcado pelas tecnologias digitais e pela internet, os meios de comunicação são chamados a contribuir para uma cultura fundamentada na verdade, na responsabilidade e na dignidade humana, colocando a inovação a serviço das pessoas e da construção da paz. Bom, e presidente da CRB Nacional foi nomeada consultora de dicastério no Vaticano, José Eduardo.
1: A presidente da CRB, Conferência dos Religiosos do Brasil, foi nomeada consultora de um importante dicastério do Vaticano. O Papa Leão XIV nomeou irmã Maria do Desterro Rocha Santos como consultora do dicastério para os institutos de vida consagrada e as sociedades de vida apostólica. Nós temos agora a alegria de conversar com a irmã Maria do Desterro aqui na programação. Irmã, muito obrigado pela participação conosco, seja bem-vinda. Parabéns pela importante nomeação. A partir de agora, um novo compromisso também assumido com muita alegria junto à igreja.
2: Sim, um abraço para você, José Eduardo, para todos que nos escutam. E não imaginava, né, que pudesse ser reconhecida, né? Ou então que o meu nome fosse sugerido, mas acolho com gratidão e ao mesmo tempo sabendo que é Deus que nos conduz, é Ele que vai à nossa frente, né? Indicando os caminhos.
1: Importante lembrar também que esse dicastério promove estudos, reflexões, iniciativas voltadas também ao acompanhamento da vida consagrada em todo o mundo, vai de encontro também ao trabalho que a senhora já se dedica, realiza, e isso é muito importante, né?
2: Isso nos dá uma amplidão, né? De que uma coisa é o Brasil, que já é muito grande, né? E pensar assim na vida consagrada do mundo inteiro, juntamente com outros e outros irmãos e irmãs que foram também nomeados hoje, né, para esse serviço tão significativo na vida desse dicastério.
1: A senhora falou sobre o Brasil, país de proporções e dimensões continentais. O que significa também para o nosso país ter essa representação junto ao Vaticano? Isso é de uma importância muito grande, né?
2: Significa o reconhecimento, né, de que o Vaticano, o Papa Leão, o próprio dicastério, olha e reconhece no Brasil essa força, né? Essa força da vida consagrada e acreditar, não é? Que acredita também na nossa contribuição, na nossa presença e no testemunho que todos os dias nós que somos vida religiosa consagrada estamos sinalizando, né? Para não só para a vida consagrada do Brasil, mas para todo o mundo.
1: Ouvimos a irmã Maria do Desterro Rocha Santos, ela que é presidente da CRB Nacional, a Conferência dos Religiosos do Brasil. José Eduardo, para a Rede Aparecida de Rádio e CIGNES Brasil.
0: O Papa Leão XIV vai visitar 3 países da América do Sul em novembro. O pontífice vai ao Uruguai, à Argentina e ao Peru entre os dias 6 e 17 de novembro. A informação foi divulgada na última quarta-feira pela sala de imprensa da Santa Sé. Será a 5ª viagem apostólica internacional do Papa Leão. É também a primeira viagem de um Papa à América do Sul desde 2018, quando o Papa Francisco viajou ao Chile e ao Peru. De acordo com a nota da sala de imprensa da Santa Sé, o programa da viagem será divulgado mais adiante. 40 anos da ordenação episcopal do cardeal Damasceno Assis, arcebispo emérito de Aparecida, foram celebrados em ação de graças no Santuário Nacional durante a semana de oração pelas vocações sacerdotais, que também recorda a vocação episcopal. A celebração ocorreu na última quarta-feira. Durante a ocasião, o cardeal ainda lançou seu novo livro, como nos conta o Mário de Paula.
3: A celebração reuniu bispos, padres religiosos, missionários sedentoristas, padres diocesanos, autoridades e milhares de fiéis para agradecer pelas quatro décadas.

0: décadas de ministério do arcebispo emérito que conduziu a arquidiocese entre os anos de 2004 e 2017. Depois da missa, ele participou no subsolo do santuário do lançamento do livro Sob a Proteção da Mãe Aparecida, de sua autoria, publicado pela editora Santuário. Ele conversou conosco e destacou a emoção e a alegria de celebrar este jubileu na casa de Nossa Senhora.
1: Momento de muita alegria, retornar sempre à Aparecida. Eu venho frequentemente aqui ao santuário, duas, três vezes ao ano. E dessa vez venho com uma razão muito mais importante, é claro, agradecer a Deus, né? Aos pés de Nossa Senhora Aparecida, meus 40 anos de episcopado. Servi aqui a essa igreja durante 13 anos, de 2004 a 2000, início de 2017. E também servi a igreja em Brasília como auxiliar, servi a igreja na América Latina como secretário e presidente do CELAM, Conselho Episcopal Latino-Americano, servi a CNBB como secretário e presidente também. De modo que estou aqui para agradecer a Deus, rezar por todos aqueles que me acompanharam ao longo dessa jornada, dessa caminhada, porque nós não fazemos nada sozinhos, tudo é graça e tudo deve voltar também para a graça, né? Para agradecer e louvar a Deus e também rezar por aqueles que me acompanharam, colaboraram comigo ao longo dessa grande jornada de 40 anos. Mas estou aqui muito feliz para lançar um livro que é justamente a coleção ou a coletânea das cartas aos romeiros que eu escrevi durante 13 anos, cada mês uma carta. Então colecionamos essas cartas e agora estamos lançando oficialmente como lembrança, digamos assim, desse meu ministério aqui, que foi um serviço à igreja local, à igreja arquidiocese de Aparecida, mas também aos romeiros, que aos milhões vêm ao santuário.
0: Ouvimos o arcebispo emérito de Aparecida, cardeal Raimundo Damasceno Assis. Vale lembrar que seu livro está à venda em todas as livrarias santuário e também no site. Mário de Paula para a Rede Aparecida de Rádio e Signes Brasil.
2: Mais de 1,5 milhão de romeiros participaram das celebrações que marcaram os 335 anos da Romaria ao Bom Jesus da Lapa. Rafael Oliveira.

0: Bahia, a Romaria do Bom Jesus da Lapa reuniu neste ano uma média de 1,5 milhão de pessoas na Gruta de Pedra e Luz. Roberta Silva, de São Mateus, no Espírito Santo, com mais de 40 anos de Romaria, relatou que a devoção ao Bom Jesus nasceu dentro de casa.
1: Essa devoção veio de geração para geração. Os meus bisavós, meus avós, meu pai. E aí a gente deu continuidade e todos os anos estamos aqui e ficaremos muito grato ao Bom Jesus pela força que ele nos dá. Estávamos todos os anos aqui.
0: Encerrando os festejos na missa de encerramento, pela primeira vez participando, o secretário-geral da CNBB, Dom Ricardo Reppers, bispo auxiliar de Brasília, pediu que as pessoas se deixem conduzir pelo Bom Jesus da Lapa, que constrói a paz e é o caminho, a verdade e a vida.
2: É o Bom Jesus que nos dá a lucidez para vivemos num mundo onde se constrói a paz, o perdão, o amor. Que todos nós possamos viver isso na nossa vida, colocar esse evangelho do Bom Jesus da Lapa no nosso coração. Não se perturbe o nosso coração, porque é ele que está à frente. Deixe ele conduzir sua vida, tenha fé, ele é o caminho, a verdade e a vida.
0: O reitor do Santuário de Bom Jesus da Lapa, missionário redentorista Padre Roque Silva, destacou que o novenário foi um grande retiro espiritual e que agora, agradecidos ao Bom Jesus, os peregrinos voltam para casa revigorados.
3: O novenário é um grande retiro espiritual, terminado, né? O retiro tem que voltar para os afazeres, assim como Jesus lá no Monte Tabor, os discípulos achavam que é bom ficar aqui, vão fazer até 3 tendas. E Jesus disse que não, vamos descer para a planície porque lá que está o povo. E o envio dos romeiros também representa isso.
0: Uma parte dessa história de mais de 3 séculos passa também pelas mãos dos missionários redentoristas que celebraram 70 anos de presença na capital baiana da fé. O bispo diocesano, Dom Rubival

0: Cabral falou com gratidão a cada missionário que ajuda a cuidar deste santuário moldado pelas mãos do próprio Criador.
1: Aos queridos missionários redentoristas que colaboram conosco nesta missão de cuidar desta igreja de pedra e luz, nosso louvor, nossa gratidão a Deus por cada um e a súplica para que a graça de Deus possa renovar a vida de cada um.

0: que resiste. Essa é uma frase que encontrei por aqui. Frase que descreve perfeitamente os 335 anos da Romaria do Bom Jesus da Lapa, que se faz bela, pois resistiu ao tempo, às contrariedades, e a cada ano que passa, só aumentam os romeiros, que seja de barco pelo Rio São Francisco ou na longa estrada, forram o chapéu e trazem paz, esperança e gratidão ao Bom Jesus, onde encontram a redenção. Rafael Oliveira, para a Rede Aparecida de Rádio e Signis Brasil.
1: Esses são os destaques da Igreja Católica no Brasil e no mundo. Fernanda Prado, para a Rede Aparecida de Rádio e Signis Brasil.
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0: E este é o programa Com a Mãe Aparecida. Eu sou Evandro Brum, com muita alegria vou contigo até meia-noite, aqui neste domingo, dia do Senhor, domingo, dia dos pais. Parabéns a todos os pais que estão acompanhando o nosso programa. O Luiz Ricardo e a Daniela estão na sintonia lá em Ponta Grossa, no Paraná. A Rosa em Tremembé também está acompanhando a gente. Boa noite, Evandro. Rosa de Tremembé, que Nossa Senhora Aparecida abençoe a todos nós. Amém. Obrigado, viu? Ótima semana para você também, Rosa. Dona Nenê, lá de Bom Jesus da Lapa, na Bahia. Dona Nenê, muito boa noite. Seja bem-vinda. Obrigado pela participação e pela presença aqui conosco, viu? Deus abençoe sua vida e a sua família também. E conosco aqui, ó, no programa Com a Mãe Aparecida, a Maria Joana tá sintonizando a gente. Obrigado, Maria Joana. Ótima noite. Deus te abençoe e proteja, que Nossa Senhora ilumine o seu coração, tá bom? Tô rezando por você, tô rezando por suas intenções também. Conta comigo, ó, daqui a pouquinho tem o texto, tá bom? Fica ligado aí no programa, que a gente vai passando todas as informações para você e para todos os ouvintes e devotos que estão na sintonia conosco. Deus abençoe, que Deus ilumine sempre. Agora são 8:51. Boa noite, bem-vindo, bem-vinda à Rádio Aparecida. Obrigado pela presença, obrigado pelo carinho. 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
3: Então Jesus lhe falou: ó mulher, grande é a tua fé, seja feito como desejas. Será que estamos vivendo coerentemente a partir da nossa fé? Parece que quando oramos pedindo algo a Deus, desejamos atingi-lo no seu dispositivo de disparos de graças a nosso favor. Mas quando escutamos as palavras de Jesus captadas na comunidade de Mateus, descobrimos que aquilo que permite as coisas acontecerem como desejamos é a nossa fé. Não depende somente dele. A fé não dá arrepios e na maioria das vezes não nos faz chorar. E nem o êxtase é o padrão normal, corriqueiro. A fé é discreta. Acontece na atitude certeira de busca contra todos os aspectos que falam de forma desfavorável de uma realidade concreta. A fé não tem um jeito único de ser. Ela é a ação de Deus num corpo humano em busca da realização do seu desejo mais profundo e necessário. A fé necessita de espaço para se manifestar sem orgulho ou espetáculos. Na fé, podemos realizar os nossos desejos se não enxergarmos somente o nosso umbigo, a nossa vidinha egoísta e medíocre. A fé nos permite dar passos na noite escura, quando todos escondem a verdadeira luz de nós. A fé nos permite ir ao encontro daquele que tudo é como se víssemos o invisível. Com quem aprendemos a ter fé? Ensinamos, com nosso comportamento, as pessoas a viverem pela fé? Obrigado, Trindade Santa, pelas pessoas que são exemplos de fé em nossas vidas pessoais e de comunidade. Amém.

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3: 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É muito necessário a prática da adoração, um pouco esquecida neste século dramático. 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
3: 9 horas, horário de Brasília.
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3: De volta aqui na programação com a Mãe Aparecida, estamos de volta pela Rede Aparecida de Rádio. Deus te abençoe. Domingo, dia do Senhor. Estamos celebrando hoje o 19º domingo do tempo comum, dia dos pais, 9 de agosto, ano 2026. Muito prazer, eu sou Evandro Brum e com muita alegria te acompanho até meia-noite, acolhendo você com carinho para daqui a pouco rezarmos juntos o Santo Terço, viu? 10 horas tem o terço, você é o nosso convidado especial. Manda aqui sua mensagem, 12 DDD, número 3104-1043. Fique à vontade para colocar suas intenções, seus pedidos e os seus agradecimentos. Estou em oração por você, tá bom, meu irmão? Conta comigo e com as minhas orações também. Olha o Gleidson da cidade de Mariana, em Minas Gerais, está pedindo orações por sua família. Claro, Gleidson, um grande abraço, irmão. Conta comigo, viu? Louvado seja Deus pela sua presença. Olha, tá comigo também aqui, ó, o meu querido amigo, cantor Neguinho de Petrópolis. Ele tá lá em Três Rios, no Rio de Janeiro. É o Antônio, meu irmão. Deus abençoe, feliz dia dos pais para você também, viu, meu irmão? Deus te proteja e abençoe sua vida e seu coração. Tô rezando por você. Obrigado pela mensagem, obrigado pela presença, obrigado pela participação. É um prazer tê-lo aqui conosco mais uma vez, viu? Noite abençoada para você, noite abençoada para sua família também. Estamos em oração, estamos rezando, estamos unidos. Conosco ainda Marli Calil de Guaxupé, em Minas Gerais. Oi, Marli. Você tá bem, minha querida? Obrigado, viu? Um abraço carinhoso. Nossa Senhora lhe proteja, a Mãe Aparecida está presente na sua vida e, claro, cuidando do seu coração. Estamos juntos, que Nossa Mãe de Deus continue iluminando e protegendo você, sua vida, sua família e a sua história. Estamos unidos em oração, rezando por você que reza conosco. WhatsApp disponível, 12 DDD, número 3104-1043. Olha, tá conosco aqui também, deixa eu mandar um abraço para quem tá com a gente. Tá rezando a Cida. Oi, Cida, tudo bem? Ela diz assim, ó, ela pede orações por ela, pela filha Ana Flávia, que tá em Ponta Grossa, no Paraná. Ela diz que hoje é o aniversário da Ana Flávia. Muito bem, parabéns para a Ana Flávia. Ela é filha da Cida, que mandou a mensagem aqui pra gente. Estamos rezando, tá bom, Cida? Valeu, obrigado, um abraço pra sua filhota. Deus lhe abençoe. O Giovânio, oi, Giovânio, tudo bem, amigo? Lá de Senhor do Bom Fim, na Bahia. Tá participando com a gente também, meu querido amigo, bem-vindo, boa noite, viu? Nossa Senhora Aparecida proteja você, ele pede que coloque o seu nome em oração, claro, com muito carinho, tô rezando por você, tá bom? Conta comigo e com as minhas orações também. Louvado seja Deus pela vida e pela presença de cada um que está conosco aqui no programa com a Mãe Aparecida. Deixa eu mandar um abraço agora para quem está conosco através das emissoras que retransmitem o nosso programa: Rádio Bom Jesus FM em Bom Jesus da Lapa, lá na Bahia, Rádio Catedral FM em Juiz de Fora, Minas Gerais, e Rádio Assunção FM em Jales, aqui no estado de São Paulo, e muitas outras emissoras que estão sim nos ajudando a chegar na sua vida e no seu coração pela Rádio Aparecida e Rede Aparecida de Rádio. Bem-vindo, bem-vindo ao nosso programa. Que Nossa Senhora da Conceição Aparecida ilumine você, seu coração e sua história. 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
3: E vamos rezar com o Padre Alberto Pascotto.
5: Jesus, Mestre Divino, que chamastes os apóstolos a vos seguirem, continuai a passar pelos nossos caminhos, pelas nossas famílias,